0: tem necessidade. Eu gostaria que amanhã ou depois nós pudéssemos fechar a porta do abrigo Frei Bruno, ali de crianças. Não seria interessante que nós, aqui não é Frei Bruno, Frei Bruno em Joaçaba, né? Anjos da Luz, né? Que nós não tivéssemos uma criança para ser abrigada, nem no abrigo 99, nem no Anjos da Luz. Isso seria o ideal, quer dizer que nós como sociedade vencemos.
1: Mais algum?
2: Só, licença, a minha pergunta foi no básico, né? Para manter a estrutura dele. Hoje esses 8 mil é o básico para manter a estrutura por paciente?
3: Eu sempre digo que é tão fácil destruir uma pessoa, né? O difícil é construir ela de novo. Destruir é fácil, né? E às vezes começa lá, como que o vereador citou, às vezes começa lá na infância, né? No caso do Jean, a gente tem uma escuta fina com cada um deles. Às vezes falta psicóloga no abrigo, e enquanto eles lavam a louça, fazem algum serviço, nós estamos ali junto conversando. Então eles contam a vida, sabe? Naquela escuta fina, atenciosa, junto com a dor, então eles vão contando toda a vida. Isso não tem preço que pague. E isso também, vereador, isso leva muito tempo. Porque destruir é bem fácil, mas construir de novo leva muito tempo. Eu não sei, eu não parei para pensar em valores ainda. A minha pessoa, assim, eu não me dignifico a pensar em valores, eu não consigo pensar em valores, tá? Falar bem a verdade. Porque quando você olha para uma pessoa, você não pensa só nela, tá? Nós temos aqui o Claudiomir Chaves, né? Há pouco tempo era ele mesmo disse que ele era como que é que você sempre fala, Claudiomir? Que você pedia aí na rua? Como? Ele sempre disse, Maria, eu era o maior pidão que existia aqui na frente da FUBRA, ali no Passarela, né? Eles não têm vergonha de contar quem eles eram, porque a dignidade foi devolvida de novo. Sabe quando a dignidade é devolvida para um ser humano? Ele não tem vergonha mais do passado, né? A dignidade é devolvida, você não tem mais vergonha do passado, você pode contar a tua história, porque sabe que hoje você é uma pessoa construída novamente. Isso não tem preço que pague, porque a família do Claudiomir, a mãe do Claudiomir, a irmã, o irmão, eles eram uma família que se encolhiam, né? Claudiomir de vergonha, sabe? De tanta vergonha, porque eles lutavam tanto por ele, eles davam tantas chances e eles não conseguiam. Às vezes a família não consegue. Ainda, vereador, a família não consegue. Então, esse não conseguir faz com que a família se encolhe, com que a família fuja da sociedade. Isso não tem preço que pague um trabalho para você reconstruir uma pessoa. A gente está fazendo isso praticamente sozinho, como igreja, né? Nós temos aqui o Alex, né, lá da igreja, nós temos a Cláudia com o esposo, o meu filho, o seu Darcy, né, que é praticamente o pastor lá no abrigo, ele faz as atividades, as conversações com eles, né, e para que essas pessoas vão recebendo de novo a dignidade, para que elas possam contar o que elas eram, o que, que aconteceu com elas, o porquê que elas ficaram daquele jeito. E às vezes eu sempre penso assim, vereador, eu penso, meu Deus, poderia ser o meu filho Ramon, poderia ser o meu filho Juan, que estaria nessa dificuldade. E o que Jesus disse? É melhor dar do que receber, sabe? E quando você dá para as pessoas, quando você se doa, eu acho que é cientificamente provado, né, doutora Elisângela, que a tua mente, ela tem um banho de vários químicas, né? Então, que você se sente tão feliz por isso, a tua maior recompensa é essa, não é financeira. Essas coisas, eu sempre digo que num velório de uma pessoa, você nunca vai ver um cachorro de mudança atrás, porque não leva nada, né? Então, eu não saberia te dizer o preço, tá? Hoje a gente vive com nossos recursos próprios, mas assim, os irmãos que estão lá sabem que é tudo muito esgrimadinho, sabe? E é tudo muito esgrimadinho, mas é Deus, né? Porque não pode, né, doutora? É Deus. A doutora faz um trabalho voluntário Eu acho que é Deus, porque não pode, a gente está lá, tem 22 pessoas acolhidas, como que todo esse pessoal come? Lá o seu Darcy, para a gente não gastar tanto com aparelho de barba, porque é caro isso, né? Tem que fazer a barba toda semana, todos vocês fazem, tem que cortar o cabelo toda semana. Então o seu Darcy montou uma barbearia lá no quarto dele, ele faz com aquela giletinha a barba de todo mundo. É, o Jean estava lá com a gente, estava com a carteira de motorista dele vencida, e de repente ele foi lá, ele conseguiu refazer a carteira e ele passou a ser o motorista do abrigo. Você entende isso? Daí tem o outro lá, o Claudimir Chaves, é o cozinheiro. Ele faz pão, ele faz sopa para o pessoal comer à noite, sabe? Ele levanta de manhã bem cedo, faz o café. É incrível as coisas que acontecem. É, o outro vai lá, ajuda a dar banho. Tem um que às vezes chega lá, eles chegam lá quebrados. Eles fazem xixi na cama durante a noite. Você tem que trocar a cama de manhã. Você tem que ajudar a dar banho, você tem que cortar a unha deles. Entende quantos profissionais seriam necessários para fazer toda essa questão? É muito.
1: Cristiano, com a palavra.
4: Senhor Presidente, quero cumprimentar os senhores vereadores, as equipes de assessoria, os servidores dessa casa, todos que nos acompanham e já citados aqui no plenário, também pela rádio, pelas redes sociais. Senhora Maria, senhora Elisângela, obrigado pelas explanações. Eu só gostaria de contextualizar que nós, aqui da Câmara de Vereadores, temos várias frentes. Então, nós também estamos visualizando a cidade de cima e nós enxergamos que nós temos déficits habitacionais. Nós criamos áreas, está chegando projetos aqui na casa que vão melhorar essa parte, né, desse déficit habitacional, que hoje tem 800 moradias faltando em Herval do Oeste. Nós temos a geração de renda também, a questão das áreas industriais que nunca estavam sendo pensadas, agora estão sendo pensadas, as ampliações dessas áreas, a desburocratização, né, enfim, para que Herval do Oeste saia de um número, né, de arrecadação inferior a muitos municípios e suba num patamar e dê condição para a própria população se manter, né, de uma melhor forma. Claro que problemas sociais sempre irão existir, mas famílias mais estruturadas, empresas, né, com mais quantidade de empresas que tem no município, podem estar auxiliando, melhorando esse quadro. Então, a gente trabalhou também a questão da saúde, questionamos as doenças evitáveis, tudo que aquilo que gera na UPA, por exemplo, né, nas ECFs, nas postos de saúde, que a gente poderia estar evitando aqui já na largada. A questão da segurança pública, nós temos feito um debate aqui, e não só debate, nós corremos atrás muito dos projetos. Com certeza a história de vocês não é diferente, começaram em 2009, né? 2017, desculpa. Então, 2017 são 9 anos de trajetória. Quanto de energia vocês gastaram para poder regularizar, para poder atender a parte de legislação, enfim? Então, isso é um desgaste que nós aqui na Câmara de Vereadores também temos. Só que a gente está vendo aqui essa possibilidade de melhorar a condição da cidade como um todo. Nós estamos trabalhando várias frentes, e que bom, né? Passo aqui um destaque ao vereador Marco Polo, porque nós temos algumas frentes que às vezes a gente não enxerga uma pontinha que está precisando lá, a outra, e que tomou a frente, né? E foi um interlocutor aí nessa questão da própria regularização, né? Como vocês receberam um aval do Conselho Municipal de Assistência Social, né? Isso é muito importante. Agora, antes da sessão, nós estávamos conversando com relação a transformar a entidade de vocês, receber o título, né, de utilidade pública. Isso pode dar visibilidade à entidade, pode dar uma condição de conseguir, né, arrecadação, de facilidade, né, em celebrar essas parcerias. Então, é importante dizer que o município teria um custo muito enorme, muito grande, para estar fazendo esse trabalho. Então, não se atenham, não, vamos dizer assim, não sejam humildes em pedir. Eu acho que agora o abrigo, se é reconhecido e agora com o título de utilidade pública e com a parte legal toda ela estruturada, é de conquistar, de conseguir recursos para manter, para ampliar a própria área, para melhorar a estrutura. Então, porque não se faz nada sem dinheiro. E é um recurso que, infelizmente, vocês vão precisar. Então, é importante que essa entidade trabalhe no mesmo sentido que nós estamos trabalhando aqui, ampliar as possibilidades. A Câmara de Vereadores tem se esforçado muito aqui para que o Valdo S saia dessa realidade e está melhorando. Nós temos projetos que estão chegando à casa hoje que vai transformar o município e melhorar para daqui 10 anos, 15 anos, outra realidade. Então, a gente trabalha muito a questão da estrutura, a infraestrutura do município. Então, para nós, é importante que vocês cheguem, venham conosco nessa caminhada, entende? Então, assim, hoje eu faria uma pergunta para a entidade. O que o município, como executivo e legislativo, ainda precisa fazer para o abrigo? Qual é a demanda que está pegando ainda, que vocês não conseguem ainda, vamos dizer assim, sair do papel, né? Porque a gente sabe que da burocracia a gente entende todo esse trabalho, e essa pergunta tem que chegar para nós para poder cobrar, né? E qual é o próximo passo? Seria essa a pergunta.
0: Obrigado, vereador Cristiano. Também agradeço porque esteve conosco em uma das reuniões com o prefeito Ronaldo. Então, todo apoio sempre é muito bem-vindo. Hoje o abrigo documentalmente está redondinho, está de forma correta, dentro do que exige a legislação. Agora, com aprovação junto ao Conselho Municipal, melhor ainda. E o que nós precisamos agora, nesse momento, é tornar o abrigo como entidade pública. É isso que nós estamos encaminhando com o vereador Marco Polo, providenciando toda a documentação, e acredito que o projeto de lei, nos próximos dias, estará tramitando aqui nessa Câmara de Vereadores. E aí, qualquer doação, qualquer ajuda é muito bem-vinda. Hoje, o abrigo necessita desde materiais de higiene, roupas, precisa de auxílio em alimentos, auxílio financeiro. Toda ajuda sempre foi muito bem-vinda e nós recebemos de muito bom coração e com muito agradecimento. Então, os próximos passos é encaminhar o projeto de lei, passar, ter aprovação, e certamente vamos sentar com o prefeito Ronaldo, que não tem se furtado em nenhuma das vezes em nos atender. Eu particularmente admiro o trabalho muito do Ronaldo, já quanto vereador aqui nessa Câmara Legislativa, agora como prefeito também. Todas as vezes tem nos atendido, tem nos chamado para reuniões, e nós vamos discutir, sim, vereador Valdenir, nós vamos chegar a um consenso de qual valor também o município pode disponibilizar para o abrigo, né? Falávamos eu e o Carlos, o quanto Ervaldo Oeste é grande. Olhem para trás, vejam quanto o município cresceu, e eu não tenho dúvida de que isso também passa por essa casa de aprovação de projetos. E o projeto do abrigo também, a gente conta muito com essa aprovação, ele é muito importante, e certamente vamos receber aquilo que o município pode dispor e aquilo também que nós necessitamos.
1: Último vereador, Olacica. 30 segundos, vereador, por favor.
4: Só para contribuir, nós no passado estivemos conversando com a assistência social com relação a excedentes de alimentos, né? Eu estive visitando lá, que é aquele excedente de alimento da indústria, né? Ou dos restaurantes, mas não é a parte boa, né? É só obra de prato, né? Que a gente tem, é um projeto interessante, lei federal, que pode estar em conjunto com a assistência social, esse controle do que chega e que sai, para vocês estarem recebendo esses excedentes de alimentos diretamente de supermercados, né? Das indústrias produtoras de alimentos. Só isso para contribuir.
0: Vereador, eu até confesso que eu desconheço se há um projeto regulamentando aqui em Ervaldo Oeste, tá? Se tiver, me desculpem, eu já peço desculpa por isso. Mas acredito que não tenha um projeto regulamentando. E é isso que nós necessitamos também. Foi muito bom o seu questionamento, no sentido de que é uma boa proposta de lei, de um projeto de lei, para que regulamente. porque a Saboreto até estava fazendo a doação, mas nós precisamos daí uma série de requisitos, porque também não tem nada disciplinando a questão. Então fica aí já um pedido também, porque obviamente, né, nós aquelas datas curtas que os mercados dispõem, que estão dentro da validade, seria de muita grande valia, mas realmente o abrigo não consegue receber algumas doações, inclusive do Saboreto, justamente porque precisa de uma série de requisitos a serem preenchidos.
1: Olacir Cavalli, com a palavra.
5: Eu quero cumprimentar o nosso presidente, cumprimentar o vereador Marco Polo, os demais vereadores, parabenizar Marco Polo pela iniciativa, é isso aí mesmo. Cumprimentar o Carlos Henrique Roucalho, cumprimentar pelo excelente programa No Campo das Ideias aos sábados, a gente acompanha quando possível, a Elisângela e a Maria. Maria, de fato, o teu nome já diz, Maria, né? Então, você nasceu para isso. Eu quero, Maria, a gente fica chateado, eu tenho trabalhado muito, inclusive um dos cidadãos lá de Sede Belém, que está lá, foi pela quinta vez que eu ajudei a internar, enfim, levar para o tratamento. Mas um outro cidadão lá de Sede Belém, que agora está curado, não precisa de internamento, foi internado, mas está lá. O que deixa a gente chateado, o vereador Eduardo, é que o cidadão estava mal. A turma lá de Sede Belém não dá mais 7 dias. Se viu como é que está o cidadão, vai morrer. E aí eu convidei um outro cidadão, que a gente não deve citar o nome aqui, é comigo e com você, vamos lá ver o que, que podemos fazer. Chegamos lá, ele estava dormindo, amarelo que nem uma casca de banana. E aí, cara, nós precisava que você só ajudasse, fosse fazer um tratamento, ser internado. Não, eu não vou, porque eu tenho que ir pro baile hoje à noite. Eu disse, olha, infelizmente, eu vou te falar a verdade. Se o baile que você pensa em ir, se não, você não for se tratar, você não vai em baile nenhum. Não, mas eu tô com os ingressos. Esqueça dos ingressos e vamos tratar. Mas mais incrível que a gente recebe ainda, muitas vezes da comunidade, esse outro cidadão foi pela quarta vez que a gente internou ele, você é burro, você é bobo, deixa morrer. Então isso entristece a gente. E esse cidadão hoje está curado, ele agradece imensamente para mim e para o outro cidadão que ajudou a interná-lo, né? Está cuidando da sua mãe, né? Então, a gente recebe muitas vezes por trabalhar para tirar essas pessoas dessa situação, que você é bobo e que você é burro. Mas eu não tenho nenhum problema, eu fico feliz hoje quando ele reconhece que a gente foi importante na vida dele. Então, Maria, você tem essa incumbência. Dizer que o projeto, a hora que chegar a esta casa, tem aprovação, tenho certeza, por todos os vereadores, porque nós sabemos do trabalho, da consciência. Por duas vezes estive lá esses dias também conversando com a Maria. Maria, você é Maria de fato? Então, parabéns pelo trabalho, para as pessoas que nos apoiam. Quero também dizer que tem empresas, a partir do momento que se torna de utilidade pública, com certeza as empresas também irão ajudar esse belo projeto. Eu quero dizer que lá era o campo do Bonato, tive a oportunidade de jogar futebol lá, também foi um tempo bonito do futebol, e agora tem outro projeto mais bonito, que é esse projeto do Abrigo 99. Então, Maria, parabéns a você, toda a sua equipe, ao Carlos, enfim, todos aí, cada um fazendo a sua parte. Quero só finalizar dizendo, havia um incêndio uma vez na floresta e o beija-flor foi lá e jogou uma gota d'água, daí o outro falou, disse, mas não resolveu, mas a minha parte eu fiz. Então faço a parte de vocês, nós vamos fazer a nossa parte, isso que importa para a sociedade é esse trabalho de vocês. Obrigado pela presença e conte com a gente.
1: Por isso que eu deixei o professor falar por último, porque ele tem bons ensinamentos, né?
0: Obrigado, vereador Cavalli. Realmente, eu fico imaginando, enquanto o senhor falava, eu ficava imaginando quantos nãos a Maria recebeu ao longo desses 9 anos. e quantas vezes ela esmoreceu, e quantas vezes ela pensou em desistir, e em quantas vezes ela não desistiu, né? Então, assim, é um trabalho realmente difícil, não reconhecido, né? Deve ter ouvido algumas falas também contrárias a ela por estar trabalhando com pessoas vulneráveis, mas está aí. Mãe Teresa de Calcutá também dizia, né? Eu posso ser, o que eu faço pode ser só uma gota no oceano, mas sem essa gota o oceano seria um pouquinho menor, né? Então, todos os nossos parabéns para Maria.
3: E também, assim, é tão importante, porque às vezes a gente até pensa, né? Falando de uma maneira mais clara, mas são todos homens, né? E pessoas bem criadas, bem fortes, né? E vão trabalhar, né? A gente muitas vezes fala, ah, Maria, o que você está fazendo com essa tropa de vagabundo aí, sabe? E são coisas assim que às vezes até me envergonhava, né? Eu e o pastor pensava, meu Deus, vamos. Flávia, será que a gente está fazendo a coisa certa, né? E aquilo chegava de doer na gente, né? Porque. Mas quando você conhece realmente o que é o vício, o que é essa doença, é muito além do que a gente imagina, tá? Quando você vê, quando você estuda um pouco e vê eles contar, é muito além. E eu sei que às vezes vai chamar de vagabundo, que não presta, que já foi tentado de tudo, melhor deixar morrer, porque, irmão, tem crianças que precisam de medicamento, né? Tem mães que precisam de alimento, tem mães que precisam de cesta básica, né? E tal. Mas todos nós somos ser humano, né? E temos o nosso valor. E muitas vezes eu olho, e o que me deixa mais feliz de ver, assim, os acolhidos recuperados, o que me deixa mais feliz é ver a família, tá? É ver a família adoecida sendo curada. A família já começa a postar lá no Instagram alguma coisa, começa a aparecer novamente na sociedade, lá o outro vai procurar um emprego, a mãe já fica feliz, ah, viu, Maria, não é só o meu filho que era assim, ou agora o meu filho está bem e o filho da outra, lá, olha o que aconteceu, sabe? A gente vê a família como um todo, assim, renascendo novamente. Isso é que dá força para a gente continuar, tá? É que dá força para a gente continuar. E as pessoas não estão nesse lugar que elas estão porque elas querem, não. Ninguém quer isso. A partir do momento que é tratado, que recebe uma ajuda psicológica, espiritual, recebe medicação, recebe uma valorização, né, como indivíduo, as coisas vão mudando. Só que é um serviço bem demorado. Pesado.
1: Para finalizar, então, eu vou deixar o proponente, o Marco Polo, um minuto para suas considerações finais. Um a dois minutos, que tem tolerância, com a Vossa Excelência.
6: Obrigado, senhor presidente. Então, só para encerrar, também fazer um justo agradecimento aqui ao João, secretário da Saúde, né, que nos recebeu e conseguiu disponibilizar um pedido já de tempo que a Maria tinha, né, que o Abrigo 99 tinha, que era o atendimento in loco lá, né, e a gente entende que dessa forma também não sobrecarrega o serviço aqui da saúde, né, que é o posto do interior que atende, então eles indo lá se torna mais prático, atendeu toda a demanda, e também agradecer a Paula do CAPS, né, que também fizeram atendimento especializado com o médico da saúde, né, então só para ser justo e lembrar que eles também deram todo esse auxílio, né, ao Abrigo 99. E a gente, eu vejo os vereadores e eu mesmo aqui, a gente fica emocionado, né, de ver tanto carinho, tanto amor, tanta compaixão pelas pessoas, né? A gente, eu sempre tive em mente, entrando na política, ou antes disso que entrei agora nesse mandato, que a gente tem que fazer política e ajudar quem precisa, né? E quem precisa são essas pessoas mais necessitadas, né? A gente, classe média, enfim, a gente consegue se virar, a gente vai indo e dá um jeito. Mas essas pessoas em vulnerabilidade são quem realmente precisa de política, né? Não somos nós, é para eles que a gente tem que fazer política, né? E a doutora Elisângela citou Madre Teresa de Calcutá, ela foi santificada pela Igreja Católica e ela tinha uma outra frase que ela dizia, que era assim, que as mãos que servem são mais santas que as bocas que rezam. Porque não adianta nada a gente se ajoelhar e rezar se a gente não move um dedo para aquele irmão que está necessitado ao nosso lado, né? Então, eu acho maravilhoso o trabalho que vocês fazem, emocionante, né? Por mim, podia encerrar a sessão hoje, porque eu acho que todo mundo, né, tá assim, a gente vai cumprir com certeza, mas que legal, gente, parabéns pelo trabalho mais uma vez, muito orgulho, né, do Abrigo 99, e a gente vai encerrar, eu acho que o presidente vai convidar nós para fazer uma foto agora, né, desse momento, registrar. Muito obrigado, fiquem todos com Deus.
1: Vou deixar as
0: muito
1: considerações finais.
0: Muito obrigada, presidente. Obrigada a todos os vereadores por nos ouvirem, por nos atenderem aí. Desculpe também adiantar da hora, porque a gente sabe que ultrapassamos o nosso tempo limite. Gastamos mais do que só o seu horário de fala, né, presidente? Mas gratidão a todos e dizer que o Abrigo está à disposição. Nós também, como pessoas da sociedade, estamos aqui à disposição do que precisarem. Podem contar conosco.
3: Quero agradecer também a todos os vereadores pelo apoio, né? Que Deus venha abençoar e retribuir a cada um. Quero agradecer a minha família, meu pai, minha mãe, né? Que são as nossas bases, meus filhos, meu irmão também, alguns irmãos da igreja e os acolhidos também que estão aqui. Que Deus nos abençoe a todos nós e que esse projeto vá avante.
1: Obrigado. Só para encerrar, peço para o secretário até me corrija aqui no tempo, 30 segundos, só vou fazer uma explanação aqui, Maria e Flávio. Muito importante vocês terem pegado uma parte jurídica, dependendo se fosse a Elisângela ou não, mas hoje é importante o jurídico estar acompanhando esse trabalho de vocês, principalmente agora, quando vai virar uma entidade. A gente como está no meio também do direito, a gente sabe a importância de você estar e ter esse acompanhamento. E obrigado mais uma vez a todos, já citado o nome aqui no protocolo, né, que Deus abençoe a todos nós. Então eu vou parar a sessão por 2 minutos para a gente poder fazer uma foto. Primeiro, para a gente se organizar, eu peço que só a diretoria, acho que a Maria, a Elisângela, alguém, façamos uma foto com nós, vereadores, e depois uma outra foto com o restante do pessoal. Pode ser? Daí a Camila organiza aí, tá? Eu vou parar a sessão por 2 minutos. Obrigado. O que que vai para votação de projeto de lei? O 39 é o único projeto que vai para votação. 39/2026, que altera o artigo 13. E o restante é as indicações e ofício. Então, os demais projetos, fora o 39, não vai para votação. Eu deixo aberto por o tempo de 2 minutos, se alguém quiser comentar. Cristiano Rodrigo Mendonça? Vossa Excelência anotou os que não vão para a votação?
7: São a maioria, né?
1: É.
7: Só o 39 que vai.
1: Positivo. Daí eu não vou nominar um de cada um, eu deixo Vossa Excelência comentar à vontade.
7: Então, senhor presidente, colegas vereadores, eu gostaria só de comentar sobre o projeto de lei 09, que ele altera. Trabalha, né, sobre a regularização fundiária e ambiental dos imóveis situados às margens dos cursos d'água. Só que gostaria de fazer uma anotação e um destaque, porque a partir do momento que nós aprovarmos esse projeto de lei, o município fica autorizado a desenvolver, elaborar um TAC, que é o termo de ajuste de conduta, e que a gente fala dos imóveis situados às margens dos cursos d'água. Então, uma das minhas observações com relação ao futuro TAC, inclusive, talvez a gente até faça um requerimento na próxima sessão, depois que for aprovado esse projeto, enfim, que trata ali com relação a aqueles imóveis que estão próximos às margens, né, dos cursos d'água e que estão dentro da faixa dos 15 metros. O que está consolidado, por exemplo, para que se fique claro no TAC, o tipo de material que poderá ser utilizado quando for feita uma reforma deste imóvel que está lá já consolidado. Vamos citar, por exemplo, tem um imóvel próximo a um curso d'água que está nessa faixa de domínio que vai ser regulamentado através de um TAC, e ela é de madeira, esse imóvel é de madeira. Se nessa reforma o objetivo deveria ser utilizado um material superior, um material melhor, alvenaria, isso vai dar melhor condições para aquela pessoa, inclusive, para aquele espaço seja melhorado, né? Então eu vejo que não há necessidade de colocar num TAC a manutenção e permanência do mesmo material. Isso seria algo que vem de contra, né, questões até ambientais. Você obrigar aquela pessoa a manter aquela obra, aquele mesmo material, às vezes um material que vai causar mais impacto ambiental do que colocar um material mais moderno. E também, outra questão que eu levantaria nesse TAC é com relação a onde já está construído e consolidado e está dentro dos 15 metros. Se um dia houver um incêndio, por exemplo, um sinistro, ou a água do rio derrubar uma parede, se essa pessoa que já pagou, né, através do TAC, já vai fazer a sua compensação, se ela vai poder reconstruir nesta mesma área. Porque pode impactar todo o projeto, né? Às vezes a pessoa faz uma reforma, onde que na frente, onde é liberado, é a área de convivência, e nos fundos é banheiro, enfim, ou é escritório, e de repente uma parede cai, você vai ter que demolir tudo, porque o conceito, né, arquitetônico não é o mesmo mais. Então tem que constar que a pessoa tem o direito de reconstruir naquela mesma área onde foi, onde ocorreu um sinistro, desde que esteja dentro daquele espaço já entendido no TAC. Então, duas frentes que eu acho que o TAC deveria trabalhar é com relação ao tipo de material, liberar para que a pessoa faça uma reforma melhor e com material mais, o que dê mais condições, desde de questões ambientais mesmo, como já falei, um material melhor, mais tecnológico, que dentro do ambiente seja melhor aproveitado. Não manter o mesmo material. Pense uma casa de madeira, vai ter que ser sempre de madeira. Aquele espaço já foi compensado, já houve a compensação, né, no caso. Então, mas a gente vai explanar mais à frente sobre essas questões. Com relação aos outros projetos de lei, ainda estamos analisando. Obrigado, senhor presidente.
8: Obrigado, vereador Cristiano. Com a palavra, vereador Ângelo Radavera.
9: Senhor presidente, então, em relação, meu comentário está relacionado a dois projetos, o 09 e o 11, de modo especial o 09, né, complementando as situações trazidas pelo vereador Cristiano. Nós solicitamos, então, até por uma orientação jurídica, solicitamos a assessoria jurídica do município as cópias, então, das atas do Conselho do Meio Ambiente e também o registro, o estudo que foi feito em relação a esse impacto, e eles foram enviados, então. Então, de qualquer forma, é um projeto bastante interessante. Encontramos esse embasamento para defendê-lo, né? E ele vai contribuir significativamente com a valorização desses espaços, principalmente na área nobre aqui do município. E também, a partir de hoje, começou a ser pautado nesta Câmara o projeto 11, que trata da ampliação da zona urbana aqui do nosso município. Ele foi tema de audiência pública aqui nesta casa, inclusive. Estivemos aqui o vereador Cristiano, Marco Polo e eu naquela ocasião, onde foi apresentada essa proposta, que é aquela que está sendo, então, trazida para esta Câmara, e que com certeza vai contribuir significativamente com esse desenvolvimento, principalmente na região da BR-282, que é o grande corredor logístico que nós temos. Então esse projeto veio ao encontro dessa realidade. Nós já conhecemos alguns possíveis investidores daquela região que desejam ampliar a sua atuação, então isso vem ao encontro dessa realidade tão importante. Era isso, presidente, muito obrigado.
8: Obrigado, vereador Ângelo. Só antes de eu passar a palavra para o vereador, só queria também agradecer quem está nos assistindo. O vice-prefeito Moraes mandou uma mensagem. Está ele, a esposa Marlise, lá na Capoeirada, e o deputado Igor e os seus familiares assistindo. Então, obrigado ao vice-prefeito sempre acompanhando aí a nossa sessão. Valdenir, com a palavra.
10: Só quero rapidinho, presidente, comentar sobre o projeto de lei número 040, que dispõe sobre o credenciamento de microempreendedores individuais do mês, né? São pequenos reparos, né? Nós tivemos a comissão, a conversa com o jurídico hoje, e vamos levar até o executivo para ver se nós mudemos um artigo ali do APP, né, para tirar e ficar só as MEI, né? Vou levar a justificativa até a parte jurídica do executivo. Se for a necessidade de nós fazer a emenda, fizemos. Se não for essa necessidade, nós não fazemos a emenda. Daí pedimos que na próxima sessão podemos votar já esse projeto 040 aí, né? Então, só para deixar adiantado aí que na próxima sessão, se o presidente estiver de acordo, nós ponhar para votar o 040.
8: Mais algum vereador quer comentar os assuntos que não vão para votação? Dando continuidade, então, para as matérias que vão para votação. Senhores vereadores, leitura do ofício número 17/2026 do Grêmio Recreativo Esportivo Social Cultural Escola de Samba Unidos Derval, solicitam o espaço da tribuna livre para apresentação do relatório de atividades da entidade. Senhores vereadores, coloquem em votação o ofício. Os que são a favor permaneçam como estão, os contrários se manifestem.
10: Presidente, sobre o ofício, agora até concordemos em parte que foi mudado, alterado o ofício, né? A gente só quer, quando a gente cumprimenta alguma coisa aqui, que venha bem esclarecido de fato o que vai ser apresentado na tribuna da Câmara, né? Então, muitas vezes a gente é questionado porque o vereador questionou o ofício da escola de samba, mas sim pelo modo que ele tinha sido feito anteriormente, né? Agora eu acho que veio correto, né? Esclarecimento, né? Então, nessa parte aí vai ter o meu apoio para a votação. Se não tivesse mudado, certamente eu votaria contra o requerimento, né? Mas agora veio definido mais ou menos o que a gente calcula que a escola de samba vem prestar aqui nessa tribuna, né?
8: Já comentado aqui sobre o ofício, coloco em votação então o mesmo. Aprovado por todos os vereadores. Também o ofício número 151/2026 da Secretaria Municipal de Saúde solicita espaço na tribuna livre para apresentação dos resultados do primeiro relatório quadrimestre anterior. Vereadores que são a favor podem permanecer como estão. Aprovado por todos os vereadores. Perdão. Projeto de lei número 39 altera o artigo 13 da lei número 3.547 de 2021, que dispõe sobre o plano estratégico municipal de turismo Nerval d'Este. Eu abro pelo tempo de 2 minutos se alguém quiser comentar esse projeto de lei. Ângelo.
9: Presidente, então, esse projeto ele é muito importante porque ele visa, então, alterar, né, qualificar o nosso plano municipal de turismo, ele que tinha validade até 2025, agora então nós temos uma nova versão aqui, 2026 a 2030, eu fiz questão até de imprimir aqui para poder estudar um pouco melhor, então o plano estruturado em parceria com o SEBRAE, né? Destacando aqui a atuação de todos os nossos empreendedores, empresários do setor de turismo e também o nosso poder municipal, poder público e o poder que tem contribuído de forma significativa para esse movimento. Esse plano municipal de turismo, então, ele tem 5 ações, 5 estratégias definidas, né? Entre elas, fazer a gestão e monitoramento das ações, estruturar e melhorar os atrativos e a infraestrutura turística, qualificar, capacitar e preparar produtos e serviços para o turismo, fortalecer a cultura e eventos com intuito turístico e também promover e divulgar o destino turístico para torná-lo conhecido. No total, senhores vereadores, esse plano ele prevê 67 ações com 146 metas dentro dos próximos 5 anos. Então nós temos metas de curtíssimo prazo, que são até 6 meses, curto prazo até 1 ano e médio prazo 3 anos e longo prazo até 4 anos. Então todas as secretarias do município estão envolvidas nesse planejamento e com certeza vai contribuir de forma significativa com o fortalecimento do turismo em nosso município. Parabenizar todos os empreendedores que inclusive criaram a Associação de Turismo aqui do município, em nome da Clarice e do Jorge, Lunardelli, lá da empresa Divino Sabor, que hoje preside essa associação. Minha gratidão a todos os envolvidos e aqueles que acreditam no turismo do nosso município. Era isso, presidente, muito obrigado.
8: Abro com a palavra Olacir Cavalli.
5: Obrigado, presidente Patrick. Então, estive conversando com a diretora de turismo, a Silvana, hoje à tarde, né? E ela me cobrava de nós estarmos votando esse projeto, porque é um projeto importante, né? Então, ele altera o artigo 13, que trata do turismo. Então, na antiga redação, ele a cada 2 anos teria que ser feita a revisão. Agora, com a revisão, passa a ser a cada 5 anos para tratar das estratégias do turismo. Então, o artigo 13, ele tem uma nova redação agora. Até vou ler para os senhores aí. Artigo 13. O Plano Estratégico Municipal de Turismo, Dervaldo, será revisado periodicamente a cada 5 anos. Após a promulgação desta lei, tendo em vista o objetivo da atualização e aperfeiçoamento das estratégias, ações e metas do turismo. Então, é importante que a gente vote esse plano, né? A modificação da lei, no seu artigo 13, mas dizer da importância do turismo também. Eu quero dizer que com a reforma tributária, ficará no município de Ervaldo Oeste, toda a renda ficará no município de Ervaldo Oeste. Com a reforma tributária, muitas empresas, o seu imposto será destinado no final, lá onde for desembarcada a mercadoria. E com relação ao turismo, tudo que for e vem para Ervaldo Oeste, fica em Ervaldo Oeste. Então, a importância de famílias tendo uma ampliação da sua renda e tem dado muito resultado. Então, parabéns a todos os participantes da parte do turismo. Obrigado, senhor presidente.
8: Obrigado. Mais algum vereador quer debater sobre esse projeto número 39? Então, coloco mesmo em votação. Também quero agradecer a presença do nosso amigo aí, jornalista da Rádio Líder e Jovem Pan, Dervaldo S., Odinei. Coloco em votação mesmo. Se são a favor, pode permanecer como estão. Aprovado por todos os vereadores. O partido PSDB traz a indicação número 20, com a bancada, com a autoria do Valdenir, Adilson e Olacir. A bancada do PSDB pede a pavimentação em concreto armado na rua José II Volpato, bairro Nossa Senhora Aparecida. Abro para a bancada do PSDB.
2: Senhor presidente, junto com o vereador Adilson Teixeira, Olacir Cavalli, nós já em 2017, quando nós fomos vereadores, já, se não me engano, foi feito naquela época esse requerimento. Nós fizemos em 2018, acho que era 19, não lembro bem, mas está lá um requerimento, até fiz um vídeo. Quem era nosso assessor na época era a Jôsse, né? Então, veja que se passou praticamente 6 anos, 7 anos, né? E aqueles moradores necessitam, né? Claro, foi feito lá uns tapa-buraco, um pouco de melhoria, mas de fato o que precisa ser feito hoje lá é uma pavimentação em concreto, né? A gente vê a dificuldade que eles têm lá e a gente vê hoje que tem que, acho que, fazer a tubulação da rede de esgoto, se não me engano, lá. Mas daí eu converso com o prefeito, eu falei: prefeito, vamos fazer, faz a rede de esgoto, uma rede seca, para tu acelerar a pavimentação, né? Quando você quer acelerar a pavimentação de qualquer rua, tu pode fazer uma rede seca e tu acelera o trâmite dessa pavimentação, né? Então, vamos ver se o prefeito vai fazer essa parte que é a rede seca de esgoto, né? E que melhora até lá embaixo, né? Tem uma parte que vai custar, acho que, perto de 200 mil. Daí tem outro requerimento que nós fizemos, mas tem toda a parte dos moradores do acesso mais alto lá também, né? Necessito de melhorias também, mas isso, o nosso requerimento hoje é para a principal, né? E depois o restante nós vamos em busca de recursos junto com a bancada do PSDB aí. Sabemos que o Lacer e o vereador Adilson Pereira são parceiros quando a gente vai viajar e buscar recursos. Então, acredito que a próxima ida nossa
10: vai ser para trazer mais melhoria para aqueles moradores lá daquela região. Muito obrigado, senhor presidente.
8: Vice-presidente Adilson, com a palavra.
11: Obrigado, presidente. Só para compactuar aí as palavras do Valdenir, então a gente entrou com com essa indicação, né, de pavimentação em concreto armado na rua José Segundo Volpato, no bairro Nossa Senhora Aparecida. Para as pessoas que estão nos ouvindo, para localizar mais essa rua, é aquela que tem lá na entrada, né, Valdenir, da Barra Verde, né, Olacir, que entra ali no Mercado Cardoso e sobe lá em cima no loteamento Ferreira. É uma rua íngreme, então a gente tem conversado com o prefeito, a gente precisa que seja um pouco alargada um pouco já, e a dificuldade, que nem o Valdenir falou, é de bastante tempo. A gente já fez esse pedido aqui nas outras administrações, né, e como foi uma promessa de campanha do prefeito Ronaldo quando esteve lá, né, a gente também cobrou agora, e o projeto já está bem encaminhado, né, Valdenir, então a gente precisa, né, fazer essa cobrança. Já alinhamos com o prefeito para ver se sobre recurso a gente já também se dispôs, né, junto com a bancada aí, para atrás de recursos, para que o mais rápido possível essa obra, que é um sonho de muitos e muitos anos daqueles moradores ali daquela via. Cito o Valdenir, às vezes quando precisa do caminhão do lixo, uma dificuldade para subir, né, não sobe, né, quando precisa de um material, enfim, um caminhão mais pesado para subir no loteamento lá em cima, não sobe. Então veja a dificuldade que aquele povo passa lá. Seria isso, obrigado, presidente, pela palavra.
8: Aberto ainda para a bancada do PSDB, Olacir Cavalli.
5: Presidente, quero parabenizar o vereador Adilson Teixeira, Valdenir Antônio Rodrigues, por essa belíssima indicação. Eu estava aqui em 2005 e já nós éramos cobrados com relação a esse loteamento. O porquê da dificuldade daquele loteamento, que foi, Marco Polo, um loteamento começado a vender os terrenos, sem a infraestrutura, diferentemente de hoje. Hoje você tem que ter aprovação pelo município do loteamento, né? Então foi um loteamento, uma situação que foi crescendo, uma rua estreita, difícil, dificuldade de água. Tive lá por várias vezes as pessoas pegando água de um banhado que existe lá. E a gente cobrava a CIMAI, e de fato, como é um loteamento clandestino, sem regulamentação, a CIMAI não consegue ligar a luz. A luz e a água, né? A luz ainda foi ligada à água até hoje. Acho que as pessoas sofrem. Vejo pessoas lá com cisterna, recolhendo a água da chuva para poder usar. Então, com esse projeto, né, a rua vai ser feita em concreto, importante. Existe também, né, Valdir, da nossa bancada aí, para que seja levada a água também aquelas pessoas, né, que é uma necessidade. Então é importante que aquelas pessoas vão ter qualidade de vida. Eu penso que a água, embora é uma lei que proíbe a CIMAI estar fazendo as ligações, mas a água é uma necessidade. Então essas pessoas sofreram por um longo período de tempo. 2005 estava aqui, fiz várias viagens lá, e se Deus quiser aí, prefeito Ronaldo, juntamente com a sua equipe, vai dar essa dignidade àquelas pessoas que moram lá. Obrigado, senhor presidente.
8: Marco Polo Rodrigues.
6: Senhor presidente e demais colegas vereadores, eu só ia fazer um comentário, até dificuldade na fala, dessa questão da água. Ia pedir pro líder, né? Mas parabéns pela indicação, né? E a gente vem recebendo esse pedido dos moradores lá, e gostaria também de levar essa questão que o Cavalho acabou de comentar, Olacir, que é da água, né, que tem essa dificuldade também. Então ali está bem complicada a situação, né? Se o senhor puder intermediar a conversa lá com o executivo, porque semana passada, acho que era sexta-feira, o morador me mandou um vídeo abrindo a torneira e nada de água, o cara não poder tomar banho quando chega em casa do serviço, sabe? É uma situação bem complicada. Muito obrigado.
11: Com a palavra, vereador Eduardo.
12: Senhor presidente, então, só para estar contribuindo, uma ótima indicação da bancada do PSDB, uma rua que precisa melhorias, e conversando com os moradores que moram na rua, o Jaisso Paris e também tem o Jaisso Longini, os dois Jaisso. O Jaisso Longini até mandou mensagem para o Marco Polo, que estão cobrando melhorias. Então, o Jaisso, conversando com o Jaisso Paris, o Jaisso conversou também com o prefeito, e até fazer esse concreto, a gente sabe que demora, vai estar demorando, porque você sabe que através de recurso, toda essa viabilidade de estar fazendo, o prefeito garantiu que vai estar fazendo, mandando duas cargas de asfalto. Então, a gente...

0: dificuldade de chegar essa água até os moradores. Mas, enfim, uma ótima indicação aí da bancada do PSDB.
1: Coloco para votação a mesma, então. A indicação número 020, que são a favor, pode permanecer como estão. Os que são contra, eu peço que se manifeste. Aprovado por todos os vereadores. Dando continuidade, ainda a bancada do PSDB pede a indicação número 021-2026. A implantação de sistema de elevação de água ou estação elevatória no bairro Nossa Senhora Aparecida. Abro então para a defesa, Valdenir, proponente da mesma.
2: Sobre essa indicação número 021, sobre a implantação de sistema de elevação de água elevatório, se você fazer hoje um elevatório lá em cima, como foi pensado no passado, um custo muito alto, né? Se você hoje fazer esse elevatório na entrada do Cardoso, quem conhece ali a entrada do Cardoso ali, tem aquele cotovelo ali, que vai ser feito um muro e vai ser um pouco alargada a rua, e essa água vai até uma caixa de depósito lá em cima no loteamento. Eu também lembro que em 2018 eu fiz a mesma matéria sobre a água, e 2020 na campanha nós fomos com o prefeito Ronaldo uma reunião com os moradores sobre essa necessidade de água, né? E agora vejo que vai sair do papel. Então, em torno da água e da rua, se eu não me engano, é 600 mil reais para ficar tudo pronto. O muro lá embaixo no Cardoso, então a caixa elevatória da água, as bombas da Cimai vai ser feita lá embaixo para diminuir o custo, né? Para levar a água lá em cima. Então, acredito que o mais tardar até o final do ano isso seja definido e esteja aí pronto. Eu acredito que em 6 meses vai ficar pronto. Então, sempre trabalhando pelo menor custo e pelo mesmo benefício, né? Tinha um projeto antigo que era para ser lá em cima, um custo muito alto. Então, a necessidade hoje de fazer ela lá embaixo e melhorar também a entrada do Cardoso ali, que é uma entrada muito ruim de tu fazer. E, principalmente, que é o melhor de tudo, levar água para todos aqueles moradores lá em cima que sofrem. Bem que o Dudu falou, eles usavam água do Baré lá em cima, faltava água, o pessoal ficava sem água e teria que levar água nos carros para levar água para cima. No tempo daquela seca, quem lembra? Dos 5 meses, né? O sofrimento desse pessoal lá em cima. Então, agora vai sair do papel, né? Vai sair do papel. E para nós é gratificação, é gratificante, é ver que as pessoas vão poder ter essa água, que é uma necessidade, né, para todos, né? Não existe uma coisa pior sem você, sem água. Você sem luz fica, agora sem água não tem como, né?
1: Ainda com a bancada do PSDB?
3: Contemplando essa a palavra do Valdenir, né, nessa indicação, junto com a bancada também, né, que é a elevação da água, né, para o Alapa Bairro Aparecido, enfim, para o loteamento Ferreira lá em cima. Eu também, Valdenir, né, a gente participou dos mandatos passados e a gente acompanhou esse desenrolar aí, né, desse povo sofrendo lá em cima sem a água. A gente fica, Valdenir, muito preocupado, e tudo que essas pessoas passaram lá. É uma comunidade que não dá 1 quilômetro do centro, né? E não ter água potável dentro de casa. Então, né, a gente fez essa cobrança também, junto com o prefeito Ronaldo. Ele se sensibilizou, também foi uma promessa de campanha, teve lá, né, viu essa situação. É de anos que tem esse problema. Então, já o Valdenir já explicou, vai ser feito um muro de contenção ali embaixo, na frente do Mercado Cardoso, e ali colocado, né, essa bomba ou essa estação lavadora para levar a água lá para cima. E graças a Deus, esse povo agora, né, vai ter a sua água potável dentro de casa. Igual os vereadores falaram, na época eles puxavam água de poço, né, de um poço da natureza mesmo, e do vizinho Bareque, quando às vezes era para muita gente, não tinha, então tinha que puxar de carro para lavar a roupa, enfim, para fazer o banho. Então, veja a dificuldade. Graças a Deus agora, né, vai sair essa obra tão esperada lá no bairro. Obrigado, senhor presidente.
4: Presidente, É importante a gente estar colocando

0: algumas coisas. Quando a gente fala do distrito, Patrick, em 2005 estava aqui, recebemos aquela área de terra da BRF, agora está saindo do papel. Se você pegar essa outra situação daquele povo lá da Aparecida, em 2005 também a gente estava aqui e já nós estávamos trabalhando para isso. Então fazem 20 anos que aquele pessoal está sofrendo. Quero dizer também que o prefeito Ronaldo já está canalizando o poço Sacerandi, né? Infelizmente tem um probleminha. Então, importante, está sendo resolvido mais um problema de uma água, de uma comunidade também que tem seus problemas com água. Também o quilômetro 7, já a gente trabalhou nessa situação, já está recebendo água de boa qualidade. O posto do Perpétuo Socorro também já está instalado, já está servindo as pessoas. Uma situação que vinha tendo dificuldade, agora já com cinco caixas d'água lá, 100 mil litros, que vai suprir toda a necessidade daquelas pessoas. E agora, por último, esse pessoal do bairro Aparecido ali também sendo resolvido. Então, eu digo que água é qualidade de vida, né, vereador Ângelo? É triste você abrir uma torneira, e eu tenho essa experiência lá em casa, quando falta água, quer ver uma mulher braba, é quando falta água. Então, agora as pessoas com essa situação aí sendo resolvida, com certeza as pessoas vão estar olhando a administração com outros olhos. Obrigado, presidente.
1: Feito a defesa pela bancada do PSDB, agora eu abro para os vereadores. Cristiano Rodrigo Mendonça.
2: Senhor presidente, colegas vereadores, para contribuir com a indicação, seria importante nós termos também um parâmetro, né, de quantas caixas, né, quantos reservatórios apoiados que a gente sabe que tem nos municípios vizinhos, que o SIMAI tem construído, e quantos tem em Erval do Oeste em metros cúbicos. Para a gente poder fazer um comparativo, a gente percorre alguns bairros, a cidade vizinha, a gente percebe aquelas caixas, né? Caixas d'água que são construídas em pontos estratégicos. Então, Erval do Oeste também precisa ter essa dimensão para construir essas caixas, né? Que são os reservatórios apoiados em determinados pontos do município. Nós temos novos bairros, loteamentos que estão sendo agora vendidos os lotes, e logo logo terão suas casas e terão seus consumos. Então, seria importante o executivo fazer esse comparativo de quantos metros cúbicos tem em caixas, né, em caixas d'água, em modelo apoiado, né, em cidades como Joaçaba e Luzerne, e quantos temos aqui na cidade de Erval do Oeste, para projetar no futuro aí, para não termos mais nenhum problema com falta d'água. Obrigado, senhor presidente.
1: Obrigado, Cristiano. Senhores vereadores, coloquem em votação então a indicação número 021. Os que são a favor podem permanecer como estão. Aprovado por unanimidade. A indicação número 022/2026, autoria Marco Polo Rodrigues e Eduardo Ramela, vereadores do Partido Progressista, solicitam a vistoria, limpeza e manutenção e adequação do sistema de drenagem pluvial na rua Santos Dumont, em frente à loja Imperatriz. E a rua Rui Barbosa também no centro. Eu abro para vossas excelências quiserem defender sua indicação. Marco Polo.
3: Obrigado, senhor presidente. Então, vou ser breve por causa da minha voz, mais uma vez. Mas essa indicação também leva em consideração o plano que há da administração em refazer ou fazer as melhorias que há em alguns bueiros, problemas em alguns bueiros do nosso município. Então, dois desses eu venho formalmente apontar, para que depois não caia no esquecimento, né? E não fique, né? E seja incluso nesse planejamento. Então, esses dois bueiros são dois bueiros centrais do nosso município, né? Temos aqui as imagens, eu anexei as imagens, e aí eu volto àquele tema que um tempo atrás, no início do meu mandato, e o presidente hoje sinalizou que pode estar fazendo, que é de colocar um telão aqui para que as pessoas tenham conhecimento do que a gente está falando, né? Então hoje o Patrick nos procurou para falar sobre isso, da possibilidade de estar instalando aqui na Câmara para ficar mais visível para a população, né? Essa ali na rua Santos Dumont, um pouquinho para baixo da loja do colega Everton Parecente, é uma loja de roupa que tem uma faixa elevada na frente e a água ela acumula ali, possui um bueiro ali, mas esse bueiro é com aqueles trilhos de trem, aquele ferro largo assim, a água não dá conta de descer por causa que os ferros são muito largos. Então precisaria fazer essa adequação e colocar aqueles vergalhão, como é na maioria dos bueiros, não seria algo tão complexo. Mas a água acaba entrando dentro da loja, que tem o laminado, aquele piso laminado que estufa. Então tem um vídeo, né, que foi encaminhado pelo proprietário deles, todos trabalhando para jogar água para fora, porque a loja está, por causa da faixa elevada, acaba indo a água toda para dentro da loja. E ali na rua Rui Barbosa, que é a rua em frente à CDL quase, em frente à casa do seu Rota ali, tem um bueiro que está nascendo planta, para vocês terem uma ideia de tanta terra e acúmulo de coisa que tem dentro do bueiro. Ele está no mesmo nível do asfalto, já chega a estar nascendo vegetação nele. Então, são problemas de longa data, né? Mas que a gente faz apelo ao Poder Público Municipal, que além desses, aqui como na Rustic Barber, né, façam esse reparo, porque grandes empresários aí do nosso município que investem, moradores, estão sendo prejudicados. Muito obrigado, presidente.
1: Obrigado, vereador Marco Polo. Mais algum vereador? Nenhum vereador. Eu coloco em votação, então, a indicação número 022. Os que são a favor, aprovado por todos os vereadores. Vossas excelências, como já ocuparam o meu espaço da presidência hoje, inclusive muito, muito, muito tempo, eu só vou falar um minuto, agradecer a compreensão de todos e também desejar lá no município vizinho de Joaçaba boas-vindas e boa sorte para o nosso amigo Pedrinho Pereira, que assumirá uma vaga amanhã na Câmara de Vereadores no lugar do nosso colega de partido Ricardo Menezes, o qual se ausenta dos trabalhos para assumir o IMA. Então, Pedrinho é novo na política, vai ser uma experiência nova para ele, mas desejo desde já sucesso nessa nova jornada. E eu só vou bem rapidinho complementar uma informação em relação ao trecho novo aqui na rua Nereu Ramos. Eu encaminhava para o prefeito Ronaldo nesse final de semana. Infelizmente, o Eduardo, Vossa Excelência, que passa por ali, que nem eu, 500 vezes por dia que a gente mora no bairro Vila Militar, infelizmente, mesmo com sinalização, as pessoas não respeitam. Para quem vem da rua Independência, não se pode mais fazer o contorno para voltar para a prefeitura em frente ali a sorveteria Chantilly, para ficar melhor. E aí, logo, se não respeitar a sinalização, vai dar uma batida de veículo ali. Porque o veículo que vem de baixo e ainda insiste em fazer o retorno que é proibido, ele vai dar de frente com o veículo que vai em direção ao fórum, porque ali não tem mais espaço. Já dei uma sugestão para o prefeito, para o setor de trânsito, para retirar o estacionamento dali da barbearia, Eduardo, até na sorveteria Chantilly. Vão berrar, mas não tem outra condição a não ser você deixar a pista mais larga ali. Mas enfim, como eu falei, meu tempo está esgotado porque foi usado no momento da presidência. Eu inclusive tinha muitas coisas para falar hoje, aproveitando o embalo que o Marco Polo falou ali dos bueiros, eu tinha muita situação hoje, mas vamos para a palavra livre. Eu vou abrir para os vereadores, cada um com um tempo de 10 minutos. Vereador Eduardo, começando então, Vossa Excelência, fica à vontade.
4: Senhor presidente, então, 10 minutos acho que é muito tempo, senhor presidente. Senhor presidente, eu estava até, anotei aqui sobre a questão da Nereu Ramos e estive conversando com os comerciantes. Até na semana passada encontrei o Lacir Cavalli ali na FUBRA para estar cobrando o prefeito, e o prefeito esteve indo conversar com eles também ali, conversando com o secato da padaria ali, sobre a questão do trânsito, né? E também já foi cobrado também aquele pedacinho de que foi feito por lá de cá na entrada aqui, até tem a marca do rodado dos carros aí. O que os moradores, os comerciantes pedem? Que façam testes ali. Não seja a marcação que nem foi feito ali e fique assim. Que faça um teste, Ângelo, vereador Ângelo. Dê uma passada lá, tem a padaria da Velha, né, que tem lá, pastelaria, né? Eles também estão cobrando que faça um teste. Então, que o Poder Executivo, né, o prefeito, juntamente com o diretor de trânsito, faça algum teste aí, porque os moradores do Santo Antônio não estão contentes e eles estão preocupados com acidentes aí. Então, fica essa deixa aí, vereador presidente Patrick. Também gostaria de estar falando agora, fazer pedido aqui, peço para o líder do governo. Eu já cobrei aqui, o Lacir Cavalli, a questão da a curva do Tchepo. Tem a curva por lá debaixo, onde que tinha a casa ali, que foi o Poder Executivo comprou. Mas a curva do Tchepo no bairro Santo Antônio está difícil. Os moradores estão cobrando, vereador Boca, a triplicação aí que tem lá, não tem. Você passa de moto, você passa de carro, passa de caminhão, está difícil. Então, é um pedido dos moradores aí que dê uma ajeitada. Até não sei qual que é a solução lá para estar melhorando, mas que o Poder Executivo dê uma ajeitada, porque está precária a situação. Também os moradores estiveram cobrando no bairro Nossa Senhora, no bairro Estação Luzerna. Ontem teve um evento do idoso lá da terceira idade, então muitos buracos. A gente sabe que tem dinheiro já na conta de vereadores aqui, deputados, né, que tem o dinheiro na conta, vai ser demorado para fazer a licitação, para fazer a rua. E daqui um pouco que o Poder Executivo, a Secretaria de Obras possam estar indo lá e fazendo essa manutenção no bairro Estação Luzerna, porque várias ruas e está difícil lá, cheio de buraco. Também nesse momento final eu gostaria de estar comentando o ex-vereador, ex-presidente dessa casa, foi secretário da Assistência Social, fazendo um grande trabalho aí, o Serginho Moacir do Nascimento. Então, nesse momento seria isso, muito obrigado.
1: Obrigado, vereador, pela correção do tempo. Ângelo Júnior, com a palavra.
5: Senhor presidente, nesse último momento, minha saudação ao Serginho, ex-vereador, presidente dessa casa e também secretário do município. Eu retomei um diálogo hoje com a diretoria de trânsito aqui do município, em relação à situação do entroncamento ali das ruas Marechal Deodoro e José Bonifácio. Novamente aconteceu um acidente nesse final de semana lá, de modo especial no sábado. Inclusive, tive relatos lá de pessoas que estiveram naquele local, e ali se faz necessária alguma intervenção do poder público. Qual é a melhor intervenção? Ainda não sei dizer, mas é necessário que a gente pense algo para minimizar o risco daquele problema, principalmente das pessoas que estão subindo e quem está trafegando pela José Bonifácio. Então, retomei esse diálogo com o Poder Executivo para que a gente consiga buscar uma solução, enfim, fazer algum teste lá para que esses riscos sejam minimizados. Em menos de um mês aí, é o segundo acidente que nós registramos naquele espaço. Então, talvez um espelho convexo, alguma faixa elevada que possa minimizar a velocidade, sejam caminhos para que o Poder Executivo possa solucionar aquele problema. Nesse momento era isso, muito obrigado, boa semana e que Deus abençoe.
1: Obrigado, vereador Ângelo. Eu conheço muito bem aquele cruzamento, meus avós moravam ali na esquina. A gente tem que respeitar a opinião de todo mundo. O meu pensamento bem rapidinho, até para contribuir, que os motoristas que vêm da José Bonifácio teriam que ter mais atenção. É somente essa a minha visão, justamente porque a José Bonifácio você tem que, né, se parar ali naquele entroncamento. Com a palavra, vereador Everton.
6: Nesse último momento, presidente, eu gostaria de me ater a um projeto muito importante, o número 11, que deu entrada na casa hoje, né? Foi pautado aí hoje, mas eu peço a todos os vereadores que dêem uma atenção especial, se for possível, nesse município, também a comissão responsável. Já estive conversando com o nosso assessor jurídico também, para que todos nós possamos fazer nossa parte e, se possível, semana que vem, se assim o presidente achar oportuno, colocar em votação. Esse é um projeto que ele vem de encontro ao nosso município, principalmente nós falando no setor de desenvolvimento econômico, aonde ele transforma uma área aqui na BR-282, perto ao trevo da Boa Esperança, em perímetro urbano. Então é uma mudança na área de zonamento, onde serão praticamente 8 hectares de oportunidade para indústria e para empreendedores se instalar, os quais estão ansiosos esperando a votação desse projeto para investir milhões, principalmente nós falando nessa área ao lado da BR-282, onde tem um potencial muito grande para a indústria. Se os senhores passarem por ali, vocês vão ver uma grande escavação que está sendo feita ali no trevo da Boa Esperança, a direção para quem vai para Erval Velho, no lado direito. Tem uma escavação muito grande que já faz mais de 6 meses que eles começaram essa escavação, para vocês terem noção do tamanho do investimento que vai ser feito ali. Só que agora tiveram que também parar, porque depende desse projeto para dar sequência, para estar dentro da legalidade. Também precisa ser feito nesse local, se for aprovado, queira eu que sim, né, com o meu voto vai ser, toda a situação aí juntamente com a Celesc, para não esperar estar tudo pronto, para daí mandar o ofício para a Celesc fazer a parte dele. Então aqui nós podemos acelerar um pouquinho e ajudar ao quanto antes o nosso município sair desse sufoco de recurso, que o nosso município ele cresce muito em número de pessoas, mas porém, se nós não crescer a nossa economia, não acompanhar, nós seremos um município cada vez mais pobre. Então nós temos que pensar na economia local. Nós precisamos ter recurso para nós fazer nossas obras com recursos próprios. Graças a Deus estamos conseguindo fazer alguma coisinha com o recurso próprio. Mas é projeto, presidente, vereadores, como esse, que vão dar oportunidade de o nosso município se desenvolver economicamente e começar a andar com as próprias pernas. Obrigado, obrigado, Serginho. Boa noite a todos, boa semana, fique com Deus.
1: Obrigado, secretário Everton. Semana que vem a gente coloca então projeto para votação. Vereador do PSD, Cristiano Rodrigo Mendonça.
2: Senhor presidente, colegas vereadores, também cumprimentar aqui o ex-vereador Serginho, também o repórter Dinei da Rádio Líder. Quando eu falo aqui várias vezes, às vezes as pessoas até brincam, quando eu questiono a construção de mais uma ponte, quando eu questiono as melhorias de infraestrutura de forma macro, é porque a gente aqui, quando faz uma atualização de um plano diretor, quando a gente faz um estudo que já tem 4 anos que a gente vem debatendo na casa, a gente já sabe o problema que nós vamos enfrentar lá na frente. Então, se nós não pensarmos em construir mais uma ponte aqui, nós não vamos desenvolver, nós vamos ficar travados. Quando se fala, até inclusive tivemos uma audiência pública na semana passada para tratar das questões aí do pedágio, né, trecho da 282 que passa entre as cidades de Joaçaba, Nova Velha, Campos Novos, enfim, onde se pretende dar uma concessão, ali se fala, não vou entrar em detalhes, né, e aí o assunto vai se alongar, mas se fala numa concessão de 30 anos. Mas 30 anos com qual projeto? Duplicado? BR-222, esse trecho com viadutos? Ou vamos ficar com uma pista simples e um trevo simples? Aí pode esquecer desenvolvimento. O que nós estamos fazendo aqui não vai valer nada. Então, o perfil econômico nosso precisa ser também com a infraestrutura. Nós não podemos estrangular a economia, pensar assim, não, vamos para daqui 30 anos pensar em duplicar. Por enquanto, vamos pensar em pedágio. Né? Então, não tem como. Se nós pensarmos aqui que nós temos duas pontes, área central, estrangulado. Se nós tivermos um problema com uma dessas pontes, você foi a economia. Nós vamos puxar o freio de mão do município, dos dois, três municípios, por 5 anos. Se nós tivermos que fazer uma manutenção de 30 dias numa ponte, como nós está sendo feito lá na 222, imagina o caos aqui. Então, a gente aqui, como vereador, tenho estudado muito a questão do plano diretor, expansão, inclusive das áreas urbanas que vêm lá do executivo, e a gente negocia para que faça um zoneamento correto, para que tenha áreas industriais, porque não adianta só expandir a área urbana para a área em cima da área rural, que vai só cobrar IPTU e não vai dar nenhuma vantagem. Agora, se fizer o zoneamento lá na 222, é indústria. Se você quiser construir casa lá, para nós é problema depois. Aí a hora que quiser construir uma indústria, não pode, porque foi construir uma casa. E daí, se fizer uma, duas, três, quatro, cinco, 10 casas, já tem que aluno vir para a escola, já tem que idoso vir fazer tratamento, já tem que colocar um ônibus para ir até lá. E aí como é que fica? Então, nós temos que fazer o zoneamento pensando aqui. Então, não adianta nós ficar aqui se debatendo, né, tentando achar áreas, expansão urbana, sem que venha a infraestrutura. E também não podemos acatar nada que diga para nós, ó, vocês vão ficar 30 anos com o mesmo desenho. Aí vamos abandonar tudo que a gente está fazendo aqui, esquecer, vamos para casa, vamos viver do que a gente tem e viver com o que a gente tem. Não dá, né? Então, esse pensamento que a gente está trazendo aqui com o projeto da ampliação do perímetro urbano também é um pensamento de zonear, fazer o zoneamento correto. Onde que vai ser as indústrias? Ah, o executivo expandiu a área urbana, mas onde é que vai ser as indústrias? Onde é que vai ter a área para conjunto habitacional? Aonde que vai ter a área comercial? Onde que vai ficar os corredores de comércio? Isso a gente precisa saber e definir, e por isso que tem as audiências públicas. A audiência pública lá com relação a 222 eu participei, me posicionei. A audiência pública de todas as atualizações do plano diretor também participei, me posicionei. Mas não é brincadeira, não. Isso aqui nós estamos falando de futuro, de famílias, de filhos que vão embora buscar serviço fora, porque aqui não tem, de indústrias que não vêm porque não tem logística, e depois fica aí, a conta da UPA está para nós pagar, a conta da saúde está para nós pagar, os mais de centenas de pavimentação que a gente fez nas ruas, daqui 10 anos tem que pavimentar de novo. Será que vai ter emenda parlamentar lá na frente? Será que o código tributário, a atualização tributária vai nos ajudar ou vai piorar para o município, para a arrecadação? Então, se nós não pensar agora para daqui 10 anos, e sempre, sempre aqui na Câmara de Vereadores, tem que estar atento às mudanças e pensar para daqui 10 anos. Então, não adianta pensar pequeno. Obrigado, senhor presidente.
1: Com a palavra, Ulacir Cavalli.
7: Obrigado, presidente Patrick. Já quero cumprimentar o nosso ex-vereador. Uma vez vereador, sempre vereador, né? Também o repórter Dinei, né, da Rádio Líder. É importante estar comentando, Everton. Quem vê o secretário Ramão diz que eles não está fazendo nada. Eu tenho conversado com ele diariamente, e ele trabalha muito, e juntamente com o prefeito, em busca de novas empresas. Falava há poucos dias aqui que Evaldo Oeste criou bastante despesa, Serginho. E deve vir novas despesas. Aí hoje estive na creche Criança Feliz e as cobranças vêm, as reformas. Estamos com 5 creches, temos o UPA, temos a situação da saúde, que é obrigatório por lei gastar 15, está gastando 30. E não tem outro jeito senão buscar mais receita. Então, quero pedir ao nosso assessor jurídico Felipe que providencie os pareceres para que nós possamos na próxima sessão votar esse projeto que deu entrada, e também o 040, que é importante também, vereador Everton.
0: que vai tratar da regulamentação desses terrenos que foram vendidos, que eram do município, que foram vendidos e que precisa ser regulamentados, né, por lei. Então é importante isso. Também eu quero ouvir os pronunciamentos dos vereadores aí a respeito das águas pluviais. Tem muitos projetos, vereador Everton, muitos recursos para ser tratado das águas pluviais. Eu vejo que asfaltar ruas, Serginho, é importante, mas se comece a fazer aquilo que o prefeito de Joaçaba, o ex-prefeito, fez, que foi tratar das águas pluviais. Havia alagamento em Joaçaba, enfim, e aqui no Valdo Oeste está na mesma situação. Não adianta só estar asfaltando. Vereador Valdinei, sei que o senhor está me olhando aí atentamente, mas precisa resolver isso depois, fazer o asfalto para que solucione esses problemas, vereador Adilson. Pega aqui toda a rua Santa Catarina, hoje é um caos, a hora que chove, começa na rua Santa Catarina, invadindo as casas, e vem para o posto Gemelli e vai para Andrade, enfim, toda essa situação. Então, resolver de fato as águas pluviais é o início da conversa. Também, vereador Eduardo, o senhor me cobrou no dia, imediatamente cobrei o prefeito Ronaldo, acho que estiveram lá olhando, e é importante tratar com carinho essa situação para não prejudicar aqueles comerciantes daquela rua. Também levarei o prefeito municipal lá com relação à curva do Tiepo, não sei qual é que é o BO que está acontecendo lá. Exatamente, passei por lá, então isso vou levar também ao prefeito. A estação Luzerna, né, vereador Marco Polo, já está garantido, estivemos com o vereador Valdinir na tarde de hoje com o prefeito, tem 1,5 milhão para ser investido lá, vai ser o melhor vereador dos últimos 100 anos. Então, o prefeito tem essa consciência que precisa fazer alguma coisa para aquele bairro. Acho que é o último calçamento que foi feito lá, foi na época do Mancha, né? A rua Aparecida, se eu não me engano. Então, com certeza, estive por lá também na campanha e a cobrança era com relação a melhorias daquele bairro. Então, era isso para a noite de hoje. Uma boa noite a todos e agradecer a presença novamente do Serginho, né? Nós do Podemos, né? Boa noite a todos.
1: E o calçamento lá é, na época era o irregular ainda, vereador. Valdenir Antônio Rodrigues, Vossa Excelência, também para finalizar nosso trabalho na noite de hoje, pediu o uso da tribuna. Eu também libero o assessor jurídico, Felipe.
8: Presidente, vou falar aqui porque a sessão foi longa, me cansa muito a minha coluna ali, eu tenho que ficar toda hora me mexendo na cadeira. Até quero um pouquinho, o senhor falou 10 minutos, né? Um pouquinho vou falar da indicação do Marco Polo ali, que não sou líder do governo, mas vou cobrar o Luciano ali, vereador, que ali é uma necessidade, a gente passa ali e vê o volume de chuva por cima ali. Então, a primeira coisa que eu vou fazer amanhã cedo é conversar com o Luciano sobre isso. Falando da Santa Catarina, veja o problema da Santa Catarina que vem se arrastando há anos e anos e anos, né? Independente se vem recurso do governo estadual ou não, mas quem vai selecionar o problema da Santa Catarina é o prefeito Ronaldo, né? Somos gratos pelo recurso, pela bancada do PL, ter o apoio aqui dentro dessa Câmara, que, olha, se nós vamos levar para outra parte, se nós não tivéssemos a bancada do PL aqui hoje como governo estadual, podia ser que esse dinheiro viesse só picado, né? Então, mas nós temos que também agradecer o prefeito que correu atrás e vai selecionar o problema, né? Então, nós olhamos as necessidades do município, o que de fato aconteceu nesse 1 ano e meio, né? A gente vê a dificuldade que é, a gente depende de emendas parlamentares, recurso do governo, mas não basta só o recurso e você não correr atrás de projetos, mandar toda a documentação para tu receber isso aí. Isso é uma correria, tá? Isso aí foi vivido no município de Valdo Oeste esses últimas semanas, meses, para conseguir entregar todos esses projetos. Foi corrido, todos funcionários, prefeito, né, secretário, todo mundo, porque a parte dos recursos que os vereadores, prefeito correram atrás, estavam onde? Esperando a documentação para cair no caixa, né? Então, praça era do passado, mas quem vai concluir? Prefeito Ronaldo, né? Mas tem que dar o mérito também. Eu também digo assim, eu não sou defensor, não sou advogado de ninguém. Se coisa não tiver boa, eu vou falar mal. Se tiver bem, eu vou falar bem. Distrito vai ser concluído com recurso do governo, junto com o PE, com a bancada do PL, mas o prefeito Ronaldo vai executar. Cemitério, não vinha de gestão passadas? A solução vai ser agora, né? Nós temos que ser justos, né? Tem que Morada do Sol veio a gestão passada, a principal vem dessa gestão, né? Estação Luzerna, dinheiro no caixa para fazer, né? Dinheiro no caixa vai ser feito, né? Tem o dinheiro ali, não tem dizer não vai ser feito, o dinheiro tá na conta, vai ser feito, né? Mas nós temos que dar o mérito também, porque o prefeito também teve a vontade e prometeu, né? E o governo atendeu, né? Atendeu porque nós temos vereadores do PL que fortalece a Câmara aqui, né? Agora eu vou justificar a parte da minha fala. Isso nós estamos falando em 30 milhões, tá? Básico por cima, tá? Básico por cima do que eu falei aí, 30 milhões. Mas vamos dar o mérito para todo mundo, né? Nós por ter os vereadores do PL, mas tem o prefeito que tem o carisma também com o governador. Isso pesa muito, tá? 30 milhões não é qualquer prefeito que vai ganhar, né? Olhamos a gestão passada, né? Eu gosto de... Passei esse fim de semana chovendo, eu gosto de fazer conta, sabe? Quando não tenho muita coisa para fazer, eu começo a anotar, começo a campear, né? Daí eu vejo a gestão passada. Tinha o vice do PL no governo. Então quer dizer que a gestão passada, né, conseguiu 45% do que foi conseguido no ano e meio, em 2 anos. Será que era o carimbo do prefeito, porque os vereadores são os mesmos e o dinheiro veio a mesma coisa, né? Será que esses 11 milhões e pouco veio só porque tinha os vereadores aqui dentro da Câmara, e se não tivesse? Como é que ia ser, né? Se a bancada do PL não levanta e não vai viajar junto para conseguir, não adianta só eu sozinho lá pedir pro governador, se eu não levar um vereador do PL junto para abrir as portas para mim, para abrir meu caminho, entendeu? Não adianta nós ir lá bater. Nós somos partido contrário, né? Concorremos uma eleição contra aqui e hoje nós temos o privilégio de dizer, recebemos 30 milhões do governo do estado, né? Porque quando terminou a eleição, a gente fala, mas nós conversemos. Mas tem que existir com todos os vereadores, mas tem que ter a base do governo dentro da Câmara aqui, que tenha conexão com nós, que é a PSDB, que hoje é o governo, né? A gente tem que dizer que podemos ter mais 50 governadores do estado e nunca vai atender Evaldo Esque, que nem agora. Nunca, né? Mas nós temos que dar um mérito para o nosso prefeito também. Eu digo, já desci quantas vezes aqui que eu não estava gostando das coisas aqui, falei do prefeito, e quando as coisas estão andando, eu tenho que vir aqui também falar com o prefeito, né? Mostrou que tem capacidade de governar o município de Evaldo Oeste e exercer um ótimo trabalho aqui, né? Claro, depende de todos nós vereadores, das nossas emendas, nós foi usado 10%, Everton, das nossas emendas até agora, vai aparecer muito trabalho, tá? Muito trabalho. Não é de válido que o prefeito tem 30 milhões no caixa. Está envolvido nossas emendas? Claro que está. Todos, se pegar aqui emendas aqui, nós temos, acho que Serginho, acho que de emendas lá, perto de 10 milhões. 10 milhões de emenda, né? Todos ajudam e colaboram o município, né? Esse é um grande trabalho que nós começamos errado como vereadores, começou a discussão dentro da Câmara de Vereadores, quem era oposição, quem era a situação. Hoje nós trabalhamos por Evaldo Oeste, né? Que é normal quando começa uma gestão nova, a gente medir forças dentro de uma Câmara de Vereadores. Se o Serginho esteve aqui, sabe como é que funciona, né? Então assim, hoje para mim é um privilégio fazer parte dessa Câmara de Vereadores com todos vocês vereadores, que nós vemos o empenho de todo mundo despreocupado com o partido e sim com o município de Evaldo Oeste. A gente vê as indicações aqui, a gente fica de vez em quando grato por ouvir elas, né? porque é só para melhorar, né? A gente paremos de criticar e comecemos só a trabalhar para o Val do Oeste, né? Esse é o nosso dever como vereador, e hoje eu acredito que essa Câmara de Vereadores está caminhando em passos largos e certo para o crescimento do município de Val do Oeste, que é o mais importante para nós.
1: Obrigado, vereador Valdenir. O líder do governo pediu ainda mais 5 minutos.
0: Viu, senhores vereadores, acho que eu acabei esquecendo, né? Mas é importante, falei para o Patrick, só pedir esse tempinho, porque eu acho que é importante. Semana passada encontrei com a Daiane Lurini e ela me pediu se está indo aonde, se eu estou indo para casa. E ela me disse, tiver um tempinho, passa lá para cumprimentar a avó, dona Elizabeth Serão, de solteira, agora Elizabeth Rover, né? De casada. Nasceu na Nova Estrela, Patrick, onde nasceu minha mãe, madrinha da minha mãe, completou 100 anos, dia 8/7/1926, 100 anos. Lúcida, pedi para ela como é que a senhora está. Estou bem, como bem, tomo meus medicamentos, estou bem. Aí eu pedi como é que foi a infância da senhora. Por isso que é importante a gente trazer esses assuntos. Daqui a pouco alguns vão dizer, mas o que, que tem a ver? 100 anos não é para qualquer um, primeiro lugar. Está bem lúcida. Aí como é que foi sua infância? Sabe o que ela me disse? Meu pai, com 8 anos de idade, fez lá na antiga Linha Rica, Nova Estrela, era uma terra que produzia alfafa. Aí um gadanho com o cabinho um pouco mais curto, com 8 anos ela cortava alfafa. Aí fomos conversando, ela me disse, como é que foi criar os filhos? A creche dos meus filhos foi num cesto. Cada um num cesto, eu levava para a roça, colocava numa sombra. Então, para você ver o quanto sofreram, mas ela está muito feliz pelos 100 anos, bem. Então, Dinei, falei com o Mauro hoje, se puder fazer uma matéria daqui a pouco com ela, para estar divulgando. Penso também, em outubro, acho que é o Dia Internacional da Mulher, que a pouco cada um vereador estar trazendo uma mulher. Eu sei que tem uma pessoa aqui no Val do Oeste, do RUP, com 108 anos, nós podermos homenagear essas pessoas que fazem parte da história, que trabalharam. Ser Val do Oeste é o que é hoje graças a essas pessoas. Então, só por isso, Patrick, pediu, obrigado por ter aberto esse espaço. Não podia deixar de falar dessa mulher, Deiro Valdoeste, uma guerreira. Obrigado, presidente.
1: Obrigado, Lacir Cavalli. Importante sua colocação. Eu lembro também quando a minha avó, que também já não está mais aqui, faleceu, o Everton fez uma homenagem para ela aos 100 anos e ela faleceu com 102. Então eu também conheço essa senhora aí do RUP, que tem 108 anos. Obrigado aos senhores pela presença. Obrigado também à presença aí do ex-presidente Sérgio Moacir do Nascimento. Inclusive, Sérgio, teu irmão, tenho uma grande gratidão por ele, que meu pai esteve no hospital, na UTI, teu irmão, que acabou atendendo meu pai no primeiro dia. Ele trabalha lá em cima na UTI da Unimed. Fiquei feliz quando cheguei lá, vi seu irmão lá cuidando do meu pai. E, enfim, agora o homem está se recuperando em casa, está lá com o coração lá com marca passo. O Valdenir sabe que passou por essa situação aí. Sempre brinco que ele está em prisão domiciliar, né? Que tá se recuperando em casa, né? Tá ele e minha mãe lá, mas tá assustado o homem ainda, né? São 30, 45 dias que não pode fazer esforço, não pode dirigir, mas daqui a pouco vai tá de boa aí. Obrigado, ouvintes da Rádio Nova Líder, senhores vereadores, uma sessão extensa, mas muito produtiva hoje. Não havendo mais nada a tratar, voltamos na semana que vem, dia 20, lembrando que a pedido do vereador Valdenir, o prefeito Ronaldo estará na semana que vem, aqui na sessão da Câmara, e aí vamos ver então esses ofícios que foi aprovado hoje, que foi para a saúde e também para o Grêmio Recreativo Niserval, para a sequência do uso da tribuna dos mesmos. Obrigado, sendo assim, boa semana a todos que nos ouviram através da Rádio Líder FM, agora sintonizando todos o nosso Oeste Abrangência, graças a Deus, e também pelos meios de comunicação. Valeu.
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Longo do tempo em que a Santa Vó Rosa e o Santo Irmão Aldo estiveram à frente desta igreja apostólica, um conjunto de orientações e de princípios foi sendo elaborado a fim de esclarecer e eliminar toda e qualquer interpretação equivocada, ambígua ou não aprovada pelo Pai Celestial a respeito da doutrina original de nosso Senhor Jesus Cristo e da maneira de viver estabelecida por Ele, Jesus, para os filhos e filhas de Deus. Afirmamos convictos da verdade que esse conjunto de princípios e de ensinos que formam o legado desses santos de Deus tem por objetivo a melhoria da maneira de crer e o aprimoramento das ações e das atitudes do viver cotidiano de homens, mulheres e crianças de todas as idades. Eles são abrangentes, ou seja, desde como se apresentar em ambientes públicos ou não, quanto à maneira honrada dos trajes, dos cabelos e acessórios, como proceder com honradez no lar, na escola, no trabalho, nas reuniões e atividades da igreja, em relação aos compromissos de namoro, noivado e casamento, e quanto ao cumprimento de contratos e negociações de acordos cotidianos. São ensinamentos de valor e de eficácia eternos, pois vieram dos céus com a finalidade de formar filhos e filhas para Deus Pai, tanto no passado como hoje e sempre. Ó ouvintes, creia firmemente que a Santa Vó Rosa e o Santo Irmão Aldo estão sempre prontos para ajudar as pessoas de boa vontade e fé a alcançarem sabedoria e discernimento do bem e da verdade, a fim de que aprendam a organizar o seu viver de maneira agradável a Deus Pai Eterno Senhor.

Convidamos os prezados ouvintes do programa Hora Milagrosa para que venham visitar as congregações da Igreja Apostólica nas seguintes localidades: União da Vitória, Paraná, com reuniões aos domingos às 10 horas da manhã. Rua Francisco Xavier da Costa, número 6, bairro Cidade Jardim, esquina com a rua Ivo Selbaque. Canoinhas, Santa Catarina, com reuniões quinzenalmente aos domingos às 16h30. Rua Otávio Tabalipa, número 528, bairro Campo d'Água Verde. Erval do Oeste, Santa Catarina, com reuniões quinzenalmente aos sábados às 19h30 e aos domingos às 9h30. Rua Florianópolis, número 395, Centro. Divulgamos a seguir um depoimento de fé enviado para a sede desta Igreja Apostólica. Em depoimento de fé, remetido de dois vizinhos, estado do Paraná, no mês de maio de 2025, a senhora Janete Antunes Goldinho direcionou ações de graças a Deus Pai e aos seus santos, em reconhecimento pelas bênçãos que recebeu para a mãe dela, senhora Maria da Luz Antunes. Tendo sido diagnosticada com infecção urinária, essa senhora ficou muito debilitada. O caso agravou e, confusa, não identificava mais os filhos que vieram visitá-la. Levada ao pronto atendimento, foi diagnosticada com AVC e encaminhada para tratamento hospitalar, onde ficou por 10 dias. Apesar do tratamento específico, a senhora Maria da Luz não apresentou a melhora desejada. Resultados de exames detalhados confirmaram que ela havia, de fato, sofrido AVC, daí a dificuldade da fala, da mobilidade e da memória. A filha, senhora Janete, e demais pessoas da família vinham clamando aos céus em favor da mãe deles e foram atendidos, visto que, decorridos 10 dias de alta hospitalar, a senhora Maria da Luz recobrou a capacidade de falar e daí há apenas 1 mês voltou a caminhar normalmente com boa disposição, reação que surpreendeu ao médico responsável pelo caso dessa paciente idosa. Por sua vez, a filha senhora Janete e demais familiares atribuíram a boa melhora da mãe deles ao poder e à misericórdia celestes, como declarou ela em depoimento de fé prestado em seu nome e da mãe, igualmente reconhecida a Deus Pai e aos seus santos, por essas e por muitas outras bênçãos recebidas para si, para o lar e a família. Convidamos os prezados ouvintes do programa Hora Milagrosa para que venham visitar as congregações da Igreja Apostólica nas seguintes localidades: Erval do Oeste, Santa Catarina, com reuniões quinzenalmente aos sábados às 19h30 e aos domingos às 9h30. Rua Florianópolis, número 395, Centro. Caçador, Santa Catarina, com reuniões quinzenalmente aos sábados às 19h e aos domingos às 10h da manhã. Rua Capitolino de Moraes, número 10, bairro Berger. Xanxerê, Santa Catarina, com reuniões às quartas-feiras e sábados às 19h30, aos domingos às 18h. Rua Teodósio Maurício Vanderlei, número 127, bairro Nossa Senhora de Lourdes.

Rosa, o Santo Espírito Consolador da promessa de Jesus e do Santo Profeta Irmão Aldo. O meu desejo é que, nesta oportunidade, todos possam ser muito abençoados, muito ajudados nas suas necessidades, que os santos e os anjos de Deus, nosso Pai, possam estar em sua companhia e abençoar a sua vida, o seu trabalho, sua lavoura, os que a têm, seu comércio, sua fábrica, seu lar, sua saúde, sua família, enfim, tudo o que lhes pertence, para que sejam felizes, bem-aventurados e prósperos em seu viver. Eu digo aos prezados ouvintes, nesta oportunidade, que bem-aventurados são todos aqueles que encontrarem-se com Deus ainda na vida presente e ter a honra e o mérito de viverem no seu reino, fazendo a sua vontade. Como todos, acredito que já nos ouviram falar que Deus é amor, é misericórdia e é justiça também. Entendam que, se fosse da vontade de Deus, não existiria sofrimento. Inclusive, Deus, o Pai, não criou ninguém para sofrer, e sim para serem felizes e viverem em paz. Criou para que todos desfrutassem das bem-aventuranças do seu reino, e por isso criou o homem num paraíso divino. E no reino de Deus só existe amor, alegria, reina a mais perfeita paz e harmonia, e é onde o espírito da desobediência não domina, e por isso não existe mágoa, não existe tristeza, não existe ódio e nem vingança. É um lugar onde todos os espíritos são iguais, é onde todos são amigos, todos se respeitam, todos se ajudam. E foi com esse objetivo que Deus criou a região terrestre e colocou aqui o seu reino para que todos vivessem felizes e em paz. Mas quando houve a queda da raça que ele, Deus, havia criado, o Pai teve que tirar daqui o seu reino, porque no reino de Deus não existe espírito de qualidades diferentes. Mas traçou ele um plano lá nos céus para o resgate do homem que quisesse ser de Deus e para que novamente o seu reino passasse a existir na terra. A parte principal do plano era a vinda do seu filho primogênito à terra para trazer o seu reino, a sua palavra, para tirar o seu povo do fanatismo e do engano, tirar os que são seus do domínio do pecado e da maldade. E no final do seu ministério, realizar um sacrifício que teria um valor eterno para dar salvação e perdão aos que viessem a crer nele e obedecê-lo. E assim aconteceu. Jesus veio, como foi dito, como a luz que iluminou o vale da sombra da morte, porque deu entendimento a respeito da vontade dele e de seu Pai, nosso Deus, pregando uma doutrina poderosa que realmente tirava dos corações os maus sentimentos, tirava das pessoas os maus costumes, livrava-as dos vícios e da imoralidade, do fanatismo e do engano. Sabendo Jesus que o seu ministério na terra não poderia mais continuar, com a autorização de seu Pai, fez uma promessa que garantiria a continuidade com todo o poder e perfeição do seu ministério, que foi a promessa a respeito do outro Consolador, que chegaria o tempo que ele, o Pai, voltaria novamente a reinar na terra através de uma outra personalidade espiritual, a qual aprenderia com ele e ensinaria ao povo que, pelo milagre dos céus, haveria de existir, como profetizou São João, o apóstolo. Entendam que, para essas promessas se cumprirem, era necessário Deus, o Pai, ter na terra duas coisas importantes: a pessoa que nasceria predestinada para ser esse Consolador, e também tinha ele que ter o povo para crer nesse Consolador. E foi o que aconteceu nesses tempos presentes. Depois de tantos séculos passados,
sem ter Deus e Jesus podido cumprir com essas gloriosas promessas.

0: foi que eles acharam na pessoa da Santa Vó Rosa, uma serva humilde e fiel, e acharam também o povo que ia realmente crer, que renunciariam aos costumes e às crenças que não eram totalmente certas, mas que se submeteriam à vontade divina. Quando Jesus encontrou essas duas partes para o cumprimento dos seus planos, ele passou a se revelar à sua serva Rosa e disse a ela tudo o que ele aprovava e reprovava na igreja. E aos poucos, a Santa Vó Rosa foi tirando daquele pequeno grupo que compunha a igreja, de mais ou menos 150 pessoas, foi ele, através dela, tirando todo o erro e revelando a mais perfeita doutrina, sem engano e sem fanatismo. E uma das primeiras coisas que Jesus pediu para Santa Vó Rosa ensinar foi que tivessem fé no poder dos santos de Deus, nos santos apóstolos, também nos santos profetas e nos anjos, que são vivos e poderosos, principalmente para que o seu povo cresça em sua mãe, Virgem Maria Santíssima, pois ela é viva e poderosa e é um anjo da guarda para os bons e humildes de coração. Depois de dada a doutrina, que iria convencer os corações dos seus pecados, da justiça e do juízo divino, foi consolidada a primeira vitória do reino dos céus nesses tempos presentes. A Santa Vó Rosa, como o outro consolador, porque foi para os céus e foi coroada por Jesus, pelo Pai e o Santíssimo Espírito, na terra ela deixou o seu sucessor, nosso santo irmão Aldo, que foi inteiramente humilde e fiel a ela, a Jesus, ao Pai, e garantiria o governo da igreja através do poder divino, da inspiração, da revelação da santa doutrina e das profecias que seria preciso e necessário anunciar ao povo. Por conseguinte, o reino dos céus novamente passou a existir na terra através de uma igreja pura e santa que prega a mais perfeita verdade do Evangelho de Jesus, nosso Senhor. Por isso, a Santa Vó Rosa e o santo profeta irmão Aldo ensinam o nosso povo a se santificarem e se consagrarem mais, porque Deus só pode reinar sobre um povo inteiramente fiel e santo, que não se contamina com o pecado e que ama a justiça e o bem. O santo irmão Aldo, em nome da Santa Vó Rosa, de Jesus e do Pai, durante 44 anos na vida presente, nos ensinou tudo o que precisávamos saber em matéria de religião. Por isso, nos resta, juntos, defendermos com fé e coragem o reino do nosso Deus e Pai, para que Deus possa ter na terra um perfeito domínio sobre um povo, e esse povo ser para ele como um braço forte, como disse o santo profeta Isaías no seu tempo, falando àquele povo para que aquele povo obedecesse e cresce com sinceridade. Ele disse: desperta, desperta, veste-te de força ao braço do Senhor, como nas gerações antigas, como nos tempos passados. Então assim somos nós nesses dias presentes, povo do Consolador e do santo profeta irmão Aldo. Unidos, vamos trabalhar para Deus, fazer o que for preciso e necessário, com santidade, com honra e com muita coragem também. Que a Santa Vó Rosa e o santo irmão Aldo possa, em nome de Jesus e de Deus nosso Pai, dar esse entendimento a todos e dar muita fé, muita coragem, muito ânimo para que todos nós possamos lutar juntos pelo reino do nosso Deus. Então deixe essas palavras em seus corações nesta oportunidade, para que todos possamos estar sempre unidos, lutando pelo reino dos céus. Amém. Agora passarei a orar em favor de todos. Santíssimo, glorioso, bondoso e eterno Deus, nosso Pai Celestial, todo nosso louvor, toda nossa glorificação e gratidão ao Senhor nessa hora, ó Pai, por tudo o que o Senhor tem feito por nós, pela tua bondade, pela tua misericórdia, pela fidelidade ao Senhor mesmo, em cumprir com as suas promessas, em realizar o seu plano de salvação, de redenção da criatura humana, para dar oportunidade a todos nós, que queremos viver no teu reino, fazer somente a tua santíssima vontade, podermos assim ter essa oportunidade de encontrarmos com o Senhor ainda na vida presente. Por isso nós te louvamos, te glorificamos e agradecemos pelo Senhor ter formado essa igreja, formado a Santa Vó Rosa como Espírito Consolador e formado o Santo Pastor Irmão Aldo como Pastor Supremo desse rebanho, os quais nos ensinaram a tua palavra, a tua doutrina com toda a perfeição. Por isso, nessa hora, bendita e santa Vó Rosa, eu rogo a Senhora para que, junto com a Mãe Maria Santíssima e o Santo Irmão Aldo, em nome de Jesus e de Deus nosso Pai, abençoe esses ouvintes do programa Hora Milagrosa. Ajude-os nas suas necessidades. Dá-lhes também o consolo, o conforto, o ânimo, a fé, a coragem e todas as virtudes do Espírito Santo do Pai, que eles precisam possuir no Espírito para continuarem lutando pelo reino dos céus, defendendo essa fé verdadeira que esta igreja ensina a todos nós. Ajude-os, aqueles que estão passando por problemas, por lutas e por dificuldades na vida, que a Senhora dê sabedoria e muito ânimo e muita coragem, muita fé e confiança para que eles possam vencer esses problemas, superar essas dificuldades. Peço também que a Senhora ajude esses que estão passando por dias de enfermidades na vida e precisam superar esses dias, precisam também da cura, de um milagre. E eu rogo a Senhora e ao Senhor Santo Irmão Aldo nessa hora que, se for da vontade de Deus o Pai, que o corpo continue a lutar na terra. E se for também a hora de receber o milagre, que seja abençoada a saúde e seja assim feito conforme a vontade divina e a justiça do nosso Pai eterno. Abençoe o pão de cada dia deles, o trabalho de onde eles tiram o sustento. Abençoe a lavoura daqueles que têm sua lavoura, o seu comércio, a sua criação, que tem a sua fábrica, enfim, abençoe o trabalho deles, o salário, para que haja prosperidade, eles tenham como ter a sua subsistência nessa terra. Ajude a todos a Santa Vó Rosa. Rogo que unja o óleo e a água que foram colocados para assim serem ungidos nessa hora, para eles se valerem no momento de necessidade. E assim, prezados irmãos e ouvintes desse programa Hora Milagrosa, para que assim seja, recebamos nessa hora a bênção em nome de Deus, nosso Pai Todo-Poderoso, na comunhão do Teu Santíssimo Espírito, a bênção do Senhor Jesus Cristo, da Mãe Maria Santíssima, a bênção da Santa Vó Rosa, nosso Consolador, e a bênção do nosso bendito e santo irmão Aldo, recaia sobre todos, e até mesmo familiares, parentes e amigos, se for possível alcançar também essas pessoas, para a honra e glória de todo o poder celestial e também para a felicidade, a paz e a vitória de cada um de nós. Por tudo, a nossa gratidão sincera. Amém.
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3: Olá, muito boa noite para você em sintonia aqui conosco na Líder FM em 107,5. Você em sintonia através do rádio, você também que nos acompanha através da internet. Seja bem-vindo, muito bem-vinda à programação da Líder FM, a melhor emissora de toda a nossa região e, claro, para os melhores ouvintes. Começando agora mais uma edição do seu programa preferido das noites. É o Fim de Noite Líder no ar a partir de agora até a meia-noite com as melhores músicas, unindo o passado e o presente através da boa música. Eu, Odinei Gonçalves, na comunicação, na apresentação, lembrando que está conosco ele, Ademir Nunes, e sua competência profissional. As edições estão a cargo de Paulo Barbosa e a direção geral é de Mauro Roberto Valmórbida. Seja bem-vindo, bem-vinda. O Fim de Noite está no ar.

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9: estamos de volta por aqui com o Fim de Noite Líder, trazendo o melhor da música nacional e internacional, unindo o presente e o passado através da boa música. E você aí do outro lado do rádio também nos prestigiando, fazendo seu coraçãozinho bater mais forte. Muito obrigado, gratidão por estar conosco. Seguimos aqui com mais uma super sequência musical.
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6: Este é o programa Fim de Noite Líder. Estamos retornando por aqui, mandando um abraço apertado e especial. Um beijo também no coração da Roseli, nossa querida ouvinte, na audiência na Vila Rimor, sempre acompanhada do filhão Rian. E também quero aproveitar e estender os abraços para Marielle e todos os demais familiares. E a todos os nossos amigos ouvintes lá da parte alta de Joaçaba, em especial a Vila Rimor. Gratidão por estar em sintonia conosco nesta noite. Seguimos aqui, a música boa não pode parar.

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10: Este é o meu, o seu, o nosso fim de noite, o programa preferido das noites, onde a gente faz uma seleção caprichada, escolhida a dedo com as mais belas canções para os melhores ouvintes do rádio. Seguimos aqui sem muitas delongas, a boa música chega no seu rádio.

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1: Prazer estar dividindo esta noite com você, obrigado, gratidão, viu? Obrigado por estar aqui proporcionando que a nossa noite fique muito melhor. Aonde quer que você esteja nos ouvindo, através do rádio ou da internet, de perto ou de longe, é muito bom estar aqui com você nesta noite. Seguimos aqui com mais uma super sequência musical para você.

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2: Este é o programa Fim de Noite Líder, com as melhores músicas do presente e do passado, as mais românticas, as mais apaixonadas de todos os tempos. Um alô especial também para a nossa ouvinte Juliana, que nos prestigia em Parintins. Obrigado, viu, Ju? Um abração para você e a todos aqueles que estão nos ouvindo, assim como a Juliana, nos ouvindo através da internet. Valeu demais. Seguimos aqui, trazendo mais música boa. Música.

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1: Chegamos ao fim da edição de hoje, da edição do programa Fim de Noite Líder. Gratidão.

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0: Sucesso! Boa terça-feira pra você que tá ligado junto com a gente no nosso Play Sertanejo. Que alegria, que gostoso saber que você tá ligado com a gente pra curtir a partir de agora mais uma edição do Play Sertanejo. Hoje é dia 14 de julho, hein? Uma satisfação enorme estar junto com vocês na maior audiência sertaneja em todo o nosso Brasil. Hoje se comemora o dia do propagandista de laboratório. Hoje também é o dia da liberdade de pensamento, 14 de julho. E a partir de agora, eu faço convite para você ficar juntinho da gente aqui para curtir o nosso Play Sertanejo. 2 horas com o que é de melhor da nossa moda sertaneja. A gente gosta por demais do sertanejo, né? E para começar, esse trio maravilhoso de talentosos, Matheus e Cauã e Lauana Prado.
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0: Abel e Benício, com a participação de Kaique e Felipe, do final pro começo. Ainda teve Edson e Hudson, os irmãos Edson e Hudson, papel de homem. Esse projeto deles é bom demais, hein, gente? E projeto chique demais dos irmãos Edson e Hudson, essa inédita canção deles e romântica, papel de homem, tem uma letra incrível, né? E ela foi composta pela Fátima Leão, uma grande compositora, grande artista, grande cantora também, né? Não só compositora. Ainda teve Gustavo Lima, o nosso embaixador, cantando aqui pra gente essa música que foi recentemente lançada em março, né? O embaixador Assunto Que Dói. E abrimos a edição desta terça-feira com a dupla Matheus e Cauã, junto da Lauana Prado, Admita. Esse é o Play Sertanejo, a maior audiência sertaneja em todo o nosso Brasil. Uma boa terça-feira pra você. Pequena, pequena pausa, já já tem mais moda, hein?
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0: Seguimos aqui no Play Sertanejo, a maior audiência sertaneja em todo o nosso Brasil. Chegando a Elis Gesti, Insônia da Madrugada.

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1: Aô, Kaique Felipe, revoadinha na terça-feira animada do seu rádio. Ainda teve Anthony Gabriel, os figuraças. Anthony Gabriel, hein? Você curtiu também a música Sexta-feira com os talentosos e afinadíssimos, hein? Fred e Fabrício. Ainda teve na programação a Nayara Azevedo, a ex-BBB Nayara Azevedo, junto da boiadeira Ana Castela. E a gente abriu a sequência com a Elis Justin, Insônia da Madrugada. Pra quem não sabe, gente, a Elis é uma grande comunicadora, uma grande locutora e agora é cantora, né? Que estourou no Brasil todo aí com as suas canções. A cada dia que passa, o seu talento, a sua luz, olha, é demais, hein? O Brasil gosta por demais da Elis e cada música que ela lança comprova aí todo o seu talento, que com certeza dispensa comentários, hein? Moda sertaneja de qualidade mesmo, tá? Pequena pausa, o Play volta já já junto de você.
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1: A terça-feira mais sertaneja, mais ouvida do Brasil tá aqui, gente. Um abraço especial para você que ligou o rádio agora, para você que tá aí trabalhando, tá na lida, tá na labuta, bom trabalho para você. Esteja onde você estiver, fica aqui o nosso, a nossa gratidão, nosso muito obrigado realmente pela sua audiência. Seguimos aqui levando sempre o melhor da música sertaneja. Terça-feira, gente, a moda não para por aqui não, hein? Tá na hora de Murilo Rufi, deixa eu, bora curtir.
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0: Aqui no Play Sertanejo, você confere com a gente só a nata da música sertaneja, hein? Ícaro e Gilmar cantando pra gente. Na terça-feira mais sertaneja, também os irmãos João Neto e Frederico. Também teve Yasmin Santos, junto da Simone Mendes, Nem a Pau. E abrimos a sequência com a música Deixa Eu, essa moda ajeitada por demais, hein? Essa música do Murilo Huff realmente está entre as mais tocadas no último ano e neste ano continua bombando, hein? Ela faz parte aí do projeto acústico e essa moda ficou realmente entre as 50 músicas mais tocadas do Brasil, hein? Ê, Murilo Huff, o papai do Léo aqui no Play.
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0: A gente segue tocando mais músicas na sua terça-feira. Um abraço muito especial pra você e pra você também. Esse é o Play Sertanejo e a moda sertaneja não para, gente. Bora dizer Henrique e Gabriel. Lá vem saudade.
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0: gente abriu a sequência com o talento de Zé Henrique Gabriel, lá vem saudade. E assim a gente já fecha assim a nossa primeira hora juntos e já convida você a ficar ligadinho aqui porque a segunda hora de hoje tá recheada de muita moda sertaneja, boa demais pra você.
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0: A gente segue juntinhos aqui no Play Sertanejo e seguimos levando sempre o que é de melhor da música sertaneja. E pra começar a segunda hora, olha, a Ana Castela e o Zé Felipe se juntaram e vão cantar pra gente a música Sua Boca Mente. Essa faixa aí é uma versão brasileira de um dos maiores hits da Shanaya. E quem? A nossa boiadeira já admitiu várias vezes que é muito fã.
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1: 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Olha, essa música, gente, é uma das minhas preferidas, tá aqui no top 5 da minha playlist. Fido Mais Jeca, obrigado, moleque. Essa música, ela faz parte do projeto deles, o Country Vive. Aê, Fido Mais Jeca, e essa moda aqui eu dedico a todos, a toda a galera do chapéu aí, as comitivas, o pessoal do agro que gosta sempre mesmo aí da boa música sertaneja. Na sequência também teve a Marília Tavares, Água de Sal, também teve os Bastiões, e a gente abriu a segunda hora de hoje com o romantismo de Zé Felipe e Ana Castela, Sua Boca Mente. Uma boa terça-feira para você. O nosso muito, muito obrigado aí pela audiência, pela amizade e pela companhia também. Esteja onde você estiver. Saúde e paz, que o resto a gente corre atrás. Já já eu tô de volta junto com você.
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2: A gente segue levando alegria, levando música sertaneja de qualidade para você. Olha, o Henrique Castro, ele deu início a uma nova fase na sua carreira com a música Nem Pagando. E nessa música, ele trouxe a participação especial do grupo Menos é Mais. O Henrique é muito conhecido nos bastidores como um grande compositor e agora está fazendo também sucesso em cima dos palcos como cantor.

0: Aí dispensa comentários, aí é moda, hein? Bruno Marrone, ai que vontade, aqui no seu Play Sertanejo, o melhor da música sertaneja pra você. Ainda teve a Levieira Foguinho, nessa moda teve a participação de Kleber e Cauã, Bia Frazo, Imperfeita, pra quem não sabe, a Bia também é uma grande compositora e agora está cantando também, né? Você curtiu ainda o Gustavinho Mioto com Anitta Coladinha em Mim? E a gente abriu aqui a sequência com Henrique Castro, Nem Pagando, hein? Participação de Grupo Menos é Mais, Duzão e Companhia, no seu Play Sertanejo, o melhor da música sertaneja. Uma ótima e uma abençoada terça-feira pra você. Gratidão pela amizade, pelo carinho da sua audiência.
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0: A gente segue levando alegria, levando a nossa música sertaneja pra você curtir. Naíssa, chegando pra cantar pra gente com a participação de Dailara e também da Mariana Fagundes.
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0: Maxi Luan aqui no Play Sertanejo, o melhor da nossa música sertaneja. Também teve Cristinas. Você curtiu o Bruno Rosa, Atriz Demais, hein? Participação especial foi do Murilo Rufi, nesse projeto chamado Evolução. E essa música traz aí uma mistura de sertanejo, forronejo e sofrência. Uma música muito legal, hein? Atriz Demais, de Bruno Rosa. Ainda teve Zezé de Camargo, Te Vi Bebi. E a gente abriu a sequência com a Anaísa, Meia Volta Pro Bar. Teve a participação de Day Lara e também da nossa Mariana Fagundes. Play Sertanejo na sua terça-feira, aqui na sua rádio favorita, sempre com o melhor da nossa moda sertaneja. Daqui a pouco eu tô de volta muito bem acompanhada, hein? Segura aí que é um tiquinho só, o Play volta com você.
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0: Fala, meu povo, satisfação enorme estar com vocês, hein? O nosso muito obrigado pela amizade, pela companhia, pela escolha para você que faz aqui do Play Sertanejo o seu programa sertanejo de todos os dias. Moda, tem moda ajeitada chegando, chegando Estrada da Vida, gente. Sabe quem canta? O Sammy Rico. Para quem não sabe, o Sammy Rico, ele é filho da lenda José Rico. E recentemente, mais precisamente, o ano passado, em abril do ano passado, ele regravou essa música aí, essa releitura emocionante dessa moda chamada Estrada da Vida do seu papai. E nessa música ele contou com a participação especial de Zezé de Camargo.

0: Matheus Vargas com Kleber e Cauã, Desocupa. Também teve Humberto e Ronaldo. Ainda teve Ed Brito e Samuel com o seu Romance Rosa. Ô, Ed Brito e Samuel, hein? É moda arrumada, é moda ajeitada pra essa dupla que vem conquistando cada vez mais aí as pessoas. E a gente abriu a sequência com o garotão Sammy Rico, o filho da lenda. E teve a participação do Zezé na moda Estrada da Vida. E assim a gente fecha a edição de hoje. Uma boa terça pra você, meu muito obrigado pela audiência, amanhã a gente volta a se falar em mais uma edição do Play Sertanejo. Tudo de bom pra você e até lá.
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3: Como é que você tá? Tudo bem? Por aqui sou eu, Maicon, chegando em mais uma edição do nosso Raridades e fazendo essa viagem gostosa de segunda a sexta-feira através das ondas do rádio. Vamos aterrizar em 1998, começando bem com Usher, My Way. Vou

0: Taida Calling, All Alive, esteve Backstreet Boys. Quick Playing Games, essa canção é legal, em 97, quase 30 anos do seu lançamento, e música de 98 do Usher, a década de 90 bem representada nesse primeiro bloco. Rápido intervalo, na volta tem mais.
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0: E aí, tudo certo? Boa terça-feira, obrigado pela sua sintonia. A gente segue na programação e agora vai para 1988 conferir ele, George Michael e Faith.

0: Mean Conditional, Breaking My Heart, 1992. Clássico, fechando muito bem a nossa primeira parte, que teve The Smashing Pumpkins e o som de George Michael. Fica por aí, rápido intervalo, volto já.
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0: Obrigado pela sua sintonia, pelo seu carinho. Esse é o Raridades, fazendo você dar um play nas suas melhores recordações. A segunda parte já tá no ar com Eagle Eye Cherry, Safe Tonight.

0: Alicia Keys, Fallen 2001, teve Pink, Just Like a Pill e o som de Eagle Eye Cherry. Fica por aí, último intervalo.
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0: De volta na sua terça-feira, entrando na reta final do seu Raridades. Bora conferir o som de 2003 da Kelly Clarkson, Miss Independent.

0: ATC All Around the World. São de 26 anos atrás, fechando bem essa edição de terça-feira do nosso programa. Valeu pela sua audiência, não desliga o rádio. Amanhã eu reforço o convite para você estar junto comigo aqui na programação. Combinado? Até lá.
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2: Terçou e o sertanejaço chegou. Hoje é dia 14 de julho. Sabe o que é hoje? Dia do quê? É dia da liberdade de pensamento. É importante as pessoas terem liberdade para expressar os seus pensamentos. A Constituição fala que é vedado o anonimato. Pode se expressar, mas tem que se identificar. Antes também, e hoje também, é dia do propagandista de laboratório. Tá bom? Então, se você trabalha nas áreas aí, se você é um pensador, se você é um escritor, se você é um compositor, e o nosso programa tem tudo a ver com compositores, porque afinal de contas as músicas foram compostas por alguém, se bem que hoje em dia tá sendo composta pela IA, né? E aí, você curte o som de IA ou ainda prefere a boa e velha música composta pelos hombres? Nós estamos chegando com o sertanejaço agora, a primeiríssima de hoje pra você, gente, é do Guilherme Benuto, com ele, Luan Santana, o tal do Quarto 67, fazendo parte do DVD Mais Amor, Mais Música. Vamos curtir?
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2: Eu acho que você tem que mandar aquela mensagem. Mas manda o que tá no seu coração.
3: Porque se fosse eu falaria.

0: Paga. Antes, João Bosco Vinícius, 25 horas com Gustavo Lima e voltamos já.
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0: Seu programa Sertanejaço já voltou, meu povo. Tem Israel Rodolfo, arruma um

0: Gustavo Mioto com pedido de socorro, Bruno e Barreto, nesse verão, participação do DJ Kevin. E eu volto em instantes, não saia daí.
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0: Programa Sertanejaço de volta com Gabriel Valim, a tal da recaída marcada.

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0: E Fabrício, o poder que você tem, gente, essa música, vou te falar, hein? Ela foi lançada pela dupla Fred e Fabrício lá no DVD Sertanejo Respira. É uma música que fala das forças que o amor tem que transformar aí, né? O dia a dia. Transforma mesmo, o amor transforma. Ame mais, reclame menos, viu? Que você vai ver as coisas à sua volta melhorando. Voltamos já, meu povo.
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0: Programa Sertanejaço de volta com Gabriel Valim, a tal da recaída marcada.

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0: Maluco Cowboy, Fred e Fabrício, Poder Que Cê Tem. Gente, essa música, eu vou te falar, hein? Ela foi lançada pela dupla Fred e Fabrício lá no DVD Sertanejo Respira. É uma música que fala das forças que o amor tem que transformar aí, né? O dia a dia. Transforma mesmo, amor transforma. Ame mais, reclame menos, viu? Que você vai ver as coisas à sua volta melhorando. Voltamos já, meu povo.
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0: Programa Sertanejaço. Vem com Edson e Nudson. Edson e Nudson. Gente, depois do projeto Modão é Sempre Modão, que fez umas releituras aí dos clássicos da música sertaneja, eles lançaram aí a inédita e romântica Papel de Homem, né? Escrita também pela Fátima Leão. Top demais, vamos curtir.
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1: Somzão da Fiorella, né? Fiorino não, é Fiorella. Caixinha, Jorge Henrique e Rodrigo, nossa chama. E a gente volta já.
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1: 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Vem que vem no nosso programa Sertanejaço. Rio Negro e Solimões, isso é coisa de quem quer voltar.

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0: Fogão e Guilhermão, todo mundo menos eu. Henrique Castro, nem pagando com o grupo Menos é Mais. É bacana quando faz essa mistureca aí, né? De sertanejo com os pagodex, né? O Henrique Castro, gente, ele iniciou uma nova fase na sua carreira com essa música Nem Pagando, sabia? Trazendo a participação do grupo Menos é Mais. Ele é bem conhecido aí nos bastidores do business, nos bastidores aí da música, sendo aí um grande compositor, sabia? E agora tá cantando. Primeiro compôs e agora tá cantando. É tipo o caminho do Murilo Huff, né? Top! Bruno Rosa, Fio Fio com Israel Rodolfo e o Sertanejaço volta já.
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0: Tô de volta no seu rádio com Simone Simaria, regime fechado.

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3: Fala comigo que o Sertanejaço tá chegando no último bloco desta terça. Gente, o Leonardo regravou uma canção que ele tinha lançado lá em 2001, que chama-se Amanhã, né? Faz parte do seu projeto novinho, Uma História Sem Fim, celebrando 40 anos de carreira, né? Na verdade, não é todo artista que chega a 40 anos de carreira. É muita coisa, fala sério. Vamos curtir o som.
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0: terminar com o Panda, Júnior e César Pé de Manga, Kleber e Cauã, mil adjetivos, fechando o nosso sertanejaço da sua terça. Turma, valeu demais, um forte abraço, fique com Deus e até o próximo programa.
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3: Violada já tá chegando por aqui, começando mais uma edição do nosso programa nessa terça-feira, 14 de julho. E aí, tudo certinho? Tudo bem? Depois do recomeço da segunda, hora de seguir firme, né? Colocar os planos em prática, continuar a caminhada com Deus à frente sempre. E enquanto cada um enfrenta seus desafios e corre atrás dos objetivos, a música continua fazendo aquilo que sempre fez muito bem: levar companhia, emoção e boas lembranças para quem tá do outro lado do rádio. Então, prepara o coração, porque durante os próximos minutos você vai viajar por aqui com grandes sucessos, modas de viola e canções que marcaram gerações. Comigo, De Luca, Violada Sertaneja tá começando.
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3: Abrimos o programa de hoje com Tião Carreiro e Praiano. Tião Carreiro, um dos maiores nomes da nossa música sertaneja e um dos responsáveis por popularizar o pagode da viola. Seu legado continua influenciando artistas até hoje, mantendo vivo uma das tradições mais importantes de toda a música sertaneja. Bora começar com o Final dos Tempos.

0: Ao som do Carreira e Carreirinho 3 Cuiabanas, a gente vai fechando a primeira sequência aqui da nossa terça-feira. Incrível poder de atravessar gerações tem a música sertaneja, né? Muitas dessas canções continuam emocionando até hoje. Passam de pai para filho, de avô para neto e continuam ouvindo essas histórias através do rádio. E é muito bom fazer parte de tudo isso. Bora pro intervalo e daqui a pouquinho eu já volto já trazendo muito mais por aqui.
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0: Estamos de volta por aqui, Violada continua na sua terça-feira com mais som, com mais música. E agora a gente vai viajar numa das duplas mais admiradas da nossa música raiz, Pena Branca e Chavantinho. Ficaram conhecidos por preservar a essência da música caipira, com aquelas interpretações marcantes e um respeito enorme pelas tradições sertanejas. A gente vai agora com Amor de Violeiro.

0: Peão Carreiras é Paulo e o Nosso Pecado. Quem gosta de música sertaneja sabe, né? Algumas canções parecem nunca passar no tempo, gente. Parece que nunca envelhece. Passa os anos, mudam as gerações e elas continuam emocionando até hoje como se fosse a primeira vez. Vou fazer uma pausa e daqui a pouquinho a gente já traz mais saudade.
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0: Sua terça-feira recheada de música boa e agora a gente tem Barreirito, que marcou época, né? Uma das vozes mais conhecidas do universo sertanejo, com aquele estilo inconfundível, construiu uma carreira de enorme sucesso e deixou músicas aí que permanecem vivas na memória de cada um de nós. Agora a gente vai curtir o sucesso Um Ombro Pra Chorar. Bora!

0: Esse é o Berrante da Saudade, que som bonito do Berrante, hein? Peão, Carreira e Zé Paulo, pra gente fechar mais uma sequência por aqui. Você sabe que tem músicas que contam história, né? Outras parecem retratar a própria vida de quem tá ouvindo. Talvez seja por isso que a música sertaneja tem essa conexão tão forte com seu público. Ó, seguinte, é o tempo de eu tomar uma água, um cafezinho, e daqui a pouquinho já tô de volta, já trazendo mais saudade por aqui.
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0: E aí, vamos continuar a nossa viagem, onde quer que você esteja, obrigado pela sintonia. A gente vai ouvir uma bela homenagem à infância e às lembranças do interior com ele, Daniel, que sempre demonstrou enorme respeito pelas raízes e ao longo da carreira gravou diversas canções que valorizam a tradição e a memória da vida simples. E essa faz parte desse repertório. Daniel e o Sérgio Reis, o menino da gaita.

0: Esse é o som pra gente curtir aqui na programação e tá chegando mais um. O que não vai faltar é moda boa pra gente curtir, viu?
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0: televisão. Esse é o Garoto de Rua, que história, hein? Zezé de Camargo e Luciano, semana vai avançando e a nossa viagem musical continuando por diferentes épocas e estilos que ajudaram a construir a história da nossa música sertaneja. Eu faço uma pequena pausa e daqui a pouquinho a gente já volta com muito mais.
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O encerramento dessa celebração será na segunda-feira, dia 31 de agosto. Sugerimos que continuem ouvindo assiduamente a Hora Milagrosa e que permaneçam interessados em aprender sempre mais a respeito da nossa fé e dos sacramentos que Deus Pai e nosso Senhor Jesus Cristo instituíram para os seus filhos e filhas. Mais esclarecimentos a respeito do sacramento do batismo poderão ser obtidos na sede desta igreja, na congregação mais próxima de sua residência ou por meio de carta endereçada à Igreja Apostólica, Caixa Postal 10.064, CEP 03014-970, São Paulo, capital, ou ainda pelo link Contatos do site www.igrejaapostolica.org. 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Convidamos os prezados ouvintes do programa Hora Milagrosa para que venham visitar as congregações da Igreja Apostólica nas seguintes localidades: Barracão, Rio Grande do Sul, com reuniões quinzenalmente aos sábados às 19 horas, Rua Arlindo Gradim, número 210, Centro. Blumenau, Santa Catarina, com reuniões aos sábados às 19 horas e aos domingos às 11 horas da manhã e quinzenalmente às terças-feiras às 19 horas e 30 minutos. Rua Frederico Jensen, número 4513, bairro Itoupavazinha. Erval do Oeste, Santa Catarina, com reuniões quinzenalmente aos sábados às 19 horas e 30 minutos e aos domingos às 9:30 da manhã, Rua Florianópolis, número 395, Centro.

Nosso endereço para cartas: Igreja Apostólica, Caixa Postal 10.064, CEP 03014-970, São Paulo, capital.

Temos congregação nesta cidade de Erval do Oeste, estado de Santa Catarina, com reuniões quinzenalmente aos sábados, às 19h30, e aos domingos, às 9h30 da manhã, na rua Florianópolis, número 395, Centro.

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1: Ó prezados ouvintes, saúdo-lhes, desejando a graça e a bênção de Deus, o nosso Pai, de Jesus, da Santa Mãe, Maria Santíssima, da Santa Valrosa, o Espírito Consolador. Desejando a graça e a bênção do nosso Santo Irmão Aldo, todos os que souberem valorizar a si mesmo, também saberão dar valor às providências divinas tomadas por Deus nos dias atuais e serão bem-aventurados. Falo-lhes nesta oportunidade sobre o batismo com o Espírito Santo e o batismo nas águas para o bem-estar do novo convertido. O batismo do Espírito Santo é uma unção, uma bênção especial e poderosa dada por Deus e seu Divino Espírito, através de Jesus e da Santa Valrosa, o outro Consolador. A pessoa que, com humildade, passa a crer com sinceridade e fé na doutrina apostólica, num momento de contrição em que ouve falar do poder do Consolador, que é a Santa Valrosa, que ela recebeu esse poder de Jesus e de Deus o Pai, o dom da sabedoria, e passa a atuar na vida da criatura que aceita com alegria e gratidão a nossa doutrina e se entrega nas mãos da Santa Valrosa de corpo e alma para adorá-la e obedecê-la. A pessoa contrita recebe essa bênção especial do Consolador e passa a viver em novidade de vida, pois renasce espiritualmente para Deus e seus santos e ficam unidos ao reino dos céus. Essa bênção é vinda de Deus aos seus legítimos filhos e é chamada na doutrina de batismo do Espírito Santo. Porém, é nesse momento da conversão e da salvação da criatura fiel é que se dá o início de uma nova vida com Deus. Pela aceitação que houve por parte da pessoa, deu-se a unção de Deus na vida daquele que passou a crer. E por isso aconteceu, portanto, o novo nascimento do espírito da criatura que, convertida e purificada pela unção divina, passa a ser legítimo filho de Deus. A criatura assim convertida recebe a regeneração, que é um poder de Deus, o qual dá ao convertido a sabedoria, o entendimento e a força moral para daí em diante ter um novo período de vida, que é saber vencer o pecado e ficar livre dos vícios, dos maus costumes e da corrupção do reino das trevas. A pessoa convertida renasce para Deus e para o seu reino e passa a crer e a confiar no poder dos santos e anjos celestiais que agora estão na sua companhia, protegendo e amparando-a em todo o seu viver. O novo fiel passa a confiar no amparo e na graça de Jesus, de Maria Santíssima e da Santa Valrosa, o Consolador. Com facilidade, o novo convertido se desprende do pecado, das crendices e recebe entendimento, crê com devoção nos ensinos do Santo Irmão Aldo, aceita com gratidão e bom ânimo os conselhos da Santa Doutrina e com satisfação, com prazer, passa a obedecer à disciplina apostólica, que são as regras de boa conduta que completam com a doutrina a formação do verdadeiro Filho de Deus. Então, através desse preparo e aceitação, creem que a Igreja Apostólica, restaurada por Jesus e o Consolador, é o caminho atual para o reino dos céus. A criatura convertida e batizada com a unção divina é purificada, recebe as virtudes divinas no seu coração com amor e longanimidade, a moderação, a prudência para não pecar e ser vigilante, através da bondade passa a ser paciente e também perdoador. Prezados ouvintes, o batismo tem duas definições: o batismo com o Espírito Santo, que dá vida à alma do convertido, e o batismo nas águas, que é uma declaração de fé, isto é, a pessoa decidiu livre e espontaneamente seguir um caminho que dele se agradou. O apostólico da Santa Vorrosa vive na terra sem se contaminar com o pecado existente no mundo, e porque pertence aos céus e sua vida leal e comprova a sua situação de filho de Deus vivo. A sua vida fiel é uma identificação com a doutrina de Cristo nosso Senhor, e então produz exemplo de vida santificada na terra, vive com Jesus, sempre como Jesus foi, dando testemunho de sua doutrina, testificando o que disse Jesus quando, ensinando esta mesma doutrina, disse: o discípulo pode ser igual ao seu mestre. É por isso que, pela fé existente em sua alma, pede voluntariamente o batismo nas águas, pois sente a necessidade do mesmo para confirmar a sua fé perante a Igreja Apostólica e também o Reino dos Céus. Assim é sepultado nas águas o velho homem e se livra definitivamente do pecado original da raça humana. E sendo livre, agora renasce para Deus como propriedade do Criador para toda a eternidade, sendo fiel até o momento de ser levado pelos anjos à presença de Deus. Quando o seu corpo terminar, a eternidade será o destino do seu espírito, onde, cheios de alegria e felicidade, os santos e anjos terão o grande prazer de glorificar a Deus, o nosso Pai, por mais uma grande vitória alcançada por um santo vencedor nesta terra. Esta Igreja Apostólica, a Igreja da Santa Vorrosa, prega com autoridade esta verdade, porque o Divino Mestre dirige esse povo e seu objetivo é a salvação de almas. Eis o que ele disse a Nicodemos, quando esse lhe perguntou o que ele deveria fazer para entrar no Reino dos Céus. Então Jesus disse: na verdade te digo que aquele que não nascer da água e do Espírito não pode entrar no Reino de Deus. Com isso Jesus pregou o nascimento do Espírito e o batismo nas águas. Isso porque, após o batismo por imersão nas águas, fica sepultado todo o passado pecaminoso da criatura, porque Deus perdoa o seu passado e não mais se lembra das suas desobediências cometidas antes do batismo. Fica a pessoa livre de todo o pecado, de todo o passado pecaminoso. Assim como disse Deus através dos profetas do passado: eu sou o que perdoo as tuas transgressões e dos teus pecados já não me lembro mais. Com o batismo nas águas, o fiel recebe nova unção divina, que é a união perfeita com Deus e seus santos, para ter em paz, para ter consolo, e com isso ganha a vida, a disposição para enfrentar com fé as lutas de cada dia. E com isso passa a ter prazer no bem e recebe facilidade de perdoar o seu semelhante e de esquecer as injustiças sofridas, sem guardar mágoas e nem sentimentos contra ninguém. Perdoa e esquece. Então, as boas virtudes, que é a paz, a vida, são seus companheiros. Isso porque um novo apostólico passa a fazer parte da família sagrada de Deus, na terra pelos fiéis obedientes e nos céus constituída pelos santos e anjos da glória celeste. Assim como são felizes os anjos dos céus, também os apostólicos, sendo fiel, sentem em seu coração a mesma alegria afável, numa felicidade legítima, sem ilusões e nem enganos. Tem prazer na simplicidade, se contenta com tudo que Deus e a Santa Vorrosa lhe concede, passa a tratar os outros com respeito, sem participar dos erros e dos pecados alheios, e nada mais o ilude nem engana nesse mundo. Vive na terra, agora separado e consagrado para Deus. Sente-se seguro nas mãos da Santa Vorrosa e recebe mais consagração e santidade, e tudo isso sem fanatismo, numa vida cheia de beleza celestial. É honesto, é trabalhador. Tudo isso são consequências naturais recebidas através do batismo nesta Santa Igreja Apostólica, Igreja da Santa Rosa, o outro Consolador e do profeta Santo Irmão Aldo. Sim, recebe o fiel convertido esta fé, a transformação divina para a sua vida. Agora é só tem prazer na justiça, no bem e numa vida disciplinada. Sente-se feliz em obedecer à vontade de Deus, o nosso Pai, do nosso Deus vivo, preservando assim a honradez, a honestidade, e procura viver em paz com seu semelhante. Tudo isso porque se cumpriu em sua vida a mensagem do profeta João Batista, quando disse: arrependei-vos e convertei-vos, porque já está próximo o reino de Deus. Por isso dizemos a todos os nossos ouvintes: o momento é chegado de viver tão somente para Deus. Observe os sinais e o cumprimento das promessas de Jesus, porque a vinda do Consolador, que é a Santa Rosa, já é um grande sinal para os tempos da regeneração. Então, eis a grande oportunidade de salvação que a Santa Rosa e que o nosso Santo Irmão Aldo, em nome de Jesus e de Deus o Pai, está dando a esta humanidade. Aceite, pois, esta grande oportunidade. Portanto, entregue-se a estes santos poderosos para serem felizes e abençoados, prósperos e grandemente guardados e protegidos constantemente pelo poder celestial. Vou orar em favor de todos. Confie para serem dignos da graça de Deus, do amparo de Jesus, de Maria Santíssima e da Santa Rosa, nosso Consolador. Bondoso e eterno Deus e meu Pai, exaltamos o teu nome pela vinda do teu amado Filho Jesus a esta terra, pela restauração desta igreja, que Jesus veio pela segunda vez e preparou o Espírito Consolador à Santa Rosa, e que os nossos ouvintes sinceros façam parte também desse povo, unindo-se à Santa Rosa. Então rogo nesta hora também, Santa Rosa, Santa Mãe Maria Santíssima, para abençoar esses teus filhos, esta família, abençoar o lar deles, enfim, tudo quanto a eles pertence, abençoando também os seus trabalhos, o trabalho desta família, com amparo e com a proteção divina.

0: creio e confio e recebam a bênção do nosso Pai e Jesus, nosso eterno Salvador, de Maria Santíssima, da Santa Vó Rosa e do Santo Irmão Aldo. E por todas estas bênçãos, a nossa gratidão sincera ao Poder Celestial. Amém.
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3: 6 horas.
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6: Bom dia, gente amada. 14 de julho, terça-feira. Celebramos um grande santo, São Camilo de Leles. E a palavra de Deus, Mateus 11:20-24. Jesus começou a recriminar as virtudes onde tinha realizado a maioria dos seus prodígios. Ai de ti, Corazim! Ai de ti, Betsaida! Seus prodígios aí realizados entre vós tivessem sido realizados em Tiro e Sidônia, há muito teriam convertido. Todavia, eu vos digo, no dia do juízo haverá mais tolerância para Tiro e Sidônia do que para vós. E tu, Cafarnaum, serás elevado até o céu. Ao Hades descerás. Se os prodígios realizados em ti tivessem sido realizados em Sodoma, ela existiria até hoje. Todavia, eu vos digo, no dia do juízo haverá mais tolerância para o país de Sodoma do que para ti. Palavra da salvação, glória a vós, Senhor. Gente querida, às vezes humanos são diferentes e não reagem da mesma maneira ao estímulo. Um se sente rocado e se emociona, outro parece frio e insensível. Há quem sejas sem enxergar e quem ouça sem escutar. Não quero, não posso, as circunstâncias que me envolvem me impedem, por vezes, adormecer com facilidade. Necessitamos de quem nos desperte, que nos sacode, e chamados ao despertar, e o que vem depois é imprevisível. Um se vira para o outro lado, o outro desperta, mas não acorda. Outros saltam entusiasmados e querem fazer um mundo novo. Não se pode deixar esfriar o calor, nem esmorecer o entusiasmo. Estímulos são necessários. Posso dá-los a mim mesmo e posso recebê-los. Uma cobrança será feita no dia do juízo. Mamãe querida, ajuda-nos. Rezemos. Ave Maria, cheia de graça, o Senhor é convosco. Bendita sois vós entre as mulheres, e bendito é o fruto do vosso ventre.

0: entre Jesus, Santa Maria, Mãe de Deus, rogai por nós, pecadores, agora e na hora da nossa morte. Amém. Rogai por nós, Santa Mãe de Deus, para que sejamos dignos das promessas de Cristo nosso Senhor. Amém. E que Deus abençoe a todos. Muita paz. Gente querida, ao final da nossa reflexão, de ouvirmos a palavra de Deus, eu gostaria muito de vos abençoar. Então, o Senhor esteja convosco, Ele está no meio de nós. Por intercessão da nossa querida mãe, desça sobre cada um de vós, vossas famílias, vossos trabalhos, a bênção de Deus Todo-Poderoso, o Pai, o Filho e o Espírito Santo. Amém. A alegria do Senhor seja a vossa força.
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2: Essa é a programação da sua terça recheada com moda boa e agora a gente abre com uma verdadeira moda de estrada. Carreador, uma dessas músicas que retratam com autenticidade o universo do homem do campo. Tema que sempre esteve presente na obra de Peão, Carreiro e Praiano. Bora com Carreador? Carreador.

Fechando mais um bloco, a viola e o violeiro, Tião Carreira e Carreirinho. A música tem esse dom de transformar situações simples em grandes histórias. E o Tião Carreira, como grande compositor da nossa música, sabia fazer exatamente isso, né? Vou pro intervalo e daqui a pouquinho já volto com mais.

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5: 6:19.
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1: 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Dentro de instantes, forma-se a rede de comunicação cooperativista para transmitir as notícias do agronegócio e do cooperativismo. 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
1: Cooperativas de crédito superam R$1 trilhão em ativos em 2025. Pecoagro Santa Catarina expande atividades em solo gaúcho. Essas e outras notícias logo após a nossa mensagem cooperativista.
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1: 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Alô, amigos gaúchos e catarinenses, eu sou René Roberto e hoje é terça-feira, edição de 14 de julho de 2026. E essas são as notícias. Cooperativas de crédito mantiveram trajetória de crescimento expressiva ao longo de 2025. É o que mostra o panorama do Sistema Nacional de Crédito Cooperativo, SNCC, publicação anual do Banco Central do Brasil, que analisa a evolução do segmento e os seus principais indicadores econômico-financeiros. O SNCC continuou ampliando sua presença no país e expandindo sua rede de atendimento, alcançando 59% dos municípios brasileiros em dezembro de 2025. A base de cooperados registrou crescimento expressivo, totalizando 21,2 milhões ao final do ano passado, sendo 17,8 milhões de pessoas físicas e 3 milhões e 400 mil pessoas jurídicas. Os ativos totais do segmento ultrapassaram a marca de R$1 trilhão, com crescimento sustentado principalmente pelo avanço das operações de crédito, e permanece como principal componente dos ativos. O setor também manteve expansão das captações, reforçando sua capacidade de financiamento das operações concedidas a micro, pequenas e médias empresas e ao setor agroindustrial. O risco da carteira de crédito do SNCC aumentou em 2025, tanto para pessoas físicas quanto para pessoas jurídicas. Ainda assim, o nível de provisões permaneceu superior às perdas esperadas. Os resultados agregados do segmento seguiram positivos e os índices de capital das cooperativas de crédito permaneceram confortáveis em relação aos limites prudenciais. Com participação crescente no Sistema Financeiro Nacional, SFN, o cooperativismo de crédito segue contribuindo para o fortalecimento da concorrência, da eficiência e da inclusão financeira. Já está em operação o programa Terra Boa para Semente de Milho para o próximo plantio de verão. A emissão da autorização de retirada, AR, tem se consolidado como uma importante ferramenta de apoio aos pequenos produtores rurais, facilitando o acesso a insumos, programas governamentais e iniciativas voltadas ao fortalecimento da agricultura familiar. Por meio da AR, os agricultores formalizam sua participação em programas que oferecem subsídios e apoio à produção, garantindo mais segurança, transparência e agilidade na liberação dos benefícios. O processo começa nos escritórios municipais da EPAGRE. O agricultor interessado procura a unidade mais próxima e, juntamente com um técnico da instituição, elabora o projeto conforme as necessidades da propriedade e o programa de interesse. Após a aprovação, é emitida a autorização de retirada AR, documento que permite ao produtor retirar os insumos disponibilizados pelo programa, como semente de milho, semente de cereais de inverno, calcário, kits forrageiros, entre outros benefícios. Além de permitir o acesso aos programas, a AR contribui para a organização das ações desenvolvidas, assegurando que os insumos sejam destinados a produtores que atendem aos critérios estabelecidos. Entidades do setor agropecuário reforçam que manter a documentação atualizada é fundamental para que os agricultores possam aproveitar as oportunidades oferecidas pelos programas de incentivo à produção, especialmente aqueles voltados aos pequenos produtores e à agricultura familiar. A orientação é que os agricultores procurem o escritório da empresa Epagri no seu município sempre que houver interesse em participar de algum dos programas do Terra Boa. Além da elaboração do projeto, os técnicos prestam todas as orientações necessárias para a emissão da AR e acompanham o produtor durante o processo. Mais do que uma exigência administrativa, a emissão da AR representa a porta de entrada para políticas públicas e contribuem para aumentar a produtividade, fortalecer a renda das famílias rurais e impulsionar o desenvolvimento da agricultura catarinense. Cooperativa Mirim Sementes que Transformam, da Escola Cristo Rei, foi um dos destaques das celebrações do COPS Day em São João do Oeste, Santa Catarina. Durante a mateada cooperativa, realizada no último dia 3, na agência do Sicoobi, cooperados Mirins expuseram e comercializaram velas aromáticas produzidas por eles mesmos, proporcionando à comunidade uma verdadeira demonstração de cooperação, empreendedorismo e educação financeira na prática. A iniciativa permitiu que os estudantes vivenciassem todas as etapas do processo produtivo, desde o planejamento e a fabricação das velas até o atendimento ao público e a comercialização dos produtos. Mais do que arrecadar recursos, a experiência fortaleceu valores como responsabilidade, organização, trabalho em equipe e gestão consciente dos recursos. A participação da Cooperativa Mirim integrou a programação local do COPS Day, evento que celebra o Dia Internacional do Cooperativismo e evidencia como o modelo cooperativista contribui para o desenvolvimento das pessoas e das comunidades. Para a diretora da Escola Cristo Rei, Jennifer Hoyer Thiel, a iniciativa amplia a oportunidade de aprendizagem dos estudantes. Ela disse: a cooperativa Mirim vai muito além da produção das velas. Ela desperta nos alunos o senso de responsabilidade, cooperação e pertencimento, mostrando que a aprendizagem acontece também por meio de experiências reais. A professora responsável pelo acompanhamento do projeto, Suelen Borscheid, destaca o envolvimento dos estudantes em todas as etapas da atividade. Afirmou: é gratificante ver o comprometimento de cada aluno, desde o planejamento e a produção até a comercialização. Eles aprendem na prática a importância do trabalho coletivo, da organização e da valorização do que produzem. Para a gerente de comunicação e marketing do Sicoobi Credit Itapiranga, Grace Elisa Stein, ações como essa demonstram o impacto do cooperativismo na formação das novas gerações. Destacou ela: ver nossos cooperados mirins participando ativamente do COPS Day, apresentando um projeto construído por eles mesmos, mostra como o cooperativismo desperta protagonismo, responsabilidade e espírito empreendedor desde cedo. É uma experiência que contribui para formar cidadãos mais conscientes, preparados e comprometidos com o desenvolvimento da comunidade. A participação da Cooperativa Mirim Sementes que Transformam reforça o compromisso do Sicoobi Credit Itapiranga e da Escola Cristo Rei com a educação cooperativista, incentivando crianças e adolescentes a desenvolver competências que contribuirão para sua vida pessoal, profissional e comunitária. Além de fortalecer o aprendizado, a ação aproximou a comunidade do projeto, evidenciando o potencial transformador do cooperativismo na formação de jovens protagonistas. E a seguir, depois da nossa mensagem cooperativista, nossa última notícia. Fecoagro Santa Catarina expande atividade em solo gaúcho. Aguardem.
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1: Muito bem, estamos retornando aqui dos estúdios de rádio da Fecoagro em Florianópolis, capital do estado de Santa Catarina. E agora atenção para a última notícia. A Cooperalfa de Chapecó, Santa Catarina, juntamente com a Fecoagro Catarinense, reuniu associados, clientes, profissionais da área técnica, gerentes de filiais da cooperativa, estudantes e profissionais de empresas parceiras dos setores público e privado, em mais uma oportunidade de conhecimento e troca de ideias. Desta vez, as atividades ocorreram no Rio Grande do Sul. O simpósio, realizado no CTG Sentinela da Querência, em Erechim, teve o objetivo central de apresentar mais informações sobre a nova linha de fertilizantes organominerais da Fertimais Bio e Cooperene Bio. Da mesma forma, o público conheceu melhor a própria Fecoagro e todos os produtos e serviços que coloca à disposição dos empresários rurais. Ao avaliar a programação, o gerente filial da sede, Eudes Biavati, relatou que o evento foi um sucesso e as tecnologias apresentadas são muito importantes, pois mantém o olhar para uma agricultura regenerativa, orgânica e preocupada com a conservação do solo, que é a essência dos produtos da Fecoagro. Um dos nossos convidados foi o professor Dr. Telmo Amado, da Universidade Federal de Santa Maria, o qual reforçou o quanto é essencial analisar o solo como um todo, com ajustes ao novo formato das culturas, com base nas evoluções genéticas. Assim, o público aprofundou sua bagagem de conhecimento sobre a nova filosofia de trabalho e tecnologia da agricultura moderna. Conforme o consultor de vendas da Fecoagro, Eduardo Bortoli, o propósito foi alcançado ao ser compartilhado com o público um pouco mais sobre a ideologia catarinense na criação da entidade, a eficiência em produzir fertilizantes e a expertise em oferecer tecnologias. Ele disse, na ocasião, os participantes aprimoraram os saberes na área técnica, os quais refletem na agregação de valor na propriedade, com uso de produtos na linha de organomineral e melhor aproveitamento de macronutrientes, tais como nitrogênio, cálcio, potássio, magnésio, enxofre e melhor desempenho na parte biológica do solo, inclusive com a minimização do estresse na planta. Como a marca consolidada em Santa Catarina, a Fecoagro expande seus trabalhos no Rio Grande do Sul. Para o primeiro vice-presidente da Cooperalfa e secretário do Conselho de Administração da Fecoagro, Clades Jorge Furlaneto, a ideia de instalar uma nova unidade fortalece a representatividade da Fecoagro na região sul do Brasil. Por meio de um trabalho de parceria com os fertilizantes Piratini do Grupo Fertipar, a estrutura está localizada junto à filial da Cooperalfa em Campinas do Sul. O objetivo principal, além de oferecer os produtos da Fecoagro com muita tecnologia embutida, há uma questão tributária de ICMS, a qual será favorecida. Por meio desse acordo, os fertilizantes com a marca Fecoagro são produzidos na cidade de Rio Grande e encaminhados a Campinas, eliminando custos tributários e transferência interestadual, ressaltou Clades, ao mencionar que, como a Alfa possui várias unidades no estado gaúcho, os fertilizantes da Fecoagro podem ter uma competição interessante no mercado. Destacou, a Fecoagro e a Cooper Alfa prezam muito pela qualidade e segurança. É um dos compromissos essenciais ao comercializar produtos que tenham valor agregado e possibilitem um retorno maior ao produtor, com formulações que levem em conta a idoneidade e a confiança. A Fecoagro, complementou, procura sempre fazer além do que o Ministério da Agricultura estabelece, com linhas de produtos com qualidade superior e que vão ao encontro dos interesses dos cooperados. 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
14: Estamos de volta por aqui, abrindo espaço agora para Felipe Falcão. A dupla ganhou enorme popularidade durante os anos 90, graças a esse estilo irreverente e descontraído. E agora a gente vai matar a saudade com essa música, Chuva.

0: Dino Frank Moraí, pra gente curtir, matar a saudade, Retrato do Boi Soberano, essa daí é a composição do Carreirinho. Tornou-se uma das músicas aí mais emocionantes da música caipira, hein? Grande, né? A gente tá chegando aos momentos finais do programa e ainda tem muita música pra gente fechar essa edição com chave de ouro, daquele jeito que você gosta.
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2: 6:49

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11: E a gente abre o nosso último bloco de hoje com uma das histórias mais emocionantes da música sertaneja, o Menino da Tábua, Pardinho e Pardal. Vamos matar a saudade com essa?

0: noite, a gente encerra o nosso Violada. Foi muito bom prosear e cantar junto com você. Eu sou o De Luca, deixo aqui o meu abraço apertado. Fiquem com Deus e não deixe a viola parar de tocar. Até amanhã, se Deus quiser. Valeu.
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2: 7:01.
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3: Olá, bom dia. Está no ar o Líder Notícias desta terça-feira, hoje dia 14 de julho de 2026.
4: Na apresentação de Matheus Mitter
3: e Odinei Gonçalves,
4: Central Técnica Gabriel Platão.
3: E a direção geral é do Mauro Roberto Von Mórbida.
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4: Confira as manchetes desta edição. Santa Catarina amplia oportunidades com acordo Mercosul-União Europeia.
3: PRF realiza leilão com quase 700 veículos apreendidos ou abandonados.
4: Projeto amplia vacinação contra a bronquiolite.
3: Santa Catarina lidera a geração de empregos formais para trabalhadores estrangeiros.
4: Joaçaba participa da etapa de validação do plano de manejo da APA do Vale do Rio do Peixe.
3: Vereador pede celeridade no processo de contratação da empresa para operar o estacionamento rotativo em Erval.
4: Prefeito de Erval do Oeste destaca obras que devem começar logo após o período eleitoral.
3: Realizada mais uma sessão ordinária na Câmara de Vereadores de Erval do Oeste.
4: Você confere também as informações do setor de segurança pública e do esporte.
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3: E Santa Catarina amplia oportunidades com o acordo Mercosul-União Europeia.
4: Os detalhes com Décio Caramigo.
5: Santa Catarina já exporta mais de US$1,3 bilhão por ano para a União Europeia. Agora, um estudo apresentado durante a segunda edição do Conexões Produtivas em Itajaí aponta 805 oportunidades para ampliar essa presença no mercado europeu. O encontro promovido pela Agência Brasileira de Promoção de Exportações e Investimentos e pelo Ministério do Desenvolvimento reuniu empresários e especialistas para apresentar dados sobre o potencial do acordo entre Mercosul e União Europeia e os ganhos de competitividade para as empresas catarinenses. O diretor de gestão corporativa da Apex Brasil, Floriano Pêzaro, destaca que Santa Catarina reúne características estratégicas para aproveitar esse novo cenário.
6: Em Santa Catarina, o estado da indústria da transformação, o Conexões Produtivas juntou todo mundo e conectou para mostrar o que o acordo Mercosul-União Europeia tem de melhor para os empresários brasileiros, as grandes oportunidades na Europa.
5: Os números ajudam a explicar esse potencial. Em 2025, Santa Catarina exportou US$12,195 bilhões para o mundo e desse total, cerca de 11% tiveram como destino a União Europeia. O estudo também mostra que o estado responde por

0: Mais de 99% das exportações brasileiras de motores elétricos polifásicos de média potência para o bloco europeu. O gerente de inteligência de mercado da agência, Gustavo Ribeiro, explica como a redução gradual das tarifas deve aumentar a competitividade da indústria catarinense.
1: Edição fantástica do Conexões Produtivas em Itajaí, um dos portos importantes para o comércio exterior brasileiro, focado aqui em oportunidades de acordo na Mercosul Europeia. A gente apresentou o mapa de oportunidades para o acordo, mostrando 805 oportunidades, e principalmente várias oportunidades na indústria da transformação, que compõem grande parte do que o Estado de Santa Catarina manda para a União Europeia. Desgravações tarifárias ocorrendo de forma imediata em 4 anos, 7 anos, que tornam o produto catarinense mais competitivo e com maior acesso ao mercado europeu.
0: Após os painéis, empresários também participaram de atendimentos individuais com especialistas da agência e do Sebrae para identificar oportunidades de internacionalização e ampliar a presença dos produtos catarinenses no mercado europeu. Agência Rádio Web. Produção e reportagem, Décio Caramigo.
2: Obrigado, Décio. E a Polícia Rodoviária Federal realiza leilão de 647 veículos apreendidos ou abandonados em Santa Catarina.
3: As informações com o repórter Cadu Reis.
4: A Polícia Rodoviária Federal realiza nesta semana um leilão de veículos apreendidos ou abandonados que estão em pátios da instituição em Santa Catarina. A primeira venda pública promovida pela corporação neste ano no estado disponibiliza 647 lotes veiculares em diferentes condições de aproveitamento. O certame é realizado pela internet nesta terça, quarta e quinta-feira, com abertura das sessões sempre às 9 horas da manhã. O chefe de comunicação da Polícia Rodoviária Federal em Santa Catarina, Adriano Fiamoncini, ressalta.
5: Esse leilão acontece nos próximos dias 14, 15 e 16 de julho. São 647 lotes ou veículos colocados para arrematação. Todos estão localizados em 3 pátios, nas cidades de Tubarão, Itapema e Guaramirim. Os interessados já podem ir pessoalmente nesses pátios, verificar o estado dos veículos. O edital do leilão está no portal da PRF Santa Catarina ou no portal do leiloeiro contratado para fazer esse certame.
4: Fazem parte da lista de lotes disponibilizados neste leilão pela Polícia Rodoviária Federal, desde sucatas e bicicletas com lances iniciais de R$1 até uma caminhonete cuja primeira oferta precisa ser de pelo menos R$72 mil. Como detalha o chefe de comunicação da PRF em Santa Catarina, Adriano Fiamoncini.
5: Estão divididos em 4 categorias: veículos em circulação, que podem voltar a rodar normalmente, veículos sucatas com motor aproveitável, sucatas com motor inservível ou sucata totalmente inservível apenas para desmanche. Tem ofertas bastante interessantes. O menor veículo que pode voltar a circular normalmente é uma moto Yamaha ano 2014, com preço inicial apenas de R$250. Então, tem oportunidades muito boas aí. Os interessados devem efetuar o cadastro. No site já tem dados e fotos dos veículos.
4: Os leilões realizados pela Polícia Rodoviária Federal têm como objetivo pagar os custos de estadia e remoção dos veículos nos pátios, além de multas e débitos vencidos. O chefe de comunicação da corporação em Santa Catarina, Adriano Fiamoncini, explica.
5: O valor arrecadado vai pagar as despesas com o leilão, depois vai pagar as despesas com remoção e estadia dos veículos. Isso é uma sequência, né? Depois vai pagar os tributos vencidos, débitos trabalhistas, multas. E se houver ainda saldo remanescente, o valor fica à disposição do antigo proprietário. Nenhum centavo fica com a PRF.
4: Os links para acesso à página de leilões da Polícia Rodoviária Federal em Santa Catarina e ao portal do leiloeiro responsável pelo certame desta semana estão disponíveis em notícia no site acaerte.com.br. De Florianópolis, da Rede de Notícias Acaerte, Cadu Reis.
2: Obrigado, Cadu. Projeto amplia vacinação contra a bronquiolite.
3: Mais detalhes com Rita Sardi.
6: Tramita na Câmara dos Deputados um projeto que sugere incluir a vacinação contra a bronquiolite no Programa Nacional de Imunizações do Sistema Único de Saúde, o SUS, para todas as crianças até 2 anos de idade. Hoje, a imunização é feita durante a gestação e para bebês prematuros ou que tenham alguma doença que comprometa a saúde, mas a ideia é incluir a vacinação para todas as crianças até 2 anos. No Brasil, a bronquiolite é uma das principais causas de hospitalização em crianças menores de 2 anos, especialmente durante os meses de maior incidência de infecções respiratórias. A Câmara dos Deputados promoveu uma exposição que abordou dados epidemiológicos, impacto socioeconômico e a necessidade urgente de políticas públicas eficazes para a prevenção. Ângela Ronda, médica pneumologista e diretora executiva da Fundação Proar, defende a aprovação do projeto e diz que incluir a vacinação de crianças até 2 anos previne o óbito e problemas crônicos no futuro.
7: Hoje, infelizmente, a gente não tem tratamento específico, um antiviral que trate especificamente a infecção pelo vírus sincicial respiratório. Então, a prevenção, ela é muito importante. Até porque, não só enquanto a criança está com a fase aguda da doença, em que ela precisa, por exemplo, 30% das crianças precisam de UTI pediátrica para conseguir ter suporte e conseguirem sobreviver. E as crianças que sobrevivem e têm bronquiolite grave, hoje a gente já sabe por vários estudos que eles têm 3 a 4 vezes mais chances de desenvolver asma quando adulto. E por isso que a gente traz. Tratar e prevenir a bronquiolite hoje é a gente evitar um paciente crônico no futuro.
6: A bronquiolite é causada pelo VSR, vírus sincicial respiratório. Quando infecta bebês, principalmente menores de 2 anos, o vírus costuma se espalhar para as vias aéreas inferiores, provocando a inflamação conhecida como bronquiolite. Denise Sugitani, diretora executiva da Associação Brasileira de Pais, Familiares, Amigos e Cuidadores de Bebês Prematuros, diz que a proteção para crianças até 2 anos diminuiria muito a sobrecarga do sistema de saúde e dá exemplo de outros países que já adotaram a vacinação desta faixa etária.
8: Esse projeto pede justamente que essa proteção esteja disponível para todas as crianças que nascem no Brasil. O SUS já oferece para as crianças elegíveis, prematuros, crianças com essas comorbidades. Então, se a gente conseguir que todos os bebês saiam da maternidade ou da UTI neonatal, vão para casa já protegidos contra esse vírus, o VSR, a gente estaria diminuindo muito a sobrecarga do sistema de saúde, diminuindo internações, o impacto financeiro sobre a saúde pública. Em outros países já tem essa experiência, onde todas as crianças têm acesso a esse anticorpo, como o Chile, e houve uma diminuição radical de internações e de óbitos de crianças por causa desse vírus. Então, por isso que é importantíssimo esse projeto.
6: São 2 projetos que tramitam com igual teor e já foram unificados na Câmara dos Deputados. Eles já passaram pela Comissão de Saúde e atualmente aguardam designação de relator na Comissão de Finanças e Tributação. De Brasília, da Rede de Notícias Acaerte, repórter Rita Sardi.
2: Obrigado, Rita. E Santa Catarina lidera a geração de empregos formais para trabalhadores estrangeiros.
3: Mais informações com Vanessa Carini.
9: Santa Catarina voltou a liderar o país na geração de empregos formais para trabalhadores estrangeiros. Entre janeiro e maio deste ano, o estado registrou mais de 10 mil novas carteiras assinadas, mesmo em um cenário de desaceleração do mercado de trabalho. O diretor de articulação estratégica da FACISC, Marco Antônio Corsini, explica os fatores que impulsionaram esse resultado.
10: Esse resultado demonstra tanto a força da economia catarinense quanto o desafio da escassez de mão de obra enfrentado pelas empresas. O Estado enfrenta a falta de mão de obra em diversos setores da economia. Mesmo com a desaceleração na geração total de empregos, queda de 17% em relação ao mesmo período de 2025, a contratação de estrangeiros cresceu 14%. Isso mostra que os trabalhadores estrangeiros passaram a suprir vagas e as empresas têm dificuldade de preencher. O perfil dos trabalhadores estrangeiros são: venezuelanos representam 43%, haitianos respondem por 23% e cubanos representam 19%. Muitos chegaram ao Brasil por questões humanitárias e encontraram em Santa Catarina oportunidade de emprego formal.
9: Além de atender à demanda das empresas, a contratação formal de estrangeiros também fortalece a economia e amplia a inclusão desses trabalhadores no mercado.
10: Os setores que mais contrataram foram indústrias de alimento, principalmente frigoríficos de aves e suínos, construção civil, comércio, logística e armazenamento, indústria metalúrgica, têxtil, máquinas e agropecuária. O fenômeno ocorreu em praticamente todas as regiões do estado, com características diferentes conforme a vocação econômica local. Oeste, com maior saldo de 3.400 vagas. Vale do Itajaí, comércio, supermercados e construção. No norte, metalúrgica, plástico, máquinas, têxteis e serviços. Na Grande Florianópolis, 1.400 vagas, especialmente em São José e Palhoça, com destaques para logística e serviço administrativo. E no Sul e Serra, crescimento acelerado das contratações, especialmente da agropecuária e indústria.
9: O diretor de articulação estratégica da FACISC destaca os impactos desse movimento para Santa Catarina.
10: A economia catarinense continua forte, mas a escassez de mão de obra é um dos principais desafios para as empresas. Os trabalhadores estrangeiros não substituem os brasileiros. Eles ocupam vagas que permanecem abertas por falta de candidatos. A contratação formal beneficia a todos, ajuda as empresas a manter a produção, garante renda e direito aos trabalhadores, movimenta o comércio e a economia local. Santa Catarina atrai tantos estrangeiros porque tem uma economia diversificada, baixa taxa de desemprego, oferta de vagas e empresas que precisam contratar. Sem esses profissionais, muitas empresas teriam dificuldades para manter a produção, atender pedidos e continuar no crescimento.
9: De Florianópolis, para a Rede de Notícias Acaert, Vanessa Carini.
2: Obrigado, Vanessa. A seguir você confere. Joaçaba participa da etapa de validação do plano de manejo da APA do Vale do Rio do Peixe.
3: Vereador pede celeridade no processo de contratação de empresa para operar o estacionamento rotativo em Erval.
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8: Estamos de volta com o Líder Notícias, terça-feira, 14 de julho de 2026.
9: A Prefeitura de Joaçaba abriu as inscrições para o Festival Intermunicipal de Cultura e Arte, o FICA 2026.
8: As instituições de ensino interessadas poderão inscrever seus estudantes até o dia 14 de agosto por meio de um formulário eletrônico disponível no site oficial da Prefeitura de Joaçaba.
9: Promovido pela Prefeitura de Joaçaba em parceria com os municípios de Ibicaré e Herval do Oeste, o festival chega nesta edição com importantes novidades.
8: Além dos três municípios organizadores, estudantes dos 12 municípios que integram a AMOC poderão participar nesta edição, como explica o intendente de cultura Pedro Peretti.
10: A Prefeitura de Joaçaba lançou na última segunda-feira as inscrições para o FICA, o Festival Intermunicipal de Cultura e Arte. Esse evento que já acontece há 16 anos no município, antes que era conhecido como Aliejo Cultural, agora passou a se chamar FICA, e ele traz algumas novidades, como esse ano, as inscrições estão abertas para todos os 12 municípios que compõem a região da MOC. Ou seja, todos os estudantes de escola, sejam eles de escola particular, municipal ou estadual, eles podem se inscrever e participar do nosso evento. É só procurar a diretoria de sua escola, e a escola mesmo é quem faz as inscrições. E o festival vai acontecer no mês de outubro. As competições seguem como sempre foi. Na primeira etapa nós temos as áreas das artes visuais, como desenho, pintura, fotografia. Temos também literatura. E na segunda etapa nós temos a etapa palco, né? As artes cênicas. Nós vamos ter teatro, audiovisual, música e declamação. Então todos que querem participar, que querem competir, apresentar um pouco do seu trabalho, do seu talento artístico, está convidado a participar do FICA, que esse ano vai acontecer no mês de outubro.
9: A Prefeitura de Joaçaba, por meio da Secretaria de Infraestrutura e Agricultura e da equipe da Vigilância Sanitária, participou na quinta-feira da Oficina Participativa 3, etapa que integra o processo de elaboração do Plano de Manejo da Área de Proteção Ambiental, APA, do Vale do Rio do Peixe.
8: O encontro foi realizado no auditório da UNOESC Campus 2 e teve como objetivo validar a proposta de zoneamento e as normas de uso que irão orientar a gestão da unidade de conservação nos próximos anos.
9: A Oficina Participativa 3 faz parte das atividades desenvolvidas entre os dias 11 de junho e 10 de julho de 2026, período dedicado à organização, ao alinhamento institucional e à execução desta importante fase do plano de manejo.
8: Durante esse período foram elaboradas a metodologia da oficina, a apresentação técnica e materiais de apoio, o formulário eletrônico de inscrições, além da divulgação do evento junto a órgãos públicos e ao Conselho Gestor da APA, instituições de ensino e a comunidade.
9: Também foram realizados os preparativos logísticos e uma reunião técnica de alinhamento com o Conselho Gestor antes da realização da oficina.
8: Durante o encontro, representantes do poder público, entidades e comunidade puderam conhecer a proposta de zoneamento ambiental e as normas de uso da APA, contribuindo com sugestões e observações que serão analisadas para a versão final do plano de manejo.
9: Os vereadores ervalenses vêm cobrando do executivo uma maior celeridade no processo de contratação de uma empresa para operar o estacionamento rotativo no município.
8: O vereador Olacir Cavalli fala do processo.
1: Já existia esse estacionamento rotativo, né? Ou área azul, agora vai ser área azul. E infelizmente a empresa acumulou alguns prejuízos e infelizmente ela parou de fazer esse trabalho. Então, todo esse processo também é demorado, até que fosse feito o estudo do trânsito rotativo e tal. Agora estamos na fase final, que está em fase de licitação. Eu vejo, a gente é só andar aqui no centro do Ervaldo Oeste, o quanto as pessoas estão incomodadas com a falta de vaga para estacionamento. E com isso, quem perde é o comércio. Sabemos que o Ervaldo Oeste precisa de arrecadação e, infelizmente, perde porque as pessoas não têm onde estacionar. As pessoas, quando é cobrado, reclamam. E quando não é cobrado, estacionam de manhã e deixam até a noite o carro lá. Então, esperamos que haja uma empresa interessada que venha fazer um trabalho. Temos também que a população, esperar que a população participe, que estacione e pague, porque senão acaba acontecendo o que está aí. Hoje você não encontra uma vaga, principalmente em dias de chuva, você tem que rodar várias vezes aí no centro da cidade para poder estacionar. Então, é dessa maneira que nós temos que trabalhar. Precisa a empresa? Precisa. Nós temos que pagar também. Se nós não colaborarmos, com certeza é mais uma empresa que vai deixar o município do Ervaldo Oeste, que não vai dar conta do recado, e aí acaba sobrando para o empresário, para o comércio, e no final da conta, quem paga a conta mesmo é o município, que deixa de arrecadar. As pessoas não conseguem estacionar, vão para Joaçaba ou outros municípios, compram lá e o imposto fica lá no município onde foi comprada a mercadoria. Então, o prefeito fez a parte dele, fazia a parte do estudo, nós aprovamos enquanto Câmara, e agora a parte final, que é a licitação. Vamos ver se há um vencedor que possa vir prestar esse grande trabalho no município de Ervaldo Oeste.
9: A Prefeitura de Ervaldo Oeste já tem programadas algumas obras pós-período eleitoral.
8: O prefeito Ronaldo Arroza explica o que será feito.
11: Para pós-período eleitoral, nós temos o asfalto à Sede Belém, que essa é uma obra que já está garantidíssima, está licitado, tem empresa vencedora, tem dinheiro na conta, tem convênio assinado, tem tudo. Só não iniciou por alguns detalhes aí, mas inicia após o período eleitoral. Enquanto isso, o dinheiro está rendendo juro na conta, ele já está separado. Então, essa é uma obra grande, de 9 milhões quase, que fica para depois da eleição. Fica o Distrito Industrial para depois da eleição, uma obra de 5 milhões de reais também. E o Casa Catarina, né? O Casa Catarina, nós já estamos com o dinheiro na conta, porém nós precisamos executar a infraestrutura do conjunto habitacional antes. Então, nós ficamos aí para depois da eleição com mais 19 milhões de reais de convênios grandes para iniciar. Fica para depois da eleição também o cemitério, né? O cemitério é mais 1 milhão de reais. Então, são 20 milhões de reais de convênios com o Estado, para depois da eleição. E aí, nesse período, a gente vai dar uma sequência e toda semana vai ter uma, duas obras. Vamos fazer, já temos recurso garantido para o bairro Estação Luzerno, temos recurso garantido para quase todo o bairro Santo Antônio. Iniciamos a semana passada a rua Ivonei Roque Fiorentino no bairro Estação, bairro Morado Sol, né? E vamos juntos fazer um grande canteiro de obras da nossa cidade.
9: Ronaldo destaca que os recursos para as casas populares já está garantido.
11: Já está garantido, já está depositado, inclusive a primeira parcela, que é 1.140.000, já está na conta. Só não iniciamos, não conseguimos iniciar ainda as construções, porque nós não conseguimos licitar, já está licitado, não conseguimos iniciar a infraestrutura do conjunto habitacional. Então, vencida essa parte burocrática, inicia os dois juntos, a infraestrutura e as casas.
12: A partir disso aí, sim, haverá a escolha de quem receberá o imóvel.
11: Essa escolha já está feita, ela é baseada nos critérios sociais. Então, as 29, são 29 casas, as 29 pessoas mais carentes do nosso município serão as beneficiadas por critérios de saúde, doença, filhos, enfim, critérios sociais. Então, são as 29 mais carentes do nosso município, com mais necessidade, vamos dizer assim, serão as beneficiadas nesse momento, de acordo com o sistema já existente. Não tem um cadastro, infelizmente, nesse momento ele não vai poder atender a pessoa que paga aluguel e não tem casa, então esse vai ficar para um segundo, terceiro momento. Essas 29 é para pessoas que vivem em extrema vulnerabilidade.
12: Será no bairro São Jorge?
11: Ou no nosso conjunto habitacional será no bairro São Jorge, ali naquele terreno que já é de propriedade da prefeitura. Também já adquiri outro terreno para, num segundo passo, aí a gente vai fazer mais casa aqui no bairro Aparecida daí, tá? Então, já compramos esse terreno, né? Um fato inédito também, aí a gente adquiriu o terreno para... Como nós já estamos usando o terreno que a prefeitura tem hoje para esse fim no bairro São Jorge, a gente já adquiriu um terreno, já está escriturado, pago e está disponível para a gente fazer esse investimento também no bairro Aparecida, que é um bairro que a gente quer fazer um investimento bastante importante em melhorias, infraestrutura, moradias, aí para dar uma boa condição de vida para aquela população também.
12: Naquele local, possibilidade de ser um conjunto habitacional estilo prédios?
11: É provável, a gente está estudando o melhor modelo, né, em conjunto com as secretarias responsáveis. O importante é que a gente já tem o terreno e já está buscando aí pelo menos mais 20 ou 30 unidades habitacionais para o nosso município, para que no decorrer do nosso mandato a gente consiga no mínimo 60 unidades habitacionais para a nossa população.
12: Há uma noção de quanto a defasagem aqui habitacional?
11: A defasagem é muito grande, nós precisaríamos aí para dar uma aliviada 300 unidades, né? Mas a gente vai começar, porque ficou muito tempo parado, né? Ficou muito tempo parado e a gente vai começar a retomar esse trabalho aí para, ao longo dos anos, aos poucos, trabalhar para que as pessoas melhorem de qualidade de vida também, evoluam e consigam adquirir o seu imóvel, e também quem eventualmente ainda não conseguir, a gente consiga estar disponibilizando através de programas sociais aí moradias.
9: A seguir, você confere as informações do setor segurança pública e ainda... Realizada mais uma sessão ordinária na Câmara de Vereadores de Ervaldo Oeste.
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25: Vamos agora com as informações do setor de segurança pública com Marcos Valnei. Bom dia, Valnei.
26: Bom dia, Odinei, Matheus, ouvintes do Líder Notícias. Um homem de 52 anos morreu no início da tarde de ontem após sofrer uma queda de aproximadamente 10 metros de altura em um poço que estava em construção em Campos Novos. O acidente de trabalho ocorreu por volta das 13h15 nas dependências da usina de etanol da Cooper Campos, localizada às margens da BR-470, no trevo de acesso ao município de Sorteia. O corpo de bombeiros foi acionado para o resgate. Ao chegarem ao local, os socorristas encontraram dois civis dentro da estrutura prestando os primeiros socorros à vítima. A guarnição iniciou o protocolo, entregando uma bolsa de atendimento pré-hospitalar por meio de um cabo guia. Para realizar a retirada da vítima, a equipe montou um tripé de salvamento ancorado no caminhão de resgate e utilizou técnicas de rapel para acessar o fundo do poço com dois especialistas. A vítima, que apresentava traumatismo crânioencefálico grave e já estava em parada cardiorrespiratória, foi imobilizada em uma maca, cesto e içada até a superfície. Apesar do atendimento imediato e dos esforços das equipes, a morte foi confirmada com a constatação da ausência de sinais vitais. Após o encerramento da operação de resgate e a retirada dos profissionais que operavam no fundo da estrutura, o local ficou aos cuidados das autoridades competentes para a perícia. Uma mulher de 31 anos foi presa pela Polícia Militar por tráfico de drogas na noite de domingo em Ervaldo Oeste. A prisão ocorreu por volta das 23 horas durante rondas de uma guarnição na rua Nereu Ramos, quando os policiais avistaram a suspeita em comportamento alterado. Ao ser abordada, a mulher afirmou aos policiais que desejava ser presa e arremessou um torrão de maconha para dentro da viatura, embarcando no veículo na sequência. Ela confessou que mantinha mais entorpecentes em sua residência. No imóvel, a própria suspeita entregou aos militares uma mala contendo um tablete de maconha que pesou 419 gramas. A mulher, que já possui passagens pelo mesmo crime, foi conduzida à delegacia de polícia civil para a lavratura do flagrante. O motorista de um GM Corsa protagonizou uma sequência de crimes na noite de domingo, mobilizando a Polícia Militar em Ervaldo Oeste. O homem de 26 anos foi preso após uma ocorrência que envolveu violência doméstica, direção perigosa sob efeito de álcool, ameaças e desobediência. O caso começou por volta das 19 horas, quando a PM foi informada que o suspeito estaria armado com um facão em frente a uma residência no bairro Santo Antônio. Ele ameaçava um casal que interviu em uma agressão que praticava contra sua própria companheira de 19 anos. Ao iniciar as buscas, os policiais localizaram o condutor em alta velocidade. Ao notar as viaturas, ele desobedeceu a ordem de parada e iniciou uma fuga arriscada por várias ruas da cidade, realizando manobras que colocaram em risco pedestres e outros motoristas, chegando a quase atropelar uma idosa. A perseguição terminou na rua Santa Catarina, quando o suspeito tentou se esconder em uma residência. Ele resistiu à abordagem, sendo necessário o uso de força progressiva para contê-lo. Durante a revista, no veículo, os militares encontraram maconha, cocaína e o facão utilizado nas ameaças. Além da embriaguez ao volante, foi constatado que o homem agrediu fisicamente sua companheira e outra mulher que tentou intervir. Na delegacia, o autor continuou a proferir ameaças contra as vítimas e testemunhas, que foram encaminhadas para exame de corpo de delito. O veículo foi removido ao pátio por diversas irregularidades. Apresentamos o plantão policial no Líder Notícias. Bom dia a todos.
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4: Estamos de volta com o Líder Notícias desta terça-feira, 14 de julho.
5: Aconteceu na noite de ontem mais uma sessão ordinária na Câmara de Vereadores de Ervaldo Oeste.
4: O presidente da Casa Legislativa, vereador Patrick Giust, menciona o que foi discutido entre os parlamentares.
6: Tivemos aí na noite de ontem a presença das pessoas que fazem parte dessa entidade, Abrigos 99, vieram explanar para nós, vereadores, as ações que eles estão fazendo, se tratando aí do acolhimento de pessoas, né, em situação vulnerável, pessoas que estão na rua, pessoas que são abandonadas pelas suas famílias, aonde eles desempenham essas atividades lá na comunidade da Barra Verde, né, no quilômetro 7. É muito conhecido como o antigo Campo do Bonato, né? Essa é uma referência. E é feito aí por pessoas que estão buscando ajuda do poder público para se tornar uma entidade aí sem fins lucrativos, né? Mas que receba um apoio, né, de vários órgãos para poder estar continuando, né, essas atividades que eles desempenham aí junto aos moradores, não só de Ervaldo Oeste, mas também acolhem moradores aí da região. Então, muito importante essa presença deles, conforme já noticiado pela Rádio Líder.
5: Também tivemos alguns projetos, né, que estiveram em pauta, alguns foram votados. Um deles, bem importante, que fala sobre a questão do plano diretor também, do desenvolvimento sustentável do município.
6: Então, esse é um projeto importante que está tramitando aqui na Casa Legislativa. É bem lembrado aí sobre o desenvolvimento econômico do nosso município. São ações importantes que nós temos que lembrar, né, quando se trata desse departamento. Nós precisamos aí do avanço, né, com essas empresas, esse pessoal que gera arrecadação no nosso município. Os vereadores têm entendido que esse é um passo importante que nós devemos dar atenção aqui na Câmara com esses projetos, bem como outras ações que também tramitou aqui na noite de hoje, algumas indicações por parte dos vereadores, requerimentos que eles acharam que por bem cobrar do prefeito municipal. Eu ressalto ali o bairro Nossa Senhora Aparecida, na rua Segundo Volpato, né? A qual a mesma precisa de uma atenção especial por parte do Poder Executivo. É uma rua bem complicada para você subir, né? Tem moradores que moram há anos lá. Esses moradores, inclusive, estavam há um bom tempo sem uma melhoria naquela rua, então precisa ser olhada mais uma vez. Eles sofrem também com uma situação também que é água, né? Que ainda muitos não têm água potável naquele local. Então, foi esse requerimento importante que a bancada do PSDB trouxe aqui, bem como a implantação de um sistema de elevação de água ou estação neste local, como eu acabei de ressaltar. Outros projetos que ainda vão para a votação, que estamos aí analisando nessa casa, projetos importantes. Tivemos também a votação de ofício na noite de ontem, que a Escola Unidos do Derval pede o espaço, solicitação da tribuna para apresentar algumas atividades. Também tivemos ofício da Secretaria Municipal de Saúde, que também pede para apresentação dos resultados e o relatório, né, quadrimestral sobre o Plano Municipal de Saúde, entre outros projetos importantes, como falando em saúde, também está tramitando aqui um projeto bem importante que é sobre a fibromialgia.
5: A presença do prefeito Ronaldo da Rosa será confirmada ou ele já confirmou que virá na semana que vem?
6: Ele já confirmou, né, a presença na sessão da Câmara, porém pode acontecer algumas situações nessa semana aí ou na semana que vem, né, daqui a pouco acontece algum entrave que tenha que desmarcar, né, mas a princípio está aí confirmada a presença do prefeito na tribuna da Câmara para falar de algumas ações, inclusive é um pedido dos próprios vereadores do partido dele para que ele venha aqui na Câmara de Vereadores. Eu acho importante essa ligação do Poder Executivo com o Legislativo, visto que o prefeito já foi um vereador, que a gente precisa alinhar alguns trabalhos e situações na Câmara de Vereadores. Nós somos parceiro, eu ressalto algumas ações que o Legislativo tem feito junto com o Executivo, noticiado aí pela Rádio Líder. Na semana passada nós tivemos a assinatura da ordem de serviço da Rua Santa Catarina no valor de 3,5 milhões de reais, que juntamente eu com o vereador Everton e mais o suplente Clair e mais o prefeito conseguimos esse recurso com o governo do estado e mais outras verbas que a gente está trabalhando nesse elo em conjunto com a administração para trazer muitas melhorias aqui para o nosso município.
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9: Muito bem, falando de Série B, que teve duas partidas ontem. O América Mineiro empatou com Londrina em 1-1. E o Ceará empatou em 0-0 com o Atlético. A 18ª rodada começa na quinta-feira, com CRB e Náutico, América Mineiro e Ceará na sexta. Na sexta também tem São Bernardo e Avaí, Juventude e Cuiabá, Fortaleza e Novo Horizontino, Londrina e Botafogo. No sábado, esse Botafogo é de Ribeirão Preto. Ponte Preta e Goiás no sábado, Sport Recife e Operário, Criciúma e Vila Nova, Atlético Goianiense e Atlético. Por outro lado, Nenê, a Série A, que deu uma pausa aí para a Copa do Mundo, já está voltando também. Nesta quinta-feira, duas partidas. Vitória da Bahia e Vasco da Gama, às 19h30. Botafogo e Santos também às 19h30. Esse jogo aí esses jogos fazem parte da 19ª rodada. Tem uma partida isolada que vai acontecer também na sexta-feira, que é válida pela 4ª rodada. Bahia e Chapecoense. A rodada de 19 começa na sexta-feira, com Fluminense e Bragantino, Mirassol e Grêmio. E aí passa para terça-feira, com Atlético Mineiro e Bahia, essa terça-feira, dia 21, tá? Curitiba e Palmeiras jogam na quarta-feira, dia 22. E na quinta, dia 23, tem Botafogo contra o Vitória. E aí, sucessivamente, vamos atualizando essa tabela que está sendo ajustada ainda pela CBF com jogos atrasados. Vamos falar agora de Copa do Mundo, Nenê. Tá acabando, hein? Semifinais começando hoje, às 16 horas, França e Espanha. Amanhã, Inglaterra e Argentina. Os perdedores desses confrontos, França e Espanha, Inglaterra e Argentina, disputam terceiro e quarto lugares no sábado às 18 horas. E os vencedores vão fazer a final da temporada, o final da Copa do Mundo, final do torneio, domingo às 16 horas. Quem avança? França ou Espanha? Inglaterra ou Argentina? Vamos aguardar. Apresentamos o bloco de esportes.
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8: e Matheus Mitter.
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10: E aí, meu considerado e minha considerada, como é que você tá? Tudo bem? Dá licença? Deixa eu entrar aí na tua casa, no teu ambiente de trabalho, enfim, na tua vida, para que nós possamos retomar a nossa velha amizade e juntos vivermos outra vez lado a lado a emoção que só o rádio pode nos proporcionar.

0: Então me traga esse UPA, ai, ai, amigo, venha cá para aquecer a minha manhã com o seu calor humano UPA. Pai, ai, ai, que abraço gostoso. Bate fé, dá soquinho. Pronto, estamos devidamente cumprimentados e preparados para trocarmos energias através do rádio.
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0: Pensa mãe, pensa pai, pensa avô, que seja a terça-feira abençoada, dia 14 de julho de 2026, quase metade de julho, como esse ano tá voando na gente. Já vai acabar a Copa do Mundo, daqui a pouco tem eleição e logo chega o Jingle Bell por aí, né? Eita! Então que você esteja com saúde, que você esteja cheio de boa vontade, cheio de talento, para que você possa dar conta dos pegas da vida aí, que essa terça-feira vai te oferecer no seu caminho para você suplantar, para você superar, né? Tô trazendo comigo a competência profissional do meu amigo Gabriel Platão nos trabalhos técnicos e nós estamos prontos para mais uma vez cumprirmos a missão que o rádio nos dá. A missão de mexer com a tua emoção, com a tua sensibilidade, com o teu astral até o meio-dia.
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0: Vamos sintonizar a nossa vida nas coisas invisíveis de Deus? Vamos colocar o nosso espírito, o nosso verdadeiro eu, a nossa essência divina de pé no leme do barco da nossa vida e em sintonia com o Espírito Santo da Santíssima Trindade, pedindo que a gente tenha sabedoria, que a gente tenha disposição, que a gente tenha vitalidade, que a gente tenha inspiração para cumprir o nosso papel debaixo do sol que aquece esse planeta Terra, né? Roberto Carlos, vem nos ensinar a importância da fé.

O caminho parece incerto, né? Cada desafio é uma oportunidade para crescer com coragem e esperança. Confie que os momentos difíceis também fazem parte da sua jornada, do aprendizado, e eles também vão passar. Quantos momentos difíceis passaram, né? Com fé no coração, você encontra força para seguir em frente e vencer. Exercite sua fé, não só em Deus, mas também em você mesmo. Lembre das palavras de Jesus: tudo é possível àquele que crê. Me passa o chimarrão?

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muita pretensão, sem nenhuma soberba, sem nenhuma arrogância, apenas a sensibilidade aflorada para agradecer a atenção que você dispensa para a gente, a importância que tem de nós estarmos de novo no convívio dessa gente que abre as portas da sua rotina para a gente se aconchegar através do rádio. Obrigado, viu? É uma honra muito grande, nessa altura da minha vida profissional, poder contar.

0: 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Muito bem, vamos saber como é que está o tempo.
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0: Olha, gente, o sol o dia todo, sem nuvens no céu, noite de tempo aberto e ainda sem nuvens. Temperatura começou fria pra caramba, começou aí com 5 graus, mas a sensação térmica de 2, estava bem frio. A máxima será de 16 graus, mas a sensação térmica de 8, então o frio se estende durante todo o dia. Nada de chuva hoje, umidade relativa do ar 92%, vento de nordeste a 13 km por hora, o sol nasceu às 7h15, vai se pôr às 17h48, a lua já é nova. A boa notícia é que a partir de amanhã as temperaturas começam a subir. A mínima será de 9, a máxima de 19 e na quinta-feira 11 a mínima, 24 a máxima, e a gente entra num veranico aí na sexta-feira com 16 a mínima, 26 a máxima. Que bom, né? Sem chuva ainda, né? Vamos poder lavar roupa, dona de casa. Isso que é importante.
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0: A gente começa colocando você no ar, porque hoje nós temos 10 litros de gasolina do América Oil de presente para um de vocês que estarão me auxiliando. Bom dia!
3: Bom dia, meus amigos da Rádio Líder. Coloca meu nome na benção do padre.
0: Por sua saúde.
3: Em nome do meu mano Valdir, dos meus dois sobrinhos Vinícius e François, do meu marido Rubens, minha irmã Neide. Se tiver sorteio, me coloca. Roda uma música aí de Tonico e Tinoco hoje, qualquer uma deles.
0: Eita.
3: Muito obrigado. Que Deus ilumine a terça-feira de vocês com muita saúde. Um abração.
0: Obrigado, amiguinha. Ela acordou às 5h36 e hoje eu quero curtir Tonico e Tinoco. Que será que prestou atenção no Tonico e Tinoco? E nós vamos tocar uma deles para vocês aí, tá bom? Aguenta a mão. Bom dia, 5h57.
4: Bom dia, Marco. Tô pedindo oração para mim, para minha família. Se eu tiver sorteio, me põe no sorteio, por favor. Tchau.
0: Valeu, bom tchau. Dia. Obrigado, mandou às 5h57 essa mensagem. Ivo, obrigado pela mensagem de todas as manhãs e que Deus cuide da tua família. 6h11 ele já estava de pé e mandou mensagem pra gente. Bom dia, seu Ari.
5: Bom dia, Marcos Fulei. Ari aqui do Santa. Escreve no sorteio, coloca meu nome, esposa de Bonete, filhas Kelly e Kathleen, João José e Inês Munari na oração do Padre Manzotti. Se possível, gostaria de ver a música aí com... acho que é Pimo Carreiro, se não me engano. Final dos tempos. Um abraço, excelente dia para todos.
0: Obrigado, senhor Ari. Um abraço para o senhor também. Bom, ali nos anos 80, nos mágicos anos 80 da juventude da minha geração, da adolescência de muita gente, o Silvio Brito se encontrou com Tonico e Tinoco e falou assim para eles: vamos gravar uma homenagem para Santa Catarina, aquele estado tão lindo. Vamos saber como é que ficou. Cantem aí, Tonico e Tinoco e Silvio Brito.
6: Oi, Tonico e Tinoco, como é que é? Vamos pra Santa Catarina?
7: Vamos, Silvio Brito.

0: 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Homenagem de Silvio Brito e Tonico e Tinoco ao nosso estado. Valeu!
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0: Muito bem, estamos apresentando Manhã Líder. Que delícia estar de novo no convívio dessa gente que faz tão bem pra gente. Quero mandar um beijo pra dona Jussara Bender, a esposa do Bendão, Elmir Bender, que apresentou esse programa aqui, né? Tá indo pra Capinzal, indo pra Barra do Leão e nos dando uma carona. Muito obrigado. Aí com Deus aí, que ele te cuide. 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Bora pro WhatsApp, onde o povo tá chegando. Fala bom dia pra Rádio Líder.
1: Bom dia, Rádio Líder Inês Cordeiro. Quero participar do sorteio. Coloco Alexandre e toda a minha família Pôster e Cordeiro na bênção do Padre Manzotti. Um grande abraço.
0: Outro pra senhora. Obrigado por estar comigo mais uma vez. Bom dia, Marcos Rony. Aqui é a Raquel. Gostaria de participar do sorteio. Eu e meus filhos Cauã e Théo. Um abraço para todos que estão ouvindo a Líder. Valeu, Raquel. Brigadão pelo carinho de sempre. Bom dia, meu amigo Marcos Valnei. Tudo certo? É o Luciano de Vargas. Fala, Luciano. Tô passando mais um dia, graças a Deus, para parabenizar e prestigiar essa programação maravilhosa e agradecer por suas mensagens que animam o nosso dia. Obrigado, carinha. Coloca meu nome e o do filho Cauã Santiago de Vargas no sorteio. Baita abraço para ti, amigão. E uma excelente terça-feira abençoada para todos nós. Brigadão. Deixe-me ver. Bom dia, Marcos Valnei. Aqui é a Júlia, do bairro Santo Antônio. Gostaria de participar do sorteio. Eu e o filho Emanuel. E oferecendo o programa para todos que estão ouvindo. Júlia Gabriele de Oliveira Ribeiro e o Emanuel de Oliveira Ribeiro. Brigadão. Tem música para vocês. Banda Destaque Nacional, Tentativa de Apaixonar, para Daniele Nogueira, que pediu.

0: Muito bem, tá aí pra você, sucesso nessa manhã, líder, contagiando a sua vida. Banda Destaque Nacional, Tentativas de Apaixonar.
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0: Muito bem, criancinhas da gente, crianças de todas as idades, que vocês estejam aí cheio de boas energias. 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Vamos voltar para o WhatsApp. Deixe-me ver onde foi que eu parei. Aqui. Bom dia!
1: Bom dia, Marcos Bonilha. Aqui é a Natalina Sul, do bairro São Jorge. Peço ao Senhor me colocar na benção do padre, eu e o meu neto Henrique Manuel, e pela minha família. E quero concorrer dos brindes. Coloco meu neto Henrique Manuel no sorteio. Quero uma música. Chora Carolina. Eu ofereço para todos vocês e para quem gostar da música. Tenham um bom dia.
0: Obrigado, obrigado. Bom dia também. Bom dia, sou eu, a Pete. Fica com Deus. Obrigado, Pete. Você também. Bom dia, gostaria de ouvir a banda Destaque Nacional, Tentativa de Apaixonar, participar do sorteio e colocar a família Nogueira em oração, Daniele Nogueira. Obrigado, Dani, já tocamos lá para você, tá? Bom dia, Marcos Valdir. Meu nome é Daiane da Fonseca, do bairro Vila Rica. Coloca eu e toda a família na bênção do padre e também no sorteio de hoje. Desejo a todos vocês uma terça-feira muito abençoada. Gostaria de ouvir a música Jorge Mateus, Regras. Ofereço para um casal de amigos, Ilma Dutra e sua esposa Natália. Tá pintando para dona Jussara Bander, que pediu Rick Renner, Eu Sem Você.

0: Rick Renner, eu sem você.
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0: 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Tá bom, povo bom? Vamos lá para o nosso WhatsApp. Bom dia.
1: Bom dia, Rádio Líder, bom dia, meu amigo querido Marcos Valnei, meu upa, iaiai, a todos vocês aí.
0: Obrigado.
1: Meu nome é Salete Rosa, aqui do bairro São Vicente. Quero que você me coloque, por favor, toda a minha família na oração do padre Reginaldo Manzotti, em especial minha filha Patrícia Lorenzoni, minha amiga Cida do centro, a dona Áurea, minha amiga querida, dona Isaura, minha mãezinha do coração. E vocês todos, e a todos os necessitados na oração. E se tiver sorteio, me coloca também.
0: Tá certo.
1: Ah, e a minha neta também.
0: Valeu, brigadão. Eita, dona Vitalina Pituco acordou faladeira. Bom dia.
2: Ei, bom dia, bom dia, bom dia, Marco Bonet. Eu levantei cedo que eu quero ir para casa, daí eu tenho reunião quinta e sexta, né, de casa. Então, Marco Bonet, ontem desci lá pro centro e o Adelar, o sobrinho do Teixeirinha, disse: Vitão, tu que liga lá no Marco Bonet, peça aquela lajota só para mim. Então você pode mandar só para ele. Ele tá pedindo, que ele gosta do Celajota. Manda essa música pra ele, alegrar a alma dele, que ele tava meio caído, meio batido. Manda, Vitor.
0: Tá querendo entrar
2: então
0: na minha mente,
2: manda, né? Tá? E daí coloca eu, meu filho, na oração, você com a tua família, o Gabrizinho, e no sorteio, tá bom? Obrigado, um abraço, obrigado por ser atendido, que a gente pede e você faz, tá?
0: Tá bom. Obrigado, dona Vitalina, obrigado. Bom dia, gostaria de participar do sorteio. Clevenice Gonçalves, colocar Andressa Gonçalves no sorteio e a família na bênção do padre. Brigadão. Vamos lá, tá pintando pra vocês. Sucesso, Jorge Mateus, cinco regras.
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1: Tá aí, Jorge Mateus cantando Cinco Regras.
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0: Que bom que nós estamos lado a lado em mais uma manhã líder. 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WhatsApp, anota aí, ó, 98876-5745, 98876-5745, a Santos Dumont, perto do Posto Estrela, bem em frente à Rádio Líder. Fala com o Anderson, fala com a Simone, seja bem atendido. Vamos conhecer o santo do dia, saber quem é ele e pedir a sua bênção e a sua proteção. Olá, Padre Giovanni.
1: Olá, Marcos Valnei, queridos ouvintes da nossa Rádio Líder. Hoje, terça-feira, 14 de julho, nós celebramos São Camilo Leles, sacerdote. Nasceu em Boquianico, em Asbrúzios, quando a mãe tinha quase 60 anos de idade. Aos 17 anos, saiu com o pai para lutar contra os turcos e contraiu uma doença incômoda e repulsiva na perna que o acompanhou durante toda a vida. Viciou-se no jogo que o levou à penúria e à vergonha no outono de 1574. Na extrema pobreza, aceitou um emprego de operário nas novas construções dos capuchinhos. Certa vez, quando meditava sobre sua situação, ajoelhou-se e caiu em lágrimas. Deplorou o passado de sua vida inconsequente. Clamou pela misericórdia divina. Ele tinha apenas 25 anos de idade. Então resolveu ser capuchinho, mas não foi aceito em razão da doença na perna. Dirigiu-se, pois, para o hospital de São Tiago, em Roma. Dedicou-se aos doentes e, com o tempo, tornou-se superintendente do hospital. Com o intuito de dedicar-se exclusivamente aos doentes, ordenou-se sacerdote sob a orientação de São Filipe Neri. Posteriormente, fundou a Congregação dos Ministros dos Enfermos, elevada à condição de ordem religiosa, em 1591 pelo Papa Gregório XIV. Morreu aos 14 de julho, aos 64 anos de idade. São Camilo é modelo de sacerdote dedicado às necessidades materiais e espirituais dos enfermos, vendo neles a figura de Jesus sofredor. É padroeiro dos doentes, dos enfermos e dos hospitais. São Camilo Leles, rogai por nós.
0: Amém. Muito obrigado, padre, por ter nos apresentado o santo do dia. Padre Marcelo Rossi cantando com Bruno Marrone, Nossa Senhora do Brasil.

0: Oi, Padre Marcelo Rossi. É um prazer muito grande para nós estarmos fazendo essa oração junto com o senhor. Um abraço do Bruno
1: e um outro do Marrone para o senhor e para todos os fiéis que estão cantando aqui com a gente.
2: Deus abençoe.

0: Muito bem, o encontro do Padre Marcelo Rossi com Bruno Marrone, Nossa Senhora do Brasil.
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14: 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Tá bom, povo bom? Bem, vamos fazer o que agora, Fih? Vamos pro povo. O povo tá ali me esperando. Deixa eu descer que eu tava lá em cima. Agora sim cheguei aqui. Bom dia, Marcos Alney. A Eliane Rodrigues de Luzerna coloca minha família na bênção do Padre Reginaldo e me coloca no sorteio. Beijos, obrigada. Obrigado você. Bom dia.
0: Bom dia, Marcos Alney. Aqui é Lourdes Pereira. Queria participar do sorteio.
14: Tá participando. Obrigadão, Lourdes. Bom dia, dona Carma.
12: Bom dia, aqui é Carma Jussara dos Santos. Queria participar do sorteio da bênção do Padre. Mandar um abraço para vocês. Fique com Deus.
14: Valeu, obrigado, dona Carma Jussara. Bom dia, minha amiga Célia.
15: Bom dia, Marcos Onei. Abençoado dia, bom trabalho. É a Célia Medeiros do Fátima. Me coloca no sorteio. Também coloca meu esposo Amarildo, minha neta Yasmin e a minha mana Delci. Um abração, amigo. Fica com Deus.
14: Outro para a senhora. Bom dia. Gostaria de participar do sorteio de hoje da Lina Rec Pimentel. E se for possível, tocar Sítio do Vovô. Emílio Eduardo, Chora Carolina, para quem pediu.

0: Brinca, tá aí, sucesso de Emílio Eduardo, Chora Carolina.
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0: 92.
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5: Caso seja confirmada a ocorrência de um El Niño muito forte, a expectativa é de queda de até 10% na produção de soja, milho, café e laranja no Brasil. A previsão é de especialistas da Fundação Getúlio Vargas. Acesso à radioterapia ainda é um dos principais obstáculos para combater o câncer no Brasil, de acordo com um estudo publicado em um periódico internacional de oncologia. Foram analisados mais de 840 mil procedimentos realizados entre 2017 e 2022 em todo o país. Por falar na doença, a OMS estima que o número de novos casos de câncer no mundo pode chegar a 35 milhões por ano até 2050. A projeção é quase o dobro da estimada anteriormente. Relatório de segurança de barragens 2026 aponta que das mais de 14 mil estruturas do tipo no país, 213 apresentam riscos de acidentes, que podem afetar a população, estradas e pontes. Fundação Procon de São Paulo alerta que os preços de remédios genéricos podem ter variação de até 2.400%, dependendo da região e da farmácia ou drogaria. Da Rádio 2, Fabiola Altran.
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0: Grandes coisas, né, velho? Grandes coisas, o Marcos Valnei na Rádio Líder. Tem uma mulher que fica brava quando eu falo grandes coisas. O que que ele fica falando grandes coisas? Falou pro marido dela. Ora, porque eu não quero me vangloriar, sou eu, sou simplesinho, filha. Oxi. É como ele diz, faz pum do mesmo jeito que os outros. 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Sabe o que era a grande coisa? Silvio Santos, Chacrinha, Gugu Liberato, esses sim eram grandes coisas, né? E onde é que estão? Então não adianta querer ser mais que ninguém não, filho. 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Dá tempo de voltar pro povo? Não, agora nós vamos pro horóscopo agora. Vamos lá.
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0: Vamos conversar. Começar com Áries, a super lua nova desperta a sua vontade de iniciar um novo ciclo. Eita, parece que eu sou de Áries. Tô com vontade de começar um novo ciclo. Aproveite o momento para reorganizar prioridades e agir com mais confiança, viu, Ariano? Touro, signo de Fabiano Machado. O pavio. O dia favorece o diálogo e a resolução de assuntos pendentes. Evite resistir às mudanças, pois elas podem trazer oportunidades inesperadas, Taurino. É aquela história, né? Fecha-se uma porta, abrem-se milhares de janelas para que o sol possa entrar. Gêmeos, as finanças... Aqui vai uma aula de português. Estava escrito assim, ó. As finanças e os planos futuros entram em destaque. Se você falar planos futuros, é pleonasmo, porque todo plano que você faz não é do presente. É algo para o futuro, então não precisa colocar futuro. Aí... me corrigiram aqui. As finanças e os planos entram em destaque. Portanto, organize gastos e avalie novas possibilidades de ganhos, viu, geminiano? Agora vamos para o signo de Mauro Roberto, Câncer. O momento favorece mudanças pessoais, fortalecimento da autoestima e novos projetos. Confie na própria sensibilidade para fazer escolhas. Tremei, porque quando ele faz projetos, quem tem que trabalhar para executar os projetos somos nós. Leão, reserve alguns momentos para reorganizar pensamentos e descansar a mente. Esse é do Gabriel Platal. Você está cansado da mente, hein? Você encontrará mais clareza para resolver questões importantes. E será? Se eu vou assistir o jogo hoje, eu não vou. Essa é a questão importante dele. Virgem, os projetos coletivos recebem boas energias. Trabalhar em equipe pode trazer excelentes resultados. Novos contatos surgem de maneira positiva, viu, virginiano? Daqui a pouco o Zodíaco vai trazer a previsão para Libra, Escorpião, Sagitário, Capricórnio, Aquário e Peixes.
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1: Quero fazer um protesto, Gabriel Platal chega de madrugada nessa rádio, faz um café forte com pouco açúcar e fica uma delícia porque a gente sente o gosto do café. Eu, como bom diabético, não posso tomar café com açúcar. Aí chega o resto do povo, acha o café forte e amargo, vai lá e mete açúcar no café. Eu fui lá tomar um café agora, tá doce demais. E o que que eu vou falar agora pro meu diabetes? Bando de lazarento que fica adoçando os cafés dos outros. Obrigado, gente, pela audiência aí, tá? Claro, não dá para agradar todo mundo, cada um gosta do jeito de café, né? Então, cada um faça o seu, traga de casa, se estão reclamando. 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Faça parte desse time, nenê. Vamos pro segundo turno do horóscopo.
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1: Vamos conversar com Libra. Sua dedicação pode render reconhecimento profissional. Aproveite o momento para apresentar ideias e fortalecer sua imagem, Libriana. Escorpião, saia da rotina sempre que possível. Conversas inspiradoras ajudam a enxergar outras perspectivas. No amor, a confiança aproxima o casal. Sagitário, o dia favorece transformações importantes, pendências emocionais ou financeiras podem encontrar uma solução mais simples do que parecia, sagitariano. Que bom, né? Capricórnio, os relacionamentos ocupam o centro das atenções. A superlua nova incentiva acordos, reconciliações e novos compromissos, Capricórnio. Aquário, aproveite a terça-feira para organizar tarefas e cuidar mais da saúde. Pequenas mudanças terão impacto positivo nos próximos dias. Aquariano. Peixes, criatividade, romance e momentos de alegria marcam o dia. A energia da superlua nova favorece novos hobbies, encontros e projetos pessoais. Tá bom, peixes? Horóscopo do dia volta amanhã.
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1: Vamos voltar com a minha gente. Quem é que tá aqui? Eu já atendi esse aqui, a Idalina já. Então agora é a... Bom dia.
5: Bom dia, meu amigo Marcos Nene. Ele coloca minha família e amigos, abençoa o padre por todos os doentes. Coloca no sorteio, abençoada terça-feira e fica com Deus.
1: Obrigado. Por que que o Anatan tá dormindo nessa foto? Vocês sacanearam o Anatan, né, filho? Pegaram a foto, nós ficamos bem na foto. O Anatan ficou dormindo e você, vamos por essa mesmo. Pai que se lasque. Todo mundo bonito, com o zoião claro aberto e o Anatan aí cochilando. Ô, Nenê, coitado do Anatan, ele nem percebeu que tá feio nessa foto. Ah, ele tá feio em todas, né? Deixa eu ver. Bom dia, Marcos Valnei. Coloca minha mãe na agenda do aniversariante na bênção do Padre Mazotti. O nome dela é Carmelina Ribeiro da Silva. 83 aninhos hoje. Ô, dona Carmelina, um beijo na sua bochecha. É o Assis Brasil do RUP. Obrigado. Valeu, Assis. Parabéns pra dona Carmelinda. Onde é que nós estamos? Aqui agora. Bom dia.
6: Bom dia, tudo bem? Meu nome é Diana Jesus. Eu moro aqui no bairro São Jorge, gostaria de estar participando do sorteio. Se possível, coloca o nome da minha mãe, Giane Terezinha de Jesus Paga, no sorteio também. E quero mandar um abraço para todos vocês que trabalham na rádio e para todos os ouvintes. Muito obrigada.
1: Obrigado você, amiguinha. Bom dia.
7: Bom dia, Marco Valnei. Tudo bom? Gostaria de ouvir uma música com o Amado Batista. Pode ser Os Pontinhos. Ofereço para minha esposa, Érica. É o Luiz Moraes do Flor da Serra. Seja bem-vindo à minha casa, meu amigo. Tudo é bom, um abraço.
1: Ô, seu Luiz, um abraço. Deixa o Amado Batista quieto, ele tá dormindo. Aí o senhor pediu o Amado Batista, um monte de gente vai lembrar dele, um monte de gente vai pedir. Não pode cutucar a caixa de marimbondo, hã? Obrigado, seu Luiz, obrigado. Bom dia, Marcos Valdeir. Coloca no sorteio, Andresa Sagin. Andrezinha, obrigado. Ó, daquelas coisas lá que vocês, a família mandou pra mim aí, tudo aprovado, tá? Mas teve um que foi mais aprovado ainda e estão querendo comprar, se vocês tiverem para vender, que é o milho de pipoca. Nossa, que pipoca boa, que estoura tudo e tem um sabor bem legal. Então, se vocês tiverem pipoca para vender aí, me avisa, para nós comprar uns golinhos, tá bom? Obrigado. Vamos tocar música. Tá pintando para vocês, Amado Batista, os pontinhos. Já matamos agora para não tirar do ninho, né?

0: Tá aí os pontinhos do Amado Batista cantando pra gente.
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6: Muito bem, muito bem, muito bem. Deixa eu ver aqui. Deixa eu ver. Peraí. O cara tá me trazendo pra gravar um bailão. Eu tô com a voz meio estragada, filho. Não dá pra você gravar fora isso aqui? Não. Pra poupar os veinhos? Você tá querendo dar pra mim um exercício? Eu sou, por exemplo, sou o Thiago Silva, velho, veterano. Não pode dar o mesmo exercício que você dá pro... Como que é o nome daquele menino lá que era que a gente pedia pra jogar bola lá na seleção? Hendrick. Não pode dar o mesmo peso de trabalho pro Hendrick e pro Thiago Silva. Velho tem que ser poupado. Então me poupa, grava fora isso aqui. Muito obrigado. E se o seu gerente reclamar, manda ele falar com o Nelson Paulo.
7: É que eu preciso
6: 10 horas. Eu vou gravar, fica tranquilo. 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Eu vou deixar para falar esse outro texto depois, porque agora nós vamos lá para o nosso WhatsApp, que o pessoal está me esperando. E a gente parou aonde? Deixa eu descer. Descendo. Lá vai o Marco Velho descendo a ladeira. Nossa, estava longe, hein? Bom dia, quero participar do sorteio da gasolina. Meu nome é Rezeli Mendes de Deus e Silva. Obrigada. Obrigado, dona Rezeli. Bom dia.
8: Ô, Valdir, pare de reclamar do café aí, cara. Coisa mais feia.
6: Ô, Alessandro, que você não vai cuidar da tua vida, Alessandro. Esse é o meu querido vizinho Alessandro, ele fica me alugando. Aí eu falei, vou pôr no ar essa mensagem. Valeu, filho, obrigado por estar ouvindo aí. Agora sim, bom dia.
7: Bom dia, Marco Ronald. Tudo bem, Aurélia? Tô tomando um chima aqui e escutando o programa. Tá bem legal. Põe no sorteio aí, faz favor. Obrigadão.
6: Obrigadão, senhor. Obrigado. Bom dia.
8: Bom dia, Marcos Ronei, tudo bem? Aqui é Dilce Ramela.
6: Oi.
8: Gostaria de participar do sorteio da gasolina e pôr eu e toda a minha família na bênção do padre.
6: Grato. Valeu. Obrigado, tá, pela atenção. Bom dia, Dilce.
9: Bom dia, Marcos Ronei. Coloca no nome do meu filho Adriano Fernando Santos e toda a minha família na bênção do padre Reginaldo Manzotti. Coloca no nome do meu filho também no sorteio. Tenho todos uma ótima terça-feira. Abraço.
6: Obrigado, amiguinha. Para você também. Estava sumida, né, dona Sueli? Bom dia.
10: Bom dia, meu amigo Marcos Ronei. Meu nome é Sueli Gomes. Eu coloco no sorteio de hoje, tá, amigo? E quero pedir uma música. Pode ser uma dos Monarcas. Tá bom?
6: Tá bom.
10: Eu feliz para todos que estiveram ouvindo a programação Líder. Um abraço, amigo.
6: O outro para ti.
10: Terça-feira pra vocês.
6: Valeu, brigadão. Samarino chegando, vaza.

0: Eita, tá aí pra você o ritmo contagiante do San Marino Vaza.
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0: Tamo aí, filho, tamo aí. 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Tá bom? Tá bom, uai. Deixa eu ver. Vamos voltar lá pro povo? Vamos voltar lá pro povo, que tem muita gente me esperando. Bom dia.
1: Bom dia, Marcos Vonney. Aqui Inês Baquim, do Santo Antônio. Me coloque no sorteio. Tenha um bom dia a você e todos os ouvintes.
0: Valeu, a senhora também. Muito obrigado. Bom dia. Bom dia!
2: Bom dia, Marcos Vonney. O Valdemar de Nossa Senhora de Fátima. Me coloque no sorteio. E toca a música O Cabeça Branca, o Dono da Lancha.
0: Ai, bicho, velho, tu tá com a cabeça branca aí também, tu tá querendo se homenagear, né? Tá bom. Bom dia, dona Tere.
3: Bom dia, Marcos Valnei. Me coloca na bênção do Padre Reginaldo e no sorteio. Boa terça-feira, amigo. É a Tere do Santo Antônio.
0: Valeu, boa terça-feira pra senhora também. Bom dia!
4: Bom dia, Marcos Valnei. Bom dia a todos aí. Aqui é o Claudio Maia, aqui do Bairro Ru. Coloca no sorteio dessa gasolina, coloca meu neto Antônio Miguel Borba também pra participar aí. E no mais uma ótima terça-feira a todos aí, tudo de bom.
0: Igualmente pra ti. Dona Lúcia, bom dia.
5: Bom dia, Vanei, tudo bem?
0: Tudo bem.
5: Coloca eu na bênção do padre, toda a minha família, meus netos, meus filhos, toda a minha família, enfim. E eu quero participar do sorteio também. E roda um amadão aí, uma bem legal dele. Ele não pode ficar de fora.
0: Eu já toquei, filho.
5: Temos uma... terça-feira abençoada, fiquemos com Deus e até amanhã.
0: Tchau. Já toquei, filha, já tô livre. Obrigado, dona Lúcia, ela gosta do Amadão, faz tempo que ela gosta do Amadão, né? Vamos tocar música pra vocês, Grupo Menos é Mais e Simone Mendes, Pedro Pecado.

0: Feio do pecado pra você, Grupo Menos é Mais, com Simone Mendes.
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4: Muito bem, gente. Vamos direto para os resultados das loterias.
5: Será que chegou o seu dia? Confira no...
4: Loto Fácil, concurso 3.734, 15 acertos, 3 apostas ganhadoras, 473 mil para cada uma delas. De onde são os felizardos? Fortaleza, Ceará. Fortaleza, Ceará. Cara, na mesma loteria, no canal eletrônico, acho que o cara jogou duas vezes o mesmo jogo, esqueceu que já tinha jogado e ganhou duas vezes. Mas é um azarado, né? Pelo amor de Deus, 473 mil, levou 900 mil reais. Os outros prêmios saíram para... O outro prêmio saiu para... Campinas, São Paulo. Tá aí, então, 3 ganhadores, 1 deve ter sido o mesmo, lá de Fortaleza, aposta do canal eletrônico. Vamos ver aqui, 14 acertos paga R$938, 13 acertos 35, 12 acertos 14, 11 acertos R$7. Quina, concurso 7.064, 15, 24, 29, 53 e 60, uma aposta acertou sozinha. Os 5 números e levou 1.437.000. Esse felizardo é de Guarujá, São Paulo. Foi um bolão, tá? Com 16 cotas, então eles vão dividir aí em 16 o prêmio de 1.437.000. Vamos saber como é que ficou o prêmio para... Deixa eu ver. 4 acertos, 9.718. 3 acertos, 123. E 2 acertos, 4.62. Tivemos ontem Lotomania e o povo estava com sorte, hein? Concurso 2.949. Saiu 20 acertos para uma pessoa que levou 477 mil. De onde que ele é, Valdir? Vou te contar já. Peraí. Porto Velho, Rondônia. Ai, tá Porto Velho. Vamos saber as demais premiações. 19 acertos paga 169 mil, 18, 2.212, 17 paga 274, 16, 44, 15 acertos, 10 e 35, ninguém acertou zero ponto, 600 mil reais para amanhã na Lotomania. Dupla Sena, concurso 2.982, primeiro sorteio 4, 20, 24, 27, 40 e 41, segundo sorteio 3, 12, 13, 28, 30 e 35. No primeiro sorteio ninguém acertou. 1 milhão acumulados para amanhã. 5 acertos, 5.750. 4 acertos, 145. 3 acertos, 3,89. No segundo sorteio ninguém acertou 6 números. 5 acertos paga 5.914. 4 acertos, 121. 3 acertos, 2,98. Ontem teve dia de sorte. Concurso 1.244. 1, 3, 5, 12, 15, 20 e 25. Mês da sorte, junho. Ninguém acertou 7 números, 1 milhão e 400 para hoje à noite. 6 acertos, paga 3.696, 5 acertos 25, 4 acertos 5, junho paga 2,50. Ontem teve Super 7, concurso 872, coluna 18, coluna 23, coluna 36, coluna 43, coluna 50, coluna 66, coluna 71. Ninguém acertou as 7 colunas, 3 milhões e 300 para amanhã. 6 acertos paga 25.074, 5 acertos 1.705, 4 acertos 80, 3 acertos R$ 6. Loterias voltam amanhã.

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0: 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Muito bem, gente. Tá chegando o padre Reginaldo Manzotti. Eu volto às 10h36 aproximadamente. E com as orações. Então você fica aí com o padre e eu deixo vocês com o Thierry Cabeça Branca para quem pediu, tá bom?
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2: A Assembleia Legislativa de Santa Catarina promove nesta terça-feira a reunião da comissão mista instalada na casa para discussão de ações preventivas ao fenômeno climático El Niño a serem adotadas no estado. A pauta do encontro prevê a participação de meteorologista para análise do cenário, além da apreciação de uma solicitação da Associação Catarinense para a Integração do Cego, visando a inclusão das pessoas com deficiência nos planos de contingência. Pelo menos 4 municípios do Planalto Serrano de Santa Catarina registraram temperaturas negativas nesta terça-feira e houve geadas na região. A mínima estadual foi aferida em Bom Jardim da Serra com 3,1 graus abaixo de zero, de acordo com os dados das estações meteorológicas da Ipagre-Sirã. A meteorologista da ACAERT, Daniele Lima, projeta:
3: a terça-feira segue com tempo firme e predomínio do sol na maior parte de Santa Catarina.
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5: 9:59:30.
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1: Louvado seja nosso Senhor Jesus Cristo, para sempre seja louvado. Queridos e filhas e filhas, é terça-feira das Santas Chagas, e quero saudar a todos. Ofereço este programa, como toda terça-feira, a todos os devotos e devotas de Jesus das Santas Chagas, de modo particular, saudando todos os líderes mensageiros das capelinhas de Jesus das Santas Chagas, espalhados pelo mundo inteiro, a quem tem as capelinhas, as que recebem as capelinhas em casa, os que rezam o terço das Santas Chagas. É terça-feira e nós estamos em plena novena de Nossa Senhora do Carmo, quinto dia, a madrinha da obra Evangelizar é Preciso. Nossa Senhora do Carmo, rogai por nós. Nossa Senhora, Mãe do Santo Escapulário, rogai por nós. Saúdo a todos a partir da Rádio Evangelizar, de onde tudo começa, e as rádios irmãs, cujos nomes cito neste momento.
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1: Saúdo a você pela TV Evangelizar, sinal digital em todo o país, em várias cidades, canal aberto, pelo YouTube, Padre Manzotti Oficial, e pelo aplicativo da Associação Evangelizar é Preciso e as plataformas digitais. Filhos queridos, mais uma vez, Nossa Senhora do Carmo, rogai por nós. Jesus das Santas Chagas, libertai-nos da ansiedade e da depressão. Vamos juntos? Em nome do Pai, do Filho e do Espírito Santo. Amém. Naquele tempo, Jesus começou a censurar as cidades onde fora realizada a maior parte dos seus milagres, porque não tinham se convertido. E continuou o evangelho: ai de ti, Corazim! Ai de ti, Betsaida! Porque se os milagres que se realizaram em meio de vós tivessem sido feitos em Tiro e Sidônia, há muito tempo eles teriam feito penitência, vestindo-se de cilício e cobrindo-se de cinzas. Pois bem, eu vos digo, no dia do julgamento, Tiro e Sidônia serão tratadas com menos dureza do que vós. E tu, Cafarnaum, acaso serás erguida no céu? Não, serás jogada no inferno. Por quê? Se os milagres que foram realizados no meio de ti tivessem sido feitos em Sodoma, ela existiria até hoje. Eu, porém, vos digo, no dia do juízo, Sodoma será tratada com menos dureza do que vós. São palavras pesadas, questionadoras, para ontem e para hoje. Jesus diz para as cidades que viveram, presenciaram, contemplaram tantos milagres, que viram os sinais do reino, viram a presença do Messias, mas não se converteram. Ele citou Corazim, Betsaida e Cafarnaum. Sabemos que em Cafarnaum aconteceram muitos milagres de Jesus, mas não se converteram. Hoje, nós vemos muitos milagres. Nós somos testemunhas oculares de tantas maravilhas que Deus faz em favor das pessoas que rezam. Mas por que somos tão difíceis de mudar? Cabeça dura, como diz um outro texto do Evangelho. Porque vendo tantas pessoas dizendo graça recebida, graça alcançada,

0: não mudamos. Quantos milagres são testemunhados de nosso Senhor Jesus Cristo nas suas chagas dolorosas e gloriosas. E mesmo assim não nos emendamos. Senhor, dai-nos uma verdadeira conversão. Dai-nos, Senhor, uma verdadeira conversão. Que tantos sinais, tantos milagres possam nos fazer mudar de vida, nos fazer crescer na fé, amadurecer na fé, corrigir os nossos erros. Aquilo que o Evangelho fala com tanta clareza, conversão, metanoia, mudar o rumo, tomar o caminho certo. Senhor Jesus das Santas Chagas, o maior milagre é a nossa conversão, o maior milagre é a nossa transformação, e é isso que pedimos hoje. Nas tuas Santas Chagas, entrego minha família, converta-nos, Senhor.
1: Entrego os meus problemas.
0: Converta-nos, Senhor.
1: Entrego a minha vida.
0: E proclamarei a tua vitória, Senhor. Não a minha vitória, não a minha vitória, é tua. Então que eu me abra esta graça, Senhor, que eu me abra essa graça santificadora. E eu pergunto, a quem vamos rezar? Pense em alguém, nesse momento, alguém que você sente no seu coração, eu preciso rezar por esta pessoa. Coloca o nome desta pessoa, seja da família ou não, alguém que se faz, Deus trouxe próximo de você. Seja próximo dessa pessoa em oração e diga: atenda os pedidos, Senhor. Escute o clamor, Senhor. Nós rezamos pelos doentes, você que está com o exame na mão. Nós queremos colocar nas Santas Chagas de Jesus pessoas que estão esperando a oportunidade de fazer uma cirurgia e não sai a vaga. Senhor Deus, mude essa realidade. Senhor Deus, nós estamos pedindo e clamando pelas tuas Santas Chagas. Esta pessoa que está com pensamento suicida, autodestrutivo. Senhor Deus de misericórdia e de bondade, pelas suas Santas Chagas dolorosas e gloriosas, por este casal que está numa crise profunda, estão prestes a declarar a separação. Reata, Senhor, esses laços, reata, Senhor, o pacto da indissolubilidade do matrimônio. Faça ver com os outros olhos, Senhor, não um fim, mas um recomeço. Senhor, pelas tuas Santas Chagas, proclamaremos a tua vitória. Nós só começamos o programa. Eu vou para o intervalo, eu volto já. Volte comigo, chame um amigo, uma amiga, voltamos já.

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0: nós estamos no mês de julho. Daqui uns dias, dia 16, celebramos o dia de Nossa Senhora do Carmo, a madrinha da obra evangelizar. Estamos no quinto dia, mas o mês de julho, todo ele é dedicado a Nossa Senhora do Carmo. E nós estamos na quarta etapa da campanha de Jesus das Santas Chagas, quarta etapa, esperança que edifica. E é a chaga do pé esquerdo, onde nós falamos de esperança. 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Janice, que a paz de Jesus esteja com você, Janice.
1: Amém. Bom dia, padre, a sua bênção.
0: Deus abençoe. De onde você fala, Janice?
1: Garuva, Santa Catarina.
0: Meu abraço, Garuva, Santa Catarina. E como é que você me acompanha ali em Garuva?
1: Pela Rádio Terra Nova.
0: Meu abraço, Rádio Terra Nova. Diga lá, minha filha.
1: É, eu venho pedir oração, padre, para mim, né? Para me fortalecer mais ainda. Tá. Porque faz 4 meses que eu perdi meu filho e meu esposo.
0: Filha, meus sentimentos profundos. Obrigado, realmente. O padre. Que aconteceu, filha?
1: É o seguinte, meu filho, né, tinha depressão e daí tomou uma alta dosagem de medicação. E meu esposo, 25 anos na luta contra um câncer na medula, mieloma múltiplo, né?
0: Sim.
1: Fez 3 transplantes de medula e nesse último ficamos 6 meses, né, no Hospital Erastoli em Curitiba.
0: Certo.
1: E meu esposo, meu filho, então, ficava sozinho todos esses 6 meses, sempre depressivo. Daí, quando soube que os médicos falaram que não tinham o que fazer com o pai, né, tomou essa atitude, né? Meu Mas a Deus. Gente já sabia que ele falava várias vezes, né? Até ele tinha uma música que ele gostava muito de ouvir, que era Me Leva Pra Casa, né? E esses dias atrás, então, eu fui ver a letra da música. Daí, padre, meu Deus, olha, me deu uma coisa assim de realmente, né? Que até tenho anotado aqui o que que fala, ó. Como pode me amar, Deus, conhecendo o meu pecado, sabendo que eu faço de errado? Como pode me amar assim? Me leva para casa, eu quero voltar, pois longe de ti não é meu lugar. Então, assim, chamou atenção, porque eu vivi escutando essa música, né, padre? Então,
0: entendi.
1: Foi difícil de aceitar, porque ele não deixou nada, nem um comentário no celular, nem carta, né?
0: Entendi.
1: Eu estava no hospital com meu esposo, padre, né?
0: Meu Deus, que cruz.
1: É, verdade, meu Deus. Mas graças a Deus, Deus tem me fortalecido muito. E é isso que eu venho testemunhar.
0: Esse fortalecimento
1: que Deus tem me dado. Toda essa força, todo esse carinho, que a gente sabe que não é fácil, mas Deus está me suportando tudo isso.
0: Nossa, eu estou edificado. que são duas perdas dolorosas.
1: Em 15 dias ainda, padre. Né, meu filho faleceu dia 26 de fevereiro e meu esposo 12 de março.
0: Meu Deus. Bom, e eu digo assim, que bom que você é uma mulher de fé. Uma mulher de fé. De uma fé inabalável em Deus.
1: E eu estou lendo um livro, padre, inabalável. Eu comprei esses dias, ainda não terminei. É. Mas está sendo uma ajuda muito grande para mim.
0: Está te ajudando a leitura?
1: Muito, padre, muito, padre.
0: É uma releitura de Jó. E, na verdade, você é a figura de Jó hoje, a entender os porquês da vida, não é?
1: É, isso aí mesmo, padre, que eu tô sentindo é tudo isso. Outra coisa que eu queria relatar, padre, é que meu esposo tinha um desejo de ajudar, né, na obra ali da Terra Prometida, e daí a gente fez a doação também, né, que ele tinha esse desejo. Juntei com os meus cunhados, né, os irmãos dele todos, cada um ajudou um pouquinho, daí a gente fez, né, para ajudar ali na construção do santuário que ele tanto queria. Também nós fomos conhecer o santuário de Nossa Senhora de Guadalupe em novembro, né? Nossa. Passamos por lá, mas não conseguimos assistir a missa porque ele estava muito fraquinho, né?
0: Entendi.
1: Então, só passamos para conhecer, visitar.
0: Nossa, quanto testemunho de fé, filha.
1: Pois é, participamos também do grupo de oração aqui da Capelinha de Jesus das Santas Chagas.
0: Amém.
1: Né? Que temos como a coordenadora Pedrina, então toda segunda-feira a gente se reúne, ele também participava, meu esposo, sabe? Então,
0: Olha,
1: só coisas boas para dizer, né? Deus.
0: Eu tô edificado.
1: Tem me fortalecido muito.
0: Eu estou edificado com a sua partilha, filha. Inclusive, a equipe conseguiu rapidamente, nós temos ainda, apesar do livro físico já ter sido feito, está ali, eu não consigo enxergar daqui, alguém me ajude, por favor. É Leni, é isso? Lari José Ramos em memória.
1: Rambo.
0: Em memória, tá ali, ó. Deus seja louvado, meus irmãos, Edson e etc, etc, etc. Tá ali realmente o nome, Deus seja louvado, Janice, por isso. Você poderia dizer o nome do seu marido para que rezemos?
1: Sim, é Lari José Rambo.
0: Ah, é o que tá ali, né? Lari
1: isso.
0: José Rambo.
1: E o filho é Vitor Gabriel Rambo.
0: Só um minutinho. Vitor Gabriel
1: Rambo.
0: Tá
1: eu também queria pedir oração, padre, pro meu pai, né, que também, ele teve um AVC há 12 anos e ele, né, esses anos todos vive em cadeira de roda e agora tá dando problema no rim dele, tá. Então eu queria também pedir oração.
0: O nome dele?
1: É Clemente.
0: Clemente. E vou rezar pela senhora, para que continue nesta fortaleza em Deus. Só uma explicação para a senhora estar de pé e com tanta força, é Deus que a sustenta. E obrigado por partilhar conosco, porque é muito importante uma partilha como a sua, de uma superação em Deus.
1: Outra coisa, padre, eu só estou esperando, estou me questionando qual é o meu propósito, porque Deus deve ter alguma coisa para mim, né? Então eu estou pedindo que o Espírito Santo me ilumine sempre, que me mostre qual é o meu propósito que tenho a seguir agora, né?
0: Tá certo, vamos ajudá-la nessa súplica. Que Deus abençoe e parabéns a Pedrina, que é uma mensageira, uma líder mensageira da Capelinha de Jesus das Santas Chagas. Leve meu abraço a ela. E Janice, muito obrigado, você muito me edificou hoje. Filhos queridos, eu falava com Janice de Garuva, Santa Catarina, Rádio Terra Nova FM, Tiago Paese, Dom Francisco Carlos Bach, arcebispo de Joinville. Deus seja louvado. Eu volto com a leitura orante de 1 Coríntios. Volte comigo.
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0: gente é de ficar boquiaberto, né? De ouvir a Janice falar. Ela é hoje a figura de Jó, realmente para entender tudo o que está passando. E ela citou que está lendo o livro Inabalável. E eu convido você, adquira. Em todas as livrarias do Brasil você encontra Inabalável. Depois, com fé, a tempestade vai passar. É uma releitura do livro de Jó. Nós fizemos a leitura orante, mas ele é um livro atemporal para entender os desígnios de Deus. E escute a música, porque tem tudo a ver. Minha fé em Deus é inabalável. Padre, eu não tenho livraria aqui na minha cidade. Você vai direto no produtosqueevangelizam.com.br. Adquira, mais do que adquirir, leia o livro. A fé não é a ausência da dor, é saber onde ancorar, mesmo em meio à tempestade. Leia, indique para as pessoas. Solta lá, sacristão. Minha fé é inabalável. Vamos nos debruçar sobre a palavra de Deus. Vamos nos debruçar sobre São Paulo aos Coríntios, Bíblia aberta, cartilha de oração.
1: Palavra do meu Senhor.
0: É.
1: Palavra cheia de amor.
0: Primeiro Coríntios, capítulo 10, versículo 23. Vou repetir. Primeiro Coríntios, capítulo 10, versículo 23. Alguns dizem assim: podemos fazer tudo o que queremos. Sim, mas nem tudo é bom. Vou repetir. Aqui para mim já bastaria e ficaria só nesse primeiro versículo. Nós estamos em 1 Coríntios, capítulo 10, versículo 23. Alguns dizem assim: podemos fazer tudo o que queremos. Paulo continua: sim, vírgula, mas nem tudo é bom. Podemos fazer tudo o que queremos, mas nem tudo é útil. Você lembra daquela frase? Eu posso fazer tudo, mas nem tudo me convém. Gente, para pensar a seriedade dessa palavra. Você pode fazer tudo na tua vida. Ninguém vai te pedir. Mas a pergunta é: o que você faz é bom? Você também pode dizer assim: eu posso fazer tudo o que eu quero, mas o que você faz é útil? Te faz bem? Te edifica? Te constrói? Te faz uma pessoa melhor? Te faz uma pessoa mais humana, caritativa, boa? Então nem tudo nos convém. A liberdade nós temos, mas nós temos que ter o discernimento. Por isso, esse texto hoje é profundo e tocante e nos coloca uma tremenda responsabilidade sobre a nossa liberdade. Ninguém está questionando a sua liberdade. O questionamento é outro. O que você faz é bom? O que você faz é útil? Versículo 24. Ninguém deve buscar os seus próprios interesses, e sim os interesses dos outros. Vocês podem comer de tudo que se vende no açougue, sem terem nenhuma dúvida de consciência, pois, como dizem as escrituras, a terra e tudo que nela existe pertence ao Senhor. Se alguém que não é cristão convidá-lo para comer, e vocês resolverem ir, comam o que for posto à frente de vocês e não façam perguntas por motivos de consciência. Mas se alguém disser a vocês: esta comida foi oferecida aos ídolos, nesse caso não comam, por causa daquele que disse isso e também por motivo de consciência. Não estou falando da sua consciência, mas da consciência do outro. Nem tudo convém. E cuidado para não ser motivo de escândalo para o outro. O que é ser escândalo para o outro? É exatamente isso. Se o outro pergunta, é porque ele espera que você não comeria, não coma carnes, a carne do sacrifício. Porque você comendo vai dar um contra-testemunho. Vou dar um exemplo. Alguém que se diz católico e não vai na missa ao domingo, não é um contra-testemunho? Eu tenho liberdade ou não de batizar meus filhos, mas a partir do momento que eu digo eu sou católico, não batizar, não questiona, não fere a consciência de quem olha para nós. Eu, como padre, tudo posso, mas nem tudo me convém, porque eu sou padre. Você, como cristão, tudo pode, mas não pode ferir a consciência do outro. Essa palavra é muito forte hoje. E a resposta, ela requer um exame de consciência. Mas alguém pode perguntar: por que é que a minha liberdade deve ser diminuída pela consciência dos outros? Eu estou lendo, isso é o versículo 29b. Alguém poderá dizer: por que que a minha liberdade deve ser diminuída pela consciência dos outros? Lembra que eu falei, não ser motivo de escândalo para o outro. Se eu agradeço a Deus o alimento que como porque eu sou criticado, se agradeci a Deus. Portanto, quando vocês comem ou bebem, ou fazem qualquer coisa, façam tudo para a glória de Deus. Escute mais. 32. Vivam de tal maneira que não prejudiquem os judeus, nem os não judeus, nem a igreja de Deus. Façam como eu. Procuro agradar a todos em tudo que faço, não pensando no meu próprio bem, mas no bem de todos, a fim de que eles possam ser salvos. Às vezes, até podemos fazer, mas para que não seja motivo de escândalo. Por exemplo, um catequizando olha para um catequista e vê atitudes, tudo aquilo que ele pregou acaba sendo questionado. Será que é verdade naquilo que ele acredita? Estou tentando trazer para o momento presente. Às vezes as pessoas nos olham, você que é uma pessoa de igreja, você que é um ministro extraordinário da Eucaristia, você que é envolvido com a igreja, as pessoas nos olham. E às vezes as nossas atitudes depõem contra a nossa fé. Tudo posso, nem tudo me convém. Senhor, como fruto desta palavra, dai-me coerência no viver. Repita comigo: Senhor, como fruto da palavra de hoje, dai-me coerência no viver. Que as minhas atitudes correspondam à minha fé. E que nada eu possa fazer que cause escândalo ao meu irmão, que fira a consciência do outro. Dai-me coerência na vida, como cristão. Amém. Forte, né? Ô, palavra de Deus forte hoje, gente. Perdeu de manhã? Tem às 10 da noite. Mas às 8 horas da noite, eles colocam lá no YouTube Padre Manzotti Oficial a leitura orante. Mande para um amigo, para uma amiga, para uma liderança. Eu volto já, volte comigo.
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3: Muito obrigado, padre Reginaldo Manzotti, pela sua bênção. Estenda a mesma para todos que estão precisando. Adianto que não coube todo mundo hoje na oração. Alguns ouvintes vão ficar de fora porque não deu tempo. Temos um tempo só para colocar no ar e não deu tempo de inserir todos nesse contexto, tá? Mil desculpas. Ivete Ramos para sua família, Kleber Todescato para a família, Franciane da Entrada da Barra Verde para sua família e também por sua saúde. Ceruni Rodrigues para toda a família, Alexandre Roberto para si e família, Ivanda Silva para si e família, Nina para os filhos e para o pai, Valdir Casagrande, Alessandra Serafim para si e família, Mari de Balneário Camboriú para a família, Fátima Triquez para os netos, filhos, Nora, Genro, esposo e pelo aniversário da amiga Maria Odete. Eunice da Silva para a família, José Gaiteiro para si, para a esposa Antoninha e toda a família, Angelina Seco Trevisan para si, Valentim, Zadir, Leonir, Ivanete, Gringo e Lídia, Neuci Primão para si e família, principalmente pelo aniversário do filho Rodrigo, Lúcia Nogueira Lisboa para sua família, Teri Costa para toda a família, Mara Rúbia para sua família, para a família da Zenaide, Jandir Duarte para a família, aniversário de Ória Ferreira. Os familiares desejam vida longa e que Deus abençoe sempre. Eva Borges para si e família. Carmelinda Gelati para si, amigos e doentes. Divonete Matos para a família. Tia T para si, para Dona Inês Monari e família. Santina Corrêa dos Santos para si, esposo José Ferreira dos Santos. João Modesto para mãe Antônia Modesto. Oliva de Oliveira da Cas para sua família, Irene para as famílias Ferrandim da Rosa, Fátima do Santa Teresa para si família, Marisete Duarte para a família, Diva Palavecini para o genro Cláudio Roberto Ribeiro pelo aniversário, Nancy Duarte para si, Samuel, filhos, irmãs Glaci e Cleuci, irmão Almir para Chayane, Valentina e Melânia, Marlene Zarpelon para si família, Cristiane da Cas para toda a família, Marisa Varela por sua recuperação da cirurgia da coluna, Cirlei do Anzolim para si família, Luciane da Doce Luz para clientes e familiares e também os demais oferecimentos citados no decorrer do programa. A todos, paz, saúde e felicidade com as bênçãos e proteção que vem do céu.
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0: Querido povo de Deus, sábado agora, isso mesmo, dia 18, eu estarei em Guarapuava com grande alegria. 60 anos da Diocese de Guarapuava, será no Centro de Eventos Cidade dos Lagos. 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Rosenilda, que a paz de Jesus esteja com você. Rosenilda.
1: Amém, bom dia, pai.
0: Bom dia, Deus abençoe, Rosenilda. Você fala de onde?
1: Vitória de Santo Antão, Pernambuco.
0: Meu abraço, Vitória de Santo Antão, Pernambuco. E como que você me acompanha?
1: Eu compro pela rádio atual.
0: Tá bom. FM. Diga lá, minha filha.
1: Rapaz, eu liguei pra primeiro falar com você, né? Que você ia falar com você.
0: Hoje é teu dia.
1: Isso. E agradecer a Deus, ao Senhor da Santa Chagra, Nossa Senhora da Conceição, por tudo.
0: Tá.
1: E falar pra você, oração pra minha irmã Rosineide.
0: Rosineide.
1: Ela faz humor de Alice.
0: Vamos colocar nas santas chagas de Jesus, a Rosineide, hemodiálise.
1: Tá. E pode agradecer por tudo, eu não perco seu programa, eu gosto muito de você.
0: Tá certo, obrigado. E reze por mim, por favor.
1: Reze sim.
0: Tá bom, eu preciso de muito.
1: Você nem imagina quanto eu boto na minha oração, sim.
0: Obrigado, eu preciso muito de oração, porque sim, a missão é grande. Sou limitado e preciso de muita força e discernimento nas decisões a serem tomadas.
1: Verdade.
0: Rosenilda, sim. E a sua irmã está doente há quanto tempo? A Rosineide.
1: Ela faz uns 6 meses que ela está fazendo a hemodiálise.
0: Tá bom.
1: E ela está aguardando, né? Ficar na sala, na fila de espera, hein?
0: Para um transplante.
1: Transplante.
0: Tá bom.
1: Vamos pedir a Deus orar por ela, Nossa Senhora da Conceição, do carro, né? Nossa Senhora do carro.
0: Claro.
1: Jesus da Chaga.
0: Tá certo, querida. Fique com Deus. Deus abençoe Rosenilda de Vitória de Santo Antão, Pernambuco. Rádio Atual FM, José Amauri. Lá o arcebispo é Dom Paulo Jackson Nóbrega de Souza, da Arquidiocese de Olinda e Recife. Eu vou direto. Carla, que a paz de Jesus esteja com você. Carla.
2: Amém, padre. Bom dia.
0: Bom dia. Deus abençoe. Você fala de onde?
2: Cachoeira de Itapemirim, Espírito Santo.
0: Meu abraço, a Cachoeira de Itapemirim, Espírito Santo. Como é que você me acompanha?
2: Eu acompanho pela TV 44.
0: Ah, é? Canal aberto.
2: E pelo aplicativo.
0: Tá certo. 44.1, Cachoeira de Itapemirim e pelo aplicativo. Diga lá, Carla.
2: Então, padre, eu tenho bênçãos para falar e pedir oração.
0: Então, vamos primeiro começar com o testemunho.
2: Eu, em 2024, eu fui diagnosticada com câncer de mama. E aí, eu retirei a mama, fiz quimioterapia, fiz radioterapia. E eu digo que é uma bênção que eu alcancei, porque Jesus me acompanhou assim. Ele me levou no colo. Então foi uma bênção toda essa trajetória. Eu consegui levar paz para minha família, mesmo nessa trajetória que eu passei.
0: Sim.
2: Hoje eu faço ainda acompanhamento com medicamento, ainda sinto dores, né? Mas eu estou caminhando.
0: Certo.
2: Então Deus assim me abençoou numa época muito difícil. E eu só tenho que agradecer a Deus por tudo que eu passei.
0: Não é por acaso que nós pedimos Jesus das Santas Chagas, protegei-nos e curai-nos do câncer, né?
2: É verdade.
0: E o que você queria?
2: Eu queria pedir agora a oração, continuar pela minha saúde, porque agora eu tô com uma bactéria no estômago, e aí eu tô com muito refluxo e também a gordura e inchaço no fígado.
0: Tá bom, vamos
2: eu
0: continuar
2: pedindo. Uma compulsão muito grande em relação à alimentação, a gastar, e isso me atrapalha muito na minha vida toda. Então eu queria oração também em relação a isso, pela minha saúde e por essa compulsão.
0: Tá certo, filha. Que bom que você tem consciência disso. Você sabe que o primeiro passo é a consciência, seja na alimentação e compulsão no gasto. E o que depois de tomar essa consciência, o que você tem feito para tentar um pouco mais de autodomínio? Você estava escutando, não sei se você já estava na linha quando eu fazia a leitura orante de hoje. Tudo posso, nem tudo me convém. Então, tudo pode, a geladeira está aberta, mas nem tudo convém. O cartão funciona, mesmo que seja às vezes parcelado não sei quantas vezes. Nem tudo convém. Como você tem colocado freio na compulsão? Desculpe, uma pergunta bem direta.
2: Então, eu tenho agora colocado as minhas despesas no papel, tenho fechado o cartão para não permitir fazer a compra, né, pela internet.
0: Isso.
2: E em relação à alimentação, tenho, né, feito, tentado fazer a dieta.
0: Certo.
2: Porque em casa a alimentação ela é tranquila, só que aí eu não consigo, se eu começar a comer, eu não consigo parar.
0: Você já...
2: Se eu tô numa festa,
0: entendi,
2: se eu tô fora, eu tenho que dar um freio,
0: entendi,
2: nessas horas.
0: Querida, você já pensou em procurar uma ajuda? E eu tô falando assim...
2: Sim, eu faço.
0: Você faz terapia?
2: Faço.
0: Que bom, e tem te ajudado?
2: Porque já tem um tempo já que eu estou nessa caminhada e tem me ajudado, sim.
0: Que é evitar o gatilho, né? Evitar aquilo que desperta. Mas, Carla, vamos rezar junto? Reza comigo agora, Senhor Jesus.
2: Vamos. Senhor Jesus.
0: Eu te louvo e agradeço.
2: Eu te louvo e
0: pela
2: agradeço.
0: Pela cura do câncer.
2: Pela cura do câncer.
0: E peço, Jesus.
2: E peço, Jesus,
0: pelas tuas santas chagas.
2: Pelas tuas santas chagas.
0: Dolorosas e gloriosas.
2: Dolorosas e gloriosas.
0: Ajudai-me.
2: Ajudai-me.
0: A conter minhas compulsões.
2: A conter minhas compulsões.
0: Tire, Senhor.
2: Tire, Senhor.
0: Este mal pela raiz.
2: Este mal pela raiz.
0: O que provoca em mim?
2: O que provoca em mim?
0: Estes desejos.
2: Estes desejos.
0: Dai-me, Senhor.
2: Dai-me, Senhor.
0: Pela vossa misericórdia.
2: Pela vossa misericórdia.
0: Autodomínio.
2: Autodomínio.
0: E a virtude da temperança.
2: E o quê?
0: A virtude
2: da temperança.
0: Isso. Deus abençoe, Carla. Deus abençoe. Eu vou para o intervalo, eu volto comentando e volto com as capelinhas e o quinto dia da novena. Voltamos já.

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0: falava com a Carla de Cachoeiro de Itapemirim, Espírito Santo, TV Evangelizar, corneta, sacristão 44.1. Lá nos transmite a Rádio Diocesana, Padre Nildo de Souza, Rádio Mania FM, Letícia Simonato, Dom Luiz Fernando Lisboa de Cachoeiro de Itapemirim. E tudo a ver o que a Carla falava com o texto que nós ouvimos hoje. Por isso, hoje, pegue a leitura orante, você vai no site, você vai no YouTube Padre Manzotti, aproveita e se inscreva. Você vai no YouTube Padre Manzotti, se inscreva e tem lá leitura orante. Aí você pega a leitura de hoje e manda para alguém, porque vale a pena. Hoje tudo posso, nem tudo me convém, tudo me é útil, me é bom. Quero parabenizar Dom José Aristeu Vieira, da Diocese de Luz, Minas Gerais, Liberdade FM, Augusto Pestana, Rio Grande do Sul, Mania FM, de Cachoeiro de... Opa, olha aí, ó, acabei de falar, Mania FM, Cachoeiro do Itapemirim, Espírito Santo, TV Filiada, Unixnet, Caruaru, Pernambuco, e Otto Turbonet, Pouso Alegre, Minas Gerais. E eu quero prestar essa homenagem a todas as líderes mensageiras das capelinhas. Você pode mandar sua foto, viu? 419-8791-2787. E eu começo mostrando as fotos de quem mandou lá. Maria de Fátima Silva Monteiro, Rio de Janeiro. Meu abraço carinhoso. Quantos jovens! Amém! Jonas José da Silva, de Sussuapara, Piauí. Meu abraço carinhoso, Jonas. Olha que linda, é uma primavera, né? Olha, todos com a camiseta, Deus seja louvado. Vanderlei Aparecida Paula Santos, de Timbó, Santa Catarina. Olha, jovens ali, que alegria, gente. Quantos adolescentes. Valdina Santos do Nascimento Almeida, de Jataí, Goiás, ali na igreja. Violanta de Barros, Massachusetts, Estados Unidos. Dois sacerdotes. Ô, Violanta, espero vocês no retiro, hein? Tá chegando o nosso retiro ali nos Estados Unidos. Já fez a inscrição? 15 e 16 de agosto. Foto linda, gente. Lúcia de Fátima Timbó da Costa, Ibiapina, Ceará, também meu irmão sacerdote, minha saudação. Cleide Carpini, de Maringá, saudação, Maringá. Rosângela das Graças Paiva, São João del Rei, Minas Gerais, ali na igreja. Olha quantas capelinhas, o Santíssimo atrás, linda imagem, Jesus. Evelana Maria da Cruz dos Santos, Alta Floresta, Rondônia, ali duas capelinhas, também várias idades. Carlos William Vieira da Silva, de Camaragibe, Pernambuco. Meu Deus, aí sim, hein? Deus seja louvado. Meu abraço ao povo pernambucano. Mande a sua foto, 419-8791-2787. Amado povo de Deus, então, torne-se um mensageiro da capelinha. Se você ainda não é, eu até digo, se você recebeu uma graça, uma grande graça de Jesus das Santas Chagas, nada melhor do que se tornar, em gratidão, um líder mensageiro da capelinha de Jesus das Santas Chagas. Como é que eu faço? É só ligar 0800-410-6060 e diga: eu quero ser um mensageiro, eu quero retribuir essa graça que eu recebi. Amém. E agora, vamos fazer a novena da nossa madrinha, da nossa Dinda, Nossa Senhora do Cabo. Rezemos. Quinto dia. Nossa Senhora do Carmo, que deixaste o santo escapulário como sinal do vosso amor e proteção, sois reconhecida como assistência na vida,
1: Jesus nosso,
0: e consoladora, amável, na hora da morte. Eu, vosso filho e devoto, pronto a vos servir, disposto a vos amar, me apresento a vós e nesta novena faço o meu pedido. Hoje, quinto dia, qual o seu pedido? Qual o seu pedido? Sabe, enquanto eu rezava aqui, me veio algo no coração, assim, que algo que não estou conseguindo resolver. E eu sempre coloco nessa novena. Tanto que a oração que segue, eu só faço a Nossa Senhora do Carmo. Nossa Senhora do Carmo. Nunca se ouviu dizer que alguém necessitado, tendo recorrido a vós, tenha ficado desamparado. Com confiança, Mãe do Carmo, Mãe do Santo Escapulário, intercedei junto ao vosso Filho Jesus Cristo, por mim, por aqueles por quem devo rezar sempre, e por aqueles que se confiam às minhas orações. Mãe amável, sede-nos propícia, e rogai por nós a Deus, para que sejamos dignos das promessas de Cristo. Nossa Senhora do Carmo, rogai por nós. Mãe do Santo Escapulário, rogai por nós. Nossa Senhora, Madrinha da Obra Evangelizar é Preciso, rogai por nós. O Senhor esteja convosco, Ele está no meio de nós. Abençoai, Senhor, a água, a roupa dos enfermos, as fotos de família, por intercessão de Nossa Senhora do Carmo, São Pio de Pietrelcina, nos méritos das santas chagas, abençoai, Senhor, e santificai. Em nome do Pai, do Filho, do Espírito Santo, amém. Beba desta água, dê aos seus familiares, e eu me despeço com o clipe Chagas de Amor. 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

0: Renovação de contrato de gestão do Hospital Universitário localizado em Florianópolis, junto à Empresa Brasileira de Serviços Hospitalares. Um grupo de deputados estaduais lança uma nova frente parlamentar nesta terça-feira na Assembleia Legislativa de Santa Catarina. O movimento tem como objetivo atuar em apoio às guardas municipais.
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2: 11:03.
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2: Então, minha gente, depois do padre Reginaldo Manzotti, estamos abrindo as cortinas para o sol entrar, o sol da sofrência no seu rádio. 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Bom, vamos saber onde é que eu parei. Aqui, seu Ivo Dutra, bom dia.
8: Bom dia, Marcos Ney, hoje queria ver se o senhor rodava uma música que é antiga, do Caçula e Marinheiro, Briga de Amor. Ofereci para minha esposa Natália, a Dayana Fonseca, mãe dela, Eva Mato, seu Gineiro, Dona Marisa, Andressa, seu Zé, Dona Lúcia, a família da Dona Mafalda, meu irmão João, minha comadre Iraci, todos meus amigos aqui do bairro, tá bom?
2: Tá bom.
8: Agradeço por atendido.
2: Obrigado, irmão.
8: E bom. Coloca o Passimone e Mazarina também, por favor.
2: Valeu. Bom dia, Marcos Ondi. Angelina Seco Trevisan, da linha Pierinho, coloca na oração do padre, padre Valentim, Isadir, Leonir, Gringo, Ivonete, Lídia. Quero participar do sorteio de hoje. Um abraço até. Valeu, brigadão. Bom dia!
9: Oi, amigo, tudo bem? É Elisandra Gonçalves Pereira e Márcia Dalla Costa. Queremos participar do sorteio, tá bom?
2: Beleza.
9: Beijo.
2: Beijo.
9: Tenha uma ótima semana.
2: Igualmente pra ti. E para quem está aí contigo. Bom dia, Marcos Ney, tudo bem com você? Sou a Rose de Oliveira aqui da Senadora Eusébio e gostaria de participar do sorteio. Coloco o nome da minha filha Manuela também no sorteio. Obrigada. Eu que agradeço. Vamos começar atendendo o pessoal de ontem ainda, né? Cleonice de Souza pediu ontem, Neuci Primão pediu hoje, Christian Ralph, dei tudo para você.

0: Muito bem, tá aí pra você, sucesso de Christian Ralf, dei tudo pra você.
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3: Faltando apenas 4 jogos para acabar o Mundial, a primeira partida da semifinal acontece entre França e Espanha. Os franceses chegam como os favoritos, mas com um gosto amargo dos dois últimos encontros com a Espanha. Em 2024 e 2025, os franceses perderam a Eurocopa e a Liga das Nações para a Espanha e agora buscam revanche. A seleção espanhola chega embalada em uma sequência invicta desde março de 2024. Os espanhóis acumulam 36 partidas, somando resultados positivos. Caso vença hoje, a Espanha igualará a Itália, dona da maior sequência invicta entre seleções, e se a Espanha vencer o Mundial, terá um novo recorde. Eu sou Melina Calduro, de Atlanta, para o AKERT.
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10: Tempo voando, já são 11:16. Vamos lá, que tem muita gente me esperando no WhatsApp. Bom dia, que mensagem linda. Toca uma música do Padre Marcelo, pode ser uma de sua escolha. Quero participar do sorteio. Filha Ana Júlia Finck e Dair Benedetti no sorteio. Muito obrigado, família. Bom dia, Valnei. Sou Alexandre Roberto. Gostaria de participar do sorteio, colocar a família na oração do Padre Reginaldo. Toca a música do trio Parada Dura, Pouco do Mundo, um abraço. Cara, eu procurei essa música lá, não tem essa música. Quando aparece lá Pouco do Mundo, tá junto Blusa Vermelha. E aí, será que era o nome do CD, do disco, que era Pouco do Mundo? Não sei, depois nós vamos ver isso aí direito, tá? Bom dia!
11: Bom dia, Marcos Valnei. Me coloque no sorteio da gasolina. E tenha um bom trabalho. Põe uma música para nós, bem bonita aí.
10: Valeu.
11: E Deus abençoe vocês.
10: Obrigado, a senhora também. Bom dia.
12: Bom dia, Marcos Almeida. Aqui é o José Gaiteiro, aqui, do Bela Vista 2. Eu estou pedindo que você rode uma música boa para nós aí de manhã cedo. Põe na benção do Papa, do Reginaldo. Eu e minha esposa, Antoninha. Jesus, Suza Bela e toda a família, tudo. Família.
10: Valeu,
12: dela, família minha também. E quero concorrer também, ó. A gasolina, se der, se a gasolina, que seja. E se não, qualquer outra coisa que estiver concorrendo, Eu também quero concorrer, tá? Marcos Anei.
10: Tá bom, filho.
12: Um bom dia, um abraço pra Valeu. Você, tá, meu amigo?
10: Tá só no estilo ali na gaita, né? Obrigado. Bom dia.
13: Bom dia, Marcos Onei, tudo bem? Aqui é Nilce Parisotto, primão do Boa Vista, me coloca eu e a minha família na bênção do padre Manzotti, também no sorteio. E também coloca o meu filho Rodrigo também, que está de aniversário hoje no sorteio. E pode ser uma do Chris e Ralph, tá bom? Um abraço, linda mensagem, em té.
10: Valeu, brigadão. Zumar da Vila Pedrini pediu ontem, Eva Borges pediu hoje. Barreirito, cigarro, uísque e gelo.

Rapaz, mas que dia gostoso pra beber pinga, hein? Você tá doido. Um limão rosa. O cara perdeu um dia desse de beber pinga, o cara nunca mais recupera ele na vida.

0: Barreto cantando cigarro, uísque, gelo na hora da sofrência, povo bom. Deixa eu te falar o seguinte. 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
0: Assis Brasil do Rupi, para a mãe Carmelinda Ribeiro da Silva, 83 anos de vida hoje. Fátima Triquez, pelo aniversário da amiga Maria Odete. Nilci Primão, pelo aniversário do filho Rodrigo. Aniversário da Ória Ferreira. Seus familiares desejam vida longa e que Deus a abençoe sempre. Diva Palavecine, para o genro Cláudio Roberto Ribeiro, que hoje completa mais um ano de vida. Quem está de aniversário hoje também é a Iracema Schindler, o Sérgio Ferreira, Iraci Cancelli, Sérgio Ferreira, Pati de Jesus, Juliana Corbani, Diego Bittner, Luiz Anon, Alexandre Casado, grande Alexandre, e também o Diego Felisberto. A todos vocês que seja um dia feliz, uma etapa de conquistas, com as bênçãos, proteção e inspiração que vem do céu.

0: Rick Renner cantando pra gente, Só Quero Te Dizer.
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0: Muito bem, criancinhas do coração do pai, nós estamos voltando para o nosso WhatsApp. Bom dia.
1: Bom dia, Marco Valnei. Deponha no sorteio.
0: Claro.
1: É a Lúcia Nogueira, Lisboa, do Bar São Jorge. Ponha meu esposo José Olaci da Silva. Ponha minha neta Mariana, Lisboa Balestrin. Uma ótima terça-feira. Tudo de bom. E me ponha na benção do Padre Reginaldo.
0: Valeu. Obrigado pelo seu tempo. Bom dia. Bom dia, Marcos Lonei. Quero participar do sorteio por toda a família na benção do Padre. Se possível, gostaria de ouvir a música Manuela com Trio Transação. Ceroni Rodrigues. Obrigado, Ceroni. Bom dia.
2: Bom dia, Marcos Volney, tudo bom? Eu, Tere Costa, queria participar do sorteio de hoje e colocar o nome da minha família no Padre Manzotti. Se for possível, tocar uma música do Amado Batista Folha Seca. Obrigado, fique com Deus, beijo.
0: Valeu, obrigado, bom dia, senhor Antoninho.
3: Bom dia, Marcos Volney, aqui é Antoninho Nunes do Vira Rica, quer participar do sorteio.
0: Obrigado, senhor Antoninho, bom dia, Marcos Volney, a Franciane da entrada da Barra Verde. Gostaria de pedir a oração para a família e também pela minha saúde, disse ela. Problema na coluna, né? Obrigado, viu, Franciane? Que tudo dê certo aí para ti. Também participar do sorteio. Muito obrigado se for atendida e uma ótima terça-feira. Obrigado. Deixa eu explicar uma coisa aí. O pessoal às vezes pede música e eu não toco. Não dá tempo de atender todo mundo. Aí eu pedi uma música ontem e você não tocou. Não deu tempo. São muitos pedidos. Ah, mas aí principalmente quando é música assim sacra, né? Música de louvor, aí que não dá, só toca uma lá no padre, no santo do dia. Você não tocou minha música ontem, vê se toca hoje. Já não deu pra tocar hoje também, filho, porque eu já tinha tocado outra lá naquele negócio lá, né? Tá bom? Então não fiquem bravos comigo. Vou tocar música pra vocês, deixe-me ver. Rio Negro e Solimões, Madrugada Triste, quem pediu foi a Vera? Então pega pra você aí, Vera, um abraço pra Mari se ela estiver contigo. Rio Negro e Solimões.

0: Linda, linda, né? Madrugada triste. Não era sofrência que vocês queriam? Tá aí, filho. O Negro e Solimões pra vocês.
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0: Muito bem, estamos de volta nessa festa de sucessos de sempre, aqui na Hora da Sofrência. Já são 11:39. Voltando para o WhatsApp, então. Bom dia.
8: Bom dia, meu amigo Marcos Vonei. Meu nome é Elizabeth Aparecida da Silva.
0: Oi, Elizabeth. Foi um
8: sorteio, amigo. Meu esposo Joaí Gustavo da Silva. E minha neta Isabela da Silva Serena junto. E toca pra mim a Bruna Viola no fundo da grota, se puder. Fico com Deus. Tchau.
0: Obrigado, amiguinha. Bom dia.
9: Oh, bom dia, Marcos Vonei. Gostaria de pedir oração do Padre Manzotti para mim, Carmelina Gelati, e para todas as minhas amigas que estão todas doentinhas. E também gostaria de participar do sorteio. Sou Derval do Oeste, fico muito grato se foi atendido. Um abraço, um ótimo dia para você.
0: Para a senhora também, gratidão pelo seu tempo investido no programa aí, tá? Ó, ela mandou mensagem às 8h37, agora que eu consegui colocar no ar às 11h39. Brincadeira, hein? Bom dia, Marcos Vonei, tô ligada na programação Ivete Ramos, coloca no sorteio e coloca toda a família no Padre Reginaldo, obrigado. Obrigada, senhora, dona Ivete. Bom dia, quero participar do sorteio. Ademir Martins, obrigado, Ademir, por estar comigo todas as manhãs. Dona Maria Madalena da Luz pediu o Teodoro Sampaio, não sou páreo para você.

0: Muito bem, Teodoro e Sampaio cantando Não Sou Páreo para você. Meu Deus, já são 11h43. Eu não sou páreo para esse relógio, como ele corre rápido, né? 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Eu nunca disse pro Bolinha, compra pra nós, Mauro Roberto, né? Bolinha fica com ciúme daí. Então, compra pra nós, Mauro Roberto.
1: Deixa de ser mão de vaca. Compra pra nós, Mauro Roberto. Compra pra nós, Mauro Roberto.
0: O que você faz com o dinheiro, salário de gerente que você recebe, que você não compra nada pra nós, Mauro Roberto? Tá louco? Mulher gasta muito? Você tem dinheiro para emprestar, Mauro Roberto? Ah, tá louco, já emprestou? Ai, meu Deus, coloca mais gente no ar? Tô com mais gente no ar ali. Vocês não sabem de nada, inocente. Bom dia!
2: Bom dia, Marcos Vanek, tudo bem? Givanete Matos, me põe no sorteio. Minhas filhas, Catherine Kelly Matos e Margarita, toda a minha família na bênção do padre. Obrigado, meu amigo.
0: Obrigado, senhora. Bom dia!
3: Bom dia, sou a Silvia Gonçalves, do bairro de Zé. Gostaria de participar do sorteio, né? Coloca meu irmão Antônio Carlos Gonçalves também para participar. E toca a música de Paulo e Paulinho, Estrelinha.
0: Obrigado, dona Silvia, não deu tempo, amiguinha. Bom dia, Marcos Vanek. Coloca nossos nomes no sorteio da gasolina. Santina dos Santos, Aldocir Vargas, Lucimara Vargas, Tailan Vargas. Obrigado, amigo. Eu que agradeço. Bom dia!
4: Bom dia, Marcos Bonet, tudo bem? É tia Tia Santa Teresa. Coloca nós no prêmio.
0: Certo.
4: Eu, a Giovana, a Michelle e o Giovanni, no sorteio. E eu e a dona Inês Munari, família na bênção do padre.
0: Feito.
4: A
0: muito obrigado.
4: Pode ser Folha Seca do Amado Batista. Beleza.
0: Beleza, eu falei pra vocês não acordarem.
4: Com frio.
0: Eu falei pra vocês não acordarem, o Amado Batista. Teve mais uns 7 pedidos depois daquele. Obrigado. Não dá mais tempo de colocar ninguém no ar? Você tem ideia de quantos sobraram? 68 pessoas não foram pro ar. Peço desculpas por não ter conseguido responder à altura o tempo investido no programa, atenção dispensada ao nosso trabalho, mas todos participaram do sorteio que já foi feito. E os 10 litros de gasolina do América Oil hoje saindo para Ivete Ramos. Alô, dona Ivete. Passa aqui na rádio, pega a autorização e vá reivindicar o seu prêmio. Tem dois América Oil. Um ali perto da borracharia do Missurini, da antiga rodoviária, e o outro lá perto do antigo Terra Brasilis. Tá bom? Obrigado a todo mundo que tentou. Amanhã tem mais. Deixo você. Fico devendo sucesso também, né? Vou ficar devendo sucesso para Salete Campos, do Marciano. Amanhã eu toco, tá bom, comadre? Vou atender primeiro o Jandir Duarte, que chegou antes, Michael Sullivan e Paulo Massadas. Não diga adeus, eu digo, porque está chegando o padre Giovanni e eu volto meio-dia com o Jornal do Meio-Dia. Se cuidem, até amanhã, gente. Obrigado.

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0: Olá, queridos ouvintes, a paz de Jesus e o amor de Maria estejam com você e sua família. Está começando mais um programa Encontros de Fé da nossa paróquia Senhor Bom Jesus de Erval do Oeste. O Senhor esteja convosco, Ele está no meio de nós. Proclamação do Evangelho de Jesus Cristo segundo Mateus. Glória a vós, Senhor. Então Jesus começou a repreender as cidades onde ele havia feito a maioria de seus milagres, mas não se converteram. Ai de vós, Corazim, ai de vós, Betsaida, porque se em Tiro e Sidônia tivessem sido feitos os milagres realizados em vocês, há muito tempo teriam feito penitência com pano de saco e com cinza. Portanto, eu lhes digo, no dia do julgamento haverá menos rigor para Tiro e Sidônia do que para vocês. E você, Cafarnaum, por acaso será elevado até o céu? Você há de cair no fundo do abismo, porque se os milagres realizados em você tivessem sido feitos em Sodoma, ela existiria até hoje. Mas eu lhes digo, no dia do julgamento haverá menos rigor para a terra de Sodoma do que para você. Palavra da salvação, glória a vós, Senhor. Queridos irmãos e irmãs, Corazim, Betsaida e Cafarnaum eram três cidades às margens do lago de Genezaré, também chamado Mar da Galileia. Essas cidades aparecem aqui como símbolos da falta de fé e da rejeição absoluta do reino, apesar de testemunharem inúmeros milagres do Mestre. Sobre essas cidades que não se converteram e não acolheram a palavra, recairá um julgamento maior do que aquele que caiu sobre as cidades símbolos do pecado no Antigo Testamento, como Sodoma e as cidades finícias de Tiro e Sidônia, todas elas destruídas como castigo por não acreditarem nos profetas. Cafarnaum, em particular, é acusada do pecado da soberba, um dos sete pecados capitais, infelizmente ainda hoje muito presente na nossa sociedade e até mesmo em diversos católicos. Que possamos, queridos irmãos e irmãs, diante da palavra do Senhor, diante dos sinais dos tempos, diante de tudo aquilo que Deus realiza em nosso favor, abrir o nosso coração para acolher todos esses sinais e que assim possamos seguir o Senhor com maior empenho, especialmente nos colocando a serviço de seu reino. Que Deus nos abençoe e nos conceda especialmente esta graça neste dia. Muito obrigado pela sua companhia, que Deus abençoe você, sua família e seus trabalhos. Até amanhã, se Deus quiser, em mais um programa, a Igreja, aliás, em mais um programa, Encontros de Fé, Paz e Bem.
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13: Pontualmente, 12:00.
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13: Olá, boa tarde. No ar, Jornal do Meio-Dia, terça-feira, 14 de julho de 2026. Confira os destaques desta edição de notícias.
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13: TRE Santa Catarina orienta sobre regras e denúncias de irregularidades na pré-campanha eleitoral. Idosos representam 71% das mortes por doenças respiratórias e crianças lideram hospitalizações em Santa Catarina. Anvisa aprova nova vacina contra a gripe para crianças e adultos. Secretaria de Saúde de Erval terá ações no mês dedicado à prevenção de hepatites virais. Novo maquinário recebido pela Prefeitura de Erval deve entrar em operação nos próximos dias. Realizada mais uma sessão da Câmara de Vereadores de Ervaldo Oeste. Abrigo 99 ocupou a tribuna para expor trabalho desenvolvido pela entidade. Você confere as informações do setor de segurança pública com Odinei Gonçalves.
17: Homem é condenado por atacar pai e filho com facão em Catanduvas. Incêndio atinge residência e causa danos em Friburgo. Trabalhador morre após queda em poço de usina de etanol em Campos Novos. Jogador de futebol amador é condenado por agredir árbitro após ser expulso. Essas e outras informações daqui a pouco no plantão policial do Jornal do Meio-Dia.
13: Jornal do Meio-Dia, apresentação Marcos Valnei, redação e edição Matheus Mitterer, reportagens Odinei Gonçalves e Matheus Mitterer, central técnica Gabriel Platal, produção central líder de jornalismo, direção geral Mauro Roberto Valmórbida.
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13: Vamos à previsão do tempo com

0: litoral sul. As temperaturas continuam baixas, mas já sobem um pouco no litoral sul e no oeste em relação a ontem. Em Forquilinha, a máxima chega perto dos 20 graus. Xanxerê e Tijucas, 18. E Tuporanga fica próximo de 15. E Caçador, 13 graus. Na quarta-feira, o amanhecer ainda é frio, com mínimas entre 2 e 9 graus nos planaltos e Grande Oeste e de 8 a 14 nas demais regiões. O tempo segue parecido, porém com mais aberturas de sol do litoral aos planaltos e o vento do quadrante norte ganha força, com rajadas principalmente entre Florianópolis e o litoral sul. E as temperaturas entram em elevação. As máximas chegam perto dos 22 graus no oeste e litoral sul e entre 12 e 20 nas demais áreas. Que o frio da manhã deu lugar a um dia radiante. Tenha uma excelente terça-feira. Com informações do tempo, meteorologista Daniele Lima, de Florianópolis, para a rede de notícias Acaerte.
1: Obrigado, Daniele. TRE Santa Catarina orienta sobre regras e denúncias de irregularidades na pré-campanha eleitoral. Mais informações com Vanessa Carini.
2: Com a proximidade do início oficial da campanha das eleições 2026, o Tribunal Regional Eleitoral de Santa Catarina reforça as regras que devem ser observadas durante a pré-campanha. A coordenadora de orientação e gestão processual do TRE de Santa Catarina, Aline Paola de Gouveia de Godói, explica quais são os principais cuidados para evitar irregularidades.
3: O que eles têm que tomar bastante cuidado é que a única vedação que a legislação impõe é que não pode haver pedido explícito de voto. Essa é a grande vedação que é imposta, e além disso, os pré-candidatos e os pré-candidatas têm que tomar bastante cuidado para que, no caso de redes sociais, sejam observadas as regras do impulsionamento de conteúdo, que é aquele quando as pessoas pagam para que o conteúdo atinja mais pessoas ali no Instagram, no Facebook. Então, esse impulsionamento, ele tem que ser cumprido algumas regras e isso tem que ser observado para que ele não seja penalizado.
2: A coordenadora também orienta como qualquer cidadão pode comunicar possíveis irregularidades à Justiça Eleitoral antes mesmo da liberação do aplicativo Pardal.
3: Qualquer pessoa tenha conhecimento desse tipo de irregularidade pode denunciar à Justiça Eleitoral. Nesse período, nós ainda não temos o aplicativo Pardal, que é o aplicativo mais conhecido e de mais fácil utilização, mas qualquer cidadão pode fazer esse tipo de comunicação de irregularidade. Nós temos ali no site do TRE de Santa Catarina o protocolo eletrônico, que é através de um procedimento administrativo em que é feito o protocolo, a pessoa vai acompanhar todo esse processo, vai indicar qual é a propaganda eleitoral, qual é o fato acontecendo, e o ideal é que, para facilitar a verificação dessa propaganda, se ela é irregular ou não, e a pessoa, quando fizer essa denúncia, já leve os fatos já bem documentados. Hoje a gente tem como fazer isso através do celular, então tirar foto, filmar, isso facilita muito o trabalho da Justiça Eleitoral.
2: De Florianópolis para a Rede de Notícias Acaerte, Vanessa Carini.
1: Obrigado, Vanessa. Idosos representam 71% das mortes por doenças respiratórias e crianças lideram hospitalizações em Santa Catarina. Confira os detalhes na reportagem de Cadu Reis.
4: 7 a cada 10 pessoas que perderam a vida por conta de doenças respiratórias neste ano em Santa Catarina eram idosas. Entre os 331 óbitos confirmados por síndrome respiratória aguda grave no estado em 2026, 236 vítimas tinham mais de 60 anos, o que corresponde a 71% do total. Já em relação às hospitalizações, a faixa etária entre 0 e 9 anos de idade predomina, com cerca de 54% dos acometidos. Os dados constam no painel de monitoramento do Centro de Informações Estratégicas para a Gestão do Sistema Único de Saúde. O diretor de Vigilância Epidemiológica do Estado, João Fuch, analisa.
5: Quem mais hospitaliza hoje por síndrome respiratória aguda grave são as crianças de 0 até 9 anos de idade. É claro que você vai ter hospitalizações nas demais faixas etárias, mas o principal são crianças. E aí, quando você começa a olhar pessoas com mais de 60 anos de idade, esses números começam a subir novamente. Agora, de

0: fato, desses casos que hospitalizaram, se a gente analisar os óbitos aí de pessoas com mais de 60 anos de idade, chegam a representar 70 até 80%, dependendo do vírus que é analisado. São grupos que têm o maior risco de agravamento pelos vírus respiratórios, os extremos das faixas etárias, né? As crianças que ainda têm um sistema imunológico que está se fortalecendo, que está tendo contato com os vírus, e os idosos, claro, você já tem aí um sistema imunológico já não dá a resposta que você tinha como você tem em adultos jovens. Então, de fato, são grupos que tem um risco maior de agravamento.
1: As vacinas contra o vírus influenza causador da gripe estão disponíveis para toda a população com mais de 6 meses de idade em Santa Catarina. Também são ofertados imunizantes para prevenir a ocorrência de Covid-19, especialmente para os grupos mais vulneráveis. Já as gestantes podem buscar nos postos de saúde a vacinação contra o vírus sincicial respiratório, garantindo proteção para os bebês. O diretor de Vigilância Epidemiológica do Estado, João Fuch, ressalta a importância da imunização para a proteção às faixas etárias mais vulneráveis.
0: A vacina da influenza e da Covid-19 acabam sendo importantes, porque elas ajudam a reduzir esse impacto da doença. E mesmo da vacina do vírus sincicial respiratório. Você não vacina a criança propriamente dita, mas você vacina as mães, que vão ajudar nessa proteção nos primeiros meses de vida. O vírus sincicial respiratório é um dos que tem muito impacto em crianças até 2 anos de idade. Então, se você consegue vacinar bem as gestantes, você pode diminuir o impacto dessas doenças. E para aqueles vírus que a gente tem vacina disponível, a vacina é a melhor estratégia de prevenção. Vacinar ajuda a reduzir o impacto da doença, ajuda a proteger as pessoas e, claro, até evitar a gravidade e óbito em decorrência desses vírus.
1: 20 mortes foram causadas por síndrome respiratória aguda grave decorrente do vírus sincicial neste ano em Santa Catarina, sendo 8 óbitos de menores de 9 anos de idade. De Florianópolis, da Rede de Notícias Acaerte, Cadu Reis.
2: Obrigado, Cadu. A seguir você confere Secretaria de Saúde de Ervolter ações no mês dedicado à prevenção às hepatites virais. Novo maquinário recebido pela Prefeitura de Erval deve entrar em operação nos próximos dias.
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2: Agência Nacional de Vigilância Sanitária Anvisa concedeu ontem o registro da Fluprevili, uma nova vacina contra a gripe, influenza, do tipo trivalente. O imunizante, que é inativado, pode ser aplicado em pessoas a partir dos 6 meses de idade. De acordo com a Anvisa, a vacina apresentou resultados positivos nos estudos clínicos, demonstrando elevadas taxas de proteção. A eficácia comprovada foi de até 73% na prevenção da doença em adultos e de até 65% em crianças. Secretaria de Saúde de Hervaldo Oeste está programando ações para este mês de julho por conta do mês dedicado à prevenção às hepatites virais. A enfermeira responsável pela vigilância epidemiológica, Karen de Matos Ribeiro, explica.
10: Então, mês de julho nós temos o mês alusivo do combate às hepatites virais e a vigilância epidemiológica e a sanitária tem algumas atividades nesse mês para reforçar as orientações e também para ampliar a testagem para as hepatites virais. Então, nós temos, durante o mês de julho, no dia 30, nós teremos junto com a vigilância sanitária algumas orientações para os estúdios de tatuagens, salões de beleza, sobre as hepatites virais, né, de caráter educativo, não de fiscalização nesse momento, né? E o nosso evento, então, com a população em geral, vai ser no dia 25 desse mês, no sábado, das 12 às 16, que é o Arraiá do Teste Rápido, que é uma atividade que a gente já faz há alguns anos aqui no município.
11: Onde que ele vai ocorrer?
10: É no Mercado Passarela. A população está toda convidada, os clientes também do mercado, para fazer os testes rápidos, que no momento serão ofertados testes para hepatite B e C, que é o objetivo desse mês, mas também aproveitando teste para sífilis e para HIV. E além disso, né, Matheus, com uma temática mais de festa julina, né, para engajar a população, também com uma pipoca deliciosa para as pessoas que participarem.
2: Karen explica que o resultado é divulgado para paciente de forma individualizada.
10: O resultado, por questões de sigilo, de ética profissional, não é repassado no momento. A vigilância epidemiológica entra em contato com esse paciente na semana seguinte via WhatsApp, né, para que ele venha até o setor para receber esse resultado. Então, né, para que a população vá, faça o teste, mas saiba que o resultado é passado posterior. Então, pode ir despreocupado.
11: Importante, né, ressaltar que as pessoas devem sempre fazer, né, esse exame com relação à hepatite, porque ela pode trazer problemas, né?
10: Isso, então pelo menos uma vez por ano, né, o público adulto ele pode estar fazendo teste rápido no posto de saúde ou na vigilância, né, para detecção precoce mesmo dessas doenças, né, especialmente nesse mês as hepatites, que são doenças que atacam o fígado, né, que podem evoluir para uma cirrose hepática, um câncer hepático e até levar esse indivíduo à morte se não acompanhado, não tratado esse quadro.
11: Quais são os principais meios de contaminação, Karen?
10: Por via sexual, por via sanguínea, né, e via vertical também de mãe para filho. Essas seriam as principais vias, por isso a importância também dessa sensibilização aos salões de beleza, né, a esses locais que fazem tatuagem, né, barbearias, na questão de descarte correto de materiais e esterilização também de pinças, tesouras, alicates.
11: Importante também para as mulheres que fazem unhas, importante a cliente também ter seu próprio material no momento que vai até, né, o local que vai fazer seu tratamento de beleza.
10: Isso, a gente sabe que a sensibilização da população, ela não ocorre apenas no estabelecimento, né? Também vem do cliente, então pode estar conversando para levar o seu material, levar o seu kit de manicure e assim a gente diminui bastante aí o risco de contaminação.
2: A Prefeitura de Hervaldo Oeste recebeu nos últimos dias uma série de maquinários, tanto para a agricultura como para a Secretaria de Obras. O secretário Luciano Silva explica que, devido à burocracia, dentro de alguns dias as máquinas estarão aptas a operar.
12: Estamos praticamente essa semana na terça, no máximo na quarta. Tem a parte burocrática também que está saindo a documentação, ou seja, a documentação para ter o seguro, que vai, que Deus o livre, acontece alguma coisa com a máquina ou com algum pedestre que está passando por perto. Então, a partir de quarta-feira estará liberada para nós iniciarmos a todo vapor com essas duas, com a moto niveladora e também com a escavadeira hidráulica.
13: A moto niveladora, ela é mais para um trabalho com relação às estradas no interior. Já a máquina é para outras situações também, né? Terraplanagem, para ajudar também na agricultura, né?
12: Isso, mas essa nós vamos deixar mais concentrada em limpeza de vias e limpezas de boca de lobo e limpezas também de árvores, onde a gente vê que tem aquela árvore pendendo, que tem algum perigo. Então essa escavadeira hidráulica será mais para a parte das estradas, que a agricultura tem uma seminova, então essa ficará na parte das estradas. E a motoniveladora, é claro, para estar espalhando o cascalho, abrindo estradas e também para depois fazer o acabamento com a britagem.
13: Luciano, com relação a essas últimas chuvas, né, sexta, sábado, domingo, que foram dias bastante chuvosos, houve prejuízo para as estradas aqui no município?
12: Digamos assim, Matheus, teve algumas, mas hoje eu te digo, nesse 1 ano e 9 meses praticamente aí, 1 ano e 8 meses, nós investimos muito em tubulação. Então, sabe, teve aqueles danos corriqueiros, mas todos esses dias de chuva, nossas estradas estão boas, boas de andar, e praticamente não tivemos estragos graças ao grande investimento aí que o prefeito sempre fala, que é para fazer tubulação. É uma coisa que não aparece, mas hoje com as chuvas também não aparece estragos.
13: Na cidade também haverá todo esse trabalho com relação à tubulação, né?
12: Com certeza, com certeza. Nós estamos trocando, onde era tubo de 30, já está banido de nós comprar na prefeitura, e então é de 40, 50, 60 ou até mesmo de 1 metro de diâmetro para dar a vazão que precisa.
13: Com relação a obras que estão previstas também em relação a isso, né? Com recursos do governo do estado.
12: Sim, por exemplo, a Rua Santa Catarina aí é tubulação de metro, de 1 metro de diâmetro, para alcançar toda aquela movimentação de água que a gente sabe que desce de cima.
2: SUS já vacinou 1 milhão de grávidas contra bronquiolite. Vírus é a principal causa de internação entre crianças. Mais informações com Fabio Lautran.
14: Mais de 1 milhão de gestantes já foram vacinadas no SUS para ajudar a proteger seus bebês contra complicações causadas pelo VSR, o vírus sincicial respiratório. Com a chegada do inverno, aumentam os casos de doenças respiratórias, incluindo as infecções causadas por esse vírus, principal responsável pela bronquiolite e por grande parte das internações de crianças pequenas. O ginecologista obstetra Eduardo Santana explica o porquê.
15: É um vírus muito comum nas sociedades. O contágio desse vírus é muito fácil por gotículas respiratórias. Então, em todos os países, ele causa infecções superiores, de vias aéreas superiores, que podem ser mais brandas. Mas aí que está o problema, ele tem um potencial para adentrar na árvore respiratória, atingindo mais profundamente o pulmão. E a gente conhece ao longo dos anos um dos desdobramentos clássicos desse vírus, que é a bronquiolite nas crianças pequenas. Ele ficou famoso por isso.
14: Mas o especialista destaca que há formas de prevenção oferecidas pelo SUS para proteger os bebês atualmente.
15: A gente hoje está num cenário que vai marcar a história da medicina, porque pela primeira vez o SUS pode fornecer uma vacina dada na gestante, que faz essa gestante produzir anticorpos ainda grávida, passá-los para o feto, né, antes do nascimento, para que a criança já nasça protegida por esse vírus nessa fase de maior risco. Isso é um marco extraordinário na medicina, porque a gente nunca teve esta proteção. A gente tinha um número enorme de crianças no mundo internadas em UTI, muitas delas entubadas, e agora essas crianças passam a nascer protegidas. E vale lembrar uma frase que eu falo todos os dias na minha prática clínica, para as pacientes entenderem, né? Isso vale para vários imunizantes. Receber a vacina contra o vírus sincicial respiratório não significa que o seu filho não vai ter a doença. O que a gente não quer com essa vacina é que a criança que nasceu tenha a forma grave da doença.
14: Eduardo Santana também explica como funciona a proteção contra o VSR transmitida da mãe para o bebê.
15: Quando uma criança nasce, todos os anticorpos que essa criança tem foram recebidos da mãe pelo útero. Então a natureza é tão sábia. A mãe faz um pool de anticorpos enorme, passa esses anticorpos pelo cordão umbilical, né, através da placenta, e a criança, quando nasce, ela tem uma quantidade maior de anticorpos que a própria mãe que os produziu. Então, nós estamos falando aqui de uma criança que nem consegue ter uma imunidade própria, ela depende do que vem da mãe, e nós temos um vírus que tem tropismo, né, ele tem um favorecimento por essas crianças mais novinhas. Então, a gente está numa zona de muito risco, trabalhando com uma imunidade baixa e com uma dependência de anticorpos da mãe. Então, sempre ao longo dos anos, essas crianças em todos os países do mundo, né, foram vulneráveis a esse vírus, até agora.
14: Além da vacinação, medidas simples de prevenção, como lavar as mãos com frequência, manter os ambientes ventilados e cobrir o rosto ao tossir e espirrar, ajudam a reduzir o risco de infecções respiratórias. Em caso de dúvidas, procure um médico ou vá até o posto de saúde mais próximo. Da Rádio 2, Fabio Lautran.
2: Obrigado, Fabiola. A seguir você confere as informações do setor policial e ainda realizada mais uma sessão da Câmara de Vereadores de Gervaldo Oeste. Abrigo 99 ocupou a tribuna para expor trabalho desenvolvido pela entidade.
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10: Boa tarde, Eugenei Gonçalves.
11: Boa tarde, Vonei. Boa tarde, ouvintes. Um homem foi condenado a 15 anos de reclusão em regime fechado por atacar pai e filho com golpes de facão em março de 2025 no bairro Regina, em Catanduvas. O julgamento ocorreu na última sexta-feira no Fórum da Comarca. O agressor foi denunciado pelo Ministério Público por duas tentativas de homicídio. Os jurados reconheceram a tentativa de homicídio qualificado por meio cruel e recurso que dificultou a defesa contra uma das vítimas. Já em relação à outra, o Conselho de Sentença optou pela desclassificação para o crime de lesão corporal grave. Além da pena de prisão, o condenado deverá pagar uma indenização de R$50 mil por danos morais e uma pensão mensal de um salário mínimo a uma das vítimas devido às sequelas permanentes deixadas pelo ataque. O juízo da Vara Única da Comarca de Catanduvas manteve a prisão do condenado e determinou a execução imediata da pena, seguindo a tese do STF sobre soberania dos veredictos do Tribunal do Júri. Uma residência de madeira foi atingida por um incêndio na tarde desta segunda-feira no bairro São José, em Freiburgo. Quando os bombeiros chegaram ao local, o imóvel já estava tomado pelas chamas e parte da estrutura havia sido consumida pelo fogo. A moradora de 28 anos relatou que estava em uma casa ao lado quando ouviu fortes estalos na estrutura e percebeu fumaça saindo da residência. Ao entrar no imóvel, encontrou o teto completamente em chamas. Conforme informações de moradores, o proprietário da casa estava em Santa Cecília no momento do incêndio. Após controlar o fogo, os bombeiros realizaram um rescaldo e isolaram a área. Ninguém ficou ferido. As causas do incêndio serão investigadas. Um homem de 52 anos morreu no início da tarde de ontem após sofrer uma queda de aproximadamente 10 metros de altura em um poço que estava em construção em Campos Novos. O acidente de trabalho ocorreu por volta das 13h15, nas dependências da usina de etanol da Cooper Campos, localizada às margens da BR-470, no trevo de acesso ao município de Jorteia. O corpo de bombeiros foi acionado para o resgate. Ao chegarem ao local, os socorristas encontraram dois civis dentro da estrutura, prestando os primeiros socorros à vítima. A guarnição iniciou o protocolo entregando uma bolsa de atendimento pré-hospitalar por meio de um cabo-guia. Para realizar a retirada da vítima, a equipe montou um tripé de salvamento ancorado no caminhão de resgate e utilizou técnicas de rapel para acessar o fundo do poço com dois especialistas. A vítima, que apresentava traumatismo crânioencefálico grave e já estava em parada cardiorrespiratória, foi imobilizada em uma maca, cesto e içada até a superfície. Apesar do atendimento imediato e dos esforços das equipes, a morte foi confirmada após a constatação da ausência de sinais vitais. Após o encerramento da operação, operação de resgate e a retirada dos profissionais que operavam no fundo da estrutura, o local ficou aos cuidados das autoridades competentes para a perícia. Um jogador de futebol amador foi condenado a pagar R$ 2.000 de indenização por danos morais a um árbitro que foi agredido e xingado após uma partida do Campeonato Varziano em Jaraguá do Sul, realizada em junho de 2024. A decisão foi confirmada pela terceira turma recursal do Poder Judiciário de Santa Catarina, que manteve o valor acrescido de juros e correção monetária. O episódio aconteceu logo após o término do jogo, quando o atleta que havia sido expulso de campo abordou o árbitro. Segundo a denúncia, o jogador desferiu um soco contra o profissional e proferiu ameaças, dizendo frases como "vou te quebrar", devia ter chegado na voadora. Embora os árbitros assistentes não tenham presenciado o momento exato da agressão física, eles confirmaram as ofensas verbais proferidas pelo jogador. Ao recorrer da condenação de primeira instância, o atleta alegou que possuía provas em vídeo que o inocentariam, mas não apresentou qualquer material que comprovasse sua versão durante o processo. O relator do caso destacou que a expulsão aplicada pelo juiz durante a partida é um ato inerente à função e não justifica em hipótese alguma ataques à honra do profissional. A justiça reforçou que o atleta não cumpriu com o ônus de provar suas alegações, prevalecendo o entendimento de que a conduta do jogador ultrapassou os limites do desporto e feriu a dignidade do árbitro. E foram essas as principais informações do setor de segurança pública nas últimas horas em nossa região. 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Para você, uma ótima tarde.
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10: Os parlamentares de Ervaldo Oeste estiveram reunidos na noite de ontem para mais uma sessão ordinária. Com uma pauta extensa e com a presença dos responsáveis pelo Abrigo 99, diversos assuntos foram debatidos. O presidente da Casa Legislativa, vereador Patrick Juste, detalha o que foi discutido.
8: Tivemos aí na noite de ontem a presença das pessoas que fazem parte dessa entidade, Abrigos 99, vieram explanar para nós, vereadores, as ações que eles estão fazendo, se tratando aí do acolhimento de pessoas, né, em situação vulnerável, pessoas que estão na rua, pessoas que são abandonadas pelas suas famílias, aonde eles desempenham essas atividades lá na comunidade da Barra Verde, né, no quilômetro 7, muito conhecido como o antigo Campo do Bonato, né? Essa é uma referência. E é feito aí por pessoas que estão buscando ajuda do poder público para se tornar uma entidade aí sem fins lucrativos, né? Mas que receba um apoio, né, de vários órgãos para poder estar continuando, né, essas atividades que eles desempenham aí junto aos moradores, não só de Ervaldo Oeste, mas também acolhem moradores aí da região. Então, muito importante essa presença deles, conforme já noticiado pela Rádio Líder.
11: Também tivemos alguns projetos, né, que estiveram em pauta, alguns foram votados. Um deles bem importante, que fala sobre a questão do plano diretor também, do desenvolvimento sustentável do município.
8: Então, esse é um projeto importante que está tramitando aqui na Casa Legislativa, né, bem lembrado, e sobre o desenvolvimento econômico do nosso município. São ações importantes que nós temos que lembrar, né, quando se trata desse departamento. Nós precisamos aí do avanço, né, com essas empresas, esse pessoal que gera arrecadação no nosso município. Os vereadores têm entendido que esse é um passo importante que nós devemos dar atenção aqui na Câmara com esses projetos, bem como outras ações que também tramitou aqui na noite de hoje, algumas indicações por parte dos vereadores, requerimentos que eles acharam que por bem cobrar do prefeito municipal. Eu ressalto ali o bairro Nossa Senhora Aparecida, na rua Segundo Volpato, né? A qual a mesma precisa de uma atenção especial por parte do Poder Executivo. É uma rua bem complicada para você subir, né? Tem moradores que moram há anos lá, esses moradores inclusive estavam há um bom tempo sem uma melhoria naquela rua, então precisa ser olhada mais uma vez. Eles sofrem também com uma situação também que é água, né? Que ainda não, muitos não têm água potável naquele local. Então, foi esse requerimento importante que a bancada do PSDB trouxe aqui, bem como a implantação de um sistema de elevação de água ou estação neste local, como eu acabei de ressaltar. Outros projetos que ainda vão para a votação, que estamos aí analisando nessa casa, projetos importantes. Tivemos também a votação de ofício na noite de ontem, que a Escola Unidos do Derval pede o espaço, a solicitação da tribuna para apresentar algumas atividades. Também tivemos ofício da Secretaria Municipal de Saúde, que também pede para apresentação dos resultados e o relatório, né, quadrimestral sobre o Plano Municipal de Saúde, entre outros projetos importantes. Como falando em saúde, também está tramitando aqui um projeto bem importante, que é sobre a fibromialgia.
10: Patrick também destaca a presença do prefeito Ronaldo da Rosa, que deverá ocupar a tribuna na próxima sessão.
8: Ele já confirmou, né, a presença na sessão da Câmara, porém pode acontecer algumas situações nessa semana aí, ou na semana que vem, né, daqui a pouco acontece algum entrave que tenha que desmarcar, né? Mas a princípio está aí confirmada a presença do prefeito na tribuna da Câmara para falar de algumas ações. Inclusive é um pedido dos próprios vereadores do partido dele para que ele venha aqui na Câmara de Vereadores. Eu acho importante essa ligação do Poder Executivo com o Legislativo, visto que o prefeito já foi um vereador, que a gente precisa alinhar alguns trabalhos e situações na Câmara de Vereadores. Nós somos parceiro, eu ressalto algumas ações que o Legislativo tem feito junto com o Executivo, noticiado aí pela Rádio Líder. Na semana passada nós tivemos assinatura da ordem de serviço da Rua Santa Catarina, no valor de 3,5 milhões de reais, que juntamente eu com o vereador Everton e mais o suplente Clair e mais o prefeito conseguimos esse recurso com o governo do estado e mais outras verbas que a gente está trabalhando nesse elo em conjunto com a administração para trazer muitas melhorias aqui para o nosso município.
10: O autor do pedido para que os responsáveis pelo abrigo 99 estivessem na Câmara, vereador Marco Polo, também comentou sobre o assunto e afirmou que a entidade foi reconhecida pelo Conselho Municipal de Assistência Social.
12: A entidade, o abrigo 99, hoje foi reconhecida pelo Conselho Municipal de Assistência Social como uma entidade do município, né? E a gente sabe que esse abrigo, o Abrigo 99, ele vem exercendo um trabalho desde 2017 dentro do nosso município importantíssimo, acolhendo pessoas em extrema vulnerabilidade, pessoas que estariam em situação de rua, muitas vezes, né? Usuários, dependentes químicos. E a gente traz essa indicação, né? Traz, hoje abriu a palavra para eles pela importância dentro do nosso município. Eu me lembro, todo mundo vai se recordar, alguns anos atrás, quando a gente entrava no município, na área central do nosso município, a gente podia ver na praça, aos redores da ponte, aqui próximo ao posto Gemelli, sempre pessoas em situação de rua. E nos últimos anos essa realidade não tem mais acontecido no nosso município. E isso se dá graças ao trabalho do Abrigo 99. É um trabalho que a gente não vê, né, no dia a dia, mas que Ervaldo Oeste melhorou muito essa questão social por conta do trabalho social que é feito, né, voluntariamente pelas pessoas lá do Abrigo 99. Hoje eles estão localizados lá na linha Três Barra, né? Num ambiente lá do interior, assim, um ambiente muito acolhedor, e eles têm uma equipe multidisciplinar para atender todas essas pessoas. Hoje tem 22 pessoas acolhidas, né? Pessoas em idade adulta, e que a maioria dessas 22, 13 são do nosso município. Então veja bem o trabalho social que o Abrigo 99 faz para o nosso município, né? E o mínimo que a gente poderia fazer é dar voz a essa importante entidade do nosso município. E eu, desde março, tenho lutado junto ao Abrigo 99 para esse reconhecimento. E graças a Deus, aqui fica o meu agradecimento ao prefeito Ronaldo, né, por não medir esforço também e reconhecer a entidade, né, a Ediane Soares, da Assistência Social, o João, secretário da Saúde, e a Paula, do CAPS, que também fez atendimento especializado lá para eles. Então, é um trabalho conjunto, né? Aqui fica meu agradecimento também à doutora Elisângela, esposa do Henrique Roncalho, da Rádio Catarinense, que faz toda a parte jurídica, e através dela foi feito toda a documentação necessária para que hoje tivesse esse reconhecimento, né, dessa entidade tão importante, que traz essa atenção para aquilo que é mais importante, né, que são as pessoas. E é para isso que a gente está aqui como político, para ajudar as pessoas, quem realmente precisa em nosso município.
10: A coordenadora do Abrigo 99, Maria Ferrandin, falou sobre o trabalho desenvolvido pela entidade que tem sede em Ervaldo Oeste.
13: O Abrigo 99 é uma instituição que foi fundada, né, principalmente para acolher pessoas em extrema vulnerabilidade. Pessoas em situação de rua, que já perderam tudo, né? Até o convívio com a família.
14: O abrigo surgiu através da igreja?
13: Sim, surgiu através de uma necessidade que a gente tinha dentro da igreja, né? Porque eram muitas pessoas, assim, vulneráveis, muitas famílias sofrendo por causa do uso, né, de substâncias tóxicas, e que a família, assim, não tinha como em si resolver esse problema. Então a gente via essa dificuldade, né? E muitas vezes a gente, como igreja, a gente acolhia essas pessoas, né, na nossa casa, salão de festa, na área de serviço, levava lá para um sítio de um irmão. Então a gente via a necessidade de se criar isso para estar acolhendo essas pessoas.
14: Hoje ele está em qual lugar?
13: Primeiramente, o abrigo funcionou no bairro São Vicente, ali na rua Jorge Lacerda, que ficava em cima da igreja, né? Então, a igreja embaixo, salão de festa em cima, e tinha uma casa de dois andares atrás. Ali a gente acolheu os primeiros, né? Assim, depois de ser criado o abrigo. Eram acolhidos ali essas pessoas. Depois, devido à acessibilidade e à cobrança, assim, dos órgãos para que o abrigo se evoluísse, né? Ali na parte jurídica, a gente foi buscar uma nova localização e nós achamos esse lugar que é no antigo Campo do Bonato.
14: Hoje tem uma estrutura, uma equipe de profissionais, quem trabalha, como é que funciona?
13: Hoje a gente tem a equipe técnica, né, que é exigida para esse CNAE, que é o abrigo. A gente tem uma psicóloga, uma assistente social, uma enfermeira, uma professora de educação física, uma serviços gerais. E estamos em busca de uma terapeuta ocupacional também, né, que é necessário.
14: Haverá um projeto para cá para que vocês consigam algum recurso financeiro também?
13: Sim. É de interesse nosso e de interesse também do prefeito, né, e da Câmara de Vereadores e de toda a população, né, que a gente firme esse convênio para que a gente possa estar trabalhando e fazendo esse trabalho com mais pessoas, porque assim a procura é muito grande. É só que a gente, devido às situações financeiras, a gente não tem mais como acolher, né? Nós estamos com 22 pessoas acolhidas e é o número máximo que a gente consegue.
14: Os recursos hoje vêm de onde?
13: Os recursos hoje vêm da nossa própria família, da igreja, e de alguns acolhidos que estão lá. E também do restaurante Saboreto, né? Que ele dá esse excedente de alimentos, né?
14: Maria, hoje também vocês têm aqui abrigados, não somente do município de Ervaldo Oeste.
13: Hoje a gente tem de 5 ou 6 municípios, não só de Ervaldo Oeste, desses outros municípios também. E assim, bem importante falar que cada município, ele arca com as despesas do acolhido, né? Então, a gente tem 2 de Erval Velho, a gente não tem convênios ainda com Erval Velho, né? Porque eles também querem firmar convênios com a gente, mas assim, Erval Velho na parte da saúde, né? Ali dos psiquiatras, exames, toda essa parte é o município que é responsável pelo acolhido que está no abrigo. Toda essa demanda, sabe, esses gastos, eles nunca recaem sobre o município de Ervaldo Oeste. É cada município que traz o acolhido é responsável por esta parte.
14: Esses acolhidos, eles chegam através dos municípios também? Tem alguma outra forma que eles chegam até vocês?
13: Às vezes vem através dos municípios. A polícia já levou, corpo de bombeiro, particulares também. Às vezes eles mesmos vêm buscar ajuda.
10: Maria fala sobre o período de tempo que o abrigado fica no local e sobre os custos de manutenção.
13: Ficam por um período de tempo determinado, que é bem difícil de eu ter estipular, fica um ano, fica dois anos, a gente não tem como ver isso, né? Então eles faziam acompanhamento com a psicóloga, muitos deles a gente acaba fazendo a reinserção, vai visitar a família vem visitar eles, mas alguns acabam recaindo, sabe? Outros acabam se firmando e sendo inserido novamente na sociedade e vai tranquilo. Mas muitos acabam recaindo novamente, voltando para o abrigo.
14: Qual seria o custo para manter o abrigo com as portas abertas?
13: Não consigo te dizer isso, sabe? Não consigo te dizer de verdade qual seria o custo, tá? Esse seria um valor muito alto, porque as dificuldades são muito grandes e assim, você se doar para que esse serviço, para que essa reinserção, para que essa melhora aconteça, é um desgaste muito grande.
14: Qual a idade média de quem está lá?
13: 18 anos é a idade mínima, né? Até conforme a pessoa consegue ter a sua própria individualidade, né?
14: Maria, para quem quer, de repente, conhecer mais, queira conhecer o espaço, é possível fazer visitação? Tem algum contato que pode também falar contigo?
13: O telefone do abrigo é 9878-5075. E as visitas lá, como a gente está sempre lá no abrigo, né? Então, a visitação era interessante, tipo assim, ligar, né? Uns momentos antes. Mas as portas estão abertas para toda a população, né? As autoridades querem visitar, conhecer o nosso trabalho mais de perto, conhecer os acolhidos. É importante ouvir a própria história de cada um, né? Então, está aberto para todo esse contexto.
14: E também vocês aceitam doação da comunidade em geral?
13: Com certeza, é muito bem-vindo.
14: Que tipo de doação vocês aceitam?
13: Tudo, né? Tudo que a gente tem lá é de doação. São camas, guarda-roupa, colchões, roupa de cama, alimentação, material de higiene. A gente também tem pessoas que vão lá fazer a parte do corte de cabelo, sabe? Então, tudo que é tipo de doação que um ser humano necessita, a gente recebe.
14: A gente sabe que tem assistência social do município que também desempenha algum trabalho. Vocês têm alguma parceria com eles aqui?
13: Por enquanto, a gente não tem a parceria que a gente tem com o município de Ervaldo Oeste nos atendimentos, né? Que nem o município disponibilizou, junto ali com o secretário da Saúde e o prefeito Ronaldo, o município disponibilizou para nós a psiquiatra, né? Que vai, a cada dois meses, ele vai lá consultar eles diretamente no abrigo, o que foi muito viável para nós, por causa de locomover eles, né? E também a médica do posto de saúde. Então, essa parte ficou bem interessante para nós e é o que o município está disponibilizando agora, no momento, né? Porque o prefeito Ronaldo está muito aberto para fazer os convênios e para estar ajudando nós em outras partes também.
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10: Chegamos ao final de mais uma edição do Jornal do Meio-Dia. Apresentação, Marcos Valnei. Redação e edição, Matheus Mitterer. Reportagens, Odinei Gonçalves e Matheus Mitterer. Central técnica, Gabriel Platal. Produção, Central Líder de Jornalismo. Direção geral, Mauro Roberto Valmórbida. A você uma boa tarde e até amanhã.
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11: Boa tarde, está no ar o Esporte Líder, edição desta terça-feira, hoje 14 de julho de 2026. Na apresentação de Odinei Gonçalves, central técnica de Gabriel Platal e a direção geral de Mauro Roberto Valmórbida. Divergência inglesa, superstição argentina e veto ao favoritismo. Copa do Mundo. Racismo espanhol contra a seleção francesa provoca indignação. Rodada eletrizante mexe na tabela e aumenta a emoção da Série B. Luzerna realiza o 8º Festival de Mini Handebol neste final de semana. Essas e outras informações agora no Esporte Líder.
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11: E a gente começa falando da Copa do Mundo.
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11: Divergência inglesa, superstição argentina e veto ao favoritismo. Informações com o repórter Diego Brião.
18: Sem jogos realizados nesta segunda-feira, as projeções, entrevistas e movimentos de bastidor ganharam espaço no âmbito da competição. Nos momentos prévios à semifinal desta terça-feira, que será disputada pelas seleções da Espanha e da França, houve o jogo de empurra. O que foi empurrado de um lado a outro? O favoritismo. Na parte francesa da disputa, o técnico Didier Deschamps disse confirmar que a seleção favorita a avançar à final é a da Espanha. Também enalteceu a solidez defensiva dos adversários, que sofreram apenas um gol até agora na Copa. Porém, Deschamps ressaltou que, apesar de ambas seleções possuírem boas estruturas defensivas, pela qualidade técnica elevada dos jogadores envolvidos na partida, a tendência é de, nas palavras dele, um jogo espetacular. Já o técnico espanhol Luis de la Fuente declarou, também em entrevista coletiva, que isto do favoritismo não tem significado para ele. De la Fuente desvalorizou o debate de que haja uma seleção com maior tendência de classificação. Tomara que se cumpra a projeção natural para este tão aguardado confronto, que seja um jogaço. Ainda no campo da Copa falada, houve um ruído de comunicação entre o técnico da Inglaterra, o alemão Thomas Tuchel, e o destaque inglês Jude Bellingham. Após o jogo das quartas de final contra a Noruega, o treinador reclamou de erros cometidos pela seleção inglesa. Ele falou, inclusive, em desleixo e erros técnicos, e que a classificação à semifinal ocorreu por sorte. Por outra parte, a dos jogadores, Bellingham classificou a atuação da equipe como um ótimo trabalho e disse que talvez o treinador não saiba como é enfrentar jogadores de alta qualidade, como são os casos de Haaland, Odegaard e outros da Noruega. Tem desencontro de ideias no vestiário inglês. Para encarar a Argentina, a Inglaterra vai precisar corrigir esta divergência e enfrentar a história, também a superstição. No lado argentino, por questão de regulamento, a equipe treinada por Lionel Scaloni jogará com o uniforme 2 contra a Inglaterra, ou seja, com a camisa nas cores azul e preta. A tradicional albiceleste vai para o banco de reservas. No lendário jogo das quartas de final da Copa de 1986, quando o atacante Diego Maradona fez um gol com a mão e outro em que driblou meio time inglês, a Argentina também usou o uniforme secundário. Nas oitavas da Copa de 98, quando a Argentina também duelou com a Inglaterra, os sul-americanos, outra vez, jogaram com o fardamento de número 2. A classificação ficou com os argentinos em ambas ocasiões. Este histórico positivo vai incluir também o duelo da Semi agora, em 2026? Logo saberemos. Primeiro, nesta terça, a Espanha e a França disputam uma das semifinais da Copa. No dia seguinte, na quarta, sim, será a vez da Argentina, de azul e preto, encarar a Inglaterra, de branco, para definir qual será o outro finalista da competição. Aqui não tem VAR, mas estamos de olho em tudo o que acontece dentro e fora de campo na Copa. Até a próxima.
11: Obrigado, Diego. Racismo espanhol contra a seleção francesa provoca a indignação. Os detalhes com Daniel Esperon.
19: Jogadores da seleção espanhola criticaram as declarações do ex-primeiro-ministro da Espanha, Mariano Rajoy, sobre a equipe da França às vésperas da semifinal da Copa do Mundo. Em uma coluna publicada na imprensa espanhola, Rajoy afirmou que os franceses possuem um elenco de altíssimo nível, mas sem franceses, fazendo referência às origens de parte dos atletas da equipe. As declarações provocaram uma reação imediata dentro do elenco espanhol. O atacante Borja Iglesias afirmou que o comentário surpreendeu e o entristeceu, destacando que o multiculturalismo é uma riqueza da sociedade francesa. Já o zagueiro Pau Cubarsí reforçou que qualquer atleta que represente oficialmente a França deve ser reconhecido como francês, independentemente da cor da pele. A repercussão também chegou ao governo da França. O ministro das Relações Exteriores, Jean-Noël Barrot, classificou as declarações como patéticas e afirmou que a França não tem cor de pele. O ministro do Interior, Laurent Nunes, declarou que o comentário não representa a realidade de um país marcado pela diversidade. Na Espanha, o atual primeiro-ministro, Pedro Sánchez, também criticou Rajoy e classificou a fala como xenófoba. Em mensagem pública, Sánchez afirmou que o pertencimento a um país não deve ser medido pelo nome, local de nascimento ou cor da pele, mas pela ligação e a contribuição de cada pessoa à sociedade. Rajoy escreveu o texto analisando a campanha da França na Copa do Mundo, lembrando os últimos títulos mundiais conquistados pelos franceses e também o desempenho da equipe no torneio. A frase sobre a ausência de jogadores franceses foi interpretada como uma referência às origens familiares de atletas, filhos ou netos de imigrantes, embora a maioria tenha nascido na França e possua nacionalidade francesa. Esse episódio aumentou ainda mais a tensão política em torno do confronto entre França e Espanha, que está marcado para esta terça-feira em Dallas. A partida vale vaga na final da Copa do Mundo.
11: E a Daniele volta falando do futebol de acesso. Rodada eletrizante mexe na tabela e aumenta a emoção da Série B.
19: A Série B do Campeonato Brasileiro deste ano segue cada vez mais emocionante. E após a 17ª rodada, a disputa pelas primeiras posições ficou ainda mais acirrada. Só que quero chamar a atenção para um time que vinha com uma expectativa muito grande de acesso e hoje em dia vem sucumbindo às expectativas. O Fortaleza é apenas o sexto colocado na tabela de classificação e foi derrotado na rodada para o Atlético Goianiense dentro do estádio Antônio Ascioli pelo placar de 1 a 0. O influencer do canal Bora Leão, Dudu Damasceno, ele relatou a preocupação dele com o técnico do Fortaleza.
20: Fortaleza precisa agir, meus amigos. Derrotado mais uma vez com um jogador a mais. E tem uma frase que o CEO Pedro Martins falou na saída do Brits, né? O Brits que teve problemas internos, rescindiu o contrato, já está no Vitória. O Pedro Martins falou algo parecido com: tudo que atrapalha o nosso acesso eu vou tirar do caminho. E eu faço uma pergunta aqui para vocês, tá? Vocês acreditam que o Fortaleza fica mais perto do acesso com ou sem Thiago Carpini? Faço essa pergunta direta e reta, tá? Porque, assim, eu também não vejo muitas alternativas no mercado. O mercado é bem escasso, não são tantas opções assim, principalmente pensando em Série B, né? Série B, meu pai, o negócio é mais embaixo, a gente pode ver as movimentações dos técnicos são sempre os mesmos. Né, sai de um clube, vai pro outro. E o Carpini tem seus méritos na temporada, campeão cearense, chegou à final da Copa do Nordeste. Mas toda a vida que o Fortaleza precisa jogar futebol, a gente sucumbe. Não à toa, a gente precisa contratar. Isso é bem verdade. Tá? Isso é fato. Fortaleza precisa contratar. A gente tem um elenco frágil. É um elenco caro, mas é um elenco frágil. A gente precisa do camisa 9. A gente precisa do camisa 10. A gente precisa de lateral, a gente precisa de várias peças. Mas eu não consigo olhar pro trabalho do Carpini e acreditar que com essas peças chegando, ele vai montar um time que será muito diferente do que eu vejo em campo. E eu acho que Fortaleza precisa agir com urgência.
19: Já o Criciúma assumiu a liderança da competição com 33 pontos e confirmou a boa fase. Logo atrás aparecem Vila Nova e Operário, os dois com 31 pontos, enquanto Novo Horizontino fecha o grupo dos quatro primeiros colocados com 30 pontos. Juventude e Fortaleza seguem na perseguição, mantendo viva ali a briga pela vaga no acesso da Série A. A 17ª rodada reservou também jogos movimentados e mudanças importantes na classificação. O Juventude venceu o então líder Vila Nova por 1 a 0 e entrou de vez na disputa pelas primeiras colocações. Já o Sport empatou em um emocionante 3 a 3 com o Botafogo de Ribeirão Preto e desperdiçou a oportunidade de se aproximar do G4. O Avaí derrotou o Náutico por 1 a 0, enquanto o Cuiabá e São Bernardo empataram por 2 a 2 em uma partida bastante equilibrada. Com a competição chegando à metade do campeonato, cada ponto precisa fazer a diferença. A disputa pelo acesso promete fortes emoções nas próximas rodadas, assim como a luta para escapar das últimas posições da tabela. A Série B de 2026 segue mostrando equilíbrio em muitos jogos e também muita emoção para os torcedores de todo o Brasil. Você acompanha tudo da Série B do Campeonato Brasileiro aqui no Futebol de Acesso toda semana. Até a próxima.
21: Obrigado, Daniele.
22: Agora, as últimas do esporte.
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21: E acontece neste final de semana o 8º Festival de Mini Handebol em Luzerna. O professor Alex Rover dá mais detalhes da competição.
24: Então, a gente tem aqui um trabalho muito forte com as escolinhas, né? E é o momento da gente interagir, integrar, convidar equipes de todo o estado, né? Para ver como que está o nosso trabalho. Para as crianças já ter um primeiro contato, né? Com a competição, para ir entendendo bem o jogo. Então, é o momento que a gente vai colocar em prática o nosso trabalho e saber se estamos no caminho certo, se precisamos fazer ajustes, né? Mas o foco principal é a integração, a competição e a socialização aí entre equipes e familiares e a comunidade.
25: Você comentava que vem equipes de todo o estado participar aqui.
24: Isso, pessoal que faz base, né? Já vem na sexta-feira, se hospeda aí na escola, traz as equipes e vem competir com a gente. Videira, Caçador, Antônio Carlos, enfim, equipes lá do litoral também, então vai ser um momento de bastante jogo.

0: o apoio do poder público, né, o foco no investimento, na formação das pessoas e a associação, né, fazem a diferença. Por isso que a gente consegue organizar de forma tão produtiva e com tantas equipes.
1: E foram essas as principais informações do esporte para esta terça-feira. O esporte fica por aqui e retorna amanhã. Você fica na sequência com o programa Show da Tarde na comunicação de Carlos Ferrari. Para você, uma ótima tarde e até lá.
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5: 13 horas e 4 minutos.
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5: Agora 1h05, 1h05, muito boa tarde para você. Estamos chegando com o Show da Tarde, hoje 14 de julho de 2026, terça-feira. Estamos vivenciando o 195º dia do ano. Hoje lembramos o Dia Mundial do Hospital, Dia da Liberdade de Pensamento, Dia do Propagandista de Laboratório, Dia do Engenheiro de Aquicultura e também hoje é comemorado o Dia de São Camilo. 17 graus de temperatura, estamos abrindo o Show da Tarde com muita música, entretenimento, muita energia positiva para dividir com você. Ainda com um pouquinho de gripe, né, gente? Dificultando um pouco a nossa locução aqui, o nosso desempenho, mas contamos aí com a compreensão de todos. 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Conto com a competência do Paulinho Barbosa na Central Técnica, que me ajuda muito aqui a atender você, inclusive, né? No 984377826. Além dele mexer ali com os botões mágicos do som, de coordenar a nossa programação que vai pro ar aqui, organizando as músicas que você pede, ele também me ajuda a atender você, os áudios que chegam aqui para nossa programação. 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Já vai mandando desde já vai programando desde já a sua mensagem para a gente colocar a sua mensagem aqui a toda prova a partir das 14 horas dentro da playlist do ouvinte. Tá começando, gente. O Show da Tarde está no ar.
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5: Vamos de citação, vamos de pensamento do dia. Gente, vamos falar sobre o perdão. O perdão não apaga a recordação, mas nos liberta de sentimentos tóxicos que nos aprisionam.
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5: Estou reforçando o convite para que você possa ficar na nossa companhia e a partir de agora acompanhe o Líder Retrô com uma hora só de músicas do passado. Os flashbacks mais tocados nas rádios Brasil e mundo afora você ouve de novo aqui. 1985, You're a Woman com Bad Boys Blue é a primeirinha do Líder Retrô.

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6: Tudo bem, agora 1:15, 1:15, você está curtindo aqui o Show da Tarde comigo, Carlos Ferrari, nessa tarde de terça-feira, tarde de Copa do Mundo. A Copa do Mundo está de volta, né, gente? Hoje tem uma das partidas da semifinal, tem França e Espanha, a partir das 16 horas. E amanhã, o segundo confronto, Inglaterra e Argentina. Desses quatro times, saem dois para a disputa de campeão e vice da Copa do Mundo no próximo domingo, dia 19. 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Deixa eu falar também do Clube Ervalense, porque nesse final de semana, sábado mais propriamente dito, né? Sábado, 14 horas, tem um evento aqui em dose dupla, tem o toque musical e o musical Inovação, se apresentando a partir das 14 horas no Ervalense. Já no domingo, 19 horas, garantindo música e boa animação, vai ter Os Federais e a banda Silverson. E é para esse evento aqui que eu tenho 5 ingressos para sorteio. Então, se você está afim de participar do Clube Ervalense nesse próximo domingo, entre em contato com a gente, se manifeste e diga: Ferrari, me coloca aí no sorteio que eu vou para o Ervalense nesse domingão. Paulinho, a gente segue trazendo roupa nova do ano de 1994. Últimas Palavras de Amor é a sequência do Líder Retrô na Líder FM.

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8: Isso aí, moçada. Estamos de volta aqui com o nosso Líder Retrô dentro do Show da Tarde. 17 graus de temperatura. Hoje é terça-feira, 14 de julho de 2026. Deixa eu mandar um abraço muito especial aqui, ó, para Ivonete Recalcate, pro gringo lá na CEP. Ivonete, recuperando-se aí aos pouquinhos. É isso aí, menina. Daqui a pouco tá tudo certo, tá tudo normal, tá tudo 100%, né? É isso aí. Um beijo no seu coração. Que Deus te abençoe e continue te iluminando. Você, o gringão aí, toda a galera, né? Ao seu entorno. Mandar um abraço também para dona Nelly. A dona Nelly Ratti, seu Luiz, tá sempre na companhia do programa, também almejando aí melhoras para dona Nelly, né? Saúde, viu, minha querida? Que Deus a proteja, ilumine, acompanhe sempre. Um beijo para Lorena, pro Elemar, para toda a galera da Baldiceira, corretora de seguros, acompanhando a nossa programação. 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
2: Mandar um grande abraço aqui para Roseli Machado da Silveira, lá da Vila Remor, Joaçaba. Ela escolheu hoje as duas músicas do Dose Dupla. Já estão aqui garantidas, viu, Rose? Já estão programadas. Guilherme Santiago, hoje em Dose Dupla, para nossa amiga Rose. Deixa eu só dar mais um toque aqui para os ouvintes. Às vezes passa desapercebido, o ouvinte acaba esquecendo, né? Nós não tocamos músicas de banda nesse horário, viu, pessoal? Porque nós temos um horário específico a partir das 4 horas, que é o Bandas na Líder. Uma hora só de bandas com o nosso amigo Odinei. Então a gente aproveita para tocar outros gêneros musicais nesse espaço, tá? Não agora, né, que nós temos aqui a música internacional e a música nacional do passado, mas a partir das 2 até as 4 da tarde são músicas sertanejas, músicas internacionais, músicas nacionais, exceto bandas. Bandas têm horário específico a partir das 4. Espero contar aí com a compreensão de vocês. É até uma orientação da nossa direção, tá bom, pessoal? 1h33, olha, a Agropecuária e Pet Shop Marquezine tem disponível mudas de pinheiro enxertado precoce para quem busca um retorno mais rápido. 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Olha, tem um sorteio hoje de 10 litros de combustível dos postos American Oil. 2 postos aqui em Joaçaba vendendo gasolina mais barata hoje, com descontão de 20 centavos por litro. E na sexta-feira a gente está sorteando ingressos do Clube Ervalense para você que quer frequentar o clube no próximo domingo. Tem um evento lá com os federais e a banda Silverson, vai ser bom demais, né? E o Valdecir, a Sandra, a galera lá do Clube Valência, tá convidando todo mundo aí para participar. E me deixaram aqui 5 convites, 5 entradas para distribuir entre os ouvintes do nosso programa. Seguindo em frente, vão trazer sucesso de 1985, Sherry Lady, Mother Talking, a 1h34.

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7: 19 agora faltando para as 2 da tarde. A Cleonice, né? Ela se manifestando aqui, diz que adora essas músicas, a dona Líbera também, né? Esse horário é muito, muito prestigiado, né? Muito apreciado aí pelos ouvintes, porque são canções que nos remetem a tempos passados, né, gente? E tem muito passado aí com, né, com gostinho de saudade mesmo, aquela saudade positiva. Então a gente acaba despertando, tocando essas músicas, fazendo as pessoas relembrarem, né? De alguns episódios que aconteceram, e eu espero que sejam episódios muito positivos, é o que a gente acaba fazendo para que você possa despertar, né? Esse passado, essa saudade boa. Então tá aí, né? Essa aqui é a programação que vai até as 2 da tarde, é o nosso Líder Retrô, o que é de melhor da música de nostalgia, a gente procura tocar para você com uma pesquisa que a gente faz diariamente aqui, ok? Vamos em frente, mandar um forte abraço para quem tá ligado com a gente, lá na Viacar Corridas e Viagens, que eles continuam contratando, recrutando motoristas para trabalhar em horários noturnos e também finais de semana. 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Gratidão imensa por ter você na companhia, os amigos que estão no trabalho, você que está curtindo a gente em casa, independentemente do local, né, geograficamente falando, onde você esteja. Muito obrigado, viu, gente, pela companhia e por você nos ajudar, né, a aumentar ainda mais a nossa audiência, a nossa capilaridade aqui em toda a nossa região. Vamos tocar música? Essa aqui do Raimundo Fagner. Vamos recordar o ano de 1989. Retrovisor. Faltando 17 para as duas.

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7: 8 agora faltando para as 14h, já estamos quase que apagando as velinhas aqui do nosso Líder Retrô, mas dá tempo, né? 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Tia T está perguntando aqui por que a minha voz está diferente, né? Tia T, respondendo a senhora e também aos demais que estão sentindo a mesma coisa, é que fui acometido de uma forte gripe e tô fazendo aqui a minha parte para ver se a gente consegue, mesmo assim, né, levar o programa até às 16 horas. Tá bom? Espero que não comprometa tanto assim. Um beijo, minhas queridas e meus queridos, acompanhando o Carlos Ferrari no Show da Tarde aqui pela 107.5. Vamos tocar a ultiminha de hoje? Sucesso de Scorpions do ano de 1984. Rock You Like a Hurricane, pra você, no Líder Retrô.

0: Sou da banda Scorpions, 1984, para matar a sua saudade, para terminar também aqui a nossa playlist, né, do Show da Tarde, dentro do Líder Retrô. A gente volta já já, atendendo os amigos que já registraram suas respectivas participações, aqui no 984377826. Não esquece que tá valendo 10 litros de combustível, sorteio no finalzinho do nosso encontro dessa terça-feira, né? Participa, deixa aqui o teu nome, local de onde você fala, já deixa registrado também a tua música e deixa registrado os seus oferecimentos e dedicatórias. Esse aqui é o Show da Tarde, que volta logo depois com você na nossa playlist do ouvinte.
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3: Olá, boa tarde. Este é o Acaerte Agora. Previsão do tempo para Santa Catarina com a meteorologista da Acaerte, Daniele Lima.
4: Boa tarde. A terça-feira segue com tempo firme e ensolarado no Grande Oeste e com variações de nuvens do litoral aos planaltos, trazendo maiores aberturas de sol agora à tarde. O vento sopra de nordeste, com rajadas no meio oeste, planalto sul e litoral sul. Na quarta-feira, o amanhecer terá mínimas entre 4 e 10 graus, próximas de 2 graus na serra e de 8 a 14 no litoral. O tempo continua firme. O sol predomina no Grande Oeste e litoral sul, enquanto nas demais regiões ocorre nebulosidade com maiores aberturas de sol a partir da tarde. Será um dia ventoso, com vento norte e rajadas persistentes, principalmente na Grande Florianópolis e no litoral sul. As temperaturas se elevam na quarta, com máximas chegando próximas aos 20 graus. Tenha um ótimo dia!
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0: Agora 2:03, 2:03. Estamos retomando aqui o nosso Show da Tarde, dando sequência a mais uma parte aqui da programação, agora com a playlist do ouvinte, atendendo o seu áudio, atendendo a mensagem carinhosa que chega pra gente por meio do nosso WhatsApp, que é o 98.

0: Primeira participação aqui da Raquel Bianca de Oliveira. A Raquel, o Theo e a Cauane nos ouvem lá no bairro Santo Antônio. A gente agradece imensamente pelo carinho de vocês. Quem que mandou áudio pra gente aí, vamos saber? Acho que é o Adriano lá do Nossa Senhora de Fátima. Fala, amigão.
1: Aí, Ferrari, beleza? Dentro do Praça Fátima, tranquilo? Coloca no sorteio, faz favor. Obrigado, valeu.
0: Valeu, parceiro. Quer concorrer aos 10 litros de combustível? Quem mais que mandou recado pra gente? Alô, boa tarde.
2: Boa tarde, Carlos Ferrari. Eu queria oferecer o programa para minhas netas Maria Alice, Tiffany e Cristine e Stephanie. E peço a música, qualquer uma de que você tiver aí. E também, mas agradeço você e toda aí que quis da rádio pra, e ofereço para todos aqui do bairro São Jorge. Quem fala é a Oliva de Oliveira da Casa. Quero participar do sorteio.
0: Estará participando. Pessoal também da família Brandalize mandou recado pra gente. E aí, Paulo? Vamos saber quem é?
3: Boa tarde, Carlos Ferrari. Que é de Brandalize de Barreiro. Estamos trabalhando aqui de casa, aqui estamos ouvindo o teu programa.
0: Quero participar
3: do sorteio da gasolina aí.
0: Certo.
3: Valeu, um abraço, tudo é bom pra vocês aí.
0: A gente que agradece, Ademir. Mais gente mandou recado aqui para o programa. Alô, boa tarde.
4: Boa tarde, Carlos Ferrari, tudo bem?
0: Oi.
4: Aqui é o Ademir Riva aí, do bairro São Jorge.
0: Ademir Riva.
4: Eu quero que você me ponha no sorteio da gasolina aí e tô pedindo uma música, Cor de Caramelo, para Lourdes Duarte, do bairro Santa Tereza, que é minha namorada, tá bom? Se for atendido, obrigado e até a próxima.
0: Valeu, amigão. Só música de banda, né? Eu repito aqui, a gente não toca nesse horário, mas a programação vai pra você, vai pra namorada e pro seu grande amor e pra todo mundo que tá curtindo a programação da Rádio Líder. Vamos que vamos. A Julinha também tá participando aqui, a Júlia Gabriele de Oliveira Ribeiro. Ela e o Emanuel de Oliveira Ribeiro. Ambos ouvindo a gente lá no bairro Santo Antônio. Quem pediu essa próxima música foi o Arildo, né? O Arildo Ribeiro que pediu? Deixa eu achar aqui a participação dele. Onde é que tá o Arildo? Ah, tá aqui, achei. Arildo Ribeiro, boa tarde, amigo Carlos, aqui é Arildo Ribeiro, peço a música com João Paulo e Daniel, ofereço para todos nós aqui do Bonato e me bota aí no sorteio também, amigão. Valeu, valeu, Arildo, tá tocando João Paulo e Daniel, canção que você escolheu, Minha Estrela Perdida. Diga-se de passagem, uma das músicas mais bonitas, né, da carreira do João Paulo e Daniel. 2:06, lembra você que daqui a pouquinho tem Melhor de Três, fica ligado na Líder.

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10: Estamos de volta com o nosso Show da Tarde e também a nossa playlist do ouvinte. Fica ligado aí, hein? Fica super ligado, diga-se de passagem, para você votar daqui a pouquinho na melhor de três. Já estamos preparando aqui, já estamos organizando a melhor de três para mostrar três canções para você escolher aquela que você mais gostar, tá bom? Combinado? Clube Ervalense, Supermercado Passarela, Agropecuária e Pet Shop Marquezine, Via Car Corridas e Viagens, Auto 100 Multimarcas e Baldiceira Corretora de Seguros, tá com a gente nessa tarde de terça-feira. Lembro mais uma vez que daqui a pouquinho, a partir das 4, tem o primeiro jogo aí das semifinais da Copa do Mundo, a França pega a Espanha. O que, que será que vai dar, hein? São duas feras aí, né? Duas forças do futebol europeu e são campeões do mundo, né? A Espanha foi campeã uma vez, a França já foi duas vezes, busca o tricampeonato. E amanhã tem Inglaterra e Argentina. É até a terceira vez, Paulo, que eu tava lendo, que quatro campeões mundiais fazem as semifinais, né? Foi 70, 98, acho, e agora é 2026. Tá aí, ó, Inglaterra e França amanhã, melhor, Inglaterra e Argentina amanhã também às 16 horas, e a França e a Espanha se enfrentam daqui a pouquinho às 4 da tarde. Voltamos pro Zap Zap, pessoal quer deixar o recado aqui no programa, a Sandra Maia é uma delas, né, Sandrinha? Seja bem-vinda ao Show da Tarde, diz aí.
11: Boa tarde, Carlos Ferrari, aqui é a Sandra da Rua Santa Catarina, me coloca no sorteio, eu coloco o Júlio César, o Marco Antônio e a Vitória também no sorteio, e gostaria de pedir uma música, pode ser do Christian e Ralph, Sou Eu, boas melhoras para você, porque eu também estou engripada.
10: Ô menina, obrigado, vamos então nós dois tomar um chazinho aí, né, um remedinho para ver se a gente melhora. Oi, Carlos, toca a música Toneladas de Paixão, Sérgio e Serginho, manda pro esposo Ademir Bogoni, que quem fala é a Miriam Souza, e nos coloca também no sorteio do Ervalense, claro. Sandra Bianchi, Carlos, boa tarde, meu amigo, coloca o nome da Micaele, Adrian, Gustavo, Luísa, toda essa galera aí no sorteio, tá bom? E manda a próxima música para nós também. Marlene, oi Marlene, boa tarde.
12: Boa tarde, Carlos Ferrari, tudo bem, meu certinho. Amigo? Aqui é a Marlene Bento, mandando essa mensagem agora, porque eu tenho que ir lá no posto de saúde, e às vezes eu vou demorar para voltar para casa, mas eu gostaria de participar do sorteio.
10: Tá,
12: a música pode ser uma do Amado Batista, ofereço para vocês aí da rádio. Um abraço e muito obrigada.
10: Valeu, querida,
12: beijão.
10: Valeu. Outro, a Cleo mandou um recado também, né, Cleo? Cleo que adora muito o nosso programa aí, o Líder Retrô, ela mandou um recado aqui também para participar da playlist do ouvinte. Diz aí, Cleonice.
13: Boa tarde, meu amigo Ferrari. Te desejo uma boa tarde, está melhor? Eu tô tudo bem, graças a Deus, comigo. E eu gostaria de ouvir uma música do Hit, Um Homem em Volta do Mundo. E oferecer para quem gostar da música, e quero agradecer o brinde de ontem, tá bom?
10: Parabéns,
13: Cleonice. Beijo, fique com Deus.
10: Quem participa sempre pode ter a chance de ganhar, né? A Cleonice ontem foi a sorteada. Eu que agradeço pela audiência e pelo carinho, tá? O Valdemar Bride mandou recado também. Fala, seu Valdemar.
14: Boa tarde, Carlos Ferrari, Valdemar de Nossa Senhora de Fátima. Coloca no sorteio e toca uma música para nós.
10: Tá bom, Valdemar. A Franciane, da entrada da Barra Verde, interior do município de Erval, também quer participar do sorteio, ela e o papai dela, colocando o nome do seu José Adenir Varela, também no sorteio de logo mais, desejando uma ótima terça-feira para todos nós. Salete Saldanha também tá na escuta. Oi, Salete, boa tarde.
15: Boa tarde, quem está falando? Salete Saldanha, quero participar do sorteio do dia de hoje. Se puder colocar o meu neto, Luiz Felipe, Cris Elaine, e a minha filha Dordalina, eu lhe agradeço. Uma boa tarde e um bom trabalho.
10: Deixa eu mandar um abraço também para a Vilma Erics, que oferece a programação para a filha Ana Júlia Fink, e para o esposo, né, o maridão, o Idair Benedetti. Está todo mundo ligado com a gente aqui em Erval do Oeste. A Líbera também mandou recado? Alô, boa tarde. Não é a Líbera? Quem é?
16: Boa tarde, Carlos Ferrari. Aqui é a Ivonete Branco.
10: Ivonete.
16: Quero participar do sorteio da gasolina.
10: Tá bom, Ivonete.
16: Coloca meu netinho Bernardo Corrêa também no sorteio.
10: Certo.
16: Tenha uma boa tarde, amigo, para você e para todos aí da rádio.
10: Obrigado, Ivonete. Você e toda a família também. Diana de Jesus está participando do bairro São Jorge e também colocando o nome dela no sorteio de logo mais. Obrigado, viu, Diana? Ah, quem mais? A Cris pediu música aqui, tá mandando para todos os amigos, vai participar também do sorteio dos ingressos na sexta-feira, viu, Cris? Nelly, da Estação Luzerna, seja bem-vinda, Nelly.
17: Boa tarde, meu amigo Carlos Ferrari, a Nelly tá aqui na escuta, me coloca no sorteio, abençoada terça-feira, fica com Deus.
10: Valeu, querida. Conforme o prometido, a partir de agora, no oferecimento do Supervisa Supermercados, eu pedi atenção para você prestar muita atenção, mas muita atenção mesmo na Melhor de Três, esse quadro bem bacana que nós temos aqui, que mexe com a galera, né? Todo mundo querendo ganhar o seu voto. É que nem na eleição, ninguém quer perder voto, não é? E aqui também funciona da mesma forma. 2h20, tá no ar, a Melhor de Três para Supervisa Supermercados.
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10: Vamos combinar assim então? A partir de agora você vai votar na canção que você quer que eu toque aqui a 100%, ela inteirinha na sequência da nossa playlist. Utiliza aqui o nosso zap e vota, viu? Indica 984377826. Escolha a melhor de 3. Eu e o Paulinho no intervalo, enquanto estiver rolando aí o intervalo comercial, a gente conta, contabiliza os votos e voltamos daqui a pouquinho com a música que receber o maior número de indicações. É o melhor de 3 pra você.
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8: Votação fechada, votação encerrada, já contabilizamos aqui o número de votos para cada música, né? E já já vamos trazer a grande campeã para você. 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Deixa eu aproveitar aqui e mandar um alô também pra Melita lá de Benedito Novo acompanhando a gente, né, Chicletinho? Obrigado pela audiência, pelo carinho de sempre. Quero fazer menção aqui também às meninas aí do salão, a Clair, Clair Bon Giovanni, a Vânia, mandar um alô especial pra dona Diva, que é especialista em fazer torta salgada e doce de banana, tá aprovada, viu, Diva? Já pode casar, tá? Ah, já é casada? Então casa de novo com o mesmo maridão, né? Eu tenho certeza que ele vai gostar. Agora, 2h26, vamos tocar então a campeã da melhor de três, tá chegando aqui, ó.
5: E a música campeã do melhor de três...
8: O pessoal votou nas três músicas, mas quem recebeu o maior número de votos foi a música de número 2, Zezé de Camargo e Luciano, Você Mudou Demais, 2h27.

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8: A arbitragem para o jogo de hoje entre França e Espanha já está definida. O salvadorenho Ivan Barton será o árbitro. Ele, que tem 35 anos, já apitou outras 3 partidas nesta edição do Mundial. Inclusive, Barton foi o primeiro árbitro a aplicar a Lei Vini Júnior, a regra da FIFA antirracismo, expulsando o paraguaio Miguel Almiron no jogo contra a Turquia, que foi um dos que ele apitou. Além disso, ele também esteve no empate entre Japão e Suécia e o último jogo foi a vitória da Suíça nos pênaltis sobre a Colômbia nas oitavas de final. Uma grande responsabilidade para este árbitro. Eu sou Melina Calduro, de Atlanta, para o Acaerte em Campo.
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6: E a gente fica junto com você até às 16h, né? O nosso programa aqui atendendo o nosso amigo pelo 984-37-7826. Convidar você lá pro final de semana do Clube Ervalense, sábado, 14h, tem o grupo Toque Musical, né? E o Musical Inovação fazendo o matinezão. E no domingo, 19h, quem anima a festa lá do Ervalense são os Federais e a banda Silverson. E é para esse evento que eu tenho 5 ingressos para sortear na sexta-feira. No Clube Ervalense, o seu fim de semana tem trilha sonora garantida. 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Voltamos ao Zap Zap, a galera mandando recados, mandando mensagens aqui para o nosso contato. Alô, boa tarde.
15: Sim, boa tarde, Carlos Ferrari.
6: Oi.
15: Oh, que legal que você está dando essa música aí. É do tempo que eu frequentava a Delírios Clube, é Libera.
6: Ah, Libera.
15: Obrigada por ter rodado, tá?
6: Tá se referindo ao Líder Retrô. É, são músicas muito boas, né? Músicas muito boas, Libera. Esteja sempre conosco, das 13 às 14, diariamente, aqui na Líder 107.5, que a gente toca saudade, né? Nostalgia, coisa boa. Quem tá ligada comigo também é a Roseley Lins.
16: Boa tarde, Carlos Ferrari, tudo bem? Quero participar do sorteio de hoje dessa gasolina, hein? É a Luísa Elizabeth Farias. Se for possível, de roda a música do Edson Woods, Azul. E no mais, tudo de bom e uma ótima semana a todos.
6: Obrigado, Luísa. Tava me referindo aqui a Roseley Lins, aí deu vontade de tossir, né? Fechamos o microfone e vamos tossir. Boa tarde, Carlos, tudo bem? Meu nome é Roseley Lins, manda música pra gente curtir, pessoal da Ideal Alimentos, sempre na escuta da programação. Quem ouve também é a Cleusa Hansan. A Cleusa Massoco Hansan, do quilômetro 16, Joaçaba. Carlos, toca uma música pra gente do Márcio Greck, vão matar saudade. Também quero participar do sorteio do combustível. A Gilceia Oliveira tá na escuta, tá ela, a filha dela. Obrigado, viu, Gil, pela companhia. O Zumar Hultman, lá da Vila Pedrini, pediu uma aqui do Barreirito, já colocamos na playlist. O Claudir Maia também tá ouvindo a gente, lá do bairro Jardim José Rupi. Ele e o Antony Miguel, que é o seu neto. E a Ivonete Paganini também mandou um recado, né, Paulo? Ela. Alô, boa tarde, Ivonete.
17: Boa tarde. Aqui é Ivonete Paganini, do Mairo Santo Antônio. Quero participar do sorteio da gasolina. Eu quero ouvir uma música do Leandro e Leonardo. Pode ser qualquer uma. Agradecer para todos vocês da rádio e para toda a minha família. Um abraço.
6: Muito bem, estou atendendo aqui a participação da Miriam Souza, que pediu essa aqui, ó. A dupla Sérgio e Serginho chegando para cantar no show da tarde, Toneladas de Paixão. Faltando 20 minutos para as 3h.

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0: agora 2h47. Vamos aqui atualizando você, né? Ó, se liga, 2h47, tarde de terça-feira, 14 de julho de 2026. Beijo no coração para quem tá comemorando idade nova hoje, tá colhendo mais uma rosa no Jardim da Vida, ficando mais experiente. Parabéns a todos os aniversariantes, né? Sinta-se abraçado aí pelo Carlos Ferrari e por todos nós aqui da Rádio Líder. Olha, hoje, depois das 3, a gente vai concorrer a 25 milhões de reais no palpite do ouvinte, né? Para Buco Loterias, nós vamos coletar mais 12 palpites aí, vamos fazer duas apostas, seis dezenas cada cartão para concorrermos aos 25 milhões que estão acumulados da Mega. É hoje, tá? Terça-feira, sorteio às 21 horas por meio da Caixa Econômica e nós vamos fazer mais duas apostas contando com a sua força, com a sua companhia. 12 nos separam das 3, 12 minutos nos separando das 3. Mandar um alô pro Kleber Todescato, pediu uma música aqui do Felipe Dilon, se der tempo a gente toca. Tá oferecendo para a esposa Marisa, para os filhos e pediu para colocá-los todos aí, né? No sorteio também, o pessoal lá da Triton em Luzerna, na escuta da Líder. Obrigado, viu, Kleber? Toda a família aí, a família Triton e a família Todescato também. A Tiffany também tá ligadinha com a gente, mandou um recadinho aí? Ela.
1: Boa tarde, Carlos Ferrari. Quero participar do sorteio. Meu nome é Tiffany da Caspires. Quero colocar minha mãe Cristina da Casa no sorteio e ter minha irmãzinha Maria Alice da Casa no sorteio também. Muitos beijos a todos e uma ótima tarde.
0: Tá bom, querida. Tá valendo 10 litros de combustível.
1: Quero colocar minha mãe Cristina da Casa no sorteio.
0: Ah,
1: beleza.
0: Legal. Colocamos a Cris também, né? A mamãe dela. Vamos colocar a Cristiane da Casa também no sorteio. E não só de hoje, mas também do Ervalense. Quem mais que tá na escuta aí? Alô, boa tarde.
2: Boa tarde, Carlos Ferrari.
0: Oi.
2: Tudo bem? É a Célia Medeiros do
0: Bairro Célia.
2: Me coloca no sorteio aí também, coloca minha neta Yasmin e meu esposo Marildo. Um abração, fica com Deus.
0: Valeu. A Fátima Bittencourt nos ouve lá no bairro Santa Teresa, né, Fátima?
3: Boa tarde, Carlos Ferrari.
0: Oi.
3: É a Fátima aqui do bairro Santa Teresa. Me coloca aí no sorteio, tá bom? Uma ótima tarde.
0: Valeu. A Maria Sueli Pereira, lá da Vila Pedrini, e o seu Valdomiro, ambos também ligados e aqui, ó, desejando pra gente uma ótima e abençoada tarde de terça-feira. Vamos tocar música? É sucesso de Christian Ralph, é isso? Foi a Sandra que pediu e também a Alessandra Serafim. É, música Sou Eu, Christian Ralph, 11 faltando pras 3.

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0: Até às 16 horas você tá comigo no Show da Tarde. Depois tem o Odinei Gonçalves com o Bandas da Líbia. Vou cumprimentar meu querido amigo, colega de trabalho, Fabiano Machado, que se junta a gente, né, Fabiano? Seja bem-vindo e bom trabalho. E um grande abraço aí ao Paulinho, que volta comigo a partir das 13 horas amanhã. Faltando 3 agora para as 3, lembro mais uma vez, daqui a pouquinho a gente vai jogar juntos aí mais dois cartões da Mega Sena, né? A Mega Sena que vai pagar hoje um prêmio de 25 milhões de reais para quem acertar as 6 dezenas principais. 17 graus de temperatura, tem sorteio de 10 litros de combustível hoje para os amigos e amigas que estão interagindo conosco no 984377826. E é para lá que a gente vai ouvir mais pessoas queridas que fazem parte aqui do nosso programa. Oi, dona Santina, boa tarde.
1: Boa tarde. É a Santina Coreia dos Santos do bairro Santa Teresa. Santina. Coloquei eu e meu esposo no sorteio do que tiver. É a Santina Coreia dos Santos do bairro Santa Teresa. Santina. Coloquei eu e meu esposo no sorteio do que tiver. Tenha uma boa tarde. Fique com Deus.
0: Valeu, Santina. Daiane da Fonseca, bairro Vila Rica. Ferrari me coloca no sorteio também. Eu aproveito para desejar uma abençoada terça-feira a todos da rádio. Ronaldo Ferreira tá ligadinho com a gente. Alô, Ronaldão.
2: Boa tarde, Carlos Ferrari. Ronaldo Ferreira passando hoje uma ótima tarde a todos vocês ali, todos os ouvintes. E Ronaldo e todos os familiares, estamos parabenizando a dona Áurea Ferreira, minha mãe, hein, que está completando mais um ano de vida.
0: Oh, que legal.
2: Deus abençoe grandemente ela, que multiplique cada vez mais anos de vida dela aí. E se puder tocar uma música aí, voltada sobre mãe, agradeço. Se tiver sorteio, nem vai sorteio. Grande abraço e tudo, meu irmão.
0: Saúde, paz e prosperidade para dona Ora Ferreira, que está de aniversário hoje, em nome do filho Ronaldo e, é claro, né, evidentemente, de todos os demais familiares. A Camille Vitória da Silva, bairro Santo Antônio, pedindo para participar do programa também do sorteio, mandando um abraço para os amigos de trabalho lá da Ideal Alimentos. Joia. Quem mais que está ligado aí, Fabiano? A dona Anitta Ebelin, bairro Santo Antônio.
3: Boa tarde, Carlos Ferrari.
0: Oi, tudo dona bem? Anitta. Tudo bem?
3: É a Anitta aqui do Santo Antônio. Põe o meu nome e o do Anilvo aí no sorteio. E uma abençoada terça-feira para você.
0: Fechou.
3: E para todos aí da rádio.
0: Gratidão. Igualmente para a senhora e família. Mais gente para falar com a gente. Alô, boa tarde.
4: Boa tarde, Carlos Ferrari. Oi. Eu sou a Vilma Lima.

0: do bairro Jardim
1: Oi,
0: Dória, estou
1: Vilma.
0: ligadinha na programação, fazendo uma faxina, aproveitando o sol, e gostaria de participar do sorteio, amigo. Tenha uma ótima terça-feira.
1: Valeu, deixa eu mandar um abraço apertado aqui para Adriana Conte, para filhona dela, Bianca, para toda a família. Tá participando do sorteio também, viu, Adri? E gratidão por escolher aqui o nosso Show da Tarde como melhor companhia para você. Depois do intervalo, a gente volta e eu volto com os números da Mega Sena. Fica ligado, na Líder 107.5.
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3: Os Corpos de Bombeiros Militares de Santa Catarina, Rio Grande do Sul e Paraná realizam nesta terça-feira o segundo simulado integrado da região sul em Blumenau, no Vale do Itajaí. O exercício com 180 bombeiros simula operações de busca e resgate como treinamento para atuação diante de eventuais desastres que podem ser causados pelo fenômeno climático El Niño no segundo semestre. A Assembleia Legislativa do Estado promove sessão solene nesta terça-feira em homenagem aos 65 anos do Colégio de Aplicação da Universidade Federal de Santa Catarina. A estrutura pública localizada no campus da UFSC em Florianópolis oferece educação básica com ensino fundamental e médio. A Câmara de Vereadores de Chavantina, no Oeste Catarinense, encerra as inscrições para concurso público municipal nesta terça-feira. São oferecidas duas vagas para os cargos de agente de serviços gerais e controlador interno.
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2: Estamos de volta às 15h03, 15h03. Está na hora de, no oferecimento aqui da Buco Loterias, a gente consultar você. Você quer participar da Mega Sena? Quem sabe cedendo aqui um número só e levar uma bolada de 25 milhões de reais? Está no ar, hein? 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
2: Então faz assim, ó, tira um tempinho aí, manda pra gente o teu nome completo, de onde você fala e qual é o número que você quer nos ajudar aqui com os dois cartões. São duas apostas simples, né? Seis números cada cartão para concorrermos juntos a 25 milhões que serão sorteados hoje à noite no concurso de número 3031.

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4: Valeu, vamos conferir aqui quem são então os participantes dos dois cartões, das duas apostas para concorrermos juntos a R$ 25 milhões. O Valdemar Bride é um deles, a Camila Oliveira do Prado também, a Clair Bon Giovanni, a Simone Souza, a Cirlei de Lima e a Roseli Machado da Silveira. Esse grupo escolheu as dezenas 8, 11, 14, 19, 28 e 38. Segundo cartão ficou assim, ó: Marlene Berendt, Jocelei Melo, Ivone Amorim Malakoski, Ivone Lourenço Abate, Luísa Farias e Salete Campos. Esse grupo aqui escolheu o 3, o 5, o 17, o 30, o 43 e o 44. Obrigado, viu, povo? Obrigado. Agora é só torcermos juntos aí de forma muito positiva, porque o jogo será feito daqui a pouquinho lá na Buco Loterias. Vamos oficializar as duas apostas, vamos fazer figa e torcer muito para que esse prêmio de 25 milhões venha até nós. Deixa eu mandar um abraço aqui para Rose de Oliveira, que nos ouve lá na Rua Senador Eusébio, na companhia da filha Manuela. Não perde programa, né, Rose? Gratidão aí pela escolha. Ótima tarde de terça-feira para vocês aí da rádio. Quem fala é a Marília de Serra Alta. Também tô na escuta aí do programa. Quem mais que mandou recado pra gente, Fabiano? Alô, boa tarde.
5: Boa tarde, Carlos Ferrari.
4: Oi.
5: Aqui quem tá falando é Marisa Varela.
4: Oi, Marisa.
5: Eu me coloco no sorteio da gasolina aí.
4: Claro.
5: Manda uma música pra mim, do Amado Batista. E boas melhoras.
4: Obrigado,
5: querida. Essa gripe aí, tá?
4: Obrigado. Logo, logo estamos 100% de novo aí, né, Fabiano? 3:13, mais um áudio chegando. Alô, boa tarde.
6: Oi, Rádio Líder.
4: Oi.
6: Eu queria participar do sorteio.
4: Quem é você?
6: Sorteio. Meu nome é Yasmin e ser Cavaleiro.
4: Yasmin, tchau, Cavaleiro. Obrigada. Tá bom, convidado. Yasmin. Também mandou recado pra gente a Fran Moreira, lá de Luzerna. Gratidão pela escolha do Show da Tarde, né? Como sua melhor companhia. Mais gente pra falar com a gente. Alô, boa tarde.
7: Boa tarde, Carlos Serraio. Oi. Sou a Leira, do Jardim do Nerro. Gostaria de participar do sorteio de hoje. E a música pode ser a próxima. Obrigado. Deus abençoe.
4: Tá bom, Leila. Parece que você tá que nem eu, Leila. Fônica. Ah, sofrendo também de uma gripezinha. Vamos lá, vamos tocar a música do Márcio Greik. Quem pediu foi a Cleusa Hansan. A Cleusa Massoco Hansan, do quilômetro 16. Vamos matar saudade com o Márcio Greik. Aparências.

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6: Aqui em Atlanta, a FIFA Fan Fest foi montada no Parque Centenário, onde ficam as grandes atrações turísticas locais que foram montadas em 96, quando a cidade recebeu as Olimpíadas. E aqui, a festa tem uma maneira diferente de operação, em que é necessária a retirada de ingressos para entrar, o que dificultou para os turistas, uma vez que os lotes de ingressos abriram no começo do Mundial, tanto para o jogo de hoje entre França e Espanha, quanto para o de amanhã entre Inglaterra e Argentina. Não tem mais ingressos disponíveis gratuitamente, apenas os pacotes VIPs, que vão de $65 a $300. E agora os torcedores precisam achar outros locais para assistir os jogos. Eu sou Melina Calduro, de Atlanta, para o Acaerte em Campo.
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0: Vamos nessa, 3h23. Olha, as apostas já estão feitas, viu? Acabamos de fazer, né, Maurinho? Fizemos a aposta aí para os dois cartões da Mega Sena. A pessoa que participou, fiquem atentos que amanhã a gente vai conferir juntos aqui na programação. Tá na hora de trazermos para a Baldiceira Corretora de Seguros o Dose Dupla de hoje. Tem duas músicas aqui com participações de outros cantores, né? Guilherme Santiago foi o pedido da Rose. Uma delas tem a participação das Mineirinhas e a outra tem do Zezé de Camargo e do Luciano. 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Aproveitar e mandar um alô mais uma vez lá para o Elemar, para Lorena, para Josiane, para Ivani. Mandar um beijo especial também para dona Nelly, né? Para o seu Luiz Hart, devem estar acompanhando o rádio. Sucesso para vocês aí, boa recuperação para dona Nelly, né, Lorena? Estamos torcendo por ela, né? Estamos torcendo. Vamos lá. 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
0: Roseli Machado da Silveira, Vila Remor, escolheu duas com Guilherme Santiago, Porque Brigamos e Pra Não Lembrar de Mim. Tá tocando pra você, Rose.

0: tá bonito assim lá longe. Você de Camargo e Luciano.
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16: 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Deixa eu aproveitar e mandar um alô, registrar audiência aqui da Tia T, lá no bairro Santa Teresa. Beijo no seu coração, uma boa tarde para a senhora e para toda a família. O nosso amigo João Modesto, lá do Palmeirinha. Ô, João, um abração para você também, guri. A dona Natalina Supi nos ouve aqui em Ervaldo Oeste também. Ah, mandar um alôzão para esses queridos amigos, né? São queridos amigos meus, são pessoas maravilhosas que nós temos o maior prazer de tê-los conosco na companhia. O nosso amigo gringo e a dona Ivonete Recalcati, passou aí por um sustinho, né, Ivonete? Mas está se recuperando, tudo certo, vai dar tudo certo, 100% logo, logo. tá reativando as forças aí, amiga. E a gente continua na torcida, tá? A Nena, o seu Valentim Trevisan, pessoal lá da linha Pinheirinho também, não perde a programação. 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Vamos de zap? Vamos de zap. Quem é que tá na vez aí para falar comigo é Clevenice Gonçalves, a Andressa, filha também lá do bairro São Vicente. Ambas estão curtindo a programação e participando do sorteio de logo mais. Alessandra Serafim, já toquei a música dela do Christian Ralph e ela vai pro sorteio também, né, Ali? Obrigadão pelo carinho. Nosso amigo Alexandro Roberto tá pedindo também para colocar o nome dele no sorteio lá do bairro Santa Teresa, se não me falha a memória. Mandar um alô pro bairro Vila Rica, a amiga Elisete Fraron, tá na escuta? Quem mais? A Ivandra Piaia, Jardim Morada do Sol em Erval. Oi, Carlos, estou na audiência do maravilhoso programa. Boa tarde, viu? Parabéns. Ivandra Piaia, aqui de Erval do Oeste, nosso carinho. Amiga Salete da Rosa, tá mandando um abraço para os amigos e tá curtindo aqui a nossa programação também. Joia, joia, Salete. Um abraço para você, para neta, né? Para toda a família que acompanha a gente. Dona Natalina, já falei. Muito bem, vamos tocar música? Vai um alô também para Salete Campos e o Antônio Carlos Campos lá em Camboriú, na escuta da programação. A música é do Barreirito, quem pediu foi o Zumar Hitman lá da Vila Pedrini, ele gosta de modão. E essa moda é muito linda, viu, Zumar? Barreirito, amaremos. 3:39 agora.

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7: 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Gente, para falar com a gente, é a Silvia que está na vez aí? Oi, Silvinha, boa tarde.
8: Boa tarde, Carlos Ferrari, sou a Silvia Gonçalves do bairro José Rubi. Me coloca no sorteio, coloca meu irmão Antônio Carlos Gonçalves também para participar.
7: Silvia e Antônio Carlos, valeu. A Simone Souza na escuta, a nossa amiga a Ivone Amorim Malakovski também, né? Abraço, viu, Ivone? Gratidão por você estar na sintonia. A Marisa Todescato, Vila Pedrini, toda a família. Quem mais? Lá do Rupi, eu cumprimento a Eunice da Silva, ela e o Nésio Comareto. Ambos vão para a lista aqui dos brindes. Joia, nossa amiga Nina, do bairro Jardim José Rupi, também tá ligadinha conosco, vai pro sorteio. Também o Valdecir Machado. E teve mais uma pessoa que mandou um áudio aí, né? Quem é? Alô, boa tarde.
9: Boa tarde, Carlos Ferrari.
7: Oi.
9: Quem está falando é Loreni Bonatti.
7: Oi, Loreni.
9: Eu quero participar do programa e, se possível, ouvir a música Vestido de Noiva com Zezé de Camargo e participar do sorteio. Tenha uma boa tarde.
7: Obrigado, Lore. Família Bonatti. Estou mandando um alô para vovó Áurea também, com o radinho ligado, sempre na melhor companhia, né, vovó? Ela tem a Rádio Líder aí guardada no lado esquerdo do peito, no coraçãozinho, e nós gostamos muito da sua companhia também. Tô tocando sucesso lá pras meninas do Salão Anabela, Clair pediu, vai pra vocês aí, meninas. Vagabundo, Gustavo Lima, com participação de Luiz Fonsi.
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5: Muito bem, né? Vamos tocar a última música. Enquanto toca a música, a gente faz o sorteio e logo depois da execução da música, nós traremos aí quem é que vai levar o brinde de hoje. 10 litros de combustível dos postos American Oil. Aproveitar e mandar um alô também para Vanusa Ferreira, pessoal do interior, tá acompanhando a gente. Obrigado, viu, Vanusa? A ultiminha de hoje é essa aqui, ó, que tá tocando. Leandro e Leonardo, Não Aprendi a Dizer Adeus. A Ivonete Branco pediu, tá tocando e vai ser a saideira do Show da Tarde.

0: Não aprendi a dizer adeus. A última de hoje rolou com os irmãos Leandro e Leonardo. Serviu pra gente matar saudade também desse grande sucesso da carreira dos Manos, não é mesmo? Vamos lá, vamos lá, vamos lá. Fabiano, como último ato aqui do nosso show da tarde, vamos revelar quem é que vai levar os 10 litros de combustível hoje dos postos American Oil.
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0: Olha, o brinde de hoje vai lá pro bairro São Vicente, aqui de Evaldo Oeste. Pode comemorar, nossa amiga Salete da Rosa. Oi, Saletita. Pode passar aqui na rádio, pegar a sua autorização e abastecer o carro, tá? Parabéns, Salete da Rosa, do bairro São Vicente, leva o brinde do programa. Quero agradecer imensamente você que ficou conosco até o presente momento e convidá-los a todos para estarmos novamente juntos amanhã, a partir das 13 horas. Mesmo com a garganta arranhando, a voz anasalada, com vontade de tossir, nós vamos estar aqui, se Deus quiser, e Deus vai permitir. Obrigado, Fabiano, obrigado, família líder, obrigado, apoiadores, gratidão, meu Deus, por mais um dia de trabalho. Pensamento e reflexão para a gente ir embora é esse aqui, ó. Os que desprezam os pequenos acontecimentos nunca farão grandes descobertas. Pequenos momentos mudam grandes rotas. Tchau, pessoal. Até amanhã. Tchau, tchau.
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7: As famílias brasileiras fizeram mais compras nos supermercados em maio deste ano do que em maio do ano passado. É o que revelam os números mais recentes da Abras, a Associação Brasileira de Supermercados. O aumento foi de 3,9%. A entidade também monitora os preços de uma cesta de 35 produtos mais consumidos em supermercados, entre alimentos, bebidas, carnes, produtos de limpeza, itens de higiene e beleza. Em maio, o preço da cesta monitorada subiu pouco mais de 2% na comparação com abril. O valor médio da cesta passou de R$ 823,37 para R$ 854,91 no mês de maio. O comportamento de alguns itens merece destaque. Entre os que ficaram mais caros e puxaram a alta do preço médio estão a batata, com alta de quase 45%. O tomate, que encareceu nas gôndolas em média 20,6%. E a cebola, que terminou maio custando nos supermercados quase 17% mais que abril. Feijão e sal também tiveram altas expressivas. Em contrapartida, o café torrado e moído, os ovos, o açúcar refinado, o óleo de soja e a farinha de mandioca estão entre os itens que ficaram mais baratos entre um mês e outro e ajudaram assegurar uma alta ainda maior do preço médio da cesta do supermercado. Da Rádio 2, Milena Abreu.
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1: Esse mesmo, em carne, osso e umas gordurinhas. Tô chegando aqui na área pra você que estava com o colega Carlos Ferrari aqui no Show da Tarde. Agora sim, bora com bandas. Muita banda até as 5 horas da tarde. E aí, tudo bem com você? Tudo bem? Tudo certo? Tudo tranquilinho? Espero que sim, que esteja 100% bem, tá? E se não está, vai ficar a parte de agora, porque eu não quero tristeza, não quero cara feia, eu não quero nada de ruim aqui. É só coisa boa, só positividade, esquece um pouquinho os problemas, porque afinal todo mundo tem. Quem é que não tem? Quem dizer que não tem algum probleminha ou outro tá mentindo, pode ter certeza. Mas aí se você encarar eles com um sorrisão, com alegria, tenho certeza que é muito melhor, muito mais fácil de você encarar. E agora então vamos esquecer um pouquinho aqui os problemas e vamos lembrar só de coisas.

0: mandar mensagem de texto ou de áudio de até 30 segundos. Fique à vontade para pedir aquela música boa. 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Beleza? Fabiano Machado está aqui comigo, me auxiliando também. Seja muito bem-vindo ao Bom Trabalho. E a gente já vai começar com uma da boa. Brilhação, abrindo bandas de hoje. E a música Me Diz. Boa tarde para você.
1: Bora, Wagner.

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0: Já são 4:14, retornando aqui com o Bandas com você nesta tarde. E aí, como é que tá a sua tarde? Aliás, eu estou aqui acompanhando também, tem um jogão acontecendo agora, tá? Pela Copa do Mundo, é o jogo da semifinal. França e Espanha estão se enfrentando, 13 minutos, quase 14, na verdade, do primeiro tempo. E aí, qual é o seu palpite? Vai da França ou vai da Espanha? Eu confesso que estou torcendo para a França. Vamos ver, né? Por enquanto, tudo igual. 0-0. Se tiver alguma novidade aqui, eu passo para vocês também, beleza? Vamos aqui, antes de mandar alô, na verdade, eu quero também falar da Voga Magazine. 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Mas tá uma paz nessa emissora hoje, né, Fabiano? Paulo Barbosa também, tá meio aqui avulso. Tá sem serviço, Paulo Barbosa? Vamos dar um serviço pra ele então, viu? Como é que diz aquela história que os gatos saem e os ratos sobem em cima da mesa? O chefe não tá por aí, deu uma saidinha. Aí tem um outro pessoal aí, o Matheus Mitter, a Cindy, o Murilo, que foram lá pra Caçador num curso. Aí tem outro de férias, né, que é a Ali, que tá de férias, o Ademir Nunes também tá de férias, quem mais que não tá aqui na rádio? Esqueci de alguém? É, o Felipe também não tá aqui, a Elis também não tá aqui, eita nós, tá só eu, o Paulo, o Fabiano e também a Sabrina nesse momento, né, estamos em quatro aqui nessa emissora, alguém precisa trabalhar nessa emissora, viu? É, tá bom. E nós fomos os contemplados. Ganhar na Mega Sena a gente não ganha, mas agora ganhar serviço é o que a gente mais ganha. Ah, é, então tá bom. Quero mandar um abraço para Vilma Erics, que está na audiência, tá pedindo música com a banda JM. Vamos rodar na sequência, já tá aqui na ponta da agulha. Quem mais aqui? A Nelly pedindo quem foi o ganhador. Era só um sorteio hoje, era só o combustível? Então, quem ganhou foi a Salete, tá, Nili? Salete Rosa foi a ganhadora de hoje. Mais uma participação agora por áudio. Alô, Josi.
1: Boa tarde, sou Jusceleia de Mello. Gostaria de participar do sorteio.
0: Tá participando já. Boa sorte pra você, viu, Josi? Mais uma participação por áudio. Alô, boa tarde.
2: Boa tarde, Odinei. Tudo bem?
0: Tudo, e contigo?
2: Eu sou Lorine Ponatti. Gostaria de ouvir uma música com os atuais, beleza? E participar do sorteio. Muito obrigada.
0: Tchau. Que agradeço. Tchau, tchau, minha amiga. Já tem os atuais pra você. Vamos de JM, cantando aqui no Bandas às 4h17.

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0: De volta por aqui, com Bandas na Líder, nesta tarde ensolarada de terça-feira, terçando com você. A 10:05 tem Bandas, depois tem o Boteco, que a gente abre as portas para brindar com você. É nosso encontro, todo finalzinho de tarde, a gente se vê por aqui. 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Seguimos para o WhatsApp Líder com mais participações por aqui. Boa tarde para Ivone. Oi, Ivone, tá pedindo a música Perigosa e Linda. Valeu, vou dar daqui a pouquinho com Corpo e Alma pra você. E tem áudio chegando, quem fala comigo? Alô, boa tarde.
1: Boa tarde, Odinei, tudo bem?
0: Tudo e contigo.
1: Tenho o Ciparisotto, primão do Boa Vista, me coloca aí no sorteio, hein? Eu, meu marido Ivani, primão, minha filha Daniela, e hoje o meu filho Rodrigo, que tá de aniversário, ele não quer que eu fale muito no rádio dele.
0: Por isso que eu não posso. Por quê? Parabéns,
1: hoje,
0: pro filho.
1: Aniversário, Rodrigo Primão.
0: Tá bom,
1: pode ser uma pra ele. Do Daniel, se der.
0: Tá depois. Bom, só depois do boteco. Agora não, agora é só a banda, tá? Parabéns aí pro filhão Rodrigo, então. Não gosta que fale do aniversário? Que nada, a gente tá parabenizando. Quem mais? Oi, tudo bem? Quero ouvir os atuais antes de ir embora. É essa que a gente vai rodar na sequência? Pode ser? Porque a Lorini pediu uma dos atuais, mas não falou qual, né? Podia ser qualquer uma. Eu vou rodar daqui a pouquinho, depois do intervalo, porque não vai dar tempo agora. Pode ser? Então bora pro intervalinho. Já já eu volto com os atuais antes de ir embora. Agora eu rodo essa música.
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5: Faltando 15 minutinhos para as 5 horas da tarde, prosseguimos aqui no oferecimento da Proteger Equipamentos de Segurança, que é especializada em equipamentos de proteção individual. 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Daqui a pouco eu mando mais alô. Vamos dar uma música pro povo agora, atendendo o pedido da Loreni e também da nossa vizinha Clair. Os atuais, antes de ir embora.

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6: De volta, reta final, aqui estamos quase na finaleira do Bandas, já tem o Boteco, mas vamos com as últimas participações aqui então. Vamos pra lá para o WhatsApp líder que tá chamando minha amiga Mari, tá na área, chegou por aqui. Fala, Mari, boa tarde.
7: Boa tarde, meu amigo.
6: Tudo bem?
7: Tá falando da Marisa Varela. Manda uma música aí dos atuais pra mim.
6: Já foi.
7: Aquela música, Rio Azul.
6: Ai, ai, ai, rodei outra abençoadinha. Agora já foi, antes de eu ir embora que teve o pedido, tá, minha amiga? Mas considero que eu tenha mandado pra ti também. Eu ouvi seu áudio só agora. Mais uma participação da Rose Vizinha. Fala, Rose.
8: Boa tarde, Dinei. Aqui é a Rose, próxima da Rádio Líder.
6: Fala, vizinha.
8: Gostaria de participar do sorteio.
6: Uhum.
8: E também gostaria de pedir uma música com o Amado Bastos. O Amado Batista,
6: agora
8: qualquer
6: é
8: uma
6: só
8: dele.
6: Banda, menina,
8: porque
6: só todas banda.
8: São músicas boas, qualquer música do Amado Batista.
6: É, menina, abração, mas não ouviu falar que é só banda, uma hora só de banda, mulher. Amado Batista não é banda. Quem vai isso aqui? Boa tarde, Adinei, tudo bem com você? Eu sou a Rose de Oliveira, aqui da Senador Eusébio. Gostaria de participar do sorteio, tá participando, boa sorte. Mais uma participação, meu amigo Ronaldo, que veio aqui na rádio hoje pela manhã, a gente bateu um papo, né? Tem uma aniversariante, é bem especial, que é a mamãe. Ele mandou áudio, vamos ouvir.
9: Boa tarde, Adinei, Ronaldo. Uma ótima tarde a todos da Líder, todos os ouvintes, em especial todos os meus familiares também. Hoje, Ronaldo e todos os familiares querem desejar um feliz aniversário, tudo de bom para minha mãe, Áurea Ferreira, que seja multiplicada cada vez mais os anos de vida nela aí. E a música, se você puder escolher uma música voltada aí para a mãe, eu agradeço. Se puder, me coloca no sorteio,
6: Tá aqui anotado.
9: E tudo, meu irmão.
6: Obrigado, igualmente, meu amigo. Parabéns pela mãe, Dona Áurea, que está de aniversário hoje, soprando velhinhas. Deus abençoe e dê muita saúde para a senhora, tá? E ela disse que não quer que conte a idade, mas o Ronaldo estava me falando a idade dela, eu falei que não parece. Ela tá aí sempre para baixo e para cima, tá com as sacolinhas do supermercado. Ela não aparenta, em hipótese alguma, a idade que ela tem, né? Super jovial. E, aliás, também nem que aparentasse, né? O importante é que a gente tá aí, ó, com a cabeça em dia. Tenho certeza que tem gente que tá melhor que nós, viu? As pessoas aí que estão mais velhas de idade, mas às vezes estão muito mais saudáveis que muita gente mais nova. E parabéns pela sua vitalidade, tá, Dona Áurea? Vamos com mais uma participação. Quem vai falar comigo agora é nossa querida ouvinte, a Elda. Oi, Elda.
4: Um amigo maravilhoso. Eu gostaria de ouvir a JM.
6: Ai, já
4: não
6: foi.
4: Suportei a despedida. Abraço, meu amigo. Quem fala é a Elda Guarani. Beijo, beijo, beijo.
6: Beijo, beijo, minha amiga. Já foi, JM, tá? Mas fica aqui o registro da sua participação também. Tá concorrendo ao sorteio. Muito obrigado pela audiência. Pede outra agora pro boteco, que daí eu rodo pra você. A última participação aqui do Bandas, minha amiga Erundina. Fala, Erundina.
10: Boa tarde, Odinei, tudo bem?
6: Tudo Erundina, e contigo.
10: Entrada agora na rede. Odinei, roda pra nós a próxima música, pra gente ouvir.
6: Combinado.
10: Eu tô sozinho aqui em casa, tô chupando laranja.
6: Coisa boa, é bom, saudável.
10: E escutando teu programa.
6: Muito obrigado.
10: Daqui a pouco eu vou lutar com o meu serviço, daí... Eu queria participar também do sorteio. Tchau, tudo de bom, tenha uma
6: obrigado.
10: Ótima tarde.
6: Pra ti também, ótimo finalzinho de tarde. Valeu, minha amiga. Simbora com a última música então, fechando aqui o Bandas. Eu volto já abrindo as portas do Boteco. E o Bandas volta amanhã às 16h. Pra fechar, a música que a Ivone pediu com Corpo e Alma, Perigosa e Linda. Até já!

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3: O custo para construir ou reformar no Brasil acelerou no mês de junho. De acordo com dados divulgados pelo IBGE, o Índice Nacional da Construção Civil, o SINAP, subiu 1,19% no sexto mês do ano, 0,83 ponto percentual acima da taxa de maio. Com o resultado de junho, a alta acumulada no ano beira 4,5%. E em 12 meses, o custo para construir está 7,26% mais caro. Os dados do IBGE mostram que tanto materiais de construção como mão de obra encareceram na passagem de maio para junho. No mês passado, a parcela dos materiais apresentou variação de 0,92%, a maior taxa do ano. E a alta na mão de obra, que foi pressionada por diversos acordos coletivos que foram firmados, foi de 1,55%, também o maior percentual de 2026. Falando em valores, o custo Nacional da Construção Civil por metro quadrado, que fechou maio na casa dos R$ 1.953, subiu para R$ 1.976,37 no mês passado, sendo R$ 1.114,74 relativos aos materiais e R$ 861,63 à mão de obra. Da Rádio 2, Milena Abreu.
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4: Agora são 5:03.
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1: Alô, galera do Boteco, tô chegando, tô por aqui, tô na área, encarnou-se umas gordurinhas e a gente retorna agora na programação, claro, né?

concentração, estarmos juntos aqui para a gente brindar. Afinal, estamos vencendo mais um dia. É finalzinho de tarde, a gente sempre se encontra por aqui nas ondas da Líder FM. Para quem não pode vir aqui brindar com a gente de perto, brinda de longe mesmo. Pode brindar com um cafezinho, com um chazinho, com uma aguinha ou com uma bebida mais forte. Mas aí já sabe, se beber, não dirija. Beba com moderação, com responsabilidade, com juízo. É o Boteco da Líder no ar a partir de agora, então. Você pode passar por aqui para quem já está saindo do trabalho, para quem vai sair às 18 horas, tem muita gente de olho no relógio. Aguenta aí mais um pouquinho, força na peruca, viu? Já já você vai para casa. Tem outros que vão ficar até mais tarde, assim como o Fabiano, né? Até que horas está ficando, Fabiano? Até 21h. É, tem ainda mais um trecho pela frente, né? Mas logo logo chega também. Uma hora chega. É que o Fabiano também tá chegando às 3 agora, por isso, né? Não tá vindo cedinho também, que normalmente ele chega aqui ao meio-dia, se não for na programação de férias. Mas agora ele chega às 3. Um pouquinho mais tarde, vai até mais tarde também. Então, bom trabalho para o Fabiano, nosso garçom aqui no Boteco. Bom trabalho para você que está nos ouvindo aí, está no trabalho, está trabalhando. E bom descanso para quem está aí também descansando, para quem tá tomando um chima aí, tá tomando um cafezinho ouvindo a Líder. E você participa, 984377826, é o WhatsApp que está disponível a partir de agora. Você que participa concorre depois de amanhã a um frango assado, tá? Um frango assado do Que Frango? Frango assado e recheado, muito delicioso para você. Beleza? Combinado? Então simbora participar, pedir música aqui, porque é você que manda na programação. Eu já vou começar atendendo o pedido aqui nesta tarde ensolarada de terça-feira. Aliás, 16 graus, já caiu a temperatura um pouquinho, tá? 5:07 agora, simbora atender a Neusig. Pediu Daniel, o que tem, o que tem? Boa tarde, o Boteco está no ar.

0: É o guarda-roupa vazio. Às vezes é até melhor estar um pouquinho mais vazio o guarda-roupa, né? Não dá pra acumular tanta roupa, né? Mas também no frio agora não dá pra ficar com pouca roupa também, né? Então tá bom. Edson e Hudson cantaram pra gente aqui na nossa programação. É o Boteco com você até às 7 da noite. Já já eu atendo a sua participação. Vai mandando mensagem aqui. Estou aguardando, viu? Quero saber. Qual a música que você vai querer ouvir hoje, hein? Participe no 984377826. É o nosso WhatsApp que está disponível para você participar. Mensagem de texto ou de áudio de até 30 segundos.
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0: Agora 5h20, seguimos por aqui com a programação do Boteco. Estou acompanhando aqui, deu ruim para a França, hein? A Espanha fez o segundo, agora 2-0 Espanha. Ai, ai, ai. 13 minutos do segundo tempo. Será que dá tempo da França virar? Tudo é possível, não dá para desanimar, viu? Eu tô torcendo para a França, já falei para vocês, mas tá dando Espanha, tá? Tá dando Espanha aqui na final da Copa do Mundo 2026. Estamos aqui juntos com você até as 7 da noite, tá? Quero agradecer, inclusive, a parceria. 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Vamos para o WhatsApp, então. Bora lá saber quem tá ligado aqui comigo nesta tarde de terça-feira. Alô, Edgar. Boa tarde, meu amigo.
1: Oi, Edinei. Tá, Edgar. Rupert, faz um sorteio aí. Pequinta. Toca a música e pode ser o Teodoro Sampaio, beleza?
0: Tá bom. Vamos rodear. Teodoro Sampaio está na ponta da agulha aqui. Aliás, cadê o seu Laurindo? O seu Laurindo não apareceu hoje. Normalmente ele é o primeiro a estar por aqui. Cadê o seu Laurindo que não apareceu ainda? Um abraço a todos os amigos do bairro Santo Antônio. Alô, Marisa Cordeiro. Um abraço também para a Salete Quadros. Alô, todo o pessoal que está na audiência aqui também no centro. Tem muita gente, seu Reginaldo Fugante, que sempre nos acompanha. Alô, bairro Santa Teresa. Ilga Lorenzetti sempre nos acompanha também. Alô, Heraldo Waller. Um abraço, meu amigo. Quem mais aqui? Boa tarde, tudo bem? Quero participar do sorteio. É a Solange, Solange Lisotti na audiência e a filhota Gabriela. Valeu, um abraço para as duas que nos acompanham. Obrigado mesmo, gratidão pela audiência de vocês aí. Bom finalzinho de tarde, tá, Solange? E também pra filhota Gabriela. E tem áudio. Quem fala comigo é a parente, a Silvia Gonçalves. Alô, Silvia.
2: Boa tarde, Adinei. Sou a Silvia Gonçalves, aqui do bairro José Rúpego. Gostaria de ouvir a música do Tia Chaleira e coloca no sorteio aí.
0: Tá bom, tá aqui anotado já. Boa sorte pra você. Simbora com Teodoro e Sampaio cantando aqui no Boteco.

0: Tô bebendo demais, sucesso com Tê Chaleira por aqui, teve também o Teodoro Sampaio, essa aí também foi pra pegar o chifre e sair arando, né? Minha nossa senhora. 5:30, eu vou pro intervalinho, vou tomar uma aguinha, vou fazer uma pausa também para a hidratação, aliás, 2-0, continua ainda, tá? 2-0 pra Espanha, venceu da França, 23 minutos do segundo tempo. Qualquer nova movimentação aqui, eu passo pra vocês também, beleza? 5:31.
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0: matando sua sede de sucessos aqui no Boteco. Tem que se hidratar, viu? É a pausa para hidratação, acabei de fazer. Lá no jogo também, o pessoal, os jogadores da França e da Espanha também acabaram de fazer aqui a pausa para a hidratação. E tá dando Espanha, hein, meus amigos? 2-0 em cima da França, quem diria, hein? Claro que a Espanha também é uma seleção muito boa, né? Muito forte, mas... a gente estava apostando na França, e muita gente, inclusive, apostando aí na França, mas tá dando Espanha, tá? 2-0, 29 minutos do segundo tempo. É provável, pode ser ainda, né? Que a França pelo menos empate, será que é possível? Pode ser, tudo é possível, mas agora tá mais perto da França, aliás, da Espanha, né? De ir pra final da Copa do Mundo. E amanhã tem mais um jogo também, jogão de bola. Amanhã se enfrentam a Argentina e a Inglaterra também, beleza? Vamos, antes da gente mandar mais alô, eu quero só também dar um recadinho para você. 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Vamos para o WhatsApp. Boa tarde para Rose de Oliveira, da Assinando Eusébio. Tá pedindo música com Gilberto e Gilmar, a música da saudade. Essa vai também para Angélica, lá na Grande Florianópolis, que adora essa música. Mais áudio chegando. Alô, Marisa.
1: Amigo, sou eu de novo.
0: Seja bem-vinda sempre.
1: Marisa Varela. E eu mando uma música dos Monarcas.
0: Monarcas. Uhum.
1: Pra mim aí.
0: Tá bom.
1: O vento.
0: O vento. Uhum. Já tava ventando bastante hoje, viu? Que ventou ao meio-dia, pelo menos quando eu fui pra casa. Olha, quase que catei umas pedras e coloquei no bolso. Que quase que o vento me levou. Quem mais aqui participando? Tem mais uma participação por áudio. É ela, a Neuci, que participou no Bandas. Está comigo aqui também no Boteco. Seja bem-vinda. Boa tarde.
2: Boa tarde, Dinei. Tudo bem?
0: Tudo e por aí.
2: Neuci Parisotto, primão de novo, do Boa Vista. Me coloca aí no sorteio aí. Eu, meu marido Ivani, irmão, minha filha Daniela. Não, o Rodrigo não quer que eu fale no nome dele. Que nem eu, que sou viciada, né? Toda hora. Daí ele fica brabo.
0: Ai, ai, ai.
2: Não é só no, na hora do aniversário dele, no dia do aniversário, é sempre.
0: Ah, não é pra falar
2: não
0: nunca.
2: É pra colocar. Não é pra falar o nome dele. Ai, meu Deus. Pô, a música pode ser a próxima.
0: Tá, tá bom.
2: Em pé.
0: Em pé, minha amiga. Quem mais? Boa noite, Odinei. Tudo bem? Estou ligada na Rádio Líder. Me coloca no sorteio a Terezinha, do bairro Santa Teresa. Alô, Terezinha. Obrigado, tá, minha amiga, pelo carinho. Alôzão também para a Jana Pilger, do bairro Santa Teresa. É outra que sumiu. Acho que eu fiz alguma coisa para ela. Só pode, porque ela desapareceu. Apareça, mulher. Vamos com música. Gilberto e Gilmar cantando a música da saudade.

0: Os monarcas e o vento. Essa foi pra Marisa. Estou aqui acompanhando quase finaleira do jogo. Tá dando Espanha, né? 2-0 ainda continua em cima da França. 39 minutos do segundo tempo. Agora 5:46, depois da pausa para a hidratação, eu volto com mais música pra você.
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0: Agora, 5h51, estamos quase na reta final desta primeira hora aqui do Boteco, passa voando, e conosco a Só Elétrica, uma alusão para você aí que tem um carro elétrico, tá pensando em fazer a sua carga rápida, então, ó, vai na Só Elétrica, tem um espaço lá moderno, bonito, e um espaço destinado para você, e também para você que quer fazer investimento em painéis solares, energia solar. 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Vamos para o WhatsApp líder, vamos para lá então, Fabiano, a vovozinha Áurea mandou áudio, tá ligadinha conosco, boa tarde novamente, né, dona Áurea?
1: Dinei, meu querido, eu queria que tocasse pra mim a música do Leonardo.
0: Do Leonardo.
1: Aquela que fala do irmão dele.
0: É o Mano.
1: Tá?
0: Tá bom.
1: Se der pra tocar muito bem,
0: sim.
1: Senão também pode deixar, né?
0: Beijo
1: grande pra ti, tá, meu amor?
0: Obrigado, beijo grande pra ti também. E, aliás, ó, já está nos acréscimos do jogo entre a França e a Espanha. 7 minutos de acréscimo, já passou um minuto, tá? Ou seja, não vai ter mais jeito, né? É a Espanha está na final da Copa do Mundo. A França bobeou. Até comentei com o Fabiano, sei não, hein? A França estava fazendo uma campanha tão boa. Claro que a Espanha também estava, né? Mas não sei não. Eu fico com o pé atrás. Sei não, se não foi entregue esse jogo, viu? Quem mais aqui, ó? Boa tarde, Dinei. Meu nome é Daiane da Fonseca, do bairro Vila Rica. Me coloca no sorteio. Desejo a todos vocês que alegram nossos dias uma semana com muitas bênçãos. Eu quero saber, viu, Daiane? Eu já te pedi, ele não me respondeu. Por que é que você fica apagando as mensagens? Por qual motivo, razão ou circunstância você faz isso? Ela apaga todas as mensagens que ela manda, praticamente, viu? Quem mais aqui? Loreni Ponat também mandou mensagem. Fala, Loreni.
2: Oi, eu diria a Loreni de novo. Eu tinha pedido para o Carlos Ferrari, mas eu acho que não deu tempo. Eu gostaria muito de ouvir aquela canção que Zezé de Camargo regravou, eu acho que era de Milionário José Rico, Vestido de Noiva. Se tu conseguir tocar ela pra mim, fico bem faceira, ok?
0: Tá bom,
2: me
0: minha amiga.
2: No sorteio também.
0: Beijo. Valeu, beijo, amiga. Vou procurar aqui, se tiver a gente roda pra ti. O Fabiano disse que pode ser que eles tenham alugado o vestido, né? Daí não tem. Já devolveram. Mas vamos procurar aqui. Vamos rodar música então, Leonardo, pra vovozinha que pediu a música Mano. Faltando 5 para as 6.

0: Pronto, Loreni Ponati, essa música que você queria ouvir, encontramos. A gente vasculhou aqui, foi no guarda-roupa que tem aqui na rádio e achamos o vestido da noiva, viu? Zezé de Camargo, é só ele, né, que canta nessa música. Então foi pra ti, viu, Loreni? E assim a gente fecha a primeira parte, a primeira hora aqui do Boteco. Vamos rezar um pouquinho e voltamos na sequência.
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0: São 18 horas e 2 minutos.
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0: O anjo do Senhor anunciou a Maria.
1: E ela concebeu do Espírito Santo.
2: Eis aqui a serva do Senhor.
1: Faça-se em mim segundo a vossa palavra.
0: E o Verbo se fez carne.
1: E habitou entre nós.
0: Ave Maria, cheia de graça, o Senhor é convosco. Bendita sois vós entre as mulheres e bendito é o fruto do vosso ventre, Jesus.
1: Santa Maria, Mãe de Deus, rogai por nós, pecadores, agora e na hora de nossa morte. Amém.
0: Rogai por nós, Santa Mãe de Deus,
1: para que sejamos dignos das promessas de Cristo.
0: Oremos.
3: Infundi o nosso espírito a vossa graça, ó Pai. Vós, que na anunciação do anjo nos revelastes a encarnação do vosso Filho, pela sua paixão e cruz, nos conduz à glória da ressurreição. Por Cristo nosso Senhor.
0: Nossa Senhora Aparecida,
1: rogai por nós.
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0: É, você é bem-vindo aqui ao Boteco. A partir de agora, iniciando a segunda e última parte aqui do programa, até as 19h, temos o nosso compromisso aqui. Muito obrigado por todos estarem se ligando aqui, a cada um de vocês que se liga conosco através do rádio, através aí da internet também, você que nos leva de carona no seu carrão. Alô a todos os amigos taxistas, motoristas de aplicativo, você caminhoneiro. Obrigado a todos que estão aqui atravessando as SCs, a BR-282, a todo mundo que está em casa também. Já trabalhou que chega hoje, tá dando uma descansada, tomando aquele mate amargo ou já tá preparando a janta também. Então, ó, uma ótima noite de terça-feira para você. Até às 7 temos aí cerca de 50 minutos pela frente para a gente ouvir muita moda boa pra gente brindar aqui no Boteco. E eu pedi antes pra Daiane da Fonseca, por que que ela apaga a mensagem? Eu vou pedir pra Dona Áurea também agora, a vovozinha. Ela faz o mesmo. Ela também apaga a mensagem. Mas por que que apaga a mensagem, Dona Áurea? Por qual motivo, razão e circunstância? Quer apagar a prova do crime, é? Então tá bom. Bora para o WhatsApp, então. Bora colocar o povo no ar. 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Um abração pro Léo e também pra Mari, sempre em companhia aqui conosco. Então vamos ouvir o povão que tá lá no nosso WhatsApp. A nossa, eu tenho a vovozinha emprestada, mas tenho também a mãe emprestada, a mãe postiça, que é a Salete Rosa, que mandou áudio. Fala, minha amiga.
1: Boa tarde, meu filho do coração, Odinei. Meu lindo. Então, aqui é a Salete Rosa, do bairro São Vicente. Quero agradecer o brinde que eu ganhei hoje.
0: Imagina, parabéns, tá com sorte anterior hoje.
1: E quero te dizer que eu amo muito, muito vocês.
0: Muito obrigado.
1: Manda aí a perigosa e linda.
0: Já filho. Rodei antes, menina do céu.
1: Te
0: foi
1: amo,
0: a última no Bandas.
1: Deus abençoe sempre vocês.
0: Amém.
1: Todos
0: obrigado.
1: Os ouvintes
0: a da você também. E toda a sua família. Fica com Deus. Só não posso rodar a música porque eu já rodei ela, tá? Faz uma hora praticamente que eu rodei essa música, então não vou rodar de novo agora, tá, Salete? Pede outra aí que eu rodo pra você. Mas essa não dá pra rodar de novo agora, tá? Quem mais? Mais uma participação aqui. Ah.

0: Ah, meu amigo, o gaiteiro aqui é o seu José. Fala, seu José.
1: Boa tarde, Odinei.
0: Tarde.
1: Que o José Gaiteiro que tá falando com você.
0: Tudo em ordem por aí, meu amigo?
1: Me bota uma música boa pra mim, com a minha esposa.
0: Antoninha.
1: Antoninha de Jesus, sua Isabela. E põe o Baguá Corcoviador. E põe no sorteio nós também. Pra nós concorrer.
0: Claro.
1: Esses prêmios aí.
0: Já está concorrendo, está aqui anotado.
1: E tudo de bom para você, uma boa
0: Obrigado.
1: Noite para você, né, Dinei?
0: Igualmente, meu amigo.
1: Fique tudo bem. E uma boa semana também, tá, Dinei?
0: Igualmente para nós, meu amigo. Para ti aí, para Antônio.
1: Um abraço do tamanho do Rio Grande.
0: Outro abraço para ti aí, tá bom? Um alô para Rose também, que nos ouve lá na Vila Remor, sempre em sintonia, sempre em companhia aqui conosco, né, Rose? Grande beijo no seu coração, tá, minha amiga? Também um abração aqui para a Vilma Eric, que está pedindo a música do Rick Renner, filha, que é participar do sorteio. Colocaram o Idair Benedetti, que é maridão, e a filha Ana Júlia Fink no sorteio. Beleza, estão aqui participando. Boa sorte para você. Ela disse que a Daiane falou, respondendo a pergunta do amigo, eu apago porque não tenho compromisso com vocês, não faço parte da equipe, mas não tem problema, não importa. Mas não é porque você não faz parte da equipe que você não precisa apagar a mensagem, viu, Daiane? Não entendi por quê, ainda continuo sem entender. Porque ela não é da equipe, por isso que ela apaga? É por isso, não entendi, Daiane. Ainda tô pensando, não sei, mas tudo bem, né, não tem problema. Pode apagar, né? Não tem problema. Desde que eu tenha lido já, né? O importante é que a gente veja a mensagem. Depois a gente vê, não tem problema. Vamos rodar música, então? A música que o José Gaiteiro pediu é João Luiz Correia, né, Fabiano? Que vai cantar pra gente. É o momento gauchesco aqui. Afasta os móveis aí, vamos dançar um pouquinho com o Bagual Corcoviador.

0: Rick Renner, filha, pra Vilma Eriks que pediu e ouviu aqui no Boteco da Líder. Eu vou até ali, vou tomar uma aguinha. É a pausa pra hidratação, sabia, Teixeira? A gente faz lá no jogo da Copa, a gente tava falando agora do jogo, inclusive, a Espanha acabou vencendo mesmo, né? A França de 2-0. Aí eles fazem lá aquela pausa pra hidratação, nós fazemos aqui também. A gente vai se hidratar agora, daqui a pouco a gente volta. 6h22.
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0: Agora 6h27, estamos retornando aqui com o Boteco, brindando com você, num oferecimento da Farmácia Erval de Joaçaba. 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E lembrando que a Farmácia Erval também está com a campanha de agasalho, doação, né? A campanha agora é do agasalho e também você que quer fazer doação de alimentos também, tá? Então eles estão aceitando aí roupas, também cobertas, enfim, aí, e alimentos se você quiser fazer doação, ou pode levar também na Igreja Assembleia de Deus, que fica na rua Frei Rogério, no centro de Joaçaba. Colabora então, você que tem roupa que não usa mais, em bom estado, tá? Tem que estar em bom estado, ou se quer também fazer uma doação de comida, aí fica à vontade, estão aceitando da mesma forma. 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Vamos dar mais uma passadinha lá no WhatsApp Líder. Pode participar, fica à vontade. Estou aguardando aqui a sua participação para você pedir a sua música, oferecer para quem você quiser, mensagem de texto ou de áudio de até 30 segundos. Vamos com o áudio, então. Quem fala comigo é a dona Carmelinda Gelati. Seja bem-vinda. Olá, minha amiga.
1: Oi, boa noite, Odinei. Boa noite. Gostaria de participar do programa e do sorteio, uhum, do frango. E fico muito grato por atendida, Carmelina Gelati, do Bando Oeste. Um abraço, uma boa noite para vocês.
0: Obrigado. Para ti também, dona Carmelina. Uma ótima noite. Grande abraço, tá, minha amiga? Quem mais aqui? A Rose também tá ligadinha conosco. Ela mandou a mensagem, escreveu o seguinte: oi, meu anjo mais lindo. Eu já falei que a Rose precisa de óculos, né? Ela não tá enxergando direito, Teixeira. Só pode. Estou na Líder e na... Aliás, eu acho que ela quis dizer que ela está na Líder, porque ficou ali escrito estou na Líder e na Líder. A não ser que ela esteja ouvindo pelo rádio e também pelo celular aí, pela internet. Pode ser, ela está na Líder e na Líder. Obrigada pelo alô, Deus abençoe. Roda Guilherme e Santiago, beijos no seu coração. Está aqui programado, já está na ponta da agulha da gente rodar Guilherme e Santiago. Ah, eu quero mandar um abraço também hoje para o Eloir Mota, está de aniversário hoje, viu? Me contaram, um passarinho me contou que está de aniversário. Eu não sei, ele ficou escondidinho, quietinho, acho que deve estar fazendo festa aí. Quis convidar a gente, eu acho. Só pode. Tá bom. Quem mais? Oi, nós de novo. Abençoada noite, amigo. Hoje toca uma de Vitor e Léo, se der tempo. Claro, Ivone e Lourenço Abate vai ser na sequência também. Bora lá com Guilherme Santiago e a Casa Amarela para a Roseli na audiência.

0: Olha eu aqui, tô no boteco com você, viu? Até as 7 da noite, Guilherme Santiago e a Casa Amarela foi pra Roseli ligadinha conosco. Eu vou pro intervalinho e volto na sequência atendendo mais participações por aqui.
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0: Agora 6:34.
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0: Vamos em frente aqui com o Boteco da Líder até às 7 da noite no oferecimento da Podium, que é um centro automotivo completo, oferece serviços de chapeação, funilaria e mecânica em um só lugar. 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Tem mais participações por aqui no nosso WhatsApp. Boa noite para minha amiga Sandra. Oi, Sandra, na audiência lá em Luzerno. Obrigado pelo carinho da sua audiência. Alôzão para Micaele, para o Adrien, aliás, e aí para o Gustavo e a Luísa, né? Todo esse povo aí. Valeu. Um abraço, tá? Quem mais aqui participando conosco? Ah, a Rose diz que está trabalhando e ouvindo pelo aplicativo. Então tá bom, bom trabalho para você, viu, Rose? Quem mais aqui? Boa noite, tudo bem contigo? Me coloca no sorteio do frango. Neuza Aparecida Correia. Claro, Neuza. Ela, inclusive, acho que foi a ganhadora da semana passada, se não me falha a memória, né? Ou retrasada, ela ganhou, né? Um frango assado. Quem mais aqui? O Nego Azeite. Passou um pouquinho no tempo, mas ainda vai dar para colocar no ar. Agora o Eloir passou de todo o limite do tempo, viu, meu amigo? Impossível colocar esse teu áudio. Ele mandou um vídeo de 39 segundos, mais um áudio de 1 minuto e 13, mais um áudio de 6 segundos. Ele se empolgou, viu? Se empolgou, homem. Mas tem bolo lá, pelo menos. Pelo jeito, ele tá doente, que mandou aqui, mandou um vídeo... Um monte de remédio, puxa, a vida tá doente aí, meu amigo. Que coisa. Tá bom, vamos escutar o Nego Azeite. Fala, meu amigo.
1: Nós estamos aqui no Peninha Teixeirinha. Me manda a música pra nós.
0: Teixeirinha depois, aqui, não tá no ar ainda. Eu acho que ele já bebeu o Nego Azeite, pelo jeito já bebeu, né? Teixeirinha depois, certo que ele tá aqui já. Já tá aqui no boteco, tá tomando uma comigo aqui. Mas ainda não tá no ar, viu, Nego Azeite? Ele tá ansioso. Será que ele esperou 9 meses para nascer? Acho que não, viu? Tá com pressa. Ou não sabe que hora que é, né? Bebeu tanta, já que nem sabe que hora que é. Ai, ai. Então tá bom. Vamos rodar a música agora? O que vamos rodar agora mesmo? Ah, o Vitor e Léo, né? Não podemos esquecer a participação da Ivone, que pediu. E o Vitor e Léo cantam pra gente aqui no Boteco.

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Faltando 5 minutinhos aqui para as 7 da noite, a reta final aqui do programa, tá na hora da gente fechar boteco, né? Chega por hoje, chega de trabalhar por hoje, vem aí o Teixeirinha com o Rodeio da Amizade. Só quero registrar aqui também, agradecer a audiência da Melita, nos ouvindo lá em Benedito Novo. Tenha uma ótima noite, até amanhã, tá, minha amiga? Também a Elda Guarani. Elda do céu, seu áudio aqui, ó, ficou para baixo agora que eu vi, né? Ficou aqui no momento ali da banda. E aí veio outras participações e acabou ficando. Peço desculpas, tá, minha amiga? Amanhã me manda aqui outro áudio aí que eu rodo pra você, tá bom? Beijão no coração, tenha uma ótima noite. A Ivone está agradecendo aqui também. E um beijo no coração também da Pit, que continua procurando uma kitnet, né? Um porão pra alugar. Se você tem uma kitnet, um porão, a Pit está procurando, viu? Então entre em contato 991-240890, que é o contato da Pit, que tá procurando, é a saga do porão, ou a saga da kitnet. Valeu, Pete, uma ótima noite pra você. Fechando aqui o programa, tem Leonardo e Eduardo Costa e o último adeus, a gente se fala amanhã, a partir das 4 da tarde, aqui no Bandas. Um abração e até lá. Tchau, tchau.

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Bem certinho, com a graça de Deus e a Nossa Senhora Aparecida, estamos aqui novamente com mais um programa. Depois que o Dene deixou tudo engateadinho, agora é só tocar pra frente, que é bem facinho, né? O ruim é na arrancada, assim, agora que já tá tudo certinho, tudo motor quentinho, é só tocar pra frente. Eu peço licença para chegar até na sua casa, no seu receptor, tá? Eu e o compadre Fabiano Machado, né? O Ruguinho tá de férias, deixar que ele descanse um pouco. Agora é como dar outro lá pra cima. Pega um pouco do rúpula e deixa nós. Deixa nós aqui. Um abraço, Nego Azeite. Já, o Nego Azeite já estava falando com meu amigo Nego Azeite, o Escorpião também. Um abraço, Escorpião. Um abraço todo mundo. Nós vamos abrindo a porteira do programa com o Trio da Terra. Olha essa moda aí.

moda lá pro Zé Campanholi, o gringo modão bonito, é dos filhos da terra. É, vamos agora, vamos lá pra Erval Velho, diz que tá frio bastante lá, aqui também tá frio, aí Marli, tá bem friozinho. Mas então a Marli tá pedindo aí, Vando, milionário e justa rico, filho de ninguém, ela quer ouvir, oferecer pra quem gostar.

0: E daqui um pouquinho entendeu o meu amigo negócio aí, daqui um pouquinho, deixa nós cantar os merrados pro patrão e voltar logo.
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0: Esse não esquecendo, um abraço pro seu Antônio lá da Rastro da Vaneira, lá de Concórdia, nesse domingo com nós aí. Tá bom, muito obrigado, bicho velho. Um abraço, estamos esperando, o pessoal gosta muito de vocês aí. É sucesso, onde vai é um sucesso velho total. Vem música de instrumento de assopro, é uma festa. Muito obrigado por escolher o nosso lugar aí. 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

0: 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Então, Rastro da Vaneira, nesse domingo, é com vocês, nem não podemos perder de jeito nenhum. 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Nós vamos atender. Opa, vamos lá. Nego Azeite? Boa noite, Nego Azeite.
1: Nós estamos aqui no Peninha Teixeirinha. Me manda uma música para nós aí, temos aqui o.
2: Como é que é o nome?
1: O qual e o... O Marcos, o José e o... O Tumba. Estamos aqui para fazer o show, deitar o cantor aqui. Tá...
0: Opa!
1: O Eduardo Costa está fazendo uma viola aqui para nós, isso aqui.
2: Gaúcho?
1: O Gaúcho também está aí, está o... O João aqui também está jogando uma sinuca aí. Opa. Me manda a música para nós aí. O baile da... Curtindo o Negro, nós estamos aqui, tá, até o João aqui está jogando uma sinuca aí e curtindo a toragem aí.
0: Vamos também, tá, pedir vai ouvir com o Teixeirinha do Curtindo o Negro, vamos lá.

0: E agora vamos atender também a Regina Rickner. Tá lá ouvindo o programa e esse rapaz que pediu essa moda, essa pra você também. Tá tomando chimarrão lá e ouvindo o programa. Nós ficamos muito obrigados por estar ouvindo o programa. Vamos ver quem é que tá com nós. Boa noite.
1: Boa noite, meu amigo Teixeirinha.
0: Boa noite.
1: Eu sou índio da sucata aqui da rua Santos do Monte.
0: Isso.
1: Eu nunca deixo de escutar seu programa, seu Teixeirinha, que é um dos melhores aqui de Erval do Oeste.
0: Muito obrigado.
1: Gostaria que o amigo aí mandasse uma música pra mim e oferecer pro meu amor a Rosa Moreira, Bateando Saudade.
0: Isto. E pedir, vai vir lá também pra dona Regina, que tá tomando chimarrão, vindo do programa. Vamos lá.

0: daqui a um pouquinho. Vamos catar? Daqui a um pouquinho atender o nosso amigo Rodrigo Genro, velho, mais estimado da família, né? Bicho velho bom. Catemos pele e voltamos logo.
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0: 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Diga, nem precisa dizer que é bom o programa, porque ninguém acredita, né? Mas diga que é bom. Vamos falar com o Rodrigo. Boa noite, Rodrigo.
8: Boa noite, seu Teixeira. Boa noite a todo o pessoal da Rádio Líder. Tá bom, seu Teixeira? Toca uma música boa aí pra nós. Pode ser o do Baitaca.
0: Comigo mesmo.
8: Fogão a lenha, fogão a gás. Aí diz que nós não escuta mais essa música aí, tá bom, meu amigo?
0: Certo.
8: E domingão vamos estar ali no Galpão Criolo, Colosso da Vaneira, lá de Concórdia.
0: Deus quiser.
8: Todo mundo convidado, tá bom?
0: Isso.
8: Vai dar um bailão ali.
0: Vamos
8: Deus
0: nessa.
8: Deus abençoe. Obrigado aí.
9: Boa noite, seu Teixeira. Boa noite, ouvinte da Rádio Líder. Aqui é Antônio Germano, vocalista do Trio Rastro da Vaneira. Estou passando por aqui para fazer um convite para vocês. É nesse domingo, dia 19, de volta ao Trio Rastro da Vaneira e no Galpão Criolo, a partir das 14h30, seu Teixeira. Nós abrimos a gaita e vamos fazer aquela festa bonita, então, agora, nesse domingo, dia 19. Não esqueça, vem pro Galpão Criolo fazer a festa com o Trio Rastro da Vaneira, seu Teixeira, amigo Rodrigo, dona Salete, vão estar todos lá preparados. Tá tirando vocês lá para nós fazer aquela festa bonita aí, seu Teixeira. Toca uma música bem bonita para nós aí, manda pro pessoal aqui de Concórdia. E até domingo a gente se vê no Galpão Crioulo. Abraço a todos e até lá.
0: Se Deus quiser, o pessoal tá esperando, ansioso. Esse dia 19 vai chegar o Natal e não chega no 19. Então vamos trazer duas músicas. A primeira do Cubaitaca que o Rodrigo passou, e depois com o nosso amigo Antônio. Tá bom? Vamos lá.

0: Isso, daqui um pouquinho nós vamos atender a dona Bernardina lá do Rupe, mas nós vamos catar uns pila e voltamos logo.
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0: Esse sim, enxugamos e vamos de novo. 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Vamos lá pro Rupo, então, ver como é que tá a dona Bernardina, oferecendo pro pessoal lá de Videira, seu primo, sobrinho, parenta ela, o Renato tá lá também ouvindo o programa, ela quer ouvir a Cabeça Branca, vamos ver?
7: Um, dois...

0: Isso, um abraço para o meu sobrinho Adelar da Estrela Tour. Vamos falar com o Ivo Dutra. Boa noite, Ivo.
1: Boa noite, Teixeirinho. Vale. Teixeirinho, eu queria ver se o senhor rodava a música de Caçula e Marinheiro, Briga de Amor. Prestei para minha esposa Natália, Dona Marisa, Andressa, o seu Zeca, Dona Lourdes, meu primo Américo Chaves lá de Luzerno, Barro Preto, a esposa dele, seu gemelo, e meu irmão João, minha cunhada Iraci, e a dona Eva Matos. E todos vocês aí da Arada, e todos meus amigos. Eu sou a Linda e a Natalina lá da Vila Pedrinho.
0: Isso. Está indo, já vai. Vamos lá.

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0: Isso, daqui um pouquinho atendeu a Adelaide, que tá ouvindo o programa. Antoninho, seu João do Pandeiro, oferecendo pra Jussara, lá de Jaborá, e todo o pessoal daqui um pouquinho, e dizendo que domingo vem o pessoal lá de Concórdia, e você não pode perder os cães do canto e toco, e muito, e o pessoal gosta muito, tá bom? É Rastro da Vaneira. Vamos catar os pilhos e voltamos logo.
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0: 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O pessoal estão jogando, hein? Tá bom? Então, lá. 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Um abraço pro meu amigo Pedro Frank. Alô, Pedro! Outra passou ali na... quando eu vim pra rádio e gritou. Obrigado, Pedro. Obrigado que tá lá ouvindo o programa. Diz que não perde um programa. Muito obrigado. De vez em quando a gente esquece dos amigos, mas dá uma gritada pra nós aí que nós se acordamos. 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O Pedro Franco já falei, né, Pedro? Vai todo o programa pra você aí, deixa o radinho ligado que sempre tem alguma coisa boa. Vamos atender o Adelar agora? É a Antoninha primeiro? Então é o Antoninha oferecendo pra Jussara, aquela que vem lá de Jaborá, né, que vem sempre, fica ali perto de nós ali, um abraço. Diz que domingo estão de volta, ainda mais com o conjunto que vem lá de Concórdia, o pessoal gostaram muito, tocam muito bem, pessoas amigas, simples, humildes, que nem a gente, então a gente se acerta muito bem. E o pessoal tão contente, Antoninha, diz que Antoninha e toda a sua equipe lá da mesa 6, vem todo pinchado. Eita, o Lito também vem também, Lito, Terezinha, Avaristo, estão todos junto com nós aí, vocês são nosso convidado, Rastro da Vaneira. Vamos atender a Antoninha, pedindo então, oferecendo para Jussara, para todo mundo lá da mesa 6, para Terezinha, para todo o povo lá. O João também está lá, escantando em Roda do Fogão lá. Loucura, mano. Bugio da chaleira preta com porca velha. Vamos lá.

Exatamente. Eu vou oferecer lá pro meu sobrinho Adelar, que tá ouvindo o programa. E essa música também é lá pro Pedro Frank. Alô, Pedro? Olha essa moto. É com João Mineiro e Marciano, no mesmo lugar.

0: apaixonado. Vamos catar uns pila pro patrão e voltamos logo.
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0: E vamos pra frente. 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Alô, Eva da Fonseca Rádio, um abraço. 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Será que o Matheus, porque tem um que lá de cachorro, sabe? Que eu não passei por lá nem de a pé. Não, fui um judiado dos bichos aí, viu? Viu, Eva? Um abraço. 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

0: 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Falar nisso, eu quero mandar um abraço pro Altair. O Altair falou ali com o senhor e falou muito bem de nós. Muito obrigado, viu, Altair? Muito obrigado de coração a você. Pessoa muito querida, trabalha com nós há muito tempo. Eita, a gente tá lá, ele parece da família da gente. Um abraço, Altair. E vamos falando então aí da fábrica de esquadrias de madeira Zarpelão. Tá tudo isso e muito mais aqui com nós. Vamos lá. Vamos atender quem agora? A Marisa? Ô, Maria. Fala, boa noite, Marisa.
1: Boa noite, Teixeirinha. Aqui quem tá falando é a Marisa.
0: Isso.
1: Viu? Manda aquela música dos atuais, Ânsia de ir embora.
0: Vamos nessa. Tá na ponta da agulha, claro. Vamos.

0: Exatamente. Agora vamos falar com meu amigo José Gaiteiro. Boa noite, Zé.
1: Boa noite, Teixeirinha.
0: Certo.
1: Eu peço que você rode uma música pra nós aí, o Cavalo Tostado.
0: Sempre.
1: Manda pro Pedro lá do Leãozinho, se ele estiver escutando. E pra, aqui pra mim, pra minha esposa, Antoninha Jesus Susabelo. E pra você.

0: Vocês aí, boa noite para vocês, que seja tudo bom para vocês, a nossa Aparecida, que abrace vocês aí.
1: Muito obrigado igualmente, José. Vamos lá, pediu e vai ouvir, vamos lá.

0: nós vamos cantar mais uns pela pro patrão, mas voltamos em seguidinho.
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0: 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Um abraço, ele, seu filho, família aí trabalhando, aí atendendo toda a população de Herval do Oeste, Luzerna e Joaçaba. 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Então chega lá que tá. 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Não esquecendo que nesse domingo, Rastro da Vaneira vem lá de Concórdia. Instrumento de assopro, é banda, é shot, valsa, vaneirão, tudo com nós. Vamos ver quem é que tá com nós? Boa noite.
8: Oi, boa noite, Teixeirinha, tudo bem?
0: Tudo
8: muito
0: certo.
8: Muito frio, muita
0: tá
8: chuva.
0: Nós vamos ver.
8: É a Tia T do Santa Teresa.
0: Isso, até.
8: Quero pedir uma música do Oipê Florido.
0: Opa.
8: Oferecer para quem gostar da música. e para vocês ali da rádio. Tenha uma noite abençoada. Fiquem com Deus. Uma boa noite.
0: Boa noite. Muito obrigado igualmente. Pediu e vai ouvir. Vamos lá.

0: Vamos, Matheus não tem nada para contar para nós. Dá para falar de desgraça, deixa quieto. Tipo urubu, só fala com o problema. Vamos trazer mais uma mão e depois vamos para casa, né? Encerra depois, né? Tá. Boa noite, dona Rosa.
1: Boa noite, seu Tuxirinho. Nós gostava de escutar a música Triste Romance.
0: Isso.
1: Espantar um pouco o frio.
0: Isso.
1: É a Rosa, aqui da Vila Kennedy. Muito abraço obrigado a todos aí da rádio.
0: Muito obrigado, dona Rosa. Um abraço para todo o pessoal aí da Vila Kennedy. Vamos lá.

0: E depois dessa moda, Dona Rosa, o pessoal da Vila Quer, nós vamos pra cá, porque amanhã tem aí contando com você. Liga pra nós, manda áudio pra nós. Eu tenho um imenso prazer em atender vocês, vocês que me ajudam a fazer o programa. 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E é esse que nós desejamos para o programa e até amanhã, se Deus quiser. Tchau, tchau.
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0: Prezados ouvintes da Hora Milagrosa, convidamos a todos para que venham participar das reuniões da Igreja Apostólica que são realizadas nesta cidade de Erval do Oeste, estado de Santa Catarina, com reuniões quinzenalmente aos sábados às 19h30 e aos domingos às 9h30 da manhã. O endereço é Rua Florianópolis, número 395, Centro. Serão todos muito bem-vindos. Divulgamos a seguir um depoimento de fé enviado para a sede desta Igreja Apostólica. Devido ao descontrole da taxa de diabetes, ora elevada, ora muito baixa, a senhora Zilda Ferreira da Cruz vinha se sentindo indisposta desde dezembro de 2023. Apesar de medicada, o desconforto persistiu, deixando-a inquieta e apreensiva. Numa noite, em dezembro de 2024, ela se acomodou para deitar, porque se sentia indisposta. Depois de algumas horas, uma filha a encontrou caída ao chão e desacordada. O médico que a atendeu em casa atribuiu aquele episódio de desmaio à crise de diabetes e a hospitalizou para acompanhamento das reações ao tratamento. Essa senhora vinha clamando aos céus em favor da recuperação do bem-estar e confiando no poder e na misericórdia da Santa Vó Rosa e do Santo Irmão Aldo, foi obtendo progressiva melhora em sua saúde. Tendo recebido alta depois de 3 dias de internação hospitalar, ela superou aquele desconforto e passou a desfrutar de boa disposição, como informou em depoimento de fé, remetido de Cianorte, estado do Paraná, no mês de janeiro de 2025, prestado em ações de graças e de reconhecimento a Deus Pai, a Santa Vó Rosa e ao Santo Irmão Aldo, por essa e por muitas outras bênçãos recebidas para si, para o lar e a família.
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0: 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O endereço é Rua Florianópolis, número 395, Centro. Serão todos muito bem-vindos.
2: A Santa Vó Rosa recebeu a missão de manifestar a glória, o poder e as virtudes de Deus Pai e do seu Santo Espírito em favor daqueles que têm merecido a graça divina e de tantos quantos haverão de tomar conhecimento da mensagem que anunciamos. Ó ouvintes, o irmão Aldo foi a pessoa escolhida e preparada por essa santa de Deus para cumprir o ministério nesta igreja e para, em nome dela, transmitir ensinamentos que corrigem e indicam o caminho do bem às pessoas de boa vontade que se interessam pela doutrina de nosso Senhor Jesus e que almejam uma vida aprovada por Deus o Pai. Enquanto viveram na terra, esses santos de Deus foram fiéis no cumprimento da missão que receberam do Pai e do seu Divino Espírito. Mesmo depois de integrados ao poder celestial, eles continuam intercedendo diante do poder celestial em favor das pessoas de bom coração que creem em Deus Pai, em nosso Senhor Jesus e na Virgem Maria. Saibam, prezados ouvintes, que a Santa Vó Rosa e todo o poder celestial estão sempre atentos para livrar aqueles que assim creem da influência do pecado e da maldade, e para preservar a originalidade dos ensinos doutrinários e de boa conduta que têm sido anunciados por esta Igreja Apostólica desde o início de sua existência na Terra. Sejamos agradecidos a Deus Pai e aos seus santos pelas incontáveis bênçãos que eles têm nos concedido, desde que passamos a crer e a confiar na mensagem apostólica do tempo presente.

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1: Prezados e amados ouvintes do programa Hora Milagrosa e irmãos apostólicos, que a paz de nosso Senhor Jesus, bem como a bênção da Santa Vó Rosa, nosso Espírito Consolador, de Jesus nosso Senhor, nosso Eterno Salvador, que a bênção e a graça de Maria Santíssima, nossa Santa Mãe, e a bênção do nosso santo e querido irmão Aldo, esteja sobre todos os ouvintes deste programa A Hora Milagrosa e dos nossos irmãos apostólicos. Nesta oportunidade, quero falar a todos os prezados ouvintes e irmãos apostólicos a respeito de uma promessa que Jesus fez, revelando a São João no livro de Apocalipse. Jesus disse, através do anjo que ele enviou: "Eis que eu tenho posto diante de ti uma porta que ninguém pode fechar. Tens pouca força, entretanto, guardaste a minha palavra e não negaste o meu nome." É uma promessa que Jesus fez a todos quantos verdadeiramente crescem nele, aceitassem a sua doutrina. E aceitar, o que significa? Aceitar é quando a pessoa toma como verdade. E toda pessoa que toma algo como verdade, ela pratica, ela obedece. E Jesus, ele prometeu que colocaria uma porta aberta. O que é isso? Que porta é essa? É todo o poder do céu que ele colocou à disposição daqueles que o aceitassem. E ele lutou e luta até hoje. E para que esta porta estivesse sempre aberta, Jesus, nos dias atuais, voltou a esta terra. Formou esta igreja apostólica, usando para isso a Santa Vó Rosa, nosso Espírito Consolador. Esteve conosco por 16 anos, revelando a doutrina, a disciplina, a sua santa vontade, através da Santa Vó Rosa. À medida que ela foi se santificando ainda mais, que ela foi dando provas da sua fidelidade, da sua lealdade com Jesus, ele foi lhe dando mais poder, até dar à Santa Vó Rosa todo o poder que ele possuía. Então a plenitude de Deus, todo o poder do nosso Pai, passou a existir novamente nesta terra, no nosso meio. E todos aqueles que passaram a aceitar a doutrina ensinada por esta igreja e que deseja que todos os seus problemas, porque vivendo nesta terra nós temos luta, encontramos dificuldade, passamos por provações, mas se soubermos não negar a Jesus, como ele fala neste versículo que eu citei, nada será impossível. Nós sempre venceremos, porque a Santa Vó Rosa recebeu de Jesus a incumbência de amparar, proteger os filhos de Deus que estão aqui na terra. Quando Jesus conseguiu cumprir a sua mais difícil e importante de todas as promessas, que foi a formação do Espírito Consolador, que ele mesmo prometeu e São João registrou no seu Evangelho: "Se vós me amardes, guardareis os meus mandamentos, e eu rogarei ao Pai, e ele vos dará um outro Consolador, para que esteja convosco para sempre." E São Paulo, falando a esse respeito, disse: "Quando todas as coisas lhe estiverem sujeitas, então o próprio Filho se sujeitará àquele que todas as coisas lhe sujeitou." Isto é, quando Jesus tivesse garantido a vitória do reino dos céus, ao cumprir a promessa do Consolador, ele entregaria o governo ao nosso Deus. E o nosso Deus, então, usando o Consolador formado por Jesus, iria derrotar o poder do mal, ele próprio. Por isso que Deus deu poder para ele fazer. E ele, então, devolveu tudo isso preparado para que Deus fosse o grande vitorioso, como está sendo. Só que para que as pessoas possam ter esta porta sempre aberta, para que as pessoas possam sempre compreender estas coisas, possam vencer toda e qualquer dificuldade, é preciso que as pessoas sejam obedientes. Aceitem a doutrina de Jesus, porque a Santa Vó Rosa não veio para substituí-lo. A Santa Vó Rosa não veio para fazer uma doutrina nova. Ela veio para exatamente fazer prevalecer toda esta graça salvadora de Jesus. Ensinar a verdade tal qual ela precisava ser ensinada. Sem engano, por isso que nós temos no hino de número 1 do nosso hinário. Nós somos a Igreja Apostólica. A Igreja forte que não teme o mal. E que marcha confiante, porque ela é integrante do poder celestial. Esta igreja faz parte do poder celestial. Por quê? Porque ela busca a santidade. E a sua força é andar sempre na verdade. E foi para isso que Jesus voltou e formou a Santa Vó Rosa. E quando ela foi para o céu e foi investida das suas funções de Espírito Consolador, ela deixou no nosso meio um santo profeta que nos dirigiu por 44 anos e complementou tudo o que precisava ser ensinado para que hoje nós pudéssemos caminhar a passos seguros e firmes para chegarmos até a nossa última vitória. Mas entendam, os prezados ouvintes, os nossos irmãos apostólicos, que é necessário que cada um faça a sua parte, para que esta porta que Deus colocou à nossa frente, que Jesus colocou à nossa frente, nunca se feche, porque o pecado faz com que esta porta se feche. A falta de fé, o desânimo, a falta de coragem, todas estas coisas fazem com que esta porta se feche, porque ela tira o mérito à graça de Deus. E esta graça que foi colocada à nossa disposição, toda esta graça, é preciso que cada um mereça possuir. Porque à medida que a pessoa se afasta de Deus, perde a sua fé, perde o seu ânimo, se desacursoa com uma luta, muitas vezes não tem paciência para esperar o tempo de Deus, pede e quer ser atendido na hora. E muitas vezes este não é o tempo de Deus. Nós temos que ter paciência para esperar o momento certo, porque o momento de recebermos é o momento mais certo que Deus viu em nossa vida. O melhor para nós, Ele nunca faz nada que não seja o melhor para o seu filho. Então, esta porta está sempre aberta, e tendo esta fé, devemos buscar a graça de Deus, pedindo com fé, com amor, com sinceridade, mas tendo paciência para esperar o momento certo de receber aquilo que tanto almejamos, que tanto Deus quer nos dar, mas no momento certo, no momento adequado, depois de provarmos para Ele também a nossa fé. Creiam verdadeiramente, prezados ouvintes e irmãos apostólicos, que Jesus deu para nós. Ele colocou uma porta aberta diante de nós, colocou diante de nós todas as virtudes necessárias, toda unção precisa, porque nós temos crido nele. Só precisamos conservar, guardar a fé, guardar o amor, permanecer firme sem deixar que o desânimo ou que qualquer coisa interrompa esta ligação entre nós que estamos aqui na terra e os que estão nos céus. Se esta ligação for sempre perfeita, todos nós, indistintamente, seremos vencedores, seremos vitoriosos até o dia em que Deus quiser que vivamos nesta terra. Creiam nisto verdadeiramente. Busquem de todo o seu coração aproximar-se de Deus. Confiem na Santa Vó Rosa, porque ela foi preparada para estar à nossa frente, para que em nome do nosso Deus ela nos guarde, ela nos conduza até o reino dos céus. E ela deu a sua vida por amor a nós, por amor a esta igreja. Confiem na Santa Vó Rosa, confiem também no Santo Irmão Aldo, que dedicou a sua vida por 44 anos para nos conduzir, para nos fazer compreender o valor extraordinário da obra que o Reino dos Céus realiza. A obra que Maria Santíssima realizou, que os santos profetas, que os santos apóstolos, que Jesus realizaram. Nos fez compreender coisas importantíssimas para alicerçar a nossa fé. Então, prezados ouvintes, guardem esta promessa de Jesus, mas lutem para merecer que ela se cumpra na sua vida, porque a parte do céu foi bem feita e é perfeita. Amém. Agora vou orar em favor de todos. Confiem muito, de todo o seu coração. E a Santa Vó Rosa, o Santo Irmão Aldo, em nome de Jesus, de Maria Santíssima, eles te abençoarão. Trarão até a sua vida a unção poderosa do Espírito Santo do nosso Pai, para que tenham sabedoria para vencer sempre. E sempre terem ânimo, coragem e fé para serem vencedores. Bendito Deus nosso Pai, te amamos de todo o nosso coração. E te agradecemos como também agradecemos a Jesus, a Maria Santíssima, pela Santa Vó Rosa, nosso Consolador. Pelo Santo Irmão Aldo, este santo profeta, que nos amou tanto, que cuidou de nós com tanto carinho durante toda a sua vida terrena. E hoje do céu, junto com Jesus, com Maria Santíssima, com a Santa Vó Rosa, com todos os santos e anjos da glória celeste, cuida de nós como um pastor por excelência. É para o Senhor, irmão Aldo, e para a Santa Vó Rosa, que em nome de Jesus eu rogo a bênção do céu para estes ouvintes do programa Hora Milagrosa. Que eles tenham vida, que eles tenham saúde, que eles tenham a graça do céu e sintam a paz, o consolo que só o céu pode dar, para que eles sintam esta porta aberta, que é a manifestação do poder do céu na sua vida. E por tudo isso eles se sintam felizes, amparados, guardados. Por isso eu rogo que a Senhora Santa Vó, que o Santo Irmão Aldo dê saúde aos que estão enfermos, para aqueles que estão tendo dificuldade na sua vida material, que lutam com dificuldade no seu trabalho, que a Senhora lhes dê sabedoria, para que sejam prósperos e tenham uma vida mais tranquila aqui na terra. Para esses lares que estão representados na tua presença, eles tenham alívio, eles tenham paz. Exista a verdadeira felicidade nesses lares. Santa Vó Rosa bendita, unge também a água, o óleo que eles colocaram junto deste aparelho receptor, para que no momento de perigo e muitas vezes de aflição, que o mal lançar contra eles como um dardo inflamável, pensando que irá vencê-los, eles se valham desses elementos para apagar esta chama do mal e possam ser vencedores por esta porta aberta, que é a Senhora, os seus ensinos, o Santo Irmão Aldo, que está aberta diante de nós, para que a graça dos céus recaia sobre todos. Santa Vó Rosa bendita, dá, pois, a eles a tua graça e esta bênção preciosa. Ó prezados ouvintes, recebam, pois, a bênção do nosso Deus, de Jesus nosso Senhor, de Maria Santíssima, da Santa Vó Rosa e também do nosso Santo Irmão Aldo, e que toda esta graça esteja sempre consigo. Amém.
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4: no ar a Voz do Brasil. As notícias do governo federal que movimentaram o país no dia de hoje.
5: Olá, boa noite.
4: Boa noite para você que nos acompanha em todo o país.
5: Terça-feira, 14 de julho de 2026.
4: E vamos aos destaques da Voz do Brasil.
5: Meio ambiente e clima. Painel eletrônico monitora efeitos do El Niño no país.
4: Plataforma informa onde haverá excesso de chuvas, estiagem ou ondas de calor.
5: Hoje vamos falar sobre o fenômeno e como poderá afetar o Brasil. Luana Karen.
6: Entre as principais consequências esperadas para o Brasil estão excesso de chuvas na região sul e a estiagem nas regiões norte e nordeste.
4: Energia e combustíveis.
5: Conselho Nacional de Política Energética aprova aumento no percentual de etanol anidro na gasolina para 32%.
4: E aplicativo oferece ao consumidor informações sobre postos de combustíveis e canal para denúncias. Gabriela Noronha.
7: O aplicativo é gratuito e funciona como um mapa interativo no celular, ajudando o consumidor a descobrir quais postos são de confiança e quais devem ser evitados.
5: Proteção das crianças e adolescentes no ambiente digital.
4: Como o ECA Digital avança no combate à violação de direitos é o tema de entrevista com Fábio Meirelles, do Ministério dos Direitos Humanos e Cidadania.
8: Então, o ECA Digital é um grande avanço, traz esse princípio do ECA, né, da proteção integral, da prioridade absoluta para o ambiente digital, e ele hoje já é uma referência no Brasil. No mundo.
5: Hoje, na apresentação da Voz do Brasil, Luciana Vasconcelos e Luciano Seixas.
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5: O percentual de etanol na gasolina será elevado de 30 para 32%.
4: A medida aprovada hoje pelo Conselho Nacional de Política Energética tem previsão para valer a partir de 1º de agosto.
5: E terá vigência de 180 dias, com possibilidade de prorrogação por igual período.
4: O ministro de Minas e Energia, Alexandre Silveira, afirmou que a mudança é segura e que tem respaldo técnico.
9: Nós estamos completamente seguros de avançar até o E32. O Instituto Mauá nos deu o laudo de que nós estamos habilitados a fazer o aumento. E a transitoriedade é apenas uma maneira de nos precavermos a poder, dentro de 180 dias, nós vermos o que está acontecendo. A cada oscilação, nós sentamos e protegemos o consumidor e protegemos a economia nacional.
5: Ainda de acordo com o ministro Alexandre Silveira, a medida vai contribuir para a autossuficiência do país em meio ao contexto da guerra no Oriente Médio.
4: Na hora de abastecer o carro, quanto mais informações o consumidor tiver, melhor.
5: Por meio de um aplicativo, o motorista confere se o posto onde ele vai é um estabelecimento confiável.
4: E caso perceba alguma irregularidade, também é possível fazer uma denúncia diretamente à Agência Nacional